0: 93.
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16: 9 e 13.

0: 9:31.
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12: 22 pés.
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9: 10 e 10.

0: 10:31. 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
1: 10:38.

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Meu Pai, agora que as vozes silenciaram e os clamores se apagaram, aqui a minha alma se eleva para Ti para dizer: creio em Ti, espero em Ti, amo-Te com todas as minhas forças. Glória a Ti, Senhor. Deposito em Tuas mãos a fadiga e a luta, as alegrias e desencantos deste dia que ficou para trás. Se os nervos me traíram, se os impulsos egoístas me dominaram, se dei lugar ao rancor ou à tristeza, perdão, Senhor. Tende piedade de mim. Se fui infiel, se pronunciei palavras vãs, se me deixei levar pela impaciência, se fui um espinho para alguém, perdão, Senhor. Nesta noite, não quero me entregar ao sono sem sentir sobre a minha alma a segurança de Tua misericórdia inteiramente gratuita, Senhor. Eu Te agradeço, meu Pai, porque foste a sombra seca que me cobriu durante todo este dia. Senhor, em redor de mim tudo já é silêncio e calma. Envia-me o anjo da paz. Relaxa os meus nervos. Sossega o meu espírito. Solta as minhas tensões. Inunda meu ser de silêncio e de serenidade. Vela por mim, Pai querido, enquanto me entrego confiante ao sono, como uma criança que dorme feliz, protegida em Teus braços. Em Teu nome, Senhor, descansarei tranquilo. Assim seja.

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3: Proclamai comigo a grandeza do Senhor. Exaltemos juntos o seu nome. Busquei o Senhor e ele me respondeu. Livrou-me de todos os meus temores. Salmo 33.
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1: Muito bem, gente, agora 23 horas 14 minutos pelo horário de Brasília. A gente segue em oração agora com aquela parceria com as irmãs do Instituto Hesse, de nós vamos rezar a Quaresma de São Miguel.

0: Deus pode, quer abrir portas na sua vida, acredite nisso. Essa graça que suplicaremos juntos no dia de hoje. Seja bem-vindo ao 26º dia da Quaresma de São Miguel. Eu sou a irmã Maria Raquel do Instituto Hesed e eu lhe falo do Monte Gargano, onde São Miguel desceu para defender e libertar um povo, como hoje ele quer fazer também na sua vida. O dia de hoje é sobre portas trancadas que se abrem. Por isso, abra a sua Bíblia em Atos dos Apóstolos, capítulo 5, versículos do 19 ao 20. Durante a noite, porém, o anjo do Senhor abriu as portas da prisão e os fez sair, dizendo: ide, e no templo anunciai ao povo todas essas palavras desta vida. Meus queridos, a igreja mal nasceu, os apóstolos estão pregando, curando, o povo acorre, e os sumos sacerdotes e saduceus ensinam o texto, levantam-se cheios de inveja, prendem os apóstolos e os jogam na prisão. Portas trancadas, guardas firmes diante delas, tudo selado. Humanamente não há saída. E então durante a noite o que acontece? Um anjo do Senhor desce, abre as portas e conduz os apóstolos para fora. Repare numa coisa que os padres da igreja notaram: o anjo poderia simplesmente ter aberto a porta e ido embora. Mas não é o que ele faz. Ele abre a prisão e em seguida dá uma ordem: ide, apresentai-vos no templo e anunciai ao povo as palavras desta vida. A libertação de Deus é sempre para algo. Deus abre portas, é verdade, mas para que você cumpra aquilo que ele preparou. São João Crisóstomo faz uma pergunta belíssima sobre esta cena. Por que o anjo libertou os apóstolos justamente de noite, em segredo, sem ninguém ver? Olha a resposta dos padres: se o anjo os libertasse em pleno dia, diante de todos, os adversários teriam visto e talvez tentado impedir. Libertando-os na calada da noite, Deus fez algo mais fino. Na manhã seguinte, os guardas encontram a prisão trancada, bem fechada, as sentinelas nos seus postos e ninguém dentro. O milagre fica evidente, justamente porque tudo continuava selado. E aqui está a lição para você. Às vezes Deus age na sua vida em silêncio, de noite, sem espetáculo, sem que você sequer perceba no momento. E só depois, ao amanhecer, você olha para trás e vê: foi Deus. Os padres da igreja apontam ainda outro detalhe que eu não posso deixar passar. Quem prendeu os apóstolos? Foram os saduceus. E os saduceus, lembra o comentário antigo? Eram exatamente aqueles que não criam na ressurreição e não criam que existissem anjos. Veja a ironia santa. Os homens que diziam que anjo não existe são derrotados por um anjo. Olha que beleza. Eles trancaram a porta com toda a segurança humana. Cadeado, guardas, vigias, e o único anjo de Deus em quem eles não acreditavam desfez tudo numa noite. Nenhuma força humana, nenhuma porta, nenhuma cadeia prende aquilo que Deus decidiu libertar. E é por isso que esta passagem é uma força para a sua caminhada. Você já está no 26º dia. E talvez exista na sua vida uma porta que parece trancada, está trancada há anos. E você até já se conformou, achou que aquilo nunca vai abrir. Ouça bem, o Deus que enviou o anjo àquela prisão é o mesmo Deus a quem você reza nesta quaresma. E os anjos dele continuam hoje abrindo portas no meio da noite. A sua libertação pode estar sendo preparada agora em silêncio, enquanto você nem percebe. O propósito de hoje é dar um nome à prisão da sua vida, aquela situação trancada, e entregue essa porta ao anjo do Senhor, rezando com fé: Senhor, envia o teu anjo para abrir esta porta que eu não consigo abrir. Muitas vezes a porta de um emprego, a porta de uma restauração familiar, de um novo. Reze com insistência. E eu lhe chamo a atenção para mais uma coisa aqui. Diz que os apóstolos louvavam o Senhor. Seja qual for a porta trancada diante de você, assim como em outra situação a gente vai ver acontecer com Paulo, louve a Deus em todo o tempo. E pela força da fé, do louvor, da perseverança, essas portas se abrirão na sua vida. Amanhã, no 27º dia da Quaresma de São Miguel, você vai ver uma cena surpreendente. Um anjo que põe um homem a caminho por uma estrada deserta, rumo ao encontro que vai mudar uma vida inteira. Você vai descobrir que o anjo de Deus também conduz os nossos passos e que nenhum caminho que ele aponta é por acaso. Cada dia desta quaresma é um degrau. Você já subiu 26, não pare agora, porque a graça está se acumulando sobre a sua vida. Daqui, do Monte Sant'Angelo, onde São Miguel desceu para libertar o povo de Deus, eu peço a São Miguel que envie anjos para abrir todas as portas trancadas da sua vida e para enviar você livre à missão que Deus te confiou. Agora juntos rezemos as orações da Quaresma de São Miguel.
1: Em nome do Pai, do Filho e do Espírito Santo. Amém. São Miguel Arcanjo, defendei-nos no combate. Seja o nosso refúgio contra as maldades e as ciladas do demônio. Ordene-lhe Deus, instantemente o pedimos. E vós, príncipe da milícia celeste, pela virtude divina, precipitai no inferno a Satanás e a todos os espíritos malignos que vagueiam no mundo para a perdição das almas. Ladainha de São Miguel Arcanjo. Senhor, tende piedade de nós. Jesus Cristo, tende piedade de nós. Senhor, tende piedade de nós. Jesus Cristo, ouvi-nos. Jesus Cristo, atendei-nos. Pai Celeste, que sois Deus, tende piedade de nós. Filho Redentor do mundo, que sois Deus, tende piedade de nós. Espírito Santo, que sois Deus, tende piedade de nós. Trindade Santa, que sois um único Deus, tende piedade de nós. Santa Maria, Rainha dos Anjos, rogai por nós. São Miguel, rogai por nós. São Miguel, cheio da graça de Deus, rogai por nós. São Miguel, perfeito adorador do Verbo Divino, rogai por nós. São Miguel, coroado de honra e glória, rogai por nós. São Miguel, poderosíssimo príncipe dos exércitos do Senhor, rogai por nós. São Miguel, porta-estandarte da Santíssima Trindade, rogai por nós. São Miguel, guardião do paraíso, rogai por nós. São Miguel, guia e consolador do povo israelita, rogai por nós. São Miguel, esplendor e fortaleza da Igreja militante, rogai por nós. São Miguel, honra e alegria da Igreja triunfante, rogai por nós. São Miguel, luz dos anjos, rogai por nós. São Miguel, baluarte dos cristãos, rogai por nós. São Miguel, força daqueles que combatem pelo estandarte da cruz, rogai por nós. São Miguel, luz e confiança das almas no último momento da vida, rogai por nós. São Miguel, socorro muito certo, rogai por nós. São Miguel, nosso auxílio em todas as adversidades, rogai por nós. São Miguel, arauto da sentença eterna, rogai por nós. São Miguel, consolador das almas que estão no purgatório, rogai por nós. São Miguel, a quem o Senhor incumbiu de receber as almas depois da morte, rogai por nós. São Miguel, nosso príncipe, rogai por nós. São Miguel, nosso advogado, rogai por nós. Cordeiro de Deus, que tirais o pecado do mundo, perdoai-nos, Senhor. Cordeiro de Deus, que tirais o pecado do mundo, ouvi-nos, Senhor. Cordeiro de Deus, que tirais o pecado do mundo, tende piedade de nós. Cristo, ouvi-nos. Cristo, atendei-nos. Rogai por nós, ó glorioso São Miguel, príncipe da Igreja de Jesus Cristo, para que sejamos dignos de suas promessas. Oremos. Senhor Jesus Cristo, santificai-nos por vossa bênção sempre nova e concedei-nos pela intercessão de São Miguel esta sabedoria que nos ensina a juntar as riquezas no céu e trocar os bens do tempo pela eternidade. Vós que viveis e reinais pelos séculos dos séculos. Amém. Consagração a São Miguel Arcanjo. Gloriosíssimo príncipe das hierarquias angélicas, valente arauto do Deus Altíssimo, zeloso campeão da glória do Senhor, terror dos anjos rebeldes, amor e delícia dos anjos fiéis, meu diletíssimo arcanjo São Miguel, desejando pertencer ao número de vossos devotos e servos, hoje eu me ofereço a vós, dou-me e consagro-me a vós. Coloco a minha pessoa, a minha família, os meus bens sob a vossa potentíssima proteção. É muito pouca coisa a oferta que vos faço, sendo eu um miserável pecador, mas não duvido de que vós querereis aumentar o fervor no meu coração e proteger aquele que a vós recorre. Recordai aquele que hoje se coloca sob o vosso patrocínio e de hoje em diante protegei-me, assistir-me em todas as dificuldades da minha existência terrena, alcançar-me o perdão dos meus muitos e graves pecados, a graça de amar de todo o coração o meu Deus, o meu doce Salvador Jesus e a minha doce Mãe Maria. Impetrai-me os auxílios necessários para obter a coroa da glória. Defendei a minha alma contra todos os seus inimigos e quando chegar a hora de deixar este mundo, vinde então, Príncipe Gloriosíssimo, assisti-me na luta final e que o vosso gládio potente afaste para longe, para os abismos da morte e do inferno, o anjo apóstata e soberbo que derrotastes em combate no céu. Amém.
2: Eu quero rezar por você que enfrenta um combate espiritual tremendo, talvez por inveja, ou por você saber que outra pessoa tenha feito algo contra você, invocado o inimigo contra você, ido a algum lugar onde Deus não está e feito algum trabalho contra você. Então, por intercessão do glorioso São Miguel Arcanjo, que essa bênção de proteção e libertação alcance você, em nome do Pai, e do Filho, e do Espírito Santo. Amém.
0: Envie esta bênção para alguém que tanto necessita hoje, faça um convite. Venha rezar junto comigo, venha rezar junto com o Instituto Hesed, a Quaresma de São Miguel 2026. Será uma alegria receber você aqui todos os dias.

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0: Graça e paz para você, para sua vida, para sua casa. Esta é a reflexão Despertai para o Amor, que você também pode, ouvindo e absorvendo esta palavra, despertar sempre mais para o amor e ajudar a outras pessoas a despertar. Eu gostaria de falar sobre o Deus Amor. Nós dizemos que Deus é amor porque isso nos foi revelado e está na Sagrada Escritura, dito a nós sobremaneira pelo evangelista João. Se Deus é o amor, se Deus é o amor, o Deus uno e único não é e nem pode ser solidão. Quem ama não vive a solidão. Para amar é preciso pelo menos estar a dois, num relacionamento tão rico e profundo que está aberto ao outro pelos dois. Deus é amor e é comunhão dos três: o amante, o amado e o amor, recebido e doado, o Pai, o Filho e o Espírito Santo. Crer nesse amor eterno significa crer que Deus é uno em três pessoas, numa comunhão tão perfeita que os três são de fato um no amor e, ao mesmo tempo, segundo relação, tão reais, subsistem na única essência divina, que eles são verdadeiramente três no dar e receber amor. Santo Agostinho diz assim sobre Deus: na verdade, vês a Trindade se vês o amor. Eis, são três: o amante, o amado e o amor. Agostinho diz que o Pai é o amante, o Filho é o amado e o Espírito Santo é o amor. E não mais que três: um que ama aquele que dele procede, outro amando aquele de quem procede e, por fim, aquele que é o próprio amor. E se o amor não é nada, como se diz que Deus é amor? E se não é substância, como se diz Deus ser uma substância? A essência do Deus vivo é, pois, seu amor em eterno movimento de saída, como amor amante, de acolhimento de si como amor amado, de retorno a si e de infinita abertura ao outro na liberdade, como espírito do amor trinitário. Por isso, caro ouvinte, a essência do Deus cristão é o amor em seu processo eterno. É a Trindade como história eterna de amor que suscita e assume e invade a história do mundo, história amada por Deus. Por isso, caro ouvinte, diante desta palavra, cabe nos perguntar: vale a pena eu recusar este amor? Pensemos nisso. Mais reflexões através do nosso site padrezequiel.com.br. Acesse o site e encontre também ali o nosso Facebook, a nossa página, com vídeos, com reflexões, com mensagens. Deus te abençoe e te guarde, em nome do Pai, do Filho e do Espírito Santo. Amém.
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1: 23h44, vamos com o nosso querido Padre Alex Nogueira.
2: Boa noite, meu Jesus.

Cai a tarde e vem a noite, e nós nos encontramos agora neste programa Boa Noite, meu Jesus, ao final desta segunda-feira. Com o Salmo 9, versículo 10 e 11, nós rezamos com você. O Senhor é o refúgio do oprimido, seu abrigo nos momentos de aflição. Quem conhece o vosso nome, em vós espera, porque nunca abandonais quem vos procura. É preciso procurar o Senhor. E quanto mais o procuramos, ele se revela e se mostra a nós. E ali, no diálogo sincero com Deus, nós encontramos o abrigo, nós crescemos espiritualmente e a oração nos sustenta. Não importa a aflição que passemos, mas o Senhor é o nosso sustento. Reze agora comigo, em nome do Pai, e do Filho, e do Espírito Santo. Amém. Anjo da guarda, minha doce companhia, não me desampare nem de noite nem de dia, até que me entregues nos braços da Virgem Maria. Sob a proteção de nosso anjo da guarda, ao encerrar esta segunda-feira, ouçamos a palavra do Senhor. Leitura da primeira carta de São Paulo aos Coríntios, capítulo 7, versículos de 29 a 31. Isto, porém, eu digo, irmãos, o tempo oportuno abreviou.

Ouça, então, que doravante os que têm mulher vivam como se não tivessem, os que choram como se não chorassem, os que estão alegres como se não estivessem alegres, os que fazem compras como se não estivessem adquirindo coisa alguma, e os que tiram proveito do mundo como se não aproveitassem, pois passa a figura deste mundo. Palavra do Senhor. Graças a Deus. Ao ouvirmos este trecho da carta de São Paulo, compreendemos que sua orientação se faz para que nada neste mundo acorrente nossa vida, nossos corações. Nem mesmo o matrimônio, nem mesmo os bens que nós temos, os afazeres, tudo deve estar voltado para o Senhor. Não é que nós vamos abandonar tudo o que temos, mas devemos viver tudo isto, alegrias ou tristezas, casamento ou pessoas não casadas, tudo isso nós devemos viver no Senhor e aguardando Ele voltar. Por isso, Ele é o centro de nossa vida. E aí São Paulo fala: vivam como se não estivessem vivendo, ou seja, estamos passando por esta circunstância, por este momento, mas não somos deste momento, não pertencemos a este mundo, a figura deste mundo passa. Nós pertencemos a Deus, nós pertencemos ao céu. E assim, tudo o que fizermos, seja para maior honra e glória do nome de Deus, e seja também aguardando o dia de sua vinda gloriosa. Sejamos nós vigilantes, porque o mundo passa. Não nos apeguemos às coisas deste mundo. Podemos, é claro, até estimar, amar isto ou aquilo, mas que nada se oponha ao amor de Deus, que nada esteja acima de Deus em nossa vida. Vamos agora fazer um exame de consciência ao final deste dia. Disse Jesus: sede perfeitos, como vosso Pai Celeste é perfeito. Vivo sinceramente as virtudes cristãs em busca de alcançar a santidade? Busco me desapegar de coisas que acorrentam a minha vida cristã?

Nesta segunda-feira, unidos na fé e inspirados na promessa de Nossa Senhora, a Santa Matilde, rezemos as três Ave-Marias, pedindo a perseverança final até o último dia de nossas vidas e que Maria, nossa mãe, nos livre de cair em pecado mortal. Pelo poder que o Pai Eterno te concedeu, ó Maria, rezemos. Ave Maria, cheia de graça, o Senhor é convosco. Bendita sois vós entre as mulheres, e bendito é o fruto do vosso ventre, Jesus. Santa Maria, Mãe de Deus, rogai por nós, pecadores, agora e na hora de nossa morte. Amém. Pela sabedoria que Deus Filho te concedeu, rezemos. Ave Maria, cheia de graça, o Senhor é convosco. Bendita sois vós entre as mulheres, e bendito é o fruto do vosso ventre, Jesus. Santa Maria, Mãe de Deus, rogai por nós, pecadores, agora e na hora de nossa morte. Amém. Pelo amor que o Espírito Santo te concedeu, rezemos. Ave Maria, cheia de graça, o Senhor é convosco. Bendita sois vós entre as mulheres, e bendito é o fruto do vosso ventre, Jesus. Santa Maria, Mãe de Deus, rogai por nós, pecadores, agora e na hora de nossa morte. Amém. Por vossa conceição imaculada, ó Maria, purificai nosso corpo e santificai nossa alma. Oremos. Ó Deus, que iluminais a noite e fazeis brilhar a luz depois das trevas, concedei-nos passar esta noite livres do tentador e, ao raiar um novo dia, dar-vos graças em vossa presença. Isto vos pedimos por Cristo nosso Senhor. Amém. O Senhor esteja convosco. Ele está no meio de nós. A nossa proteção está no nome do Senhor, que fez o céu e a terra. O Senhor Jesus Cristo esteja contigo para te proteger. Esteja à tua frente para te conduzir e atrás de ti para te guardar. Olhe por ti, te conserve e te abençoe nesta noite. Amém. E a bênção de Deus Todo-Poderoso, Pai e Filho e Espírito Santo, desça sobre vós e permaneça para sempre. Amém. Com Deus me deito, com Deus me levanto, com a graça divina do Espírito Santo. Abençoada noite a você e sua família. Boa.

23 horas 53 minutos, pelo horário de Brasília. Obrigado, Padre Alex Nogueira, pela participação. Deixa eu mandar um abraço aqui pro Reginaldo Leite, de Novo Horizonte, São Paulo. Obrigado pelo carinho, ele tá mandando um boa noite aqui, diz que vai continuar na Rede Imaculada, ele tá ouvindo pela Rádio Esperança FM de Novo Horizonte, lá 105.5, viu? Obrigado a todos aí. Obrigado também, Renato, na mesa de áudio, obrigado a todos os nossos ouvintes. Vem aí o Leandro Barçan, tá chegando, eu volto amanhã a partir das 8 da noite. Salve Maria Imaculada!

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0: 0:02 no horário de Brasília. Louvado seja nosso Senhor Jesus Cristo, para sempre seja louvado. Paz e bem, salve Maria Imaculada. Muito bom dia para você, meu irmão. Bom dia para você, minha irmã, que sintoniza a Rádio Imaculada na Grande São Paulo e por todo o Brasil, através da Rede Imaculada de Comunicação. Coisa boa estarmos juntos, iniciando esse novo dia. Eu, Leandro Barçan, na apresentação, com os trabalhos técnicos de Rivaldo Chagas. Bom dia, Rivaldo. O Evangelho em primeiro lugar. Maravilha, que bênção de Deus, começando esse dia 15 de agosto de 2026, terça-feira. Coisa boa demais, hoje celebrando. Hoje fazemos memória da bem-aventurada Virgem Maria das Dores, Nossa Senhora das Dores, rogai por nós. Celebramos ontem a festa da Exaltação da Santa Cruz. E hoje, coladinha, né? As duas festas. Festa da Bem-aventurada Virgem Maria das Dores, Nossa Senhora das Dores. Vamos falar bastante sobre o dia de hoje. Quero aqui agradecer Renato Figueiredo. Bom descanso, Renato. Bom descanso, Gil Ortiz, que ficaram até a meia-noite com a gente. E hoje, parabenizamos Robson Cardoso, hein? Robinho tá fazendo aniversário hoje. Parabéns, Robinho. Felicidades, deve estar descansando agora, né? Está trabalhando de manhã. Então, bom descanso para o Robinho e um dia maravilhoso. Muita saúde para esse nosso amigo, nosso grande irmão na fé de tantos anos. Eu conheço ele aí há 18 anos, há um pouquinho, quase 19 anos. Coisa boa, né? Celebrar o dom da vida. Então, felicidades para o Robinho, que ficou aqui muitos anos na madrugada. É um período longo de quase 10 anos, em setembro faria 10 anos, eu fiquei nesse período à noite, e antes, né, eu fiquei 5 anos aqui, de 2011 a 2016, na madrugada, e antes disso o Robinho ficou. Então que beleza, né? Deus abençoe muito o Robinho, muitos anos de vida, muita saúde, muita alegria no coração. Vamos celebrar hoje o seu aniversário, hein? Vai ter bolo com Guaraná, como diz o Jorge Lorente. Vamos lá, então, hoje lembramos também dia de São Nicomedes, mártir na Via Nomentana. Hoje também é dia de Santa Catarina Fieschi de Gênova, viúva, rogai por nós. E no calendário civil, hoje é o Dia Mundial de Conscientização sobre Linfomas. Estamos vivendo o mês da Bíblia, né? O mês de setembro, na igreja o mês da Bíblia, e no calendário civil é o mês, o setembro amarelo. Dia Internacional da Democracia e é o dia do musicoterapeuta. Parabéns, profissão linda, né? Parabéns a todos os musicoterapeutas. Eu lembro aqui da Ziza Fernandes, que é musicoterapeuta, e tantas outras pessoas bonitas também da evangelização, que tem essa profissão. Parabéns. Hoje também é o dia do cliente. Todos nós somos clientes, né? Em algum momento do dia, nós temos que ir aí ao comércio e algum estabelecimento. É. E aí nós somos clientes. Então, hoje é o dia do cliente. Muitas promoções acontecem, né? Igual no dia do consumidor, né? Então, hoje é dia do cliente. Que seja sempre muito bem atendido o cliente, valorizado, respeitado, né? E a gente é muito bom quando a gente é bem atendido, não é? Eu trabalhei no comércio por 7 anos, acho que quase 10 anos no comércio. Então a máxima é: o cliente tem razão. Então a gente sempre tinha aquela de cuidar bem do cliente, tirar as dúvidas. Ser bem atendido é muito bom, né? A gente sempre volta. Então, cliente bem atendido, ele volta no estabelecimento. Então, tem muitos ouvintes e milites que são comerciantes. Tá aí o dia do cliente. E vamos à liturgia diária. A primeira leitura está em Hebreus, capítulo 5, versículos 7 ao 9. Hebreus 5, 7 ao 9. O salmo de hoje é o salmo 30. Salvai-me pela vossa compaixão, ó Senhor Deus. E o Evangelho está em São João. Nós temos duas opções hoje, hein? Então você que pega a Bíblia, anote aí. Então São João, capítulo 19, versículo 25 ao 27. João 19, 25 ao 27. Mãe entre todas bendita, do Filho único aflita, ou imensa dor assistia. É o que fala aí no Evangelho de São João e ou o Evangelho de São Lucas, capítulo 2, versículo 33 ao 35. É mais curtinho. Então, São Lucas 2, 33 ao 35. Quanto a ti, uma espada te transpassará a alma. Sobretudo este segundo evangelho, né, que remete a Nossa Senhora das Dores. Que você tenha um lindo dia, um abençoado dia, uma terça-feira iluminada, sobretudo com a intercessão de Nossa Senhora das Dores. Nós temos aqui uma pergunta para você participar do programa, que será muito bem-vinda a sua mensagem de texto ou de voz, fique à vontade. Maria permaneceu firme de pé junto à cruz, demonstrando uma coragem inabalável na dor, como nos ensina, não é? Contemplar Maria diante da cruz. Quando você passa por momentos de grande angústia ou choro, onde busca forças para se manter firme? Quando você passa por momentos de grande angústia ou choro, dor, onde você busca forças para se manter firme? Tá aí. Perguntinha para você refletir com a gente aqui no WhatsApp 11 98904 3747, 11 98904 3747. Daqui a pouquinho, Palavras que Não Passam com o Padre Zezinho, e vamos rezar também a coroa em louvor a São Maximiliano Kolbe. O programa Igreja no Rádio está apenas começando, fique conosco.
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Meu irmão, minha irmã, começando o nosso programa, sentindo a presença de nossa mãe querida, Nossa Senhora das Dores, sobretudo neste dia. Começamos aqui com o nosso pensamento de São Maximiliano Kolbe, que está no número 128 dos escritos. O grau de perfeição depende da união da nossa vontade com a vontade de Deus. O grau de perfeição depende da união da nossa vontade com a vontade de Deus. Possamos nos unir, então, sempre na presença do Senhor, buscar sabedoria, buscar forças, luz para as nossas decisões e também diante das dificuldades, dos problemas, das dores da vida. Hoje celebramos com toda a igreja no mundo a festa de Nossa Senhora das Dores, dedicada à Virgem Maria, em sua imagem de mãe sofredora que compartilhou as dores de seu filho. Já vem à nossa cabeça a imagem da Pietà, né? Esta festa recorda o papel de Maria na redenção e destaca a importância do sofrimento na vida do cristão. O título de Nossa Senhora das Dores está ligado à colaboração de Maria na missão redentora de Cristo, e a tradição católica identifica 7 grandes dores que Maria viveu ao longo da vida do seu filho Jesus. Então são elas: a primeira, a profecia do velho Simeão; a fuga para o Egito; a perda de Jesus no templo de Jerusalém; o encontro com Jesus a caminho do Calvário; a crucificação e morte de Jesus; a descida do corpo de Jesus da cruz; e a sétima, o sepultamento do Senhor Jesus. Esta festa é uma ocasião de reflexão sobre o mistério do sofrimento e redenção que Maria enfrentou ao lado do seu filho. Mistério que somos chamados a contemplar o valor redentor do sofrimento na vida cristã. Mais do que um símbolo de tristeza, Nossa Senhora das Dores é um sinal de esperança e resiliência, lembrando que em meio às dores da vida há uma promessa de ressurreição e vida nova para aqueles que confiam em Deus. Por isso entreguemos a nossa vida a Maria Santíssima, pedindo a sua ajuda. Nossa Senhora das Dores entende muito tudo que nós passamos, não só por ser mãe, nossa mãe Santíssima, Mãe do Céu, mas por ter sofrido na pele tanta dor, a dor que nós nunca poderíamos passar, sofrer, né? Uma dor imensa, como nós citamos as 7 dores. Neste dia, então, sobretudo, vivendo a festa de Nossa Senhora das Dores, peçamos que ela fique conosco, nos ajude a converter as lutas em vitórias e as dores em alegrias, pois depois da cruz vem a ressurreição, não é? Então possamos ter essa certeza. É esperança para todos nós. Essa mãe que hoje sorri olhando para os seus filhos, vendo o nosso esforço, nossa busca de imitação dela, de Jesus na nossa vida, e vendo toda a nossa dedicação, todas as nossas caídas também, né? Nossas quedas, nossas fragilidades, ela entende. E ela se faz presente. Cuida desse povo sofrido no mundo com amor, com ternura, com dedicação de mãe eterna. Temos uma mãe para sempre, uma mãe maravilhosa, uma mãe amorosa, carinhosa, uma mãe que nos acolhe, uma mãe que está do nosso lado, que pensa em nós, que luta conosco, não só intercede, mas ela luta com a gente pela nossa salvação. Peçamos a sua intercessão neste bonito dia. Ave Maria, cheia de graça, o Senhor é convosco. Bendita sois vós entre as mulheres, e bendito é o fruto do vosso ventre, Jesus. Santa Maria, Mãe de Deus, rogai por nós, pecadores, agora e na hora de nossa morte. Amém. Nossa Senhora das Dores, rogai por nós. Feliz.
Vamos ouvir Hino Nossa Senhora das Dores com Maria do Rosário.

0: 0h20, horário de Brasília. Muito bom dia, obrigado pela companhia no programa Igreja no Rádio, saudando você que está com a gente, já dando aqui o seu bom dia para nós. Obrigado a Irani Carmo de Morro do Chapéu, Bahia. Bom dia também para Maria Eliette de Guajará, Amazonas, ainda boa noite, rezando pela mamãe, por você e sua saúde. A Valmira Santos em Lusiânia, Goiás. A Cícera Guimarães de Maceió já está dando parabéns para o Robinho neste dia 15. Andréia de Düsseldorf, na Alemanha, também dando parabéns ao Robson Cardoso, ao amigo e irmão Robinho. Muita paz, saúde, sabedoria, muito amor. Obrigado, viu? O Daniel Rodrigues também, bom dia lá em Divinópolis. Diego de Pará de Minas, Minas Gerais, bom dia. E também para Suzete Monte de Fortaleza, bom dia também hoje, parabenizando Robson Cardoso, que coisa boa. A Iraci do Guarujá também, bom dia, está celebrando Nossa Senhora das Dores e já escrevendo para a gente, bom dia, Deus abençoe. Quero também saudar aqui as emissoras que formam a Rede Imaculada de Comunicação, né? Você que ouve a Rádio Imaculada 1490M na Grande São Paulo, você que está ouvindo também a Rádio Dom Bosco FM de Fortaleza, Ceará, a Rádio Nazaré FM de Belém do Pará. Bom dia também aos nossos queridos mineiros em Pará de Minas, Minas Gerais, a Rádio Santa Cruz FM. Novo Horizonte, interior de São Paulo, pela Rádio Esperança FM, Rádio Educadora FM de Jacarezinho, Paraná, e Web Rádio Nordeste SAT de Fortaleza, no Ceará. Deus abençoe, obrigado pela audiência. E agora, trazendo a sua mensagem, a sua catequese, palavras que não passam, Padre Zezinho.
1: Irmão, irmã, façamos catequese. Há milhares de possibilidades de energia no mundo, mas insistimos no petróleo, na cana-de-açúcar. Da mesma forma, são milhares de sinais de Deus nas pessoas, mas teimamos em manter nossos esquemas, nossos cultos. Usamos só o nosso jeito de cantar e de pregar, insistindo em não enxergar Deus agindo em outras pessoas, de outras religiões e até na nossa própria religião. Há pregadores que só falam de gente da sua religião ou do seu grupo. Não são capazes de ver beleza no outro lado. Então, isso tudo é jogar fora a graça de Deus. É falta de espiritualidade, porque os outros também são chamados. E eles também recebem graças e podem fazer algo pelos outros. Porque Deus dá isso, esses dons. Cantem comigo.

0h28 no horário de Brasília. Muito bom dia, muita paz para você e saúde. Bom dia para você que tá na estrada, bom trabalho, você tá trabalhando agora, tá descansando, tá curtindo lá a família. Então, uma madrugada iluminada para você, com muita paz e a presença de Jesus e de Nossa Senhora das Dores. Obrigado também aqui a Iraci do Guarujá, mandou já sua mensagem. Dando parabéns também para o Robinho. José Xavier em Itaíba, Pernambuco. Ó, tá mais cedo com a gente hoje. Bom dia, José Xavier. Bom dia, o Henrique Ponciano em Fortaleza. A Janete Guimarães em Maceió. Bom dia, Janete. Dando parabéns para o Robinho também, que Deus abençoe o Robinho, dê muita saúde, paz e alegria. Dona Janete Guimarães é a mamãe da Cícera Guimarães, hein? Tá com a gente, bom dia. E o esposo, Benedito, bom dia para vocês, muita saúde, muita paz, hein? A Maria Roberta, em São Paulo, também já mandou bolo aqui. Parabéns para o Robinho. Eline Mota, de Fortaleza. Nosso amigo Joaquim, de Contagem, Minas Gerais. Bom dia, obrigado pela companhia. Vamos lembrar a nossa perguntinha de hoje, para você fazer aqui a sua reflexão com a gente. A cruz, que antes era sinal de dor, sofrimento, tornou-se o maior símbolo do amor infinito de Deus por nós. E Maria permaneceu firme de pé junto à cruz, demonstrando uma coragem inabalável na dor. Quando você passa por momentos de grande angústia ou dor, onde busca forças para se manter firme? Conta pra gente. WhatsApp é o 11 98904 3747. 11 98904 3747, tá bom? Participe com a gente. Programa Igreja no Rádio, o Evangelho em primeiro lugar. Vamos ouvir? A gente celebrou o aniversário do Papa Leão XIV, né? Homenagem a ele, hein? Nosso amigo Fábio Dix, que foi locutor aqui da Rádio Imaculada, cantando Papa Leão XIV.

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0: 0:36, horário de Brasília. Muito bom dia, obrigado pela sua companhia, pela Rádio Imaculada na Grande São Paulo. Você que ouve também a Rádio Imaculada em Atibaia, São Paulo. Rádio Copas Verdes FM de Prudentópolis, Paraná. Rádio Cultura FM de São Raimundo Nonato, no Piauí. A Rádio Nova Voz FM de Fartura, no interior de São Paulo. Bom dia também pela Rádio Magnífica, Web Rádio de Biritinga, Bahia, e Web Rádio Dom Orione, de Fortaleza, no Ceará. Bom dia!
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Rezemos esta coroa em louvor a São Maximiliano Maria Kolbe, 14 invocações, pedindo a sua intercessão e de Nossa Mãe Imaculada, sobretudo hoje Nossa Senhora das Dores. Percorrendo o caminho lindo deste grande santo, fundador da nossa obra Milícia da Imaculada, pensamento retirado dos seus escritos hoje, número 174. Rezo para que a Imaculada se digne a converter o quanto antes o mundo inteiro, recomendando todos juntos a cada um dos membros da Milícia da Imaculada e todas as suas dificuldades. Por isso, reze, reze, reze. Então vamos pedir a sua intercessão. Reze conosco, nosso WhatsApp, para você registrar seu áudio ou escrever no 11 98904 3747. Grave um áudio, reze com a gente. Iniciemos em nome do Pai, do Filho e do Espírito Santo. Amém. Lembrai-vos, ó Puríssima Virgem Maria, que jamais se ouviu dizer que algum daqueles que tem recorrido à vossa proteção, implorado o vosso auxílio e reclamado o vosso socorro, fosse por vós desamparado. Animado com igual confiança a vós, Virgem das Virgens, como a mãe recorro, a vós me aproximo, e gemendo sob o peso dos meus pecados, me prostro aos vossos pés. Não desprezeis as minhas súplicas, ó Mãe do Filho de Deus, mas antes as atendei e ouvi propícia. Amém. Então, nessa primeira invocação, vamos pedir por você, ouvinte da Rede Imaculada de Comunicação, você e sua família, suas intenções particulares, o que você está rezando neste dia, nesse dia 15 de setembro. Vamos também rezar em agradecimento pelo dom da vida do Robinho, do Robson Cardoso, nosso grande amigo, irmão, e que está aí no nosso coração, né? Mesmo de manhã, na programação, quem não pode acompanhar está sempre aqui também rezando por ele nas madrugadas. Grande amigo, e vamos agradecer o dom da sua vida, rezar por ele, pelos filhos, pela esposa, por toda a família, pelos pais, né? Pela mãe e o descanso eterno do pai dele e também os seus sogros, famílias, né, abençoadas. Que Deus ilumine. Dê muita saúde para o Robinho, muita força e alegria agora nessa nova etapa da sua vida, né? Mais tempo com os filhos, podendo dar mais auxílio à família, né? Trabalhando de manhã. Então vamos agradecer a Deus por essa nova fase do Robinho, pelo dom da sua vida. Está aqui também rezando com a gente a Rose e o Rafael de Macapá, Amapá. Bom dia aí pela madrugada com a gente, né? Não tem mais a rádio São José? Depois fala para mim se a Rádio São José ainda está retransmitindo. Recebi mensagem de ouvinte dizendo que não estava mais, né? Parece que ela foi vendida e mudou a programação. Pois conte pra gente aí, Rose e Rafael. Ou se estão nos acompanhando pelo aplicativo. Vamos também saudar aqui, dar bom dia para Júlia de Santos, litoral de São Paulo. Bom dia, Júlia. Salve Maria Imaculada. Rezando, Leandro, por todos nós, especialmente pelos mais necessitados, de carinho, conforto, pelos que estão na solidão, na depressão. Enfim, por nossa igreja, por todos os nossos irmãos milites, Deus te abençoe sempre. Amém. Muito obrigado, Júlia. Um ótimo dia. Rezemos então São Maximiliano Maria Kolbe. Rogai por nós. Ó Maria concebida sem pecado, rogai por nós que recorremos a vós, e por todos quantos não recorrem a vós, especialmente pelos

0: Freitas, da cidade de Bahia, na Paraíba. Bom dia, Maria de Lourdes.
1: Bom dia a todos que estão na escuta do programa Igreja no Rádio. Sou Maria de Lourdes Freitas Silva, falo aqui da cidade de Bahia, João Pessoa, próxima João Pessoa, na Paraíba. Peço oração por todos os padres, por você que está fazendo o programa hoje, né? Um programa muito maravilhoso, e peço rezo pelo Papa, né, que fez aniversário, e por todos os aniversariantes do dia, né? Sou Maria de Lourdes, viu? E peço oração por toda a minha família, tá bom? Um abraço, Ave Maria Imaculada.
0: Outro, Deus abençoe, Maria de Lourdes, todos aí da sua cidade de Bahia, todos os paraibanos. São Maximiliano Maria Kolbe, rogai por nós. Ó Maria concebida sem pecado, rogai por nós que recorremos a vós e por todos quantos não recorrem a vós, especialmente pelos inimigos da Santa Igreja e por todos quantos são a vós recomendados. Vamos continuar rezando, né? E você participando com a gente, obrigado também a participação de Valmira Santos, de Luziânia, Goiás. Bom dia, obrigado pela mensagem aqui pra gente. Está também dando parabéns ao Robinho neste dia do seu aniversário. Obrigado, Valmira, disse assim: bom dia, Leandro, bom dia, Rivaldo, salve Maria Imaculada, paz e bem. Parabéns, felicidades para o Robinho, que Maria Santíssima lhe proteja sempre, junto à sua família e todos os que convivem com ele, cubra com o seu manto sagrado. Parabéns, muito obrigado. Hoje é dia de todos, né, darem parabéns para o Robinho. A gente agradece muito nesses dias, né, que a gente celebra o dom da vida. E aí há 15 dias atrás eu celebrei, então agradeço demais esse carinho, né, essa proximidade, né, que nós temos de irmãos, de como uma família mesmo, né? Quantos irmãos nós temos, quantos amigos que a gente nunca viu o rosto às vezes, mas que estão sempre rezando por nós, né? Isso é muito gratificante e nos motiva, né, a continuar firmes nesta caminhada bonita da evangelização. Muito obrigado em nome do Robinho, viu? Nosso grande amigo. Eu mesmo vim aqui para a rádio por intermédio dele, né? Ele que me indicou aqui para vir para a rádio, a gente se conheceu no curso. Eu fiz locução e ele estava fazendo um curso, já era locutor, estava fazendo um curso para aprender a mexer com a parte sonora, né? A parte da técnica. Então também conhece bastante dessa parte da técnica, sonoplastia. A gente se conheceu no curso e ali aí indo embora, né? Pegando o trem, eu indo para a Zona Leste de São Paulo, ele vindo para o ABC, para Santo André, e a gente se conheceu lá no curso. E aí quando ele falou que era da Rádio Imaculada, nossa, fiquei muito feliz. E ali a gente surgiu uma amizade. E ele: poxa, você não conhece a Ministra Imaculada ainda? Então vamos lá um dia conhecer. Vai ser um prazer. Eu só conhecia pela revista Humility, só conhecia o Frei Sebastião de ver a foto dele na revista, nem ouvia a voz do Frei, nem sabia como era a voz do Frei. Já pensou, né? E quando eu vim aqui foi uma emoção muito grande. Então a gente tem essa proximidade, essa amizade muito bonita. Então agradeço muito a Deus pela pessoa do Robinho, que me trouxe aqui para a rádio, né? Foi o primeiro trabalho em rádio. E muita gratidão a ele. Vamos rezar pela Milena Rosângela, de São Paulo, capital. Abençoada terça-feira, bom dia. Nossa Senhora das Dores, rogai por nós. E parabéns. Por favor, passe meus parabéns para o Robinho. Felicidades. Então, muita saúde. Obrigado, Milena Rosângela. Também vamos rezar com o Tiago Marques, de Fortaleza, Ceará. Bom dia. Minhas intenções para a coroa de São Maximiliano Kolbe é por todos os deficientes físicos, pela saúde do meu advogado Bruno e toda a família. Deus abençoe, Tiago. E vamos também rezar por todos os nossos enfermos, pelos profissionais da saúde também, cuidadores. São Maximiliano Maria Kolbe, rogai por nós.

0: Ó Maria concebida sem pecado, rogai por nós que recorremos a vós e por todos quantos não recorrem a vós, especialmente pelos inimigos da Santa Igreja e por todos quantos são a vós recomendados. Vamos rezar pedindo a união e a santificação de todas as famílias. Rezemos também com Mauro Francisco de Teófilo Otoni, Minas Gerais. Bom dia, Mauro.
1: Salve Maria Imaculada. Ontem celebramos o dia da exaltação da Santa Cruz. Hoje, o dia de Nossa Senhora das Dores. Boa noite, Leandro. Eu, Mauro Francisco, da cidade de Teófilo Otoni, quero relembrar as sete dores de Nossa Senhora, que também teve o seu coração traspassado pela lança, desde o sofrimento de Jesus Cristo no seu início até a sua morte de cruz. São muitas as dores, momentos dolorosos no percurso do Calvário. Eu, Mauro Francisco, da cidade de Teófilo Otoni, Minas Gerais, quero rezar pela minha conversão, pedindo que a Virgem Dolorosa repare também as dores do meu coração e me leve a caminhar com mais força e mais constância rumo à Pátria Celeste, para que eu possa nunca esmorecer em meio à caminhada, e que a Senhora Virgem Dolorosa acalme as dores do meu coração. Salve Maria Imaculada. São Maximiliano Maria Kolbe, rogai por nós. Ó Maria concebida sem pecado, rogai por nós que recorremos a vós, por todos quantos que não recorrem a vós, e especialmente pelos inimigos da Santa Igreja, e por tantos quantos são a vós recomendados. Salve Maria Imaculada. Louvado seja o nosso Senhor Jesus Cristo, para sempre seja louvado. Boa noite.
0: Amém. Muito obrigado, Mauro Francisco. Deus abençoe seu dia. Obrigado pelas orações, por rezar com a gente. Rezemos pela paz mundial, pelo fim das guerras e conflitos no mundo inteiro, junto com o Papa Leão, pedindo por todos os refugiados, por todos que sofrem com a guerra, as consequências terríveis dessas guerras, por todas as nações. Rezemos pelos cristãos perseguidos, pela igreja que sofre, né? A igreja que ajuda tanto, pela Caritas, a igreja que ajuda tantas pessoas no mundo inteiro, vítimas de guerras. Vamos rezar também pelos Médicos Sem Fronteiras, né? Todos eles que trabalham muito em prol do ser humano, não importa a raça, né? A cor, a nação. Vamos rezar pela Andréia de Düsseldorf, na Alemanha. Bom dia, Léo. Bom dia, Rivaldo. Que seu dia hoje seja abençoado pelo nosso Senhor grandioso Deus, graças a Deus, mais um dia de vida para todos nós. Parabenizo o amigo e irmão Robson Cardoso, muita paz e saúde, sabedoria e muito amor. Amém, Andréia, muito obrigado, viu, pela sua participação, pelo carinho, pela mensagem também para o Robinho. E vamos ouvir o áudio, a intenção da Eleni Mota, de Fortaleza, no Ceará. Bom dia, Eleni.
2: Bom dia, Leandro. Peço oração para toda a minha família. Um feliz aniversário para o Robson Cardoso, que Deus dê muitos anos de vida, saúde e felicidade. São Maximiliano e Maria Kolbe, rogai por nós que recorremos a vós. Ó Maria concebida sem pecado, rogai por nós que recorremos a vós e por todos quantos não recorrem a vós, especialmente pelo inimigo da Santa Igreja e por todos quantos são as vós recomendados. Amém. Paz e bem. Salve Maria Imaculada, de Mota de Fortaleza.
0: Amém, Eleni, um ótimo dia, minha irmã. Deus abençoe toda a família, viu? Obrigado. Vamos também rezar por todos os míritos colaboradores desta obra de Nossa Senhora, a Milícia da Imaculada, juntamente aos voluntários, representantes e suas famílias, funcionários também da Milícia da Imaculada e da Fundação Padre Kolbe de Rádio e Televisão. Nós queremos também rezar pelas intenções da Iraci do Guarujá, litoral de São Paulo, bom dia Leandro e a todos da Milícia da Imaculada, as sete dores de Nossa Senhora, Nossa Senhora das Dores, foram muitas dores. Só Nossa Senhora para suportar todas essas dores, dai-me, Senhor Deus, força e coragem para suportar muitas dores. Parabenizo o Robinho, que Deus o abençoe com muita saúde, felicidades, feliz aniversário, Robinho. Já morei na Zona Leste em 72, hein? Morei na Ponte Rasa, na Avenida Imperador. Que legal! E a primeira filha nasceu em São Paulo. Isso, eu ouvi você falando que pegava o trem para a Zona Leste, isso mesmo, até Guaianazes. Era muito difícil, no meu tempo não tinha metrô, em 1972. Nosso abraço carinhoso, obrigado. E ela trabalhava no Brás, numa fiação de tecelagem. Deus abençoe, Iraci, obrigado pelo carinho, pela resposta aqui, pela mensagem, pelos parabéns ao Robinho, viu? Vamos rezar também pelo Milton Gomes, de Praia Grande, litoral de São Paulo. Bom dia, Leandro. Bom dia. Parabéns, Robinho. Rezo pelos meus antepassados, pelas almas do purgatório. Amém, Milton. E vamos ouvir a Maria Lúcia em São Vicente. Bom dia.
3: São Maximiliano Maria Kolbe, rogai por nós. Ô Maria concebida sem pecado, rogai por nós que recorremos a vós e por todos quantos não recorrem a vós, especialmente pelos inimigos da Santa Igreja e por todos quantos são a vós recomendados. Salve Maria Imaculada.
0: Salve Maria Imaculada. Muito obrigado, Maria Lúcia. Vamos rezar também por todos os nossos irmãos e irmãs que sofrem, desanimados, incrédulos, aqueles que perderam a fé. E vamos ouvir a intenção da Rosângela Pereira. Ela é da Praia do Taíba, em São Gonçalo do Amarante, no Ceará. Bom dia.
4: Bom dia, Robinho. Bom dia a todos os ouvintes da rádio. Salve Maria Imaculada. Peço oração para mim, minha família, para as almas do purgatório, para todos os padres e ministros, para o Papa, e para especialmente vocês, que deixam a nossa madrugada mais animada e alegre. E na santa fé de Deus, essa alegria que você faz na presença de Deus para nós, que estamos a noite toda ouvindo vocês. Bom dia.
0: Bom dia, obrigado Rosângela pela participação, a gente falando aqui do Robinho, né, que é aniversário dele, ele está no ar a partir das 7h30 da manhã, não sei se ele vai folgar hoje, né, às vezes a gente tira folga aí no dia do aniversário, e a partir das 7h30, obrigado. Vamos também rezar pelas intenções da Maria Lúcia de Betim, Minas Gerais. Bom dia, Leandro. Salve Maria Imaculada, parabéns ao Robinho, muitas felicidades, que Nossa Senhora das Dores o proteja, amém. Amém, obrigado. Também pelas intenções da Suzete Monte em Fortaleza, no Ceará. E a Janete Guimarães e o esposo Benedito estão com a gente de Maceió, Alagoas, parabenizando o Robinho. Que Deus o abençoe com muita saúde, paz e alegria, juntamente com a filha Cícera Guimarães. Bom dia, Cícera, também. Parabéns ao Robinho e rezo por toda a minha família. Vamos ouvir também a intenção do José Xavier em Itaíba, Pernambuco. Bom dia.
5: Bom dia, Leandro. Bom dia, toda Imaculada. Peço orações aí para mim, para minha família, pelos doentes, o Alô e o Júlio, empregado. Parabéns aí para Robinho, né? Rezo pela dona Massimília, dona Maria Antônia, seu Astério, a irmã do seu Astério, né? Seu César Teles, a alma do meu pai e da minha mãe. Para todos que estão ouvindo, de José Xavier, Lagoa da Laia, município de Itaíba, no Pernambuco.
0: Amém, obrigado, meu irmão, Deus abençoe. Vamos rezar também pela Milícia da Imaculada, por toda a nossa obra de evangelização, né? Por todos os projetos, tudo que estamos realizando nesse mês, né? Celebrando o mês da Bíblia, sorteando todo dia uma Bíblia para os nossos milites e nos 20, passando aí dos 29% deste mês de setembro das doações. A gente agradece todos que ajudaram, que estão ajudando a nossa obra nesse mês. Vamos rezar pelo Reginaldo Amaro, de Santo André, São Paulo. Pediu aqui a chave Pix, daqui a pouquinho já te mando, tá bom? Pedindo saúde da sua mãe e da sua filha Luísa e por Fabiane Rosalém. Nossas orações, Reginaldo Amaro. Também rezamos pelo Joaquim, de Contagem, Minas Gerais. Está dando bom dia para nós e rezando pela sua cunhada, pela Dicar. Que Jesus abençoe, que os filhos dela colocaram no asilo, sendo que ela tem dinheiro para pagar, ela tem dinheiro e tem aposentadoria. Então vamos rezar por ela, pelos filhos, que ela possa voltar para casa. Colocamos também então toda a sua família, todos que estão aí no seu coração, meu irmão, reza por todos nós, obrigado. E vamos pedir, ele pede aqui, muito triste ver tanta injustiça no mundo, então rezemos junto com você, Joaquim, por esta família que você coloca. E vamos ouvir a Silvanete em Penedo, Alagoas. Bom dia.
6: Bom dia, Leandro. Eu sou Silvanete, da cidade de Penedo, Alagoas. Eu peço orações e rezo por saúde, cura e libertação, salvação, proteção, conversão e paz para minha filha Maiara Valéria da Silva Quirino, minhas netas Mirela Maria da Silva Souza, Maria Clara da Silva Souza, Maria Vitória da Silva Souza. Rezo por mim, meus irmãos, irmãs, sobrinhos, todos da minha família. Peço orações e rezo por você e sua família, Robin e família. Peço a Deus, Nossa Senhora, por saúde e muitos anos de vida do Robinho. Peço orações por todos que fazem a Missa Imaculada, por todos os padres, Papa, Frei Sebastião, pelo mundo inteiro, pelos doentes, pelo fim das guerras, fim das pandemias, fim das queimadas, fim dos terremotos, pelos que sofrem com as chuvas, com as enchentes, pelos falecidos da minha família e por todas as almas. Amém. Salve Maria Imaculada. São Maximiliano, Maria Coube, rogai por nós. Ó Maria, concebida sem pecado, rogai por nós que recorremos a vós e por todos quantos não recorrem a vós, especialmente pelos inimigos da Santa Igreja e por todos quantos são vós recomendados. Amém. Salve Maria Imaculada.
0: Salve Maria Imaculada, um abraço carinhoso, obrigado Silvanete. Vamos também rezar, colocando em oração todos os desempregados que consigam um trabalho digno, honesto, nesse país tão difícil, né? Nessas crises, rezemos por todos os endividados, pelos profissionais, pelos trabalhadores da madrugada, você que está aí rezando com a gente do trabalho, você que trabalha em home office também, ouvindo a nossa programação, pelos que empregam. Vamos rezar também com a intenção de nosso ouvinte José Geraldo, de São José dos Salgados, junto com a esposa, né? Vamos ouvir a sua mensagem. Bom dia.
7: Boa noite, Leandro.
0: A esposa.
7: Para todos que estão trabalhando nesta madrugada. Salve Maria Imaculada. Oi, Leandro. Hoje vamos desejar um feliz aniversário para o Robinho, né? Que ficou com a gente aqui muito tempo também, na madrugada, agora hoje de manhã. Então, que Nossa Senhora abençoe, tá? Cubra ele com seu manto, que Deus continue abençoando ele com muita paz e saúde por ele e por toda a família dele. Um feliz aniversário, um abençoado dia para ele e todos nós, tá bom? Fica com Deus, aqui é a Maria Luísa. Ó Maria concebida sem pecado, rogai por nós que recorremos a vós. São Maximiliano Maria Coube, rogai por nós. Ó Maria concebida sem pecado, rogai por nós que recorremos a vós e por todos quantos não recorrem a vós, especialmente pelos inimigos da Santa Igreja, e por todos quantos são a vós recomendados. Salve Maria Imaculada!
0: Salve Maria Imaculada. Maria, muito obrigado, viu, pela participação. Um ótimo dia para vocês. Obrigado de coração. Também saudamos aqui, agradecendo a participação de Daniel Rodrigues, de Divinópolis, Minas Gerais, pela saúde e proteção da sua família, sua esposa Tadilva, sua filha Júlia, saúde da sua mamãe também, e também reza pelas almas dos seus familiares. Vamos rezar por você, também pelo descanso eterno do seu genro Lucas Teles. Dá parabéns ao Robinho. Obrigado, Daniel. Dia bonito aí para vocês também em Divinópolis. Obrigado ainda, Maria Roberta, de São Paulo, que está também aqui rezando com a gente. Bom dia.
8: Bom dia, meu amigo Leandro Bassan. Salve Maria Imaculada. Um abraço da Maria Roberta. Nesse dia tão lindo, dia de Nossa Senhora das Dores, eu quero oferecer essa coroinha São Maximiliano para Nossa Senhora, por Robson Cardoso, e também pelo aniversário do nosso Frei Petrônio de Miranda, da Ordem Terceira Nossa Senhora do Carmo, lá em Mogi das Cruzes, e também os Frei da Bela Vista, mas especialmente pelo aniversário de Nossa Senhora, de Frei Petrônio e do Robson Cardoso. São Maximiliano Kolbe, rogai por nós, ó Maria concebida sem pecado. Rogai por nós que recorremos a vós, e a todos aqueles que não recorrem a vós, especialmente pelos inimigos da Santa Igreja e por todos quantos são a vós recomendados. Salve Maria Imaculada, um abraço da Maria Roberta. Fica com Deus, Leandro, que Deus Nossa Senhora te proteja muito.
0: Amém, a você também um ótimo dia. Vamos rezar também pelos nossos irmãos em situação de rua, pelos marginalizados, pelos dependentes químicos. Rezamos pela Rosângela Fernandes de Mauá, São Paulo, Caroline Moraes em Belém do Pará, pelo Reginaldo Leite de Novo Horizonte, no interior de São Paulo, pela Sandra Valéria de Maceió, Alagoas, e também rezamos pela Irani Carmo de Morro do Chapéu, Bahia, por ela, pelos filhos, pela família, por todos os mirites, por todos da rádio. Muito obrigado. Maria Eliette em Guajará, Amazonas, continua pedindo pela sua mãe, especialmente saúde para ela, e está cuidando da mãe. Então, bom descanso também, daqui a pouco vai para casa, está muito cansada, rezamos pela sua saúde também. E vamos rezar ainda com a intenção do nosso irmão da Silva, de Belém do Pará. Bom dia.
9: Muito bom dia, nobre Leandro. Raicesa e da Silva, estamos também parabenizando o nosso grande irmão Robinho. Que Deus abençoe e dê muita saúde, e a você também, junto com toda a sua equipe de trabalho. Aí César da Silva, da ilha de Mosqueiro, em Belém do Pará.
0: Amém. Grande abraço, obrigado. São Maximiliano Maria Kolbe, rogai por nós. Ó Maria concebida sem pecado, rogai por nós que recorremos a vós, e por todos quantos não recorrem a vós, especialmente pelos inimigos da Santa Igreja, e por todos quantos são a vós recomendados. Vamos rezar pela nossa conversão pessoal e a conversão de todos os pecadores. Vamos rezar pelo Henrique Ponciano, de Fortaleza, Ceará. Bom dia, Leandro, bom dia, amigo. Rezo por você, por minha irmã Vanessa Ponciano, meus filhos Henrique Filho e Vitória de Maria, por minha mãe Fátima e por meu amigo Jardel Freire. Deus abençoe, obrigado, Henrique. Também rezamos pelo Diego de Pará de Minas, Minas Gerais. E vamos ouvir o Hugo Claro, de Marília, interior de São Paulo. Bom dia, Hugo.
10: Bom dia a todos, bom dia Leandro, salve Maria Imaculada, aqui é o Claro de Marília. Eu queria dizer da alegria de participar do seu programa, de ouvi-lo quase que todos os dias. Quero pedir oração para mim, para toda a minha família, para a família dos ouvintes, e em especial para a família das pessoas aí que estão com parentes, entes queridos internados em hospitais, aguardando uma recuperação. Que Maria passe na frente e cubra com o seu manto sagrado, todas essas pessoas, essas famílias. Mais uma vez, muito obrigado, Leandro. Bom dia a todos. Salve Maria Imaculada.
0: Salve Maria Imaculada. Muito obrigado, Hugo. São Maximiliano Maria Kolbe, rogai por nós. Ó Maria concebida sem pecado, rogai por nós que recorremos a vós e por todos quantos não recorrem a vós, especialmente pelos inimigos da Santa Igreja e por todos quantos são a vós recomendados. Pelas vocações sacerdotais, religiosas e leigas também, rezemos. São Maximiliano Maria Kolbe, rogai por nós. Ó Maria concebida sem pecado, rogai por nós que recorremos a vós e por todos quantos não recorrem a vós, especialmente pelos inimigos da Santa Igreja e por todos quantos são a vós recomendados. Por todos os nossos mirites falecidos, nossos ouvintes que já foram ao encontro do Pai, pelas almas do purgatório também, pelas famílias enlutadas, pedindo conforto, pedindo a paz, pedindo muita força. São Maximiliano Maria Kolbe, rogai por nós. Ó Maria concebida sem pecado, rogai por nós que recorremos a vós e por todos quantos não recorrem a vós, especialmente pelos inimigos da Santa Igreja e por todos quantos são a vós recomendados. Vamos também rezar pela Jane Oliveira de Arapongas, no Paraná. Rezando aqui, bom dia, peço oração para mim, para minha mãe Aparecida, pela saúde dela. Obrigado, Jane, bom dia, obrigado. E rezemos por todos que não puderam participar. E vamos agradecer o dom da vida, todas as graças e bênçãos. Hoje é aniversário do Robinho, toda a nossa equipe de evangelização, todos os nossos queridos ouvintes. São Maximiliano Maria Kolbe, rogai por nós. Ó Maria, concebida sem pecado, rogai por nós que recorremos a vós e por todos quantos não recorrem a vós, especialmente pelos inimigos da Santa Igreja e por todos quantos são a vós recomendados. E terminamos a nossa oração da coroa com a oração e a bênção do Frei Sebastião.
11: Ó Deus, que deste à Igreja e ao mundo São Maximiliano Maria Kolbe, sacerdote mártir, ardente de amor pela Virgem Imaculada, inteiramente dedicado à missão apostólica e ao heróico serviço ao próximo, pela sua intercessão, concedei-nos sem reservas para o bem da humanidade, imitar na vida e na morte o Cristo, teu Filho. Amém. São Maximiliano Maria Kolbe, incansável apóstolo da Imaculada, mártir da caridade, patrono dos nossos difíceis tempos, rogai por nós. Pela intercessão da Virgem Imaculada, nossa Mãe, pela intercessão de São Maximiliano Maria Kolbe, abençoe-vos, ó Deus Todo-Poderoso, ó Pai, ó Filho e ó Espírito Santo.

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4: Salve Maria Imaculada. Vamos olhar para esse anjo arcanjo, que se fica um anjo especial. O nome dele significa realmente que ninguém pode se colocar contra Deus. E Miguel Arcanjo é o símbolo desse Deus que derrota o inimigo de cada um de nós. Esse inimigo que procura destruir a vida dentro de nós. Nós chamamos com muitos nomes, mas o identificamos como inimigo de Deus, como inimigo da fé, inimigo de cada um de nós. E Miguel Arcanjo foi escolhido como aquele que através de uma energia divina teria força para expulsar bem longe esse inimigo. É proclamado como protetor de todos nós, São Miguel Arcanjo. E olho para a imagem dele, com a espada, pelas asas, pelos pés, esmagando a cabeça do inimigo. Sinto nele uma força grande que hoje quero implorar para mim, para você, para todos nós. Pedimos a proteção dele para você, Milite. Continua. E lembre-se, peço a proteção de São Padre Pio, que ele te proteja, te ampare sempre. Obrigado. Salve Maria Imaculada.
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0: Programa Igreja no Rádio, muito bom dia, obrigado pela sua companhia, graças a Deus, muitas mensagens, hoje dia bonito, Nossa Senhora das Dores, rogai por nós. Tivemos até ontem à noite a novena e hoje a festa. Mandamos um abraço para você que ouve a Rádio Colmeia FM de Cascavel, Paraná, Rádio Queluz FM também de Conselheiro Lafayette em Minas Gerais, a Rádio A Voz do Rincão FM de Bonito no Mato Grosso do Sul, Rádio Clube FM de Pirajuí no interior de São Paulo. Bom dia também para os ouvintes de Araraquara, São Paulo interior, Web Rádio Católica e Londrina, no Paraná, através da Web Rádio Jesus Pão da Vida. Bom dia!
1: Bom dia! 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

0: Programa Igreja no Rádio, iniciando o nosso momento Você no Coração da Mãe. Momento para você participar, mandar sua mensagem, mesmo que você já tenha mandado uma outra antes. Então fique à vontade para participar com a gente, registrando suas intenções, fazendo uma reflexão, pedindo a intercessão de Nossa Senhora das Dores e também respondendo a nossa perguntinha do dia, sempre uma pergunta aqui para te ajudar na sua reflexão diária. E hoje a pergunta é a seguinte: Maria permaneceu firme, de pé, junto à cruz, demonstrando uma coragem inabalável na dor. Quando você passa por momentos de grande angústia e dor, onde busca forças para se manter firme, de pé, como Nossa Senhora? Fique à vontade para participar. WhatsApp 11 98904-3747. E agradecemos a Milena Rosângela, que não perde uma pergunta, sempre responde. Ela disse aqui: Leandro, a única angústia e choro que eu tive foi no dia 15 de outubro de 2018, quando o Papai do Céu e todas as Nossas Senhoras chamaram minha mãe para junto deles. Busquei forças neles e até hoje me mantenho firme com a graça de Deus. Muitas saudades. Ela gostava muito da Rádio Imaculada e do programa do Jorge Lorente. No entanto, que aquele dia de festa que eu conheci vocês pessoalmente e disse a ele: que beleza, mas isso é que fique apenas a saudade, né? Saudade da mamãe, que ela descanse em paz, na alegria eterna, junto de Deus, viu? Tenha certeza, esse momento de dor da partida, né? Partida de alguém que nós tanto amamos, momento de dor, e ela buscou então em Deus, e como ela diz, em todas as Nossas Senhoras, pedindo a intercessão de Maria Santíssima nesse momento de aflição, de dor. Queremos agradecer você que faz aqui a sua reflexão com a gente, também além de rezar, né? Também está mandando aqui o bom dia pra gente a Leia do Guarujá, litoral de São Paulo. Bom dia, Leandro, bom dia, Rivaldo e toda a equipe da Milícia da Imaculada. Pedindo pela vida do Robinho, que faz aniversário hoje. Deus abençoe ele e toda a sua família e abençoe a todos vocês da Milícia da Imaculada. Muito obrigado. Leia também está sempre com a gente na madrugada. Bom dia a todos aí do litoral de São Paulo. E agradecemos esse contato, né, diário que a gente tem. Obrigado também pelas palavras a Suzete Monte, em Fortaleza, desejando aqui muita saúde para o Robinho, mandando um abraço carinhoso e fraterno. Obrigado de coração aqui pelos seus votos, viu? Depois eu vou transmitir para o Robinho, com certeza. Muito obrigado. Então rezemos por essas intenções, também colocando em oração, quero colocar aqui em oração todos os homens, o terço dos homens, né? Os homens rezando pelas famílias será o tema do sexto encontro diocesano aqui da Diocese de Santo André, do Terço dos Homens, que será realizado no dia 19 de setembro, das 7h30 da manhã até às 15 horas, na Paróquia Santa Maria, no Demarque, bairro Demarque. Então, Paróquia Santa Maria, recebendo então o sexto encontro diocesano do Terço dos Homens. Os homens rezando pelas famílias, terço na mão, Maria no coração. Rezemos pedindo que Nossa Senhora Aparecida proteja todos os homens do terço, como o Frei Sebastião fala, os homens do terço, aqui que participam também aqui no nosso oratório, sempre nas quartas-feiras à noite. Ave Maria, cheia de graça, o Senhor é convosco. Bendita sois vós entre as mulheres, e bendito o fruto do vosso ventre, Jesus. Santa Maria, Mãe de Deus, rogai por nós, pecadores, agora e na hora de nossa morte. Amém.
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0: Agora 1h24 no horário de Brasília, então um abraço carinhoso para você, desejando um lindo dia na presença de Jesus e Maria. Vamos dedicar aqui então essa canção, a próxima canção aqui para você que está com a gente. Também um bom dia para a Eleni Mota, de Fortaleza, Ceará, também está aqui dando bom dia para a gente, celebrando a festa de Nossa Senhora das Dores. Vamos ouvir o padre Aguinaldo José, que vai cantar As Sete Dores de Maria.

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0: Agora 1:33 no horário de Brasília. E você, no coração da mãe, nesse momento bonito, temos agora a reflexão Caminhando com Maria, a participação do padre José Allen.
1: A paz esteja com você. Cada um de nós, ao longo da vida, vai criando, digamos, uma maneira de enxergar a vida, as pessoas, os acontecimentos. Nem sempre a gente entende a realidade. Pode chegar a julgar, a interpretar de uma maneira que está mais segundo o nosso sentimento do que com a realidade. Isso também acontece na nossa fé. Se a gente não prestar bem atenção, o sentimento, a emoção, as ideias vão afetando até a maneira de entender quem é Deus, o que que Jesus disse e assim por diante. Nós também devemos lembrar que Maria é um modelo para nós, é o nosso dever ser. Ou seja, Maria acolheu a palavra de Deus, revestiu-se da palavra de Deus, olhava o mundo à luz da palavra de Deus. Por isso fez sempre a vontade de Deus. Nós devemos viver a palavra, sermos palavras de Deus. Ser palavra viva significa reviver Maria aqui na terra. Ela era a palavra viva, era como uma Bíblia falante, viva. Pensemos nisso. Pode parecer até um exagero, mas cada um de nós devemos ter essa condição de procurar cada vez mais entender que Maria, nossa mãe, é nosso modelo a ser seguido. Maria é o nosso dever ser, ou seja, como nós podemos ser? Todos nós nascemos que nem uma semente e precisa ter condições para virar uma árvore e dar frutos. Nós podemos ficar semente a vida inteira, ou virar um broto, ou mesmo chegar a ser uma árvore e não dar os frutos. O exemplo de Maria mostra para nós que nós devemos nos revestir da palavra de Deus e aprender com Maria a sermos palavras de Deus viva, vivida.

Junto com você nesta manhã de terça-feira, dia 15 de setembro. Nosso momento, você no coração da mãe, desejando um dia maravilhoso para você, com muita saúde, muita paz e força em Deus, sobretudo sob a intercessão de Nossa Senhora das Dores. Linda canção. E vamos seguir juntos aqui, mandando um abraço para o João César, de Fartura, no interior de São Paulo. Bom dia, Leandro. Bom dia, Rivaldo, Chagas. Peço oração por todos da minha família e para vocês todos e os ouvintes. Hoje é feriado em Fartura, dia de Nossa Senhora das Dores. Que legal. Então, bom feriado para vocês em Fartura, pela Rádio Nova Voz FM. Obrigado mesmo. Aproveitem ao máximo. Lucidalva Monteiro, de Belém do Pará, também está com a gente. Bom dia, Leandro. Bom dia, Rivaldo. Eu busco a Deus e a Virgem Maria Imaculada através da oração, com a leitura orante e a Santa Missa. É a resposta dela, da nossa pergunta referente às dores da vida, né? Que a gente vai enfrentando, como ela busca a força para superar esses momentos difíceis, né? Nossa pergunta, então: quando você passa por momentos de grande angústia e dor ou choro, onde busca forças para se manter firme? Que você continue firme na fé. Ela disse aqui, coloco no coração sagrado de Maria o meu filho Orlando Monteiro, que se batizou neste dia santo. Que Deus abençoe com a luz divina lá no céu. Amém, amém. Então, um abraço fraterno, Lucidalva, também o João César em Fartura. Agradecemos também a Suzete Monte em Fortaleza. Bom descanso, Suzete, obrigado pela mensagem, pelo carinho, pelas orações, viu? Também agradeço a participação da Rosângela Pereira, na Praia do Taíba, em São Gonçalo do Amarante, no Ceará. Muito bem, que Deus abençoe. E ela coloca aqui que para vocês, né, que fazem esse trabalho, valer as bênçãos de Deus para quem está nos hospitais, trabalhadores da noite, da madrugada, todos os locutores que têm um trabalho conosco, né, com o público, que seja pela manhã ou à noite, uma bênção. Quantas pessoas se sentem solitárias, sem rumo, mas quando passam a escutar a programação, voltam a sentir uma vida melhor. Vocês têm música, oração, catequese, informações, tudo o que devemos procurar diante de Deus. Amém! Muito obrigado, Rosângela. Que Deus abençoe toda a família nesse dia bonito, viu? E agradeço

0: Foi quando ele se ordenou padre, se formou jornalista, né? Na frente tem a imagem Nossa Senhora Aparecida, mas é de São Maximiliano, lá em Canoas, em Alagoas. Nossa, muito linda. Já mandou o vídeo dela. Agora ele está em Mogi das Cruzes, né? Que Deus abençoe ele. Que ele já foi nosso provincial. Mas é de 4 anos, né? Então, aí esse ano ele agora é presbítero dos carmelitas lá de Mogi das Cruzes e do Rio de Janeiro.
1: Que bênção, muito bonita a igreja, muito obrigado. Então rezemos por ele, pelo Frei Petrônio, né? Deus abençoe todos os carmelitas no Brasil e no mundo. Ave Maria, cheia de graça, o Senhor é convosco. Bendita sois vós entre as mulheres, e bendito é o fruto do vosso ventre, Jesus. Santa Maria, Mãe de Deus, rogai por nós, pecadores, agora e na hora de nossa morte. Amém. Vamos ouvir Banda Arcanjos, Virgem das Dores.

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0: Agora 1h49, daqui a pouquinho vamos renovar a consagração a Nossa Senhora com Frei Sebastião Benito Coalho. Mando abraço fraterno, agradecendo o Jader Paulo de Belém do Pará, que é taxista, e ele diz aqui: bom dia, Leandro, que a paz esteja contigo, salve Maria Imaculada, amém, contigo também. Hoje começa a nossa festividade de Nossa Senhora das Mercês. Coloque em intenção a nossa novena para que ocorra tudo na Santa Paz. Mandou aqui todo o itinerário, que bonito, né? Do dia 15 hoje até o dia 24 de setembro. Então, celebrando com o tema Eis aí a tua mãe. Que maravilha, hein? Vários dias, então, nas festividades de Nossa Senhora das Mercês. Linda imagem. Obrigado. E ele disse aqui: coloque também em intenção os guardiões das Mercês, para que possamos seguir firmes na fé esta nossa missão, assim como São José foi guardião a Nossa Senhora e a Jesus. Amém, meu irmão. Deus abençoe, que sejam dias maravilhosos de renovação, né, da fé, da esperança, da caridade, do amor. Grande abraço. Também vamos ouvir a intenção do Gilson José, de São Paulo, capital, participa da Legião de Maria. Bom dia, Gilson.
1: Boa noite, Leandro Barçan. Eu sou o Gilson José da Legião de Maria. As nossas reuniões são todos os domingos, às 8h15 da manhã, na Paróquia São Felipe Neri, a Federação Lucas 279. Nas minhas angústias, dores, alegrias, enfim, eu busco a Jesus no Santíssimo Sacramento. Adorar Jesus no Santíssimo Sacramento é começar o céu aqui na terra, é ter o céu aqui na terra. É ver Jesus, é essa luz maravilhosa que nos guia, que nos dá forças. Então eu busco Jesus, o Santíssimo Sacramento. Adoro Jesus. Vamos adorar Jesus. A Legião Maria ora por todos. Muito obrigado, Leandro Bastan, Gilson José da Legião Maria de São Paulo, capital.
0: Obrigado, Gilson. Deus abençoe toda a Legião de Maria. Minha mãe participou da Legião de Maria há muitos anos. E agora, por conta da idade, né, não tem mais como, mas ela foi tesoureira há muito tempo. Então, um abraço muito fraterno. Obrigado. E também está rezando com a gente a Carol de Ananindeua, no Pará, disse que, referente à pergunta, ela fica rezando diversas jaculatórias, isso dá forças para ela seguir firme diante das adversidades, né, das dores da vida. E vamos rezar também com a Maria Betânia, que é de Valente, na Bahia. Bom dia, Maria Betânia.
2: Bom dia, aqui é Maria Betânia, cadeirante, da cidade de Valente, Bahia. Peço oração por todos vocês aí e pela família de todos vocês. Peço oração por toda a minha família, principalmente por mim, Maria Betânia Cadeirante, e por meu filho, Marcos Antônio. Que Nossa Senhora das Dores, veja e recorra a Jesus as dores da saúde que a gente passa, as dores da vida que a gente passa, não só minha, como de toda a minha família, as dores da vida de meu filho que ele passa. Nossa Senhora das Dores, pelo santo dia de hoje, interceda Jesus e peça a toda a Nossa Senhora, Mãe do Filho de Deus, Jesus Cristo, manso e humilde de corações, pela paz de toda a minha família, pela a paz de toda a família de meu filho e por meu filho. E por mim, paz, sossego, saúde e prosperidade para todos nós. Salve Maria Imaculada.
0: Amém. Deus abençoe. Salve Maria Imaculada. Obrigado, Maria Betânia, toda a família, nossas orações por cada um dos nossos ouvintes. Ave Maria, cheia de graça, o Senhor é convosco. Bendita sois vós entre as mulheres e bendito é o fruto do vosso ventre, Jesus. Santa Maria, Mãe de Deus, rogai por nós, pecadores, agora e na hora de nossa morte. Amém. Nossa Senhora das Dores, rogai por nós. Vamos ouvir Padre Zezinho, Sem Meu Deus Não Sei Viver.

0: agora, 1h56, horário de Brasília, vamos renovar a consagração à Nossa Senhora com o Frei Sebastião Benito Coalho.
1: Consagrados à Imaculada, para conquistar o mundo inteiro a Cristo, sob a proteção e a mediação dela. Salve Maria Imaculada! Nossa Senhora das Dores é uma das devoções mais profundas da nossa Igreja. Ela representa as sete principais dores enfrentadas pela Virgem Maria ao longo da sua vida terrena, intimamente unidas ao sofrimento e à missão redentora do seu Filho Jesus Cristo. Esta devoção nos convida a refletir sobre a compaixão e a resiliência diante do sofrimento humano. As sete dores incluem momentos marcantes, desde a profecia de Simeão no templo até no sepultamento de Jesus. O ponto alto desta devoção manifesta-se na imagem bíblica de Maria aos pés da cruz. Em vez de desespero, sua postura simboliza fé inabalável, força espiritual e aceitação do plano divino. Séculos mais tarde, esta mesma força espiritual e aceitação manifestaram-se de forma heroica em São Maximiliano Kolbe. Profundamente devoto da Virgem Maria, o santo atualizou o mistério do amor no campo de concentração de Auschwitz. Ao oferecer voluntariamente sua própria vida para salvar um pai de família condenado à morte, ele demonstrou que o amor vive e se alimenta do sacrifício. Assim como Maria permaneceu firme aos pés da cruz, Padre Kolbe suportou o calvário do bunker da fome, transformando o ódio em oração. Nossa Senhora das Dores é a mãe consoladora que compreende a dor humana, por tê-la vivenciado intensamente. Unida ao testemunho de santos, como Padre Kolbe, ela nos ensina que a caridade elevada ao extremo é capaz de vencer as trevas, transformar os sofrimentos em um caminho de esperança. A Mãe das Dores, renovemos a nossa consagração. Virgem Imaculada, minha Mãe Maria, eu renovo hoje e sempre a consagração de todo o meu ser, para que disponhais de mim para o bem de todos. Somente peço que eu possa, minha Rainha e Mãe da Igreja, cooperar fielmente com a vossa missão de construir o reino do vosso Filho, Jesus, no mundo. Para isso vos ofereço minhas orações, sacrifícios e ações. Ó Maria concebida sem pecado, rogai por nós que recorremos a vós, e por todos quantos não recorrem a vós, especialmente pelos inimigos da Santa Igreja, e por todos quantos são a vós recomendados. Pela intercessão da Virgem Imaculada, Nossa Mãe, abençoe-vos, ó Deus Todo-Poderoso, Pai, Filho, Espírito Santo. Salve Maria Imaculada.
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4: O Senhor está comigo, nada temo. Que mal poderá alguém me fazer? O Senhor está comigo, prestando-me auxílio. Melhor é refugiar-se no Senhor. Salmo 117.
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5: Você sabe por que é essencial ler a Palavra de Deus? Porque nela encontramos respostas para as grandes questões da vida, o caminho para a verdadeira felicidade e luz diante da maldade no mundo. A Bíblia revela o amor e o plano de salvação de Deus para nós. É fonte de vida, estrada segura para o bem e para a paz. Quem a lê e guarda no coração, caminha com paz, sabedoria e vida em abundância.
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2: Duas horas e quatro minutos, horário de Brasília. Muito bom dia para você que sintoniza a Rádio Imaculada. Você que está com a gente ouvindo a Rádio Imaculada FM de Maceió, Alagoas. Obrigado pela companhia. Um abraço também aos ouvintes da Rádio Pajeú FM de Afogados da Ingazeira, Pernambuco. Rádio Alvorada FM de Londrina, no Paraná. Pela Divi FM, Divinópolis, Minas Gerais. Pela Rádio Cultura FM, Ituverava, no interior de São Paulo. Bom dia também aos ouvintes da Web Rádio Criativa de Brumado, Bahia. Vamos seguir juntos nesta hora, daqui a pouquinho, depois da entrevista, música, teremos também a participação do Frei Luiz Favaron com o Santo Evangelho de hoje e ainda o Padre Ezequiel Dalpozo com Despertai para o Amor. Não esqueça que 3 horas temos o Terço da Misericórdia, você pode ir registrando as suas intenções nesta hora no 11 98904-3747. Vamos esperar a sua mensagem, participe. E agora, vamos acompanhar uma linda entrevista nos melhores momentos da programação.
3: Eu gostaria muito que o senhor apresentasse esse salmo para os nossos ouvintes, para depois de falar um pouquinho sobre ele.
4: Caro ouvinte, o salmo 99, entre parênteses 98, é a expressão que vamos utilizar, principalmente no versículo 1, é a expressão "o Senhor é rei", e o situa entre os Salmos da realeza do Senhor. E o salmista reza: "O Senhor é rei, os povos estremecem, sentados sobre querubins, a terra se abala. O Senhor é grande em Sião, elevado sobre todos os povos. Reconheçam teu nome grande e terrível. Ele é santo. Reinas com poder e amas a justiça. Tu estabeleceses a retidão, administras a justiça e o direito. Tu ages em Jacó. Exaltem o Senhor nosso Deus e se prostrem à frente do seu pedestal. Ele é santo. Moisés e Arão com seus sacerdotes e Samuel com os que invocam o nome do Senhor clamam ao Senhor e ele respondia. Clamavam ao Senhor e ele respondia. Deus lhes falava da coluna de nuvem e guardavam o testemunho dele. E a lei lhes dera. O Senhor nosso Deus, tu lhes respondias, eras para eles um Deus de perdão e um Deus vingador de suas maldades. Exaltem ao Senhor nosso Deus e se prostrem perante o seu monte santo. O Senhor nosso Deus é santo."
3: Padre, tem algum motivo especial para o senhor ter escolhido esse salmo para meditar hoje?
4: Bom, Jorge, primeiro porque nós estamos vivendo um período principalmente na questão de ter que enfrentar as questões de injustiça, e o Salmo, no versículo 9, aliás, perdão, no versículo 4, diz: "Reinas com poder e amas a justiça. Tu estabeleces a retidão, administras a justiça e o direito, tu ages em Jacó." Então, diante do que nós estamos vivendo e acompanhando aí nos últimos tempos, é um momento também de nós resgatarmos esse amor que as Sagradas Escrituras têm, principalmente pela justiça. Então, nós somos convidados também a pedir ao Senhor que nos ajude a viver num país mais justo e solidário.
3: Padre, existe algum momento especial, uma hora certa para a gente rezar esse salmo, padre?
4: Bom, Jorge, nós somos convidados a rezar esse Salmo 99, entre parênteses 98, é quando nós desejamos que o nome de Deus seja santificado e o mundo transformado pela santidade divina. Então, quando... Por quê? Porque o Salmo justamente começa, ou fala: "Reconheçam teu nome grande e terrível, ele é santo", e também... Além disso, o Salmo fala: "Exaltem o Senhor nosso Deus e se prostrem à frente do seu pedestal", ou seja, ele, porque ele é santo. E aí, diante disso, o salmista, no versículo 9, também mais uma vez diz: "Exaltem o Senhor nosso Deus e se prostrem perante o seu monte santo. O Senhor nosso Deus é santo." Então, nós somos convidados justamente a rezar esse salmo quando desejamos que o nome de Deus seja santificado e o mundo transformado pela santidade divina, Jorge. Essa é uma das situações. Outra também, quando pensamos nas mediações da realeza, da justiça, e quando sonhamos com uma sociedade fraterna acima das confissões religiosas, em que o grande laço será a prática da justiça que gera vida para todos. Então, por isso, como você perguntou no começo, por que a escolha desse Salmo 99, entre parênteses 98, e também justamente por causa disso, dessa questão de lutarmos por uma sociedade, principalmente o nosso país, por uma sociedade não só o Brasil, mas também a América Latina, que vive momentos de muitas injustiças, mas que nós possamos pedir a Deus que ajude-nos a fazer a nossa parte para que o mundo seja justo. E justiça significa também fazer o bem para todas as pessoas. Olhando principalmente para a segunda leitura de domingo da carta de São Paulo aos Romanos, no capítulo 13, onde ele diz: não fique devendo nada a ninguém. E depois também diz: o amor não faz mal a ninguém. Então, por isso que nós também somos convidados, enquanto cristãos, a propagarmos o amor e a justiça a todas as pessoas, para que nós tenhamos um mundo menos violento do que, infelizmente, estamos convivendo nos últimos tempos. Ainda
3: olha, mais. E parece utopia o que o padre acabou de falar, mas não é. Nós podemos transformar esse mundo num mundo melhor, viu? Podemos sim. Dá para falar para ele por que teria surgido esse salmo?
4: Bom, Jorge, caro ouvinte, o Salmo 99, entre parênteses 98, mostra a princípio um povo que se reúne para celebrar a realeza do Senhor. Por quê? Porque o salmista, no versículo 4, parece, começa justamente dizendo: o Senhor é rei, os povos estremecem. E depois, no versículo 4, o salmista reza: reinas com poder e amas a justiça. Então, diante disso, caro ouvinte, o povo de Deus se reúne então para celebrar a realeza do Senhor, e a realeza do Senhor é reconhecida e proclamada num contexto de tensão com os outros, com os deuses dos outros povos. Por quê? Porque na primeira parte desse salmo, duas vezes nós vemos e acompanhamos no versículo 1 e depois também no versículo 2, o salmista afirma: o Senhor é rei, no versículo 1, e depois no versículo 2: o Senhor é grande em Sião, elevado sobre todos os povos. Então, o tema da realeza, caro ouvinte, do Senhor sempre mexeu com a monarquia. E é interessante perguntar por que se ignoram os reis de Judá nesse salmo. Então, vem duas outra pergunta também: por que não são lembrados entre os grandes mediadores como Moisés, Arão e Samuel? Então, uma resposta simples: lembra-se que a santidade de Deus tem repercussão na sociedade e também na história. Então, o fato dele ser santo não significa que esteja afastado do seu povo, como queria o movimento sacerdotal depois do exílio da Babilônia. Ou seja, Deus é santo e se faz próximo do seu povo. Então, por isso, a santidade de Deus é celebrada e afirmada como força, igualmente a certeza de que ele não cabe, não pode ser enquadrado em templos ou instituições. Então, por isso que o salmista vai dizer que o Senhor é rei, não um rei qualquer, mas um rei universal. Então, por isso, por três vezes nós vamos ouvir nesse salmo o salmista dizendo: o Senhor é santo, ele é santo, no versículo 3, no versículo 5 e depois no versículo 9, e começa justamente dizendo: o Senhor é rei, mas não um rei qualquer, mas um rei que faz os povos estremecerem.
3: Vamos agora preparar a água e tudo para a bênção que o padre vai trazer para nós. Fique à vontade então, padre Luiz Fernando.
4: O Senhor esteja convosco.
3: Ele está no meio de nós.
4: A nossa proteção está no nome do Senhor,
3: que fez o céu e a terra.
4: Senhor nosso Deus, nós te louvamos porque tu és o rei do universo, o santo dos santos, e queremos, em nome de Jesus, pedir a bênção para cada ouvinte que nos acompanhou e está acompanhando durante esta tarde, a bênção para esta água, para que seja o sinal de remédio, de cura, de libertação para aqueles que assim beberem, e que esta bênção chegue em cada lar e que possam ser acolhidos e recebidos em nome do Pai, do Filho e do Espírito Santo. Amém.
3: Amém. Padre, mais uma vez, obrigado por sua ajuda.
4: Ok, Jorge, com a graça de Deus estaremos juntos.

Agora 2:20, no horário de Brasília. Muito obrigado pela sua companhia no programa Igreja no Rádio. Um abraço fraterno e daqui a pouquinho teremos a meditação do Santo Evangelho de hoje, não perca. 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E agora vamos dedicar para você Fraternidade São João Paulo II, cantando Fome Insaciável.

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2: O Senhor lembra de nós, Ele nos abençoará. Abençoará os que temem o Senhor, tanto os pequenos como os grandes. Salmo 113.
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0: 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Agora, 2h31, recebemos o frade menor conventual Frei Luiz Favaron, meditando o Santo Evangelho de hoje.
1: Evangelho de Jesus Cristo, narrado por João, capítulo 19, versículos 25 a 27. Junto à cruz de Jesus estavam sua mãe, a irmã de sua mãe, Maria de Cleofas, e Maria Madalena. Quando Jesus viu sua mãe e ao lado dela o discípulo que ele amava, disse a sua mãe: "Mulher, eis aí o seu filho." Depois disse ao discípulo: "Eis aí a sua mãe." E desde essa hora, o discípulo a recebeu em casa. Esta é a palavra do Evangelho de João. Minha saudação, meu abraço para todos vocês, meus irmãos e irmãs queridas, que estão participando hoje do nosso encontro com Ele, o nosso Mestre, que crucificado doa a sua vida por todos nós. É assim que encontramos hoje Jesus no Evangelho de João. Jesus na cruz, morrendo, e Maria aos pés da cruz, acompanhando os últimos momentos desta tragédia da morte do seu próprio filho. Hoje fizemos esta leitura do Evangelho de João porque na nossa liturgia da Igreja celebramos Nossa Senhora das Dores e Maria, representando todas as mães sofridas do mundo, está aí, aos pés da cruz. Ninguém de nós pode imaginar o que se passa no coração de uma mãe ao assistir o filho morrendo, e morrendo deste jeito tão horroroso, tão humilhante. É inescritível. E com o sofrimento de Maria, Mãe de Jesus, nós queremos celebrar neste momento, como eu disse, o sofrimento de tantas mães que vê o seu filho morrer e muitas vezes morrer de forma trágica. Celebramos assim, junto com a dor de Maria, Mãe de Jesus, a dor de todas essas mães. A devoção aos dores de Maria tem origem popular, passando posteriormente para a liturgia, quando o Papa Pio VII introduziu a celebração da bem-aventurada Virgem Maria das Dores, que hoje celebramos. A participação dolorosa da Mãe do Salvador em sua obra de salvação é atestada na hora da cruz pelo evangelista João, que a recebeu em sua casa como verdadeira mãe, tornando todo discípulo de Jesus também filho de Maria. Lembrando estas últimas palavras que Jesus disse na cruz, olhando para João e para a própria mãe, quando ele disse: "Mulher, eis aí o seu filho." A tradição, difundida particularmente pelos servitas e pelos passionistas, especificou sete dores de Nossa Senhora, que são a profecia de Simeão sobre Jesus, a perseguição de Herodes e a fuga para o Egito, a perda do menino Jesus no Templo de Jerusalém, o encontro doloroso de Maria com seu filho Jesus carregando a cruz no caminho para o Calvário. Maria, aos pés da cruz. Maria recebe em seus braços o corpo de seu filho morto tirado da cruz. Maria observa quando deposita o corpo de Jesus no sepulcro, ficando em triste solidão. São episódios narrados no Evangelho que mostra para nós os muitos sofrimentos que Maria teve que enfrentar na sua vida de mãe. E como eu disse para vocês, e que manifesta de alguma forma a dor de todo mundo, mas em modo especial a dor e o sofrimento de muitas mães pelos seus filhos. Por isso, hoje nós queremos pedir em modo especial a bênção de Maria, Mãe de Jesus, para todas as pessoas que sofrem. De modo especial para todas as mães que sofrem como Maria sofreu. E ao mesmo tempo, olhando para ela, nós também queremos assumir o nosso sofrimento como ela assumiu, participando do sofrimento de Jesus. Quando a gente sofre, quando a gente carrega a própria cruz, nós devemos sentir junto de nós que Jesus está conosco e que diz para nós: coragem, eu também carreguei a cruz, estou carregando junto com vocês a sua cruz. Queremos ouvir de Maria, Mãe de Jesus: não tenha medo, coragem, eu também carreguei essa cruz, sofri nesta vida muitas vezes atribulada. Ave Maria, cheia de graça, o Senhor está convosco. Bendita sois vós entre as mulheres, e bendito é o fruto do vosso ventre, Jesus. Santa Maria, Mãe de Deus, rogai por nós, pecadores, agora e na hora de nossa morte. Amém. E esta é a nossa reflexão de hoje, do Evangelho de João.

0: 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Bom dia, e agora trazendo a sua linda reflexão, o Padre Ezequiel Dalpozo.
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0: Olá, meu amigo, olá, minha amiga ouvinte. Eu desejo a você muita paz, muita luz e muita bênção de Deus. Deus é graça e amor sempre ofertado a cada um de nós. Possamos acolher este amor. Eu gostaria de conversar sobre as decisões difíceis da vida. Quando é que uma dificuldade se transforma em angústia? Quando nós não vemos caminhos de saída à nossa frente. Quando nos sentimos sufocados e condenados a viver aquela situação para sempre. Muitas vezes nos desesperamos e o desespero nos impede de ver as saídas possíveis. Nos impede de buscar novas saídas para a situação difícil que enfrentamos. É quando o medo nos imobiliza. O que é insuportável é a sensação de que não há nada a ser feito. Por exemplo, você sabe que alguém da família está doente. O que causa angústia mesmo é a sensação de não sabermos o que fazer. O que nos faz sofrer não é nem tanto o mal em si, mas a ausência de perspectivas. Nós nos tornamos impotentes diante da doença, diante dos fatos, não conseguimos interferir. O sofrimento maior, portanto, está na nossa imobilidade. Enquanto aguardamos que alguma coisa aconteça ou se revele, se manifeste de forma diferente. Em outras palavras, a angústia não está no problema em si, mas na falta de perspectiva de solução para esse problema. Não é o seu casamento infeliz que causa sofrimento, mas a sensação de que isso terá que se manter para sempre. Não é a doença que bateu a porta, mas é o não saber o que fazer com ela. Não é a droga que seu filho usa, mas a falta de alguém que ao seu lado diga: há um caminho naquela direção, vá naquela direção. O que causa medo nem sempre é a realidade, mas a escuridão que se alarma e se arma diante da realidade sem luz. Aquela situação que você não consegue olhar e ver com clareza. Por isso, é importante encarar a realidade, assumir a verdade da situação. Fazendo isso, nós poderemos chegar à paz interior. Encare a sua vida, olhe para a realidade. Por mais dura que ela seja, não negue a realidade. Não adianta se iludir dizendo a você mesmo que tal coisa não está acontecendo, que é uma mentira. É importante encarar os fatos. Dizer, tudo bem, vou aceitar essa realidade como ela é, vou continuar enfrentando a vida como ela é. Eu quero tomar essa decisão de enfrentar. Por isso, caro ouvinte, liberte-se da angústia, olhando para a realidade difícil e buscando as saídas possíveis, sem negar os problemas, enfrentando-os com maturidade, como pessoa madura, com coragem e com verdade, porque Deus está sempre conosco, sempre. Pensemos nisso. Quem quiser encontrar mensagens curtas de paz, de amor, pode curtir a nossa página no Facebook, facebook.com/PadreEzequiel. Um forte abraço a você, Deus te abençoe, em nome do Pai, do Filho e do Espírito Santo. Amém.
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1: Pra cantar comigo essa canção, Nicole Santos. Essa menina é muito talentosa.

0: aí, ouvimos essa beleza dessa canção, Padre Ezequiel Dal Pozzo, com mais um Despertai para o Amor. E Dá-me Teus Olhos, né? Linda canção para você, ouvinte da Rede Imaculada de Comunicação. Daqui a pouquinho, Terço da Misericórdia. Reze com a gente, apresente suas intenções, dá tempo. O WhatsApp é o 11 98904-3747. Participe com a gente, mandando áudio ou escrevendo para o nosso WhatsApp, tá? O áudio aí no máximo um minutinho, por gentileza. E sempre abaixe o volume do rádio para a gente ouvir bem a sua voz, a sua participação.
1: Em minha angústia busco o Senhor, de noite estendo minhas mãos sem descanso, e minha alma recusa ser consolada. Lembro-me de Deus, ponho-me a meditar e desfaleço. Salmo 76.
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3: Em algum momento, talvez você já tenha se perguntado qual é o verdadeiro sentido da vida. Muitas vezes buscamos respostas fora de nós e esquecemos que o maior sentido está em simplesmente viver. Cada pessoa é única, singular, insubstituível. E Deus te criou com um propósito cheio de amor. Cada detalhe da sua existência reflete o caminho do Criador. Celebre a vida e agradeça por esse presente incrível.
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0: Agora são 3 horas em ponto.
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0: Louvado seja nosso Senhor Jesus Cristo, para sempre seja louvado. Bom dia, paz e bem, salve Maria Imaculada, meu irmão, minha irmã, que sintoniza a Rede Imaculada de Comunicação em mais um dia. Louvado seja Deus, que bom estar com você neste novo dia, né? Agradecendo muito esse dia 15 de setembro de 2026, celebrando Nossa Senhora das Dores, rogai por nós. E hoje é aniversário do Robson Cardoso, do Robinho, e aí já há 4 meses, né? Estamos nesta mudança de horário, ele de manhã a partir das 7:30 da manhã, recebendo muito carinho aqui dos nossos ouvintes da madrugada também. Iremos passar para ele, com certeza, esse carinho, essa gratidão, esse apoio, né? E essa amizade bonita que surgiu aqui nas madrugadas com o Robinho. Deus abençoe, obrigado em nome dele a todos que estão parabenizando neste dia. Eu, Leandro Barçan e Rivaldo Chagas, nos trabalhos técnicos. Mais uma vez, bom dia, Rivaldo. Vamos te receber através do telefone do ouvinte, 4397-6520. Você que está fora de São Paulo, vai ligar 0, código da operadora 11-4397-6520, tá bom? Sempre abaixa o volume do rádio para a gente ouvir bem a sua voz na participação ao vivo e também na gravação do áudio, e no máximo 1 minutinho, por favor. E vamos rezar com as suas intenções. O WhatsApp está 11 98904 3747. Rezemos juntos, pedindo a misericórdia divina sobre a vida de cada um dos nossos ouvintes e milites, colaboradores, representantes, voluntários, funcionários, todos que fazem parte dessa grande família consagrada por esse mês bonito, mês da Bíblia, mês do setembro amarelo também, né? Valorizando a vida. E vamos aqui no diário de Santa Faustina. O Senhor diz a Santa Faustina: ó, que grandes graças concederei às almas que recitarem esse terço. As entranhas da minha misericórdia comovem-se por aqueles que recitam este terço. Anota estas palavras, minha filha, fala ao mundo da minha misericórdia. Que toda a humanidade conheça a minha insondável misericórdia. Este é o sinal para os últimos tempos. Depois dele virá o dia da justiça. Enquanto é tempo, recorram à fonte da minha misericórdia. Tirem proveito do sangue e da água que jorram para eles. Amém. Tomamos posse dessa palavra do Senhor para cada um de nós neste novo dia. Que a sua imensa misericórdia permaneça em nossos corações, nas nossas famílias, nossos lares, no Brasil, que precisa muito, e no mundo inteiro. Rezemos juntos. Meditando sobre a paixão de Jesus e sobre o abandono que ele sofreu na sua agonia. Em nome do Pai, do Filho e do Espírito Santo. Amém. Pai nosso que estais no céu, santificado seja o vosso nome. Venha a nós o vosso reino. Seja feita a vossa vontade, assim na terra como no céu. O pão nosso de cada dia nos dai hoje. Perdoai-nos as nossas ofensas, assim como nós perdoamos a quem nos tem ofendido. E não nos deixeis cair em tentação, mas livrai-nos do mal. Amém. Pedimos a intercessão de Nossa Senhora, Nossa Senhora das Dores, Mãe da Divina Misericórdia. Ave Maria, cheia de graça, o Senhor é convosco. Bendita sois vós entre as mulheres, e bendito é o fruto do vosso ventre, Jesus. Santa Maria, Mãe de Deus, rogai por nós, pecadores, agora e na hora de nossa morte. Amém. E professemos nossa fé, dizendo: creio em Deus Pai Todo-Poderoso, Criador do céu e da terra, e em Jesus Cristo, seu único Filho, nosso Senhor, que foi concebido pelo poder do Espírito Santo, nasceu da Virgem Maria, padeceu sob Pôncio Pilatos, foi crucificado, morto e sepultado, desceu à mansão dos mortos, ressuscitou ao terceiro dia, subiu aos céus, está sentado à direita de Deus Pai Todo-Poderoso, donde há de vir a julgar os vivos e os mortos. Creio no Espírito Santo, na Santa Igreja Católica, na comunhão dos santos, na remissão dos pecados, na ressurreição da carne, na vida eterna. Amém.

0: Rezemos com fé e confiança, sobretudo nesse dia de Nossa Senhora das Dores, né? Lembrando das dores, as sete dores de Maria Santíssima, a profecia de Simeão sobre Jesus, a fuga da Sagrada Família para o Egito, o desaparecimento do menino Jesus durante os 3 dias, o encontro de Maria e Jesus no caminho ao Calvário, o sofrimento e a morte de Jesus na cruz, Maria recebendo o corpo do filho tirado da cruz, sem vida, e o sepultamento do corpo do filho no Santo Sepulcro. Nos unamos a Maria Santíssima, meditando os mistérios, né, dolorosos da vida do Senhor, da sua paixão, por cada um de nós, renovando o nosso amor também ao Senhor, o nosso sim. E vamos rezar pelas intenções de João César de Fartura, São Paulo, rezando para todos nós, né, feriado em Fartura, hoje celebrando a padroeira Nossa Senhora das Dores, também parabeniza o Robson Cardoso, pelo Fernando Lacerda de Fortaleza, no Ceará, pela Maria Lúcia de São Vicente, no litoral de São Paulo, pela Dina de Mauá, São Paulo, por ela, pelos filhos e toda a família. As intenções da Lúcia Macedo, de Fortaleza, Ceará, gratidão, né? Leandro, parabéns por esses 4 meses, gratidão, né, a Deus, de maio, junho, julho, agosto, setembro, 4 meses, né, vamos para 5 meses aqui na madrugada e o Robinho na manhã. Então ela reza pela dona Eronice Carvalho, na escuta sempre, obrigado, e coloque em oração sua mãe Maria das Dores, que faleceu e foi milite há muitos anos, então que Deus abençoe muito. E agora ela intercede por você, né? Nesse dia bonito de Nossa Senhora das Dores. Também está rezando com a gente a Eva Sueli, de Pacaembu, no interior de São Paulo, pela sua saúde, por toda a família. Também parabenizando o Robson Cardoso. Parabéns, felicidades. Deus abençoe toda a família. Vamos também rezar por Luciene Santiago, nosso ouvinte de Fortaleza, Ceará, e família, também pela paz em todas as famílias. E o Amides Melo, de Ouro Branco, Alagoas. Nossas orações, Amides, por você, familiares e amigos. E o descanso eterno dos seus amigos e familiares também, que já foram ao encontro do Pai. Vamos nos unir aqui às intenções da Andréia da Alemanha. Mandou um pouquinho antes o áudio. Então, um bom dia, Andréia.
1: Ai, não acredito. Não acredito que é minha música. Linda, não é a música, é a letra. Bom dia, Léo. Bom dia, Rivaldo. Estou passando por aqui para desejar um bom dia a todos. Mas aquele bom dia mesmo. Para todos os irmãos e irmãs que rezam por mim. E estou passando por aqui para parabenizar o nosso irmão Robson Cardoso, o Robinho, né? O mais famoso Robinho. Robinho, mando o meu abraço para você, que Deus derrame muitas bênçãos do céu para você, te dando muita sabedoria, saúde, muita paz, muito amor, mais do que você já tem. Então, eu te desejo tudo de bom, viu, meu amigo? Um abraço. Andréia, da Alemanha. Bye, bye.
0: Deus abençoe, Andréia. Obrigado. Também vamos ouvir a Gorete, de Campina Grande, na Paraíba. Bom dia.
2: Bom dia, meu nobre amigo Leandro Bassan. Mais um dia estamos aqui. Quero agradecer a Deus por mais um dia de vida. Quero parabenizar hoje Robinho, né, que está fazendo aniversário. Rezo também pelo Santo Papa Leão XIV, que também ontem fez aniversário. Rezo pelos amigos, a Jaqueline Olain, Lorena Pastora, Eliane Neves, Irani de Divinópolis, Maria do Nascimento. Rezo também pela alma de Maria Saleta, esposa do Senhor Alfério de Concórdia. Rezo por ele, por sua filha Maria Joana. Rezo também por sua irmã, que está com problema de saúde, a Maximília, Maria Antônia e sua filha Renata Maria, Luísa Vieira, Cruza de Bateguara, Dalva de Guarulhos, Marlene Vera e Conceição, minhas conterrâneas, Maria das Graças, Doralice de Maceió, Avó de Leusa, Maria da Silva, Andréa da Alemanha. Rezo também pela Dalva de Santo André, Cícero de Bateguara, Maria da Silva. Todas essas pessoas estão sempre em minhas orações. Minha família, e rezo por sua família também. Bom dia, Leandro. Um abraço. Gorete, de Campina Grande, na Paraíba. E salve Maria, Mãe Imaculada.
0: Salve Maria Imaculada. Deus abençoe. Obrigado. Em nome do Robinho, viu? Pelos parabéns. E vamos ao telefone. Alô, bom dia.
3: Bom dia, Leandro. Paz e bem. Salve Maria Imaculada. Bom dia, Rivaldo.
0: Paz e bem. Salve Maria Imaculada. Bem-vinda, Maria da Silva, de Engenheiro Caldas. Bom dia. Vamos ouvir suas intenções.
3: Hoje não poderia deixar de ligar, né, para rezar pelo nosso querido irmão Robinho e dar os parabéns a ele, desejar a ele e toda a sua família, seus filhos, muita saúde, muita paz para ele, muitos anos de vida, que a Virgem Maria cubra com seu manto e abençoe a vida dele. E ele curta muito esse dia, que esse dia, um ano de vida, é um presente de Deus. Então, desejo a ele muita saúde, muita paz. Parabéns, Robinho. Eu passei só para rezar e oferecer para você essa data tão especial, que é o seu aniversário. Curta e aproveite. Rezo também pela minha saúde, pela saúde de José Soares. E também rezo pelo seu Ofério, pela alma de Dona Maria Salete, por sua filha Maria Joana, toda a sua família. Rezo pelo Andréia da Alemanha, sua família, Gorete, sua família, avó Edileuza, o seu Eliseu. Rezo por você também e sua família. Rezo pelo seu Geraldo Pires, pela Dina de Mauá. Rezo pela Milena Rosângela, pelo Beto Machado e sua família, pela velha de Itaúna, pelo seu Jesus Alvarenga e a alma de sua filha Thaís. E rezo pelo seu Leival Mossa, César Teles, e por todos, e Maria Creuza de Diadema.
0: Amém. Então rezemos por todos, que você apresenta a cada um dos nossos ouvintes. Vamos pedir a misericórdia divina, meditando sobre a oração e agonia de Nosso Senhor Jesus Cristo no Horto das Oliveiras. Eterno Pai, eu vos ofereço corpo e sangue, alma e divindade de vosso diletíssimo Filho, Nosso Senhor Jesus Cristo, em expiação dos nossos pecados e os do mundo inteiro, pela sua dolorosa paixão.
3: Tende misericórdia de nós e do mundo inteiro.
0: Pela sua dolorosa paixão.
3: Tende misericórdia de nós e do mundo inteiro.
0: Pela sua dolorosa paixão.
3: Tende misericórdia de nós e do mundo inteiro.
0: Pela sua dolorosa paixão.
3: Tende misericórdia de nós e do mundo inteiro.
0: Pela sua dolorosa paixão.
3: Tende misericórdia de nós e do mundo inteiro.
0: Pela sua dolorosa paixão.
3: Tende misericórdia de nós e do mundo inteiro.
0: Pela sua dolorosa paixão.
3: Tende misericórdia de nós e do mundo inteiro.
0: Pela sua dolorosa paixão.
3: Tende misericórdia de nós e do mundo inteiro.
0: Pela sua dolorosa paixão.
3: Tende misericórdia de nós e do mundo inteiro.
0: Pela sua dolorosa paixão.
3: Tende misericórdia de nós e do mundo inteiro. Parabéns, Robinho!
0: Ó sangue e água, que jorrastes do coração de Jesus como fonte de misericórdia para nós, eu confio em vós. Nós agradecemos a participação, Maria da Silva e José Soares. Que Jesus misericordioso, por intercessão de Nossa Senhora e de São Maximiliano Kolbe, abençoe a vocês e toda a família.

0: Reze conosco, ligando 0 operadora 11 4397 6520. Rezamos pelo Nino de Osasco, São Paulo, e mandando um abraço para o Rivaldo Chagas. E também está rezando pela Eva Sueli, pela sua saúde, pela saúde dos olhos da Lúcia Santos e por toda a família. Obrigado, meu irmão. É a Lilian de Curitiba, no Paraná, também rezando com a gente pelos doentes, pelos enfermos, né, moradores de rua, enfrentando esse frio enorme. Reza também pela Maria Roberta, pelo Lorival e pela nossa família. Muito obrigado. Também reza com a gente o Daniel Rodrigues, de Divinópolis, Minas Gerais. Rezamos também por Daniela de Oliveira Ramos, da Irlanda. Rezamos também com as intenções do Manuel Mendes, que é da Inglaterra. O Gilson José, de São Paulo. Intenções da Carol de Ananindeua, no Pará. Iraci do Guarujá, litoral de São Paulo. Maria de Lourdes Freitas, de Bahia, na Paraíba. Intenções também da Maria Betânia, de Valente, na Bahia. A Rosângela Fernandes, em Mauá, São Paulo. E a Rosângela Pereira, de São Gonçalo do Amarante. Também rezamos pelo Rafael e a Rose, de Macapá, Mapá. Leia do Guarujá, litoral de São Paulo. Eline Mota, de Fortaleza, no Ceará. O José Geraldo, né, que é de São José dos Salgados. A Maria, sua mãe, que participou. E o Geraldo Agilson, seu esposo. Pelo Reginaldo Amaro, de Santo André, São Paulo. E também a Jane Oliveira, que é de Arapongas, no Paraná. Vamos ouvir as intenções, agradecendo o Isaías Marques, em Diadema. Bom dia.
1: Louvado seja nosso Senhor Jesus Cristo, para sempre seja louvado. Bom dia a todos da ministra. Peço que São Marciano Maria Kolbe interceda por nós, junto a Deus, por todos os doentes, por todos os empregados que têm dependentes, por todos os maldosos, pelos países em guerra, pelas catástrofes que acontecem no mundo todo, todos os desempregados, todos que precisam de Jesus, todos que precisam de orações. Isaías de Diadema, São Paulo, ABC. Salve Maria Imaculada.
0: Salve Maria Imaculada.
1: Jesus, eu confio em vós. Paróquia Bom Jesus de Piraporinha. Amém.
0: Amém. Obrigado. Deus abençoe. Também a Maria Madalena, em Fortaleza.
2: Bom dia, Leandro.
0: Bom dia.
2: Salve Maria Imaculada. Hoje eu só quero agradecer pela minha vida, pela vida dos meus filhos, pelo meu trabalho, pelo meu emprego. Eu peço a Deus, dono da minha casa própria. Rezo pelo fim dos conflitos, pelo fim das guerras. Rezo para todas as criancinhas do mundo inteiro. Rezo pela paz do mundo inteiro. Rezo por todos os idosos do mundo inteiro. Rezo para todos aqueles que se encontram nesse momento, um orando pelos outros. E salve Maria Imaculada. Madalena, Fortaleza, Ceará.
0: Amém, Madalena. Deus abençoe. Obrigado. Vamos ao telefone. Alô, bom dia.
3: Bom dia, Leandro, bom dia, Rivaldo, e bom dia a todos da Rádio Imaculada.
0: Bom dia, Alfério, seja bem-vindo em Concórdia, Santa Catarina.
3: Hoje, Leandro, é uma data muito especial. Os meus parabéns, parabéns, Robinho, pelo seu aniversário. Muitos e muitos anos de vida, continue, continue esse grande homem, sempre fazendo o bem, trabalhando nessa grande obra da Rádio Imaculada. Parabéns, parabéns, Robinho. E rezar também esta dezena pelos irmãos que sempre uns rezam pelos outros, como agora a Andréia da Alemanha, a Maria Silva e seu esposo José Soares, e também a minha grande amiga Gorete, muito obrigado, a Maria Neuza, o Geraldo Pires, o Adolfo lá de Santos, a Maria Roberta, a Diná, a Mariana de Mauá, o Beto Machado, enfim, todos, a Lorena, a Maximília, a Maria Pereira lá do Mato Grosso, o Eliseu, o Jesus Alvarenga, César Pérez, e todos que rezam.
0: Amém. Então rezemos juntos, com você e por você, ofere por todos os nossos ouvintes. Vamos pedir a misericórdia divina, agora meditando sobre a flagelação de nosso Senhor Jesus Cristo. Eterno Pai, eu vos ofereço o corpo e sangue, alma e divindade de vosso diletíssimo Filho, nosso Senhor Jesus Cristo, em expiação dos nossos pecados e os do mundo inteiro, pela sua dolorosa paixão.
3: Tende misericórdia de nós, do Rubinho e do mundo inteiro.
0: Pela sua dolorosa paixão.
3: Tende misericórdia de nós, do Papa Leão XIV e do mundo inteiro.
0: Pela sua dolorosa paixão.
3: Tende misericórdia de nós, do Frei Sebastião e do mundo inteiro.
0: Pela sua dolorosa paixão.
3: Tende misericórdia de nós, da minha esposa Maria Salete e do mundo inteiro.
0: Pela sua dolorosa paixão.
3: Tende misericórdia de nós, do Leandro e do mundo inteiro.
0: Pela sua dolorosa paixão.
3: Tende misericórdia de nós e do mundo inteiro.
0: Pela sua dolorosa paixão.
3: Tende misericórdia de nós e do mundo inteiro.
0: Pela sua dolorosa paixão.
3: Tende misericórdia de nós e do mundo inteiro.
0: Pela sua dolorosa paixão.
3: Tende misericórdia de nós, da minha irmã e do mundo inteiro.
0: Pela sua dolorosa paixão.
3: Tende misericórdia de nós e do mundo inteiro.
0: Ó sangue e água, que jorrastes do coração de Jesus, como fonte de misericórdia para nós, eu confio em vós. Muito obrigado, Ofere, um ótimo dia, e que Jesus misericordioso, por intercessão de Nossa Senhora e de São Maximiliano Kolbe, abençoe a você e toda a sua família.

0: Ligue e reze conosco também no 0 operadora 11 4397 6520. E vamos acompanhar as intenções. Muito obrigado aqui a Otília de Belém do Pará. Bom dia. Saúde de Júnia, todos os enfermos, da Nayá e todos os idosos e as vítimas das guerras. As intenções também da Rafaele de Belo Horizonte, em Minas Gerais. Deseja também parabéns ao Robinho. Rezamos por todos vocês, pela família. Rafaele, Salim, Michele, Rebeca e o Breno. E também pela Renata e o Arthur. Deus abençoe também as intenções de Camilo Moraes em Pindoretama, no Ceará. Vamos rezar pelo Ico de Calcaia, no Ceará. Também reza com a gente a Maria Roberta em São Paulo. A Joselice de Jequié, na Bahia. Milena Rosângela de São Paulo, capital, agradece as orações da Maria da Silva. Também vamos rezar pelo nosso ouvinte José Xavier de Itaíba, Pernambuco. Pela Flávia Carvalho de São Luís do Maranhão e toda a família, intenções particulares. As intenções do Edinaldo Lins em Belém do Pará. Também rezamos pela Suzete Monte em Fortaleza, Maria Jandira de Macedo de Santo André, São Paulo. Também pela Dani Saraiva de Fortaleza no Ceará, Ana Araújo de Giraldo Ponciano, Alagoas, também parabenizando o Robinho. E a Liliane Lobato de Ananindeua no Pará. Vamos ouvir também as intenções do Adeildo Braz, de Major Isidoro, Alagoas. Bom dia.
1: Bom dia, Leandro. Salve a Maria Imaculada. Quero agradecer a Deus pelo ano da vida, a saúde da minha família. Quero rezar para você, Leandro, com a família, para o Robinho, para o Frei Sebastião, Papa Francisco. Rezar pelas criancinhas, rezar para aqueles que estão nos hospitais precisando de oração. Rezar para todos os ouvintes da Rádio Imaculada. Muita saúde, muita paz e paz para o Brasil. Amém. Adeus do Braz, Sítio Bezerra, Maria Isidoro, Alagoas.
0: Amém. Deus abençoe, meu irmão. Obrigado. E também o Beto Machado em Divinópolis.
2: Bom dia, Leandro. Bom dia, Rivaldo. Salve Maria Imaculada. Primeiramente, quero agradecer pelo dom da vida, Leandro. E pedir as orações do Santo Terço da Misericórdia de hoje. Especialmente, né, pelo Robson Cardoso, Robinho, que está aniversariando hoje, que Deus e Nossa Senhora lhe cubra com um manto sagrado e concedendo muitos anos de vida e saúde. E também peço orações por todos vocês, peço por mim, minha família, minha esposa Jussara, minhas filhas, meus netinhos Benício e Melina, meus papais. Também peço as orações pelos amigos e irmãos, Mauro Silva, sua família, Henrique Azevedo, Dona Inês Azevedo, sua família, pelo Olivanda e sua família, pelo senhor César Teles, também peço pelo Olival Mota, pelo senhor Alfredo, sua saudosa esposa Dona Maria Salete, pela Maria da Silva, seu esposo José Soares, pela Marta em Belém, também peço as orações pelo Samuel, peço as orações pelo Adalmir e sua família, pelo Adelmo, seu netinho Theo, também peço as orações por todos que estão nesse momento com o terço na mão, pelas almas do purgatório, pela sua dolorosa paixão. Tende misericórdia de nós e do mundo inteiro. Beto Machado, Divinópolis, Minas Gerais.
0: Amém. Obrigado, Beto. Um ótimo dia. Vamos ao telefone. Alô, bom dia.
3: Bom dia, meu amigo Leandro.
0: Bom dia. Maria de Lourdes, de Curitiba?
3: Isso, isso.
0: Bem-vinda, Lourdes. Salve Maria Imaculada, tudo bom?
3: Graças a Deus, tá tudo em paz aqui.
0: Muito frio.
3: Hoje é especial, né? Tá, hoje não tá. Tá querendo, não sei o que que tá acontecendo, que tá bem...
0: Tá melhor
3: hoje. Tá aquele vento gelado que vem na cara da gente.
0: Graças a Deus, né? Muito
3: Mas
0: frio.
3: Mas é Curitiba, não adianta, é Curitiba. Então, Leandro, hoje é especial pelo Robinho. Eu queria até fazer um pequeno comentário que... O Robinho é do dia de Nossa Senhora das Dores e eu sou do dia de Nossa Senhora da Agonia.
0: É mesmo, é.
3: É 20 de agosto, é São Bernardo e Nossa Senhora da Agonia, que é o santuário lá em Itajubá.
0: Uhum.
3: E eu, pela misericórdia de Deus, pela providência divina, tive a graça de estar duas vezes lá no santuário em Itajubá.
0: Que bom.
3: E assim a minha vida é agora, mês que vem, se Deus quiser, Eu vou estar aí com você lá pro dia 20 e pouco.
0: Ótimo. Que bem isso, né? A gente agradece muito a Deus, então, dom da vida, do Robinho, seu, e rezemos pelas suas intenções, por cada um dos nossos ouvintes, que você faça uma boa viagem logo, logo. Vamos pedir a misericórdia divina, agora, meditando sobre a coroação de espinhos de nosso Senhor Jesus Cristo. Eterno Pai, eu vos ofereço corpo e sangue, alma e divindade de vosso diletíssimo Filho, nosso Senhor Jesus Cristo, em expiação dos nossos pecados e os do mundo inteiro, pela sua dolorosa paixão.
3: Tenha misericórdia de nós do mundo inteiro.
0: Pela sua dolorosa paixão.
3: Tenha misericórdia de nós e do mundo inteiro.
0: Pela sua dolorosa paixão.
3: Tende misericórdia de nós e do mundo inteiro.
0: Pela sua dolorosa paixão.
3: Tende misericórdia de nós e do mundo inteiro.
0: Pela sua dolorosa paixão.
3: Tende misericórdia de nós e do mundo inteiro.
0: Pela sua dolorosa paixão.
3: Tende misericórdia de nós e do mundo inteiro.
0: Pela sua dolorosa paixão.
3: Tende misericórdia de nós e do mundo inteiro.
0: Pela sua dolorosa paixão.
3: Tende misericórdia de nós e do mundo inteiro.
0: Pela sua dolorosa paixão.
3: Tende misericórdia de nós e do mundo inteiro.
0: Pela sua dolorosa paixão.
3: Tende misericórdia de nós e do mundo inteiro.
0: Ó sangue e água, que jorrastes do coração de Jesus, como fonte de misericórdia para nós, eu confio em vós. Muito obrigado, Lourdes, um ótimo dia, e que Jesus misericordioso, por intercessão de Nossa Senhora e de São Maximiliano Kolbe, abençoe a você e toda a sua família.

0: Reze conosco, ligue 0 operadora 11-4397-6520. Vamos rezar juntos, com confiança, as intenções do Pedro Chaves, de Concórdia do Pará, nossas orações também por Erinilda, de Cruzeiro do Oeste, no Paraná, intenções da Nancy Souza, de Acará, no Pará, e toda a sua família. Também rezando com a gente a Neuza, de Curitiba, no Paraná. Rezamos também pela Daniela de Oliveira, na Irlanda. Deus abençoe. Vamos rezar também pela Lorena Pastore, de Vacaria, no Rio Grande do Sul. O João Carlos, de Cuiabá, no Mato Grosso. Deus abençoe, meu irmão. Pedindo oração pelos seus processos seletivos de emprego. Que Deus abençoe, João Carlos, todos aí do Mato Grosso, hein? Lucidalva Monteiro, de Belém do Pará. Também rezamos pela Julieta, de São Paulo, capital. E Carol, de Ananindeua, no Pará. Vamos acompanhar as intenções da nossa ouvinte Vera Barros, de Maceió, Alagoas. Bom dia.
1: Bom dia. Quero desejar um feliz aniversário para o Robinho. Que Deus abençoe ele, a família dele, dando muita saúde. Quero colocar também meu filho João, que também aniversariou este mês. E agradecer a Deus pela vida, né? O dom da vida, que é muito especial, o dia do aniversário. A todos da área da saúde, do trabalho, todos os assistentes sociais, o meu esposo que está trabalhando também no hospital Santa Mônica, e a todos os ouvintes. Salve Maria Imaculada.
0: Salve Maria Imaculada, obrigado. Também o José Carlos, de Ribeirão do Sul, interior de São Paulo. Bom dia.
2: Bom dia, Leandro. Que a paz de Cristo, amor de Maria, seja com você, com toda a sua família.
0: Amém.
2: Meu grande parabéns ao Robinho hoje pelo seu aniversário. Que Deus abençoe a vida dele e dê a ele muitas felicidades. E a todos vocês aí da Rádio Imaculada, todos os comunicadores, também pelo nosso querido Papa 14, pelo seu aniversário. Um grande abraço, Robinho, muitas felicidades.
0: Amém, Deus abençoe, obrigado, em nome do Robinho, grande abraço, viu? Mandou também um outro áudio.
2: José Carlos, de Ribeirão do Sul, São Paulo.
0: Isso, obrigado, José Carlos, Deus abençoe, viu? E nós vamos ao telefone. Alô, bom dia. Alô, bom dia. Alô, alguém na linha?
3: Bom dia, Leandro.
0: Bom dia.
3: Fortaleza.
0: Veneraldo, seja Veneraldo, bem-vindo. Fortaleza. Vamos ouvir suas intenções, irmão.
3: Salve Maria Imaculada.
0: Salve Maria Imaculada.
3: É a oração por mim, pela minha saúde, para saber os frutos que eu sinto, fazer meu campo de energia, todas as minhas gastrosas neopatia. É a oração para saber os pontos que eu sinto. Também queria pedir também que eu necessário também que eu vou ter seu favor, meu benefício na minha aposentadoria. Quero pedir também a oração por toda a minha família, por meus filhos, pela minha esposa, pelo meu netinho, também pela minha mãe, que tem 84 anos, nome dela é Maria do Carmo de Souza. Quero pedir oração por ela. Está 5 anos com ela na barriga e não pode nascer se eu devido à idade. Quero pedir oração também pelo meu irmão Wagner, que nasceu para proteger ele, da família dele. E para toda a minha família, para a família da minha amiga Verusca, e a saúde do pai dela, que encontrou no leito, de uma enfermaria, para a família do meu amigo Roberto, e a saúde do pai dele também. E também com toda a minha família, pelo Robinho, também pelo aniversário dele, fazer aniversário, Robinho.
0: Ótimo. Então rezemos com confiança, obrigado pelas orações. Vamos pedir a misericórdia divina, agora meditando sobre Jesus carregando a cruz para o Calvário. Eterno Pai, eu vos ofereço corpo e sangue, alma e divindade de vosso diletíssimo Filho, nosso Senhor Jesus Cristo, em expiação dos nossos pecados e os do mundo inteiro, pela sua dolorosa paixão.
3: Tem misericórdia de nós do mundo inteiro.
0: Pela sua dolorosa paixão.
3: Tem misericórdia de nós do mundo inteiro.
0: Pela sua dolorosa paixão.
3: Tende misericórdia de nós e do mundo inteiro.
0: Pela sua dolorosa paixão.
3: Tende misericórdia de nós e do mundo inteiro.
0: Pela sua dolorosa paixão.
3: Tende misericórdia de nós e do mundo inteiro.
0: Pela sua dolorosa paixão.
3: Tende misericórdia de nós e do mundo inteiro.
0: Pela sua dolorosa paixão.
3: tende misericórdia de nós, do mundo inteiro.
0: Pela sua dolorosa paixão.
3: Tende misericórdia de nós, do mundo inteiro.
0: Pela sua dolorosa paixão.
3: Tende misericórdia de nós e do mundo inteiro.
0: Pela sua dolorosa paixão.
3: Tende misericórdia de nós e do mundo inteiro.
0: Ó sangue e água, que jorrastes do coração de Jesus, como fonte de misericórdia para nós, eu confio em vós. Obrigado, veneraldo, um ótimo dia, e que Jesus misericordioso, por intercessão de Nossa Senhora e de São Maximiliano Kolbe, abençoe a você e toda a sua família.

0: 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Vamos rezar aqui com a Ana Lúcia de Fortaleza, no Ceará. Bom dia.
1: Ave Maria Imaculada, bom dia a todos. Quero pedir oração e agradecimento por eu ter chegado agora do hospital. Graças a Deus vim para casa. E quero pedir oração pela minha mãe Maísa, que está fazendo 5 meses hoje falecida, e minha sogra Zilda, que está fazendo 3 meses de falecimento também. E pedir oração para todos vocês, para o meu filho Telúcio de Oliveira Santos, para o meu marido, meus irmãos, meu irmão, toda a minha família e todos vocês.
0: Amém, muito obrigado. Deus abençoe também, um ótimo dia. E agradecemos também aqui a participação da nossa ouvinte Maria Rita de Atalaia, Alagoas. Bom dia.
2: Bom dia, bem, bom dia, Robin, bom dia a todos da Rádio Imaculada. Faz um rezo, texto da misericórdia, pela minha saúde, agradecendo a Deus, pela minha saúde, agradecendo a Deus por tudo, viu? Rezo por todos da minha família. Pelo Leandro, que está completando o ano, por todos que estiver completando o ano. Salve Maria Imaculada.
0: Salve Maria Imaculada, obrigado. E por todos os outros irmãos e irmãs, o Adelmes em Divinópolis, a Luzileide, isso, de Fortaleza, o Pedro Chaves em Concórdia do Pará, Conceição Valêncio de São Paulo, Marco Azevedo de Belém, Hélio de Arapongas, João de Mirassol, Maria José de Maceió, a Maria do Nascimento em Poço das Trincheiras, Alagoas, o Kleber em Fortaleza também, e todos que estão nos acompanhando, o Geraldo Pires em Governador Valadares, Minas Gerais. E vamos ao telefone. Alô, bom dia. Perdemos a ligação, infelizmente, então rezemos por você que tentou ligar, por todos que nos acompanham, pedimos a misericórdia divina, agora meditando sobre a morte de nosso Senhor Jesus Cristo. Eterno Pai, eu vos ofereço o corpo e sangue, alma e divindade de vosso diletíssimo Filho, nosso Senhor Jesus Cristo, em expiação dos nossos pecados e os do mundo inteiro, pela sua dolorosa paixão, tende misericórdia de nós e do mundo inteiro. Pela sua dolorosa paixão, tende misericórdia de nós e do mundo inteiro. Pela sua dolorosa paixão, tende misericórdia de nós e do mundo inteiro. Pela sua dolorosa paixão, tende misericórdia de nós e do mundo inteiro. Pela sua dolorosa paixão, tende misericórdia de nós e do mundo inteiro. Pela sua dolorosa paixão, tende misericórdia de nós e do mundo inteiro. Pela sua dolorosa paixão, tende misericórdia de nós e do mundo inteiro. Pela sua dolorosa paixão, tende misericórdia de nós e do mundo inteiro. Pela sua dolorosa paixão, tende misericórdia de nós e do mundo inteiro. Pela sua dolorosa paixão, tende misericórdia de nós e do mundo inteiro. Ó sangue e água, que jorrastes do coração de Jesus como fonte de misericórdia para nós, eu confio em vós. Rezemos juntos. Deus Santo, Deus Forte, Deus Imortal, tende piedade de nós e do mundo inteiro. Deus Santo, Deus Forte, Deus Imortal, tende piedade de nós e do mundo inteiro. Deus Santo, Deus Forte, Deus Imortal, tende piedade de nós e do mundo inteiro. Louvemos a misericórdia divina. Misericórdia divina, que brota do seio do Pai, eu confio em vós. Misericórdia divina, atributo máximo de Deus, eu confio em vós. Misericórdia divina, mistério inefável, eu confio em vós. Misericórdia divina, fonte que brota do mistério da Santíssima Trindade, eu confio em vós. Misericórdia divina, que nenhuma mente, nem humana, nem angélica pode perscrutar, eu confio em vós. Misericórdia divina, da qual provém toda vida e felicidade, eu confio em vós. Misericórdia divina, mais sublime do que os céus, eu confio em vós. Misericórdia divina, fonte de milagres e prodígios, eu confio em vós. Misericórdia divina, que envolve o universo todo, eu confio em vós. Misericórdia divina, que desce ao mundo na pessoa do Verbo encarnado, eu confio em vós. Misericórdia divina, que brotou da chaga aberta do coração de Jesus, eu confio em vós. Misericórdia divina, encerrada no coração de Jesus para nós e, sobretudo, para os pecadores, eu confio em vós. Misericórdia divina, imperscrutável na instituição da Eucaristia, eu confio em vós. Misericórdia divina, na instituição da Santa Igreja, eu confio em vós. Misericórdia divina, no sacramento do Santo Batismo, eu confio em vós. Misericórdia divina, na nossa justificação por Jesus Cristo, eu confio em vós. Misericórdia divina, que nos acompanha por toda a vida, eu confio em vós. Misericórdia divina, que nos envolve de modo particular na hora da morte, eu confio em vós. Misericórdia divina, que nos concede a vida imortal, eu confio em vós. Misericórdia divina, que nos acompanha em todos os momentos da vida, eu confio em vós. Misericórdia divina, que nos defende do fogo do inferno, eu confio em vós. Misericórdia divina, na conversão dos pecadores endurecidos, eu confio em vós. Misericórdia divina, enlevo para os anjos, inefável para os santos, eu confio em vós. Misericórdia divina, insondável em todos os mistérios divinos, eu confio em vós. Misericórdia divina, que nos eleva de toda a miséria.

Se consolo para os corações atormentados, eu confio em vós. Misericórdia divina, única esperança dos desesperados, eu confio em vós. Misericórdia divina, repouso dos corações, paz em meio ao terror, eu confio em vós. Misericórdia divina, delícia e êxtase dos santos, eu confio em vós. Misericórdia divina, que desperta a confiança onde não há esperança, eu confio em vós. Encerrando agora este momento de oração, vamos suplicar para todos a misericórdia de Deus, que é infinitamente amoroso para com todos os seus filhos e filhas. Oremos. Ó Deus eterno, em quem a misericórdia é insondável e o tesouro da compaixão é inesgotável, olhai propício para nós e multiplicai em nós a vossa misericórdia, para que não desesperemos nos momentos difíceis, nem esmoreçamos, mas nos submetamos com grande confiança à vossa santa vontade, que é amor e a própria misericórdia. Amém. Louvado seja nosso Senhor Jesus Cristo, para sempre seja louvado. Salve Maria Imaculada.

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1: Olá, você que está aqui com a gente na Rede Imaculada de Comunicação. Eu sou Angélica Lima, chego para mais um Conexão CNBB, o nosso momento de comunhão com os bispos do Brasil. Em tempos de preparação para as eleições, a Igreja Católica reforça a importância da participação consciente dos fiéis na vida pública. Em um artigo recente publicado no site da Conferência Nacional dos Bispos do Brasil, a CNBB, Dom Paulo Mendes Peixoto, arcebispo de Uberaba, em Minas Gerais, faz um alerta sobre os riscos da politicagem, da compra de votos e da desinformação, destacando que votar bem é tão importante quanto rezar. E nós hoje vamos conversar com Dom Paulo Mendes Peixoto, ele que é arcebispo de Uberaba, em Minas Gerais, sobre este tema tão importante para a vida dos cristãos e de todo o povo brasileiro. Dom Paulo, seja muito bem-vindo aqui na Rede Imaculada. É uma alegria muito grande receber o senhor.
2: Eu gostaria, então, de cumprimentar a todos que acompanham neste momento a programação, dizer da importância realmente nesse momento e da formação para o nosso povo dentro dessa área, né? Principalmente votar conscientemente, acho que é a missão da Igreja orientar então os seus cristãos, né, seus fiéis. E essa expressão, votar bem, não é tão importante quanto rezar. Eu digo que está no campo da fé e da responsabilidade social. Fé e responsabilidade social são duas questões assim que têm que estar juntas. A ação cívica e a busca do bem comum têm valor moral profundo. É a questão da moralidade dos nossos atos, que exige do cidadão a mesma seriedade e consciência que exige a prática espiritual. Para nós não somos seres só espirituais, nós somos seres integrados. Então é um princípio de fé e ação. Você não pode separar a fé da ação.

0: Vida. Vida, por isso que a gente fala de dignidade das pessoas. Oração, então, é cuidado interior. Mas o voto decide que vai governar e cuidar da vida do cidadão, né? E da vida dos cristãos, basicamente, os cidadãos são, em grande parte, também cristãos. Então, votar bem é construir bem a sociedade. Eu acho que a resposta está justamente isso, né? Nós não podemos ser pessoas só de reza, mas pessoas que ligam a sua espiritualidade com o caminhar normal da vida, do seu dia a dia.
1: Eu confesso que quando eu li o artigo do senhor, eu achei muito forte essa expressão, né? Chamando o cristão à sua responsabilidade com o outro, né? É a questão da fé sem obras realmente ser morta, não é, Dom Paulo? E o senhor também diferencia política de politicagem. Queria que o senhor falasse para a gente como que o eleitor pode reconhecer essa diferença na prática e evitar cair em discursos vazios, né? E também em interesses particulares.
0: Primeiro, ele tem que entender o que é política, né? Política é a ciência e arte de bem governar, né? Então, é uma ciência. E quem entra nessa área, logicamente, tem uma responsabilidade. Só que quando a gente fala de política, e há pessoas que falam que eu não mexo com política, mas no fundo já é um gesto político. Só o fato da existência da gente é um ato político e nós temos que governar nós mesmos. E principalmente no ato político, tem em vista o bem comum, a responsabilidade de construir o bem para todos. Agora, a politicagem significa usar o poder público para ter vantagens pessoais ou até vantagens para pequenos grupos, já que a política, no seu verdadeiro sentido, é para todos, não é para um grupo em particular. A política é essencial para a vida da sociedade. Eu digo que a politicagem corrompe esse papel próprio da política. Parece que a gente vê muito claramente isso, não é? Então, votar em consciência e com responsabilidades. Se falar assim, qual a diferença de uma para outra? É todos somados políticos, só que uns têm a finalidade do bem comum e a politicagem tem a finalidade que restringe a ação política do político. Então, é uma questão assim que quem vota tem responsabilidade na hora de fazer essa escolha, por isso precisa conhecer o candidato. Se é candidato que realmente age como político, ou é candidato que age como politicagem. Na verdade, não está muito preocupado com o bem comum.
1: Dom Paulo, é impossível falar de política e responsabilidade cidadã sem falar da doutrina social da Igreja. Queria que o senhor falasse para a gente quais critérios inspirados na doutrina social da Igreja devem orientar o católico na escolha dos seus candidatos.
0: A Igreja tem uma riqueza com a sua doutrina, que está baseado no Evangelho, logicamente. Se a gente olhar o compêndio da doutrina social da Igreja, a gente vê que ali estão as referências da palavra de Deus, da Bíblia. Então, eu digo que os critérios, primeiro, escolher quem tem princípios e valores que vêm do Evangelho. Olhar para o político nesse sentido. Será que ele tem esse perfil da palavra de Deus? Coerência de vida do candidato? Será que ele é coerente? As práticas dele no seu dia a dia, na convivência na comunidade. Será que a prática é uma prática que tem fundamento, eu diria, bíblico? Coerência dessa vida dele, então. Rejeitar, por exemplo, a corrupção, né? Então, estamos aí numa cultura de tanta corrupção, tanta maldade. Será que esse candidato está envolvido também com a corrupção? Buscar, será que está preocupado em buscar mesmo o bem comum? Porque tudo isso é da doutrina social da Igreja. Será que ele tem propostas à luz da ética cristã, da responsabilidade cristã? É candidato que defende a dignidade da vida? Eu até digo vida aqui em toda a sua dimensão, né? Da concepção até a morte natural, isso é uma responsabilidade, principalmente do candidato que tem uma visão cristã, visão de fé. Quem dá atenção aos pobres e vulneráveis, será que na administração vai olhar para os mais necessitados ou vai simplesmente confirmar aquilo que está do outro lado, quer dizer, os ricos sendo favorecidos e os pobres com pouca atenção. Então, acho que, no fundo, é isso. São critérios que vêm justamente da doutrina social da Igreja, que é o bem comum, que é o bem de todos.
1: Dom Paulo, no seu artigo o senhor chama atenção também para a prática como o voto de cabresto, coisa que eu, quando era mais jovem, né, que tem um tempinho, estudei na escola, né, e a compra de votos. Esses problemas, eles ainda fazem parte da realidade brasileira, Dom Paulo, e como que a gente pode enfrentá-los à luz da ética cristã?
0: É uma questão que sempre acompanha as campanhas eleitorais, né? O voto de cabresto, compra de votos. Eu digo o seguinte: usar da máquina pública, por exemplo, é fazer como se fosse um voto, exigir um voto de cabresto. Abusar do poder econômico na hora da campanha eleitoral. Eu até digo lá no artigo, na matéria, que se a pessoa usa bens materiais para conseguir voto, sinal que ele não acredita na sua própria identidade. E a identidade da pessoa tem que convencer os eleitores para votar bem. Então, esse abuso do poder, essa característica ainda do coronelismo, né? Isso pode estar muito presente ainda nas campanhas eleitorais. Por exemplo, dar cesta básica para conseguir voto. É um voto de cabresto. Outra coisa, pressão psicológica, talvez seja uma cultura de hoje, né? Tem que fazer uma pressão para o outro, você tem que votar no meu candidato. O patrão que diz assim, você tem que votar no meu candidato, senão eu te mando embora. Você está vendo? São realidades assim, muito presentes, né? Patrão que pressiona o funcionário ou o grupo a votar em seu próprio candidato. Então, isso é uma realidade assim que, né, faz muito, acompanha muito o estilo de uma política que é mais politicagem do que propriamente política do bem comum.
1: Eu sou Angélica Lima e este é o Conexão CNBB. Nós estamos conversando hoje com o arcebispo de Uberaba, em Minas Gerais, Dom Paulo Mendes Peixoto, sobre voto consciente. Neste ano eleitoral, nós precisamos ouvir, estudar as propostas dos candidatos e discernir para escolher bem. E nós continuamos este assunto amanhã, aqui, neste mesmo horário. Um beijo no seu coração, eu espero você. Até amanhã.
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0: Agora 3 horas 58 minutos, horário de Brasília. Muito obrigado pela sua audiência no programa Igreja no Rádio. Vamos encerrando o nosso programa para dar início à Quaresma de São Miguel, diretamente de Fortaleza, vivendo aí com o Instituto Hesed, o 27º dia da Quaresma de São Miguel, até o dia 28 de setembro, véspera da festa dos Santos Arcanjos, com o Santo Rosário da Madrugada. Queremos nos unir em oração pelas intenções de Maria de Lourdes Monteiro Sobral, em Diadema, São Paulo. Deus abençoe Grace Cristina Martinez, de Mauá, São Paulo. São Paulo, capital, Ailda Bago, Jaqueline Saba. Também vamos rezar pelas intenções da Andréa da Alemanha. Rezamos ainda pela intenção do Edgar Dantas, de Marituba, no Pará. Nosso ouvinte Ângela e Márcio Arronque, de São Paulo, capital. Pedimos também por Maria Lúcia de São Vicente, litoral de São Paulo. Pela Dilce Felipe, de Belém do Pará. Pelo João de Mirassol, no interior de São Paulo. Luzileide, de Fortaleza. Ana Lúcia, também em Fortaleza. Pedro Chaves, em Concórdia do Pará. Conceição Valêncio, em São Paulo. Marco Azevedo, de Belém. Hélio de Arapongas. Maria José de Maceió. Maria Roberta, em São Paulo. Maria do Nascimento, de Poço das Trincheiras. O Kleber, de Fortaleza. Pelo Adelmes, em Divinópolis. Dani Saraiva, em Fortaleza. Pela Lorena Pastor, em Vacaria. João Carlos, de Cuiabá, Mato Grosso. E por você que nos acompanha agora, que Deus abençoe seu dia. E voltaremos a partir da meia-noite. Bom descanso, Rivaldo. Paz e bem. Salve Maria Imaculada.
1: O céu sempre responde aos desafios dos nossos tempos. Seja o desafio que vivemos como nação, seja os desafios que você enfrenta na realidade da sua casa, na sua família. E para cada uma dessas muitas batalhas, nós clamamos os anjos. Por isso, ergue os teus braços e vai dizendo: ó Mãe, ó Rainha dos Anjos, envia anjos em ordens de batalha nesta madrugada. Canta.

0: Nós te pedimos, Mãe, pela paz no mundo, em especial todas as nações que se encontram em guerra, em conflito. De maneira especial, estende o teu manto sobre o nosso Brasil. Livra-nos, ó Mãe, de todo tipo de guerra. Traz-nos aquela paz que brota do coração do teu filho. Também não queremos outra paz, senão a paz que brota do coração do teu filho, Jesus. Nós pedimos por todos aqueles que têm enfrentado enchentes, tragédias, desabamentos, especial estado de São Paulo, com as chuvas torrenciais que já têm alagado cidades inteiras, por todos aqueles que estão desabrigados. Envia, Mãe, os anjos para ordenar a criação, para ordenar todas as coisas, para resolver aquilo que nós não estamos conseguindo resolver. Nós pedimos também pela Igreja, pelo Papa Leão, por todos os nossos bispos, por todos os nossos sacerdotes, diáconos, seminaristas. Pedimos também pelos religiosos, pela vocação consagrada, missionária, à Santa Igreja. Todos os também de ordem contemplativa. Nós pedimos, visita-nos com abundância de vocações sacerdotais e religiosas. Nós rezamos pelas famílias, crianças, jovens, adultos e idosos. Coloca o nome da tua família agora em oração. Nós pedimos pelos enfermos. Apresenta o pelotão de enfermos do Exército de São Miguel. Todos os nossos, os membros dessa grande família de oração. Nossos generais, marechais. Nós pedimos, Mãe, em sufrágio das almas do purgatório. Pedimos pela conversão dos que não creem, pela conversão dos pecadores, pela efusão dos dons do Espírito Santo e pelo triunfo do coração imaculado da Santíssima Virgem Maria. Rezem ação de graças pelo bom êxito do Summer Beaches neste domingo. Bendito seja Deus pela recuperação também da irmã Maria Joana, a sua queimadura. Agradecemos também as orações, Brasil afora.
1: Agradeço a cada um de vocês que se uniram a nós nesse momento, prontamente rezaram, foram muitas mensagens através das redes sociais de amigos, e saibam, a oração de vocês surtiu efeito, estou melhorando assim, muito bem.
0: Levanta a mãozinha aí pro pessoal ver, ó. Já tá quase... Daqui a pouco vai estar 100% já, movimentando bem. E, de fato, uma recuperação milagrosa. Nós quase não acreditamos quando tiramos o curativo. Uma cicatrização muito rápida, bendito seja Deus. E entregar também o Éfeta em Paranavaí neste próximo final de semana. Sábado e domingo, prepara, não é? Atenção Paraná. Paranavaí, nós estaremos aí, Instituto Hesed, para este grande encontro, dias 19 e 20, o Éfeta nesse ano de 2026, e também a Diocese de Ituiutaba, Minas Gerais, que estará sendo consagrada ao glorioso Arcanjo São Miguel. Vamos iniciar esta poderosa oração, meus queridos, dizendo pelo sinal da Santa Cruz: livrai-nos Deus, nosso Senhor, dos nossos inimigos. Em nome do Pai, e do Filho, e do Espírito Santo.
1: Amém.
0: Vinde, Espírito Santo, vinde por meio da poderosa intercessão do Imaculado Coração de Maria,
1: vossa amadíssima esposa.
0: Creio em Deus Pai, Todo-Poderoso, Criador do céu e da terra.
1: E em Jesus Cristo, seu único Filho, nosso Senhor, que foi concebida pelo, subido pelo poder do Espírito Santo, nasceu da Virgem Maria,
0: padeceu sob Pôncio Pilatos, foi crucificado, morto e sepultado, desceu à mansão dos mortos, ressuscitou ao terceiro dia, subiu aos céus, está sentado à direita de Deus Pai Todo-Poderoso, donde há de vir a julgar os vivos e os mortos. Creio no Espírito Santo, na Santa Igreja Católica, na comunhão dos santos,
1: na remissão dos pecados, na ressurreição da carne, na vida eterna. Amém.
0: Pai nosso que estais nos céus, santificado seja o vosso nome, venha a nós o vosso reino, seja feita a vossa vontade, assim na terra como no céu.
1: O pão nosso de cada dia nos dai hoje, perdoai-nos as nossas ofensas, assim como nós perdoamos a quem nos tem ofendido. E não nos deixeis cair em tentação, mas livrai-nos do mal. Amém.
0: Deus o salve, Virgem, filha de Deus Pai. Ave Maria, cheia de graça, o Senhor é convosco. Bendita sois vós entre as mulheres, bendito é o fruto do vosso ventre, Jesus.
1: Santa Maria, Mãe de Deus, rogai por nós, pecadores, agora e na hora de nossa morte. Amém.
0: Deus o salve, Virgem, Mãe de Deus Filho. Ave Maria, cheia de graça, o Senhor é convosco. Bendita sois vós entre as mulheres, bendito é o fruto do vosso ventre, Jesus.
1: Santa Maria, Mãe de Deus, rogai por nós, pecadores, agora e na hora de nossa morte. Amém.
0: Deus o salve, Virgem, esposa do Espírito Santo. Ave Maria, cheia de graça, o Senhor é convosco. Bendita sois vós entre as mulheres, e bendito é o fruto do vosso ventre, Jesus.
1: Santa Maria, Mãe de Deus, rogai por nós, pecadores, agora e na hora de nossa morte. Amém.
0: Deus o salve, Virgem, templo e sacrário da Santíssima Trindade. Glória ao Pai, ao Filho e ao Espírito Santo,
1: como era no princípio, agora e sempre, por todos os séculos dos séculos. Amém.
0: Ó Maria concebida sem pecado,
1: rogai por nós que recorremos a vós.
0: Ó Virgem dolorosíssima,
1: as vossas lágrimas derrubaram o império infernal.
0: E vamos iniciar este primeiro texto do seu Santo Rosário. Contemplamos o anúncio do anjo, sim, da Santíssima Virgem, e o Verbo Divino que se fez carne e habitou entre nós. Eu quero acolher você que nos acompanha através das redes sociais do Instituto Hesse, de YouTube, Facebook e Instagram. E você que também nos acompanha agora através das TVs, através das rádios. E olha, vamos anunciar nesse primeiro mistério, anunciar que o Senhor está aqui. Anunciar que tudo pode ser mudado pela força, pelo poder da oração. Pega este link que está aí, envia para alguém agora e diz assim: vamos rezar juntos. Envia este link agora, vamos despertar tanta gente para estar na presença do Senhor. Você que está na TV, na rádio, conecta o seu aparelho no YouTube, canal do Instituto Hesed. Pega este link. Você que está rezando com mais de uma pessoa, todos agora, vamos evangelizar. Não fica ninguém sem evangelizar. Como diz o apóstolo, ai de mim se eu não evangelizar. Você que está rezando com a gente também de outro país, quanta gente está aqui rezando, acompanhando de Portugal, Itália, Estados Unidos, Angola. São pessoas em todos os continentes. Nós temos aí um embaixadores do exército de São Miguel. Seja onde o nosso Senhor te plantou como exército de São Miguel, compartilha agora, espalha. E enquanto você evangeliza, nós intercedemos com muita fé.
1: Pai nosso que estás no céu, santificado seja o vosso nome. Venha a nós o vosso reino, seja feita a vossa vontade, assim na terra como no céu.
0: O pão nosso de cada dia nos dai hoje, perdoai-nos as nossas ofensas, assim como nós perdoamos a quem nos tem ofendido. E não nos deixeis cair em tentação, mas livrai-nos do mal. Amém.
1: Ave Maria, cheia de graça, o Senhor é convosco. Bendita sois vós entre as mulheres, bendito é o fruto do vosso ventre, Jesus.
0: Santa Maria, Mãe de Deus, rogai por nós, pecadores, agora e na hora de nossa morte. Amém.
1: Ave Maria, cheia de graça, o Senhor é convosco. Bendita sois vós entre as mulheres, bendito é o fruto do vosso ventre, Jesus.
0: Santa Maria, Mãe de Deus, rogai por nós, pecadores, agora e na hora de nossa morte. Amém.
1: Ave Maria, cheia de graça, o Senhor é convosco. Bendita sois vós entre as mulheres, bendito é o fruto do vosso ventre, Jesus.
0: Santa Maria, Mãe de Deus, rogai por nós, pecadores, agora e na hora de nossa morte. Amém.
1: Ave Maria, cheia de graça, o Senhor é convosco. Bendita sois vós entre as mulheres, 16, bendito é o fruto do vosso ventre, Jesus.
0: Santa Maria, Mãe de Deus, rogai por nós, pecadores, agora e na hora de nossa morte. Amém.
1: Ave Maria, cheia de graça, o Senhor é convosco. Bendita sois vós entre as mulheres, bendito é o fruto do vosso ventre, Jesus.
0: Santa Maria, Mãe de Deus, rogai por nós, pecadores, agora e na hora de nossa morte. Amém.
1: Ave Maria, cheia de graça, o Senhor é convosco. Bendita sois vós entre as mulheres, bendito é o fruto do vosso ventre, Jesus.
0: Santa Maria, Mãe de Deus, rogai por nós, pecadores, agora e na hora de nossa morte. Amém.
1: Ave Maria, cheia de graça, o Senhor é convosco. Bendita sois vós entre as mulheres, bendito é o fruto do vosso ventre, Jesus.
0: Santa Maria, Mãe de Deus, rogai por nós, pecadores, agora e na hora de nossa morte. Amém.
1: Ave Maria, cheia de graça, o Senhor é convosco. Bendita sois vós entre as mulheres, bendito é o fruto do vosso ventre, Jesus.
0: Santa Maria, Mãe de Deus, rogai por nós, pecadores, agora e na hora de nossa morte. Amém.
1: Ave Maria, cheia de graça, o Senhor é convosco. Bendita sois vós entre as mulheres, bendito é o fruto do vosso ventre, Jesus.
0: Santa Maria, Mãe de Deus, rogai por nós, pecadores, agora e na hora de nossa morte. Amém.
1: Ave Maria, cheia de graça, o Senhor é convosco. Bendita sois vós entre as mulheres, bendito é o fruto do vosso ventre, Jesus.
0: Santa Maria, Mãe de Deus, rogai por nós, pecadores, agora e na hora de nossa morte. Amém.
1: Glória ao Pai, ao Filho e ao Espírito Santo.
0: Como era no princípio, agora e sempre, por todos os séculos, dos séculos. Amém. Ó meu Jesus,
1: perdoai-nos e livrai-nos do fogo do inferno. Levai as almas todas para o céu e socorrei principalmente as que mais precisarem da vossa misericórdia.
0: Segundo o mistério, nós contemplamos a visita de Nossa Senhora, a sua prima Santa Isabel, a santificação de João Batista, Alemanha, Suécia, Japão, muita gente unida em oração. Pai nosso que estais nos céus, santificado seja o vosso nome. Venha a nós o vosso reino, seja feita a vossa vontade, assim na terra como no céu.
1: O pão nosso de cada dia nos dai hoje, perdoai-nos as nossas ofensas, assim como nós perdoamos a quem nos tem ofendido. E não nos deixeis cair em tentação, mas livrai-nos do mal. Amém.
0: Ave Maria, cheia de graça, o Senhor é convosco. Bendita sois vós entre as mulheres, bendito é o fruto do vosso ventre, Jesus.
1: Santa Maria, Mãe de Deus, rogai por nós, pecadores, agora e na hora de nossa morte. Amém.
0: Ave Maria, cheia de graça, o Senhor é convosco. Bendita sois vós entre as mulheres, e bendito é o fruto do vosso ventre, Jesus.
1: Santa Maria, Mãe de Deus, rogai por nós, pecadores, agora e na hora de nossa morte. Amém.
0: Ave Maria, cheia de graça, o Senhor é convosco. Bendita sois vós entre as mulheres, e bendito é o fruto do vosso ventre, Jesus.
1: Santa Maria, Mãe de Deus, rogai por nós, pecadores, agora e na hora de nossa morte. Amém.
0: Ave Maria, cheia de graça, o Senhor é convosco. Bendita sois vós entre as mulheres, e bendito é o fruto do vosso ventre, Jesus.
1: Santa Maria, Mãe de Deus, rogai por nós, pecadores, agora e na hora de nossa morte. Amém.
0: Ave Maria, cheia de graça, o Senhor é convosco. Bendita sois vós entre as mulheres, e bendito é o fruto do vosso ventre, Jesus.
1: Santa Maria, Mãe de Deus, rogai por nós, pecadores, agora e na hora de nossa morte. Amém.
0: Ave Maria, cheia de graça, o Senhor é convosco. Bendita sois vós entre as mulheres, e bendito é o fruto do vosso ventre, Jesus.
1: Santa Maria, Mãe de Deus, rogai por nós, pecadores, agora e na hora de nossa morte. Amém.
0: Ave Maria, cheia de graça, o Senhor é convosco. Bendita sois vós entre as mulheres, e bendito é o fruto do vosso ventre, Jesus.
1: Santa Maria, Mãe de Deus, rogai por nós, pecadores, agora e na hora de nossa morte. Amém.
0: Ave Maria, cheia de graça, o Senhor é convosco. Bendita sois vós entre as mulheres, e bendito é o fruto do vosso ventre, Jesus.
1: Santa Maria, Mãe de Deus, rogai por nós, pecadores, agora e na hora de nossa morte. Amém.
0: Ave Maria, cheia de graça, o Senhor é convosco. Bendita sois vós entre as mulheres, e bendito é o fruto do vosso ventre, Jesus.
1: Santa Maria, Mãe de Deus, rogai por nós, pecadores, agora e na hora de nossa morte. Amém.
0: Ave Maria, cheia de graça, o Senhor é convosco. Bendita sois vós entre as mulheres, e bendito é o fruto do vosso ventre, Jesus.
1: Santa Maria, Mãe de Deus, rogai por nós, pecadores, agora e na hora de nossa morte. Amém.
0: Glória ao Pai, ao Filho e ao Espírito Santo,
1: como era no princípio, agora e sempre, por todos os séculos dos séculos. Amém.
0: Ó meu Jesus, perdoai-nos, livrai-nos do fogo do inferno, levai as almas todas para o céu, e socorrei principalmente as que mais precisarem
1: da vossa misericórdia.
0: Terceiro mistério, contemplamos com alegria o nascimento do menino Jesus naquela pobre gruta em Belém. Irmã Maria Joana, onde estamos na vida do Padre Pio? Lembra que o visitador apostólico, não é? Monsenhor Rossi, está em visita, então, está em São Giovanni para investigar, agora de maneira oficial, em nome da Santa Sé, aquele frade capuchinho. Você que está chegando hoje, pela primeira vez, iniciando a novena, ao longo dessa quaresma de São Miguel, nós estamos nos debruçando sobre a vida de São Padre Pio. E por quê? Porque o Padre Pio tinha uma devoção absurda por São Miguel Arcanjo. Então ele tem nos inspirado a viver essa devoção. Inclusive, estou aqui com alguns dos muitos testemunhos que têm sido graças que têm sido alcançadas por intercessão dessa dobradinha, vamos dizer assim, né? São Miguel e Padre Pio. E nós estamos no ponto da vida do Padre Pio, 27º episódio da sua vida, em que a igreja vai investigar quem é esse frade, quem é este homem a quem se estão atribuindo tantos milagres, quem é este homem que está atraindo tanta gente a São Giovanni Rotondo. Mas a pergunta mesmo, quem é este frade que está levando tantas pessoas ao coração de Jesus? O Monsenhor Rossi, então, ele já investigou as chagas do Padre Pio. Ele já investigou a vida de oração do Padre Pio. E agora ele se debruça sobre os milagres, de maneira especial o fenômeno da bilocação. O Padre Pio, por meio deste fenômeno místico extraordinário, a bilocação, ele conseguiu estar em dois lugares ao mesmo tempo, de maneira real. Isso aconteceu algumas vezes ao longo da sua vida. Vamos lá então. Monsenhor Rossi, um homem virtuoso, começa a investigar os muitos milagres atribuídos ao Padre Pio. E questionado por alguns sobre as bilocações, ele se detém sobre as incontáveis cartas vindas dos mais variados lugares da Itália, até de fora dela, atestando a presença do Padre Pio junto àquelas pessoas. Eram muitos casos. Não podiam, de forma nenhuma, ser frutos de uma fraude coordenada. Pessoas que sequer se conheciam, de diferentes lugares da Itália, atestando a presença do Padre Pio junto a elas, em momentos importantes e decisivos de suas vidas. O Monsenhor Rossi, então, foi diretamente ao Padre Pio perguntar-lhe sobre esse fenômeno, a bilocação. E apresentou-lhe três casos específicos. O próprio Monsenhor diz como, habitualmente, interroguei o Padre Pio sobre cada um dos fatos. E ele admitiu com uma simplicidade infantil ser responsável pelo primeiro e terceiro casos, explicando como haviam ocorrido, garantindo que nunca tinha falado nada com ninguém e que só agora, em juízo, o referiu pela primeira vez. Padre Pio não comentava essa experiência extraordinária que ele vivia, e se o fazia naquele momento era sob juramento, porque não podia ocultar nada do investigador apostólico. E de maneira muito clara ele vai dizer: sim, o primeiro e o terceiro caso eu reconheço, o segundo não. Com uma simplicidade infantil, vai dizer o Monsenhor Rossi. Depoimento que, até prova em contrário, deve ser considerado sincero. Nem parece que se possa admitir no Padre Pio uma ilusão grave, porque ele é tão calmo, sereno e equilibrado na sua vida, que leva a crer que nada de anormal haverá no seu espírito. com a simplicidade infantil, ele reconhece para o Monsenhor Rossi: sim, aconteceu. Com a simplicidade de uma criança que conta sem drama, sem exagero, algo que aconteceu com ela. E essa simplicidade é um dos muitos sinais da autenticidade espiritual do que acontecia com o Padre Pio. Vamos seguir nesse mistério, suplicando por intercessão de Padre Pio tantos milagres que hoje você necessita na sua vida, na sua história. Padre Pio, um homem extraordinário. Pede com fé, pede com confiança, hoje, primeiro dia desta novena. E daqui a pouquinho você vai ter a oportunidade de rezar o primeiro dia dessa novena diretamente de Pietrelcina, onde o Padre Pio nasceu, junto com o Padre Emanuel Maria. Coloca nesse mistério essa intenção com muita fé. E assim como o Padre Pio vinha em socorro dos seus filhos espirituais, que hoje ele vem em socorro também de tantos que estão agora suplicando a sua intercessão. Pai nosso que estais nos céus, santificado seja o vosso nome. Venha a nós o vosso reino, seja feita a vossa vontade, assim na terra como no céu.
1: O pão nosso de cada dia nos dai hoje, perdoai-nos as nossas ofensas, assim como nós perdoamos a quem nos tem ofendido. E não nos deixeis cair em tentação, mas livrai-nos do mal. Amém.
0: Ave Maria, cheia de graça, o Senhor é convosco. Bendita sois vós entre as mulheres. Bendito é o fruto do vosso ventre, Jesus.
1: Santa Maria, Mãe de Deus, rogai por nós, pecadores, agora e na hora de nossa morte. Amém.
0: Ave Maria, cheia de graça, o Senhor é convosco. Bendita sois vós entre as mulheres. Bendito é o fruto do vosso ventre, Jesus.
1: Santa Maria, Mãe de Deus, rogai por nós, pecadores, agora e na hora de nossa morte. Amém.
0: Ave Maria, cheia de graça, o Senhor é convosco. Bendita sois vós entre as mulheres, e bendito é o fruto do vosso ventre, Jesus.
1: Santa Maria, Mãe de Deus, rogai por nós, pecadores, agora e na hora de nossa morte. Amém.
0: Ave Maria, cheia de graça, o Senhor é convosco. Bendita sois vós entre as mulheres, e bendito é o fruto do vosso ventre, Jesus.
1: Santa Maria, Mãe de Deus, rogai por nós, pecadores, agora e na hora de nossa morte. Amém.
0: Ave Maria, cheia de graça, o Senhor é convosco. Bendita sois vós entre as mulheres. Bendito é o fruto do vosso ventre, Jesus.
1: Santa Maria, Mãe de Deus, rogai por nós, pecadores, agora e na hora de nossa morte. Amém.
0: Ave Maria, cheia de graça, o Senhor é convosco. Bendita sois vós entre as mulheres, e bendito é o fruto do vosso ventre, Jesus.
1: Santa Maria, Mãe de Deus, rogai por nós, pecadores, agora e na hora de nossa morte. Amém.
0: Ave Maria, cheia de graça, o Senhor é convosco. Bendita sois vós entre as mulheres, e bendito é o fruto do vosso ventre, Jesus.
1: Santa Maria, Mãe de Deus, rogai por nós, pecadores, agora e na hora de nossa morte. Amém.
0: Ave Maria, cheia de graça, o Senhor é convosco. Bendita sois vós entre as mulheres, e bendito é o fruto do vosso ventre, Jesus.
1: Santa Maria, Mãe de Deus, rogai por nós, pecadores, agora e na hora de nossa morte. Amém.
0: Ave Maria, cheia de graça, o Senhor é convosco. Bendita sois vós entre as mulheres, bendito é o fruto do vosso ventre, Jesus.
1: Santa Maria, Mãe de Deus, rogai por nós, pecadores, agora e na hora de nossa morte. Amém.
0: Ave Maria, cheia de graça, o Senhor é convosco. Bendita sois vós entre as mulheres, bendito é o fruto do vosso ventre, Jesus.
1: Santa Maria, Mãe de Deus, rogai por nós, pecadores, agora e na hora de nossa morte. Amém.
0: Glória ao Pai, ao Filho e ao Espírito Santo,
1: como era no princípio, agora e sempre, por todos os séculos dos séculos. Amém.
0: Ó meu Jesus, perdoai-nos e livrai-nos do fogo do inferno. Levai as almas todas para o céu e socorrei principalmente as que mais precisarem
1: da vossa misericórdia.
0: Neste quarto mistério, nós contemplamos a apresentação do menino Jesus no templo e o rito de purificação da Santíssima Virgem Maria. Rezemos.
1: Pai nosso que estais no céu, santificado seja o vosso nome. Venha a nós o vosso reino, seja feita a vossa vontade, assim na terra como no céu.
0: O pão nosso de cada dia nos dai hoje, perdoai-nos as nossas ofensas, assim como nós perdoamos a quem nos tem ofendido. e não nos deixeis cair em tentação, mas livrai-nos do mal. Amém.
1: Ave Maria, cheia de graça, o Senhor é convosco. Bendita sois vós entre as mulheres, bendito é o fruto do vosso ventre, Jesus.
0: Santa Maria, Mãe de Deus, rogai por nós, pecadores, agora e na hora de nossa morte. Amém.
1: Ave Maria, cheia de graça, o Senhor é convosco. Bendita sois vós entre as mulheres, bendito é o fruto do vosso ventre, Jesus.
0: Santa Maria, Mãe de Deus, rogai por nós, pecadores, agora e na hora de nossa morte. Amém.
1: Ave Maria, cheia de graça, o Senhor é convosco. Bendita sois vós entre as mulheres, bendito é o fruto do vosso ventre, Jesus.
0: Santa Maria, Mãe de Deus, rogai por nós, pecadores, agora e na hora de nossa morte. Amém.
1: Ave Maria, cheia de graça, o Senhor é convosco. Bendita sois vós entre as mulheres, bendito é o fruto do vosso ventre, Jesus.
0: Santa Maria, Mãe de Deus, rogai por nós, pecadores, agora e na hora de nossa morte. Amém.
1: Ave Maria, cheia de graça, o Senhor é convosco. Bendita sois vós entre as mulheres, bendito é o fruto do vosso ventre, Jesus.
0: Santa Maria, Mãe de Deus, rogai por nós, pecadores, agora e na hora de nossa morte. Amém.
1: Ave Maria, cheia de graça, o Senhor é convosco. Bendita sois vós entre as mulheres, bendito é o fruto do vosso ventre, Jesus.
0: Santa Maria, Mãe de Deus, rogai por nós, pecadores, agora e na hora de nossa morte. Amém.
1: Ave Maria, cheia de graça, o Senhor é convosco. Bendita sois vós entre as mulheres, bendito é o fruto do vosso ventre, Jesus.
0: Santa Maria, Mãe de Deus, rogai por nós, pecadores, agora e na hora de nossa morte. Amém.
1: Ave Maria, cheia de graça, o Senhor é convosco. Bendita sois vós entre as mulheres, bendito é o fruto do vosso ventre, Jesus.
0: Santa Maria, Mãe de Deus, rogai por nós, pecadores, agora e na hora de nossa morte. Amém.
1: Ave Maria, cheia de graça, o Senhor é convosco. Bendita sois vós entre as mulheres, bendito é o fruto do vosso ventre, Jesus.
0: Santa Maria, Mãe de Deus, rogai por nós, pecadores, agora e na hora de nossa morte. Amém.
1: Ave Maria, cheia de graça, o Senhor é convosco. Bendita sois vós entre as mulheres, bendito é o fruto do vosso ventre, Jesus.
0: Santa Maria, Mãe de Deus, rogai por nós, pecadores, agora e na hora de nossa morte. Amém.
1: Glória ao Pai, ao Filho e ao Espírito Santo.
0: Como era no princípio, agora e sempre, por todos os séculos, Amém. Ó meu Jesus,
1: perdoai-nos e livrai-nos do fogo do inferno.
0: Levai as almas todas para o céu e socorrei principalmente as que mais precisarem
1: da vossa misericórdia.
0: Quinto mistério, nós contemplamos a perda e o reencontro do menino Jesus no templo, em meio aos doutores da lei. Quero de joelhos ver meus filhos de pé.
1: Deus me sustenta e aumenta a minha fé.
0: Pai nosso que estais nos céus, santificado seja o vosso nome. Venha a nós o vosso reino. Seja feita a vossa vontade, assim na terra como no céu.
1: O pão nosso de cada dia nos dai hoje. Perdoai-nos as nossas ofensas, assim como nós perdoamos a quem nos tem ofendido. E não nos deixeis cair em tentação, mas livrai-nos do mal. Amém.
0: Ave Maria, cheia de graça, o Senhor é convosco. Bendita sois vós entre as mulheres, e bendito é o fruto do vosso ventre, Jesus.
1: Santa Maria, Mãe de Deus, rogai por nós, pecadores, agora e na hora de nossa morte. Amém.
0: Ave Maria, cheia de graça, o Senhor é convosco. Bendita sois vós entre as mulheres, e bendito é o fruto do vosso ventre, Jesus.
1: Santa Maria, Mãe de Deus, rogai por nós, pecadores, agora e na hora de nossa morte. Amém.
0: Ave Maria, cheia de graça, o Senhor é convosco. Bendita sois vós entre as mulheres. Bendito é o fruto do vosso ventre, Jesus.
1: Santa Maria, Mãe de Deus, rogai por nós, pecadores, agora e na hora de nossa morte. Amém.
0: Ave Maria, cheia de graça, o Senhor é convosco. Bendita sois vós entre as mulheres. E bendito é o fruto do vosso ventre, Jesus.
1: Santa Maria, Mãe de Deus, rogai por nós, pecadores, agora e na hora de nossa morte. Amém.
0: Ave Maria, cheia de graça, o Senhor é convosco. Bendita sois vós entre as mulheres. E bendito é o fruto do vosso ventre, Jesus.
1: Santa Maria, Mãe de Deus, rogai por nós, pecadores, agora e na hora de nossa morte. Amém.
0: Ave Maria, cheia de graça, o Senhor é convosco. Bendita sois vós entre as mulheres. E bendito é o fruto do vosso ventre, Jesus.
1: Santa Maria, Mãe de Deus, rogai por nós, pecadores, agora e na hora de nossa morte. Amém.
0: Ave Maria, cheia de graça, o Senhor é convosco. Bendita sois vós entre as mulheres. E bendito é o fruto do vosso ventre, Jesus.
1: Santa Maria, Mãe de Deus, rogai por nós, pecadores, agora e na hora de nossa morte. Amém.
0: Ave Maria, cheia de graça, o Senhor é convosco. Bendita sois vós entre as mulheres. e bendito é o fruto do vosso ventre, Jesus.
1: Santa Maria, Mãe de Deus, rogai por nós, pecadores, agora e na hora de nossa morte. Amém.
0: Ave Maria, cheia de graça, o Senhor é convosco. Bendita sois vós entre as mulheres. E bendito é o fruto do vosso ventre, Jesus.
1: Santa Maria, Mãe de Deus, rogai por nós, pecadores, agora e na hora de nossa morte. Amém.
0: Ave Maria, cheia de graça, o Senhor é convosco. Bendita sois vós entre as mulheres. E bendito é o fruto do vosso ventre, Jesus.
1: Santa Maria, Mãe de Deus, rogai por nós, pecadores, agora e na hora de nossa morte. Amém.
0: Glória ao Pai, ao Filho e ao Espírito Santo.
1: Como era no princípio, agora e sempre, por todos os séculos dos séculos. Amém.
0: Ó meu Jesus,
1: perdoai-nos, livrai-nos do fogo do inferno. Levai as almas todas para o céu. E socorrei principalmente as que mais precisarem da vossa misericórdia.
0: Ó Maria concebida sem pecado,
1: rogai por nós que recorremos a vós.
0: Ó Virgem dolorosíssima,
1: as vossas lágrimas derrubaram o império infernal.
0: E vamos iniciar os mistérios luminosos. Contemplamos o batismo de Jesus e queremos com o Padre Pio aprender a rezar, a adorar o Senhor. Gostaria de partilhar uma graça muito especial que vivi durante essa quaresma de São Miguel, deste ano de 2026. Sou bioquímica concursada no município de Natal, no Rio Grande do Norte. Trabalhei por 3 anos numa UPA. E quando soube que a prefeitura estava concluindo um novo hospital, coloquei no coração o desejo de trabalhar lá. Além de ser um hospital novo, equipamentos novos, bem mais perto da minha casa. Mas conseguir essa transferência parecia muito difícil, porque muitos profissionais também queriam ir. Certa vez, falei com a responsável pelo recrutamento, que gostaria muito de trabalhar lá, e ela disse: "Você e o mundo todo querem trabalhar lá." Eu fiquei um pouco triste com aquilo, mas continuei firme nas orações, especialmente no rosário, confiando que aquela porta se abriria. Então começou a quaresma de São Miguel. Na segunda semana, recebi uma mensagem da minha chefe pedindo meu nome e minha matrícula. Eu havia sido selecionado para trabalhar no novo Hospital Municipal de Natal. Eu nem acreditei na hora. Eu agradeci tanto a Deus. E na semana seguinte, meus queridos, veio uma surpresa ainda maior. Quando fui assinar os documentos de transferência, descobri o nome do novo hospital. Hospital Municipal de Natal, São Padre Pio. Naquele momento, meu coração se encheu de tanta alegria. Para mim era uma confirmação muito especial de tudo que estamos vivendo nessa quaresma com a intercessão do Padre Pio. Eu já havia pedido uma transferência e Deus me conduziu para um hospital que leva o nome dele. Deus age nos detalhes para que possamos reconhecer a sua presença em nossas vidas. O testemunho da Andréia. Hospital Municipal de Natal, São Padre Pio. Meus queridos, são os sinais, são as graças derramadas. E vai dizendo, olhando para Jesus, junto com essa oração do Padre Pio, dizendo: "Fica, Senhor, comigo, porque eu preciso da tua presença, para não te ofender. Tu sabes quão facilmente sou fraco e te abandono. Eu preciso de ti para não cair." Essa é uma oração do Padre Pio, e profundamente humilde, vai rezando com ela e vai cantando.

0: Nós pedimos nesta madrugada, Jesus. Nós queremos continuar na tua presença. Nós queremos continuar contigo. Ó doce e bom Jesus. Essa nossa oração é a oração que nós fazemos ao Senhor nesta madrugada. Como nós temos meditado, o mundo desaba sobre a cabeça do Padre Pio. Como talvez hoje o mundo esteja a desabar sobre a sua cabeça, sobre as nossas cabeças. Mas a nossa oração é essa: fica, Senhor, comigo. Fica, meu grande amigo. Eu penso que diante de todas as perseguições e dificuldades, era essa oração que o Padre Pio fazia continuamente no seu coração. Fica, Senhor, comigo. Fica, meu grande amigo. Fica, Senhor, comigo. Fica, meu grande amor. Pai nosso que estais nos céus, santificado seja o vosso nome. Venha a nós o vosso reino, seja feita a vossa vontade, assim na terra como no céu.
1: O pão nosso de cada dia nos dai hoje, perdoai-nos as nossas ofensas, assim como nós perdoamos a quem nos tem ofendido. E não nos deixeis cair em tentação, mas livrai-nos do mal. Amém.
0: Ave Maria, cheia de graça, o Senhor é convosco. Bendita sois vós entre as mulheres. Bendito é o fruto do vosso ventre, Jesus.
1: Santa Maria, Mãe de Deus, rogai por nós, pecadores, agora e na hora de nossa morte. Amém.
0: Ave Maria, cheia de graça, o Senhor é convosco. Bendita sois vós entre as mulheres. Bendito é o fruto do vosso ventre, Jesus.
1: Santa Maria, Mãe de Deus, rogai por nós, pecadores, agora e na hora de nossa morte. Amém.
0: Ave Maria, cheia de graça, o Senhor é convosco. Bendita sois vós entre as mulheres. Bendito é o fruto do vosso ventre, Jesus.
1: Santa Maria, Mãe de Deus, rogai por nós, pecadores, agora e na hora de nossa morte. Amém.
0: Ave Maria, cheia de graça, o Senhor é convosco. Bendita sois vós entre as mulheres. Bendito é o fruto do vosso ventre, Jesus.
1: Santa Maria, Mãe de Deus, rogai por nós, pecadores, agora e na hora de nossa morte. Amém.
0: Ave Maria, cheia de graça, o Senhor é convosco. Bendita sois vós entre as mulheres, e bendito é o fruto do vosso ventre, Jesus.
1: Santa Maria, Mãe de Deus, rogai por nós, pecadores, agora e na hora de nossa morte. Amém.
0: Ave Maria, cheia de graça, o Senhor é convosco. Bendita sois vós entre as mulheres, e bendito é o fruto do vosso ventre, Jesus.
1: Santa Maria, Mãe de Deus, rogai por nós, pecadores, agora e na hora de nossa morte. Amém.
0: Ave Maria, cheia de graça, o Senhor é convosco. Bendita sois vós entre as mulheres, e bendito é o fruto do vosso ventre, Jesus.
1: Santa Maria, Mãe de Deus, rogai por nós, pecadores, agora e na hora de nossa morte. Amém.
0: Ave Maria, cheia de graça, o Senhor é convosco. Bendita sois vós entre as mulheres, e bendito é o fruto do vosso ventre, Jesus.
1: Santa Maria, Mãe de Deus, rogai por nós, pecadores, agora e na hora de nossa morte. Amém.
0: Ave Maria, cheia de graça, o Senhor é convosco. Bendita sois vós entre as mulheres, e bendito é o fruto do vosso ventre, Jesus.
1: Santa Maria, Mãe de Deus, rogai por nós, pecadores, agora e na hora de nossa morte. Amém.
0: Ave Maria, cheia de graça, o Senhor é convosco. Bendita sois vós entre as mulheres, e bendito é o fruto do vosso ventre, Jesus.
1: Santa Maria, Mãe de Deus, rogai por nós, pecadores, agora e na hora de nossa morte. Amém.
0: Ave Maria, cheia de graça, o Senhor é convosco. Bendita sois vós entre as mulheres, e bendito é o fruto do vosso ventre, Jesus.
1: Santa Maria, Mãe de Deus, rogai por nós, pecadores, agora e na hora de nossa morte. Amém.
0: Glória ao Pai, ao Filho e ao Espírito Santo,
1: como era no princípio, agora e sempre, por todos os séculos dos séculos. Amém.
0: Ó meu Jesus, perdoai-nos, livrai-nos do fogo do inferno, levai as almas todas para o céu, e socorrei principalmente as que mais precisarem da vossa misericórdia.

0: do vosso ventre, Jesus.
1: Santa Maria, Mãe de Deus, rogai por nós, pecadores, agora e na hora de nossa morte. Amém.
0: Ave Maria, cheia de graça, o Senhor é convosco. Bendita sois vós entre as mulheres, e bendito é o fruto do vosso ventre, Jesus.
1: Santa Maria, Mãe de Deus, rogai por nós, pecadores, agora e na hora de nossa morte. Amém.
0: Ave Maria, cheia de graça, o Senhor é convosco. Bendita sois vós entre as mulheres, e bendito é o fruto do vosso ventre, Jesus.
1: Santa Maria, Mãe de Deus, rogai por nós, pecadores, agora e na hora de nossa morte. Amém.
0: Ave Maria, cheia de graça, o Senhor é convosco. Bendita sois vós entre as mulheres, e bendito é o fruto do vosso ventre, Jesus.
1: Santa Maria, Mãe de Deus, rogai por nós, pecadores, agora e na hora de nossa morte. Amém.
0: Ave Maria, cheia de graça, o Senhor é convosco. Bendita sois vós entre as mulheres, bendito é o fruto do vosso ventre, Jesus.
1: Santa Maria, Mãe de Deus, rogai por nós, pecadores, agora e na hora de nossa morte. Amém.
0: Ave Maria, cheia de graça, o Senhor é convosco. Bendita sois vós entre as mulheres, e bendito é o fruto do vosso ventre, Jesus.
1: Santa Maria, Mãe de Deus, rogai por nós, pecadores, agora e na hora de nossa morte. Amém.
0: Ave Maria, cheia de graça, o Senhor é convosco. Bendita sois vós entre as mulheres, bendito é o fruto do vosso ventre, Jesus.
1: Santa Maria, Mãe de Deus, rogai por nós, pecadores, agora e na hora de nossa morte. Amém.
0: Ave Maria, cheia de graça, o Senhor é convosco. Bendita sois vós entre as mulheres, bendito é o fruto do vosso ventre, Jesus.
1: Santa Maria, Mãe de Deus, rogai por nós, pecadores, agora e na hora de nossa morte. Amém.
0: Ave Maria, cheia de graça, o Senhor é convosco. Bendita sois vós entre as mulheres, bendito é o fruto do vosso ventre, Jesus.
1: Santa Maria, Mãe de Deus, rogai por nós, pecadores, agora e na hora de nossa morte. Amém.
0: Ave Maria, cheia de graça, o Senhor é convosco. Bendita sois vós entre as mulheres, e bendito é o fruto do vosso ventre, Jesus.
1: Santa Maria, Mãe de Deus, rogai por nós, pecadores, agora e na hora de nossa morte. Amém.
0: Glória ao Pai, ao Filho e ao Espírito Santo,
1: como era no princípio, agora e sempre, por todos os séculos dos séculos. Amém.
0: Ó meu Jesus, perdoai-nos, livrai-nos do fogo do inferno, levai as almas todas para o céu, e socorrei principalmente as que mais precisarem da vossa misericórdia. Neste terceiro mistério, nós contemplamos o anúncio do reino dos céus, o convite, o chamado à conversão. E diante de toda aquela investigação, o Monsenhor Rossi já tinha um relatório preciso para apresentar à Santa Sé. Sobre as chagas, o seu relatório consta o seguinte: para considerar uma chaga verdadeiramente sobrenatural, é preciso reconhecer 6 critérios. Primeiro, sangrar. As chagas do Padre Pio sempre sangravam. Segundo, não inchar. As do Padre Pio não inchavam. Terceiro, não ser curável. As do Padre Pio não se curavam, mesmo com todos os tratamentos e tentativas de acelerar a cicatrização. Quarto, ser dolorosíssima. As do Padre Pio lhe causavam uma dor constante e intensa. Quinto, ser acompanhada de algum outro fenômeno. E de fato ocorria com frequência ao Padre Pio. Ele entrava em êxtase. E sexto, exalar o perfume. E aquilo foi reconhecido. Das feridas do Padre Pio exalavam um perfume. E o Monsenhor Rossi constatou e colocou tudo isso no seu relatório. 6 requisitos formais de sobrenaturalidade. Sangravam continuamente, não cicatrizavam, exalavam perfume, eram extremamente dolorosas. E o Monsenhor Rossi ainda descartou todas as outras hipóteses que foram levantadas. Aqueles que diziam que era uma fraqueza mental, ele disse: não parece. O Padre Pio, pelo contrário, demonstra-se alguém muito equilibrado. Ser uma sugestão interna ou uma histeria, o Monsenhor Rossi disse também não. chagas artificiais.

0: As causadas por ácidos, objetos cortantes, Monsenhor Rossi disse não. E eliminou ainda uma quarta hipótese: seria obra do demônio? Monsenhor Rossi também conclui que não. E a quinta e última hipótese que era levantada: seria então obra de Deus? E aqui interessante, o Monsenhor Rossi, com toda a prudência que cabia à sua função, deixou essa decisão final, formal e oficial para o Santo Ofício. Ele disse: não compete a mim proferir sozinho um veredito teológico definitivo. Mas apresentou todas as conclusões que ele podia, deixando o veredito final para o Santo Ofício. E o que vocês acham? Que o Santo Ofício concluiu daquele relatório do Monsenhor Rossi? Vamos caminhar mais um pouco para descobrir. Reza esse mistério, dizendo: Pai nosso que estais nos céus, santificado seja o vosso nome. Venha a nós o vosso reino, seja feita a vossa vontade, assim na terra como no céu.
1: O pão nosso de cada dia nos dai hoje, perdoai-nos as nossas ofensas, assim como nós perdoamos a quem nos tem ofendido. E não nos deixeis cair em tentação, mas livrai-nos do mal. Amém.
0: Ave Maria, cheia de graça, o Senhor é convosco. Bendita sois vós entre as mulheres, bendito é o fruto do vosso ventre, Jesus.
1: Santa Maria, Mãe de Deus, rogai por nós, pecadores, agora e na hora de nossa morte. Amém.
0: Ave Maria, cheia de graça, o Senhor é convosco. Bendita sois vós entre as mulheres, bendito é o fruto do vosso ventre, Jesus.
1: Santa Maria, Mãe de Deus, rogai por nós, pecadores, agora e na hora de nossa morte. Amém.
0: Ave Maria, cheia de graça, o Senhor é convosco. Bendita sois vós entre as mulheres, bendito é o fruto do vosso ventre, Jesus.
1: Santa Maria, Mãe de Deus, rogai por nós pecadores, agora e na hora de nossa morte. Amém.
0: Ave Maria, cheia de graça, o Senhor é convosco. Bendita sois vós entre as mulheres, bendito é o fruto do vosso ventre, Jesus.
1: Santa Maria, Mãe de Deus, rogai por nós pecadores, agora e na hora de nossa morte. Amém.
0: Ave Maria, cheia de graça, o Senhor é convosco. Bendita sois vós entre as mulheres, e bendito é o fruto do vosso ventre, Jesus.
1: Santa Maria, Mãe de Deus, rogai por nós pecadores, agora e na hora de nossa morte. Amém.
0: Ave Maria, cheia de graça, o Senhor é convosco. Bendita sois vós entre as mulheres, e bendito é o fruto do vosso ventre, Jesus.
1: Santa Maria, Mãe de Deus, rogai por nós pecadores, agora e na hora de nossa morte. Amém.
0: Ave Maria, cheia de graça, o Senhor é convosco. Bendita sois vós entre as mulheres, e bendito é o fruto do vosso ventre, Jesus.
1: Santa Maria, Mãe de Deus, rogai por nós pecadores, agora e na hora de nossa morte. Amém.
0: Ave Maria, cheia de graça, o Senhor é convosco. Bendita sois vós entre as mulheres, e bendito é o fruto do vosso ventre, Jesus.
1: Santa Maria, Mãe de Deus, rogai por nós pecadores, agora e na hora de nossa morte. Amém.
0: Ave Maria, cheia de graça, o Senhor é convosco. Bendita sois vós entre as mulheres, bendito é o fruto do vosso ventre, Jesus.
1: Santa Maria, Mãe de Deus, rogai por nós pecadores, agora e na hora de nossa morte. Amém.
0: Ave Maria, cheia de graça, o Senhor é convosco. Bendita sois vós entre as mulheres, bendito é o fruto do vosso ventre, Jesus.
1: Santa Maria, Mãe de Deus, rogai por nós pecadores, agora e na hora de nossa morte. Amém.
0: Glória ao Pai, ao Filho e ao Espírito Santo,
1: como era no princípio, agora e sempre, por todos os séculos e séculos. Amém.
0: Ó meu Jesus, perdoai-nos, livrai-nos do fogo do inferno, levai as almas todas para o céu e socorrei principalmente as que mais precisarem
1: da vossa misericórdia.
0: Quarto mistério, contemplamos a transfiguração de nosso Senhor Jesus Cristo no Monte Tabor. E para você, diante do relatório do Monsenhor Rossi, qual a conclusão que você chega sobre o que acontece na vida do Padre Pio? Para você, que obra é essa que acontece na vida do Padre Pio e que nos alcança hoje? Pai nosso que estais nos céus, santificado seja o vosso nome, venha a nós o vosso reino, seja feita a vossa vontade, assim na terra como no céu.
1: O pão nosso de cada dia nos dai hoje, perdoai-nos as nossas ofensas, assim como nós perdoamos a quem nos tem ofendido, E não nos deixeis cair em tentação, mas livrai-nos do mal. Amém.
0: Ave Maria, cheia de graça, o Senhor é convosco. Bendita sois vós entre as mulheres. Bendito é o fruto do vosso ventre, Jesus.
1: Santa Maria, Mãe de Deus, rogai por nós, pecadores, agora e na hora de nossa morte. Amém.
0: Ave Maria, cheia de graça, o Senhor é convosco. Bendita sois vós entre as mulheres. Bendito é o fruto do vosso ventre, Jesus.
1: Santa Maria, Mãe de Deus, rogai por nós, pecadores, agora e na hora de nossa morte. Amém.
0: Ave Maria, cheia de graça, o Senhor é convosco. Bendita sois vós entre as mulheres. E bendito é o fruto do vosso ventre, Jesus.
1: Santa Maria, Mãe de Deus, rogai por nós, pecadores, agora e na hora de nossa morte. Amém.
0: Ave Maria, cheia de graça, o Senhor é convosco. Bendita sois vós entre as mulheres. E bendito é o fruto do vosso ventre, Jesus.
1: Santa Maria, Mãe de Deus, rogai por nós, pecadores, agora e na hora de nossa morte. Amém.
0: Ave Maria, cheia de graça, o Senhor é convosco. Bendita sois vós entre as mulheres. E bendito é o fruto do vosso ventre, Jesus.
1: Santa Maria, Mãe de Deus, rogai por nós, pecadores, agora e na hora de nossa morte. Amém.
0: Ave Maria, cheia de graça, o Senhor é convosco. Bendita sois vós entre as mulheres. Bendito é o fruto do vosso ventre, Jesus.
1: Santa Maria, Mãe de Deus, rogai por nós, pecadores, agora e na hora de nossa morte. Amém.
0: Ave Maria, cheia de graça, o Senhor é convosco. Bendita sois vós entre as mulheres. E bendito é o fruto do vosso ventre, Jesus.
1: Santa Maria, Mãe de Deus, rogai por nós, pecadores, agora e na hora de nossa morte. Amém.
0: Ave Maria, cheia de graça, o Senhor é convosco. Bendita sois vós entre as mulheres. Bendito é o fruto do vosso ventre, Jesus.
1: Santa Maria, Mãe de Deus, rogai por nós, pecadores, agora e na hora de nossa morte. Amém.
0: Ave Maria, cheia de graça, o Senhor é convosco. Bendita sois vós entre as mulheres. E bendito é o fruto do vosso ventre, Jesus.
1: Santa Maria, Mãe de Deus, rogai por nós, pecadores, agora e na hora de nossa morte. Amém.
0: Ave Maria, cheia de graça, o Senhor é convosco. Bendita sois vós entre as mulheres. Bendito é o fruto do vosso ventre, Jesus.
1: Santa Maria, Mãe de Deus, rogai por nós, pecadores, agora e na hora de nossa morte. Amém.
0: Glória ao Pai, ao Filho e ao Espírito Santo.
1: Como era no princípio, agora e sempre, por todos os séculos, amém.
0: Ó meu Jesus, perdoai-nos, livrai-nos do fogo do inferno, levai as almas todas para o céu e socorrei principalmente as que mais precisarem da vossa misericórdia. Neste quinto mistério nós contemplamos a instituição do Santíssimo Sacramento da Eucaristia. Meu Deus, eu creio, adoro, espero e amo-vos. Peço-vos perdão para os que não creem, não adoram, não esperam e não vos amam. Pai nosso que estais nos céus, santificado seja o vosso nome. Venha a nós o vosso reino, seja feita a vossa vontade, assim na terra como no céu.
1: O pão nosso de cada dia nos dai hoje, perdoai-nos as nossas ofensas, assim como nós perdoamos a quem nos tem ofendido. E não nos deixeis cair em tentação, mas livrai-nos do mal. Amém.
0: Ave Maria, cheia de graça, o Senhor é convosco. Bendita sois vós entre as mulheres. Bendito é o fruto do vosso ventre, Jesus.
1: Santa Maria, Mãe de Deus, rogai por nós, pecadores, agora e na hora de nossa morte. Amém.
0: Ave Maria, cheia de graça, o Senhor é convosco. Bendita sois vós entre as mulheres. E bendito é o fruto do vosso ventre, Jesus.
1: Santa Maria, Mãe de Deus, rogai por nós, pecadores, agora e na hora de nossa morte. Amém.
0: Ave Maria, cheia de graça, o Senhor é convosco. Bendita sois vós entre as mulheres. E bendito é o fruto do vosso ventre, Jesus.
1: Santa Maria, Mãe de Deus, rogai por nós, pecadores, agora e na hora de nossa morte. Amém.
0: Ave Maria, cheia de graça, o Senhor é convosco. Bendita sois vós entre as mulheres. E bendito é o fruto do vosso ventre, Jesus.
1: Santa Maria, Mãe de Deus, rogai por nós, pecadores, agora e na hora de nossa morte. Amém.
0: Ave Maria, cheia de graça, o Senhor é convosco. Bendita sois vós entre as mulheres. E bendito é o fruto do vosso ventre, Jesus.
1: Santa Maria, Mãe de Deus, rogai por nós, pecadores, agora e na hora de nossa morte. Amém.
0: Ave Maria, cheia de graça, o Senhor é convosco. Bendita sois vós entre as mulheres. E bendito é o fruto do vosso ventre, Jesus.
2: Santa Maria, Mãe de Deus, rogai por nós, pecadores, agora e na hora de nossa morte. Amém.
0: Ave Maria, cheia de graça, o Senhor é convosco. Bendita sois vós entre as mulheres. e bendito é o fruto do vosso ventre, Jesus.
2: Santa Maria, Mãe de Deus, rogai por nós, pecadores, agora e na hora de nossa morte. Amém.
0: Ave Maria, cheia de graça, o Senhor é convosco. Bendita sois vós entre as mulheres, e bendito é o fruto do vosso ventre, Jesus.
2: Santa Maria, Mãe de Deus, rogai por nós, pecadores, agora e na hora de nossa morte. Amém.
0: Ave Maria, cheia de graça, o Senhor é convosco. Bendita sois vós entre as mulheres, e bendito é o fruto do vosso ventre, Jesus.
2: Santa Maria, Mãe de Deus, rogai por nós, pecadores, agora e na hora de nossa morte. Amém.
0: Ave Maria, cheia de graça, o Senhor é convosco. Bendita sois vós entre as mulheres, e bendito é o fruto do vosso ventre, Jesus.
2: Santa Maria, Mãe de Deus, rogai por nós, pecadores, agora e na hora de nossa morte. Amém.
0: Glória ao Pai, ao Filho e ao Espírito Santo,
2: como era no princípio, agora e sempre, por todos os séculos dos séculos. Amém.
0: Ó meu Jesus, perdoai-nos, livrai-nos do fogo do inferno, levai as almas todas para o céu, e socorrei principalmente as que mais precisarem
2: da vossa misericórdia.
0: Ó Maria concebida sem pecado,
2: rogai por nós que recorremos a vós.
0: Ó Virgem dolorosíssima,
2: as vossas lágrimas derrubaram o império infernal.
0: Iniciamos os mistérios dolorosos, 5 horas da madrugada. Meus queridos, então, o padre, o Monsenhor Rossi, o seu relatório consta que toda aquela experiência do Padre Pio não se trata de fraqueza mental. Em outras palavras, não, ele não é um louco. Não se trata de uma histeria. Não se trata de autolesão. Não é ele que provoca em si. Não é uma obra do demônio. A única conclusão possível, então, que resta, vamos dizer isso juntos, é que é uma obra de Deus. É obra de Deus. É obra de Deus. É projeto de Deus. E por falar em obra de Deus, na vida do Mário, nós temos também uma obra maravilhosa acontecendo. Escuta isso aqui. Partilho uma graça que alcancei por intercessão do Padre Pio. Passei por uma cirurgia que teve complicações, naquele momento de dor, fragilidade, incerteza, meu coração se voltou para Deus. E no hospital, pedi com muita fé ao Padre Pio que me ajudasse a sair daquela situação. Era 4 horas da madrugada, quando eu entrei no YouTube e apareceu o Rosário da Madrugada. Eu nunca tinha visto. Em determinado momento, vi exatamente a imagem do Padre Pio. Quando olhei, meu coração se desfez. Comecei a chorar profundamente. Eu senti naquele instante como se o Padre Pio estivesse ali comigo naquele quarto de hospital. Para mim não era apenas uma imagem na tela do celular, mas era uma visita, era um consolo, era uma confirmação de que a minha oração havia sido ouvida. E meu as lágrimas, eu entreguei tudo a Deus. Eu fiz meus propósitos, eu coloquei novamente minha vida nas mãos dele. Em poucas horas, recebi uma melhora que eu não podia nem imaginar. A melhora que eu tanto esperava. Eu nunca vou esquecer aquela madrugada num quarto de hospital, conectado com vocês, no Rosário da Madrugada e a imagem do Padre Pio, quando eu mais precisava de força. Em meio à dor, senti que o céu se aproximava de mim. E ali compreendi que, mesmo nos momentos mais difíceis, Deus não nos abandona. Aquela madrugada, senti que São Padre Pio me visitava e vinha me lembrar que Deus estava cuidando de tudo. É obra de Deus. Vai erguendo o teu clamor nesses mistérios dolorosos agora. Vai se levantando e dizendo: Senhor, eu quero viver as tuas obras na minha vida. Eu quero contemplar as tuas obras na minha história. Teu sonho é melhor, teu plano é tão maior do que o meu. Deixa o Senhor assinar a tua história, deixa o Senhor assinar. E assim como o Padre Pio, você pode dizer: é obra de Deus. Aquilo que está acontecendo na minha vida, aquilo que hoje está acontecendo na minha história, não é obra do demônio, não é ilusão, não é imaginação da minha mente, não. Aquilo que está acontecendo na minha história é obra de Deus. Filho, filha, se o Senhor te trouxe até aqui nesta madrugada por intercessão do Padre Pio, do glorioso Arcanjo São Miguel, Começa a viver os sonhos de Deus. Começa a viver aquilo que é obra de Deus. Começa a se abandonar nas mãos do Senhor. Assim como Mário diz, assim como a Andréia testemunha nesta madrugada. Hoje está trabalhando no hospital São Padre Pio. Hoje está recuperado em casa. E eu posso dizer, é obra de Deus. Que você possa olhar para a tua vida, a tua história, e perceber nos rastros, nas pegadas que você deu, reconhecer ali as pegadas do Senhor que caminhou contigo, e dizer, é obra de Deus. Canta e reza.
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Olha que bonito. Quando você dizia ainda há pouco, mesmo sendo tão fraco, mas eu não posso negar a tua voz, meu Deus. Mesmo sendo tão fraco, tão miserável, não posso negar o teu amor. Você está dizendo, o amor de Deus é maior do que as minhas fraquezas. A misericórdia de Deus é tão maior do que as minhas misérias. O amor de Deus é maior do que tudo na minha vida. Proclama isso.

Eu reconheço o Instituto Hesed é obra de Deus. O Exército de São Miguel é obra de Deus. Estarmos juntos nesse rosário da madrugada é obra de Deus. Olha para a tua família hoje, para a tua história e diz: é obra de Deus. Olha para os teus filhos, por mais difíceis que hoje, por maiores

de Deus. Escreve isso no seu diário hoje. É obra de Deus. Por mais difíceis que sejam as batalhas, por mais escuras que possam ser as páginas, por mais sangrentas que possam ser, é obra de Deus. E o Senhor não vai deixar inacabada a obra de suas mãos. A palavra de Deus diz isso. O Senhor não deixa. Nós dizemos e pedimos juntos com o salmista: Senhor, não deixe inacabada a obra de tuas mãos. Termina, Senhor, esta obra começada, que sou eu. Eu sou obra de Deus. Eu sou projeto de Deus. Quanta gente que está aqui hoje, e isso era tudo o que você precisava ouvir. Para levantar a cabeça, para virar a página e para recomeçar. Você que veio buscando uma resposta. Não, não é um engano, não é uma ilusão, não é obra do demônio. É obra de Deus. É obra de Deus. Contemplando a agonia do Senhor. É obra de Deus. Iniciando os mistérios dolorosos, nós iniciamos a contemplação das dores de Jesus, da traição dos seus, do abandono dos seus. Mas para além de toda aquela crueldade humana, poder tocar a mão de Deus e dizer: a redenção, a remissão dos pecados, o sacrifício, a reconciliação da humanidade, olhar para além da cruz, olhar para além da dor, de dizer: é obra de Deus, é obra de Deus. E faz o seguinte: pega este link que está aí, envia para alguém agora e diz isso para ele: a tua vida é obra de Deus. Diz para essa pessoa: a tua família é obra de Deus. E ainda mais, diz para essa pessoa: você é uma obra linda de Deus. Envia, junto com este link agora, envia esta mensagem. O Senhor traz isso ao meu coração. Este rosário hoje, essa passagem precisa, nós precisamos transformá-la em música, né? Sempre que a gente vive um rosário tão forte, acaba transformando em música aquela experiência. Muitas músicas que nós cantamos aqui surgiram nas nossas madrugadas, experiências vivas. Hoje essa palavra está alcançando pessoas que estavam pensando em desistir. Não de qualquer coisa, mas existir da vida. É isso que o Senhor me traz. Quantas pessoas com ideação suicida. Este rosário hoje é uma resposta. Não. Não posso negar o teu amor, não posso negar tua voz. Eu não posso negar que a minha vida é uma obra de Deus. É a obra mais linda. É a obra mais linda. Nem o nascer do sol, nem o pôr do sol, nem a vastidão do oceano, das matas, a galáxia, os astros do universo, por mais esplendorosos que sejam, por mais esplendoroso que seja um anjo, não se compara à obra-prima das mãos do Senhor, que é você, que é cada ser humano, feito à imagem e semelhança do Senhor. Eu sou imagem e semelhança de Deus.

0: Celular, o aparelho de vocês já tá chegando, as mensagens na minha, o meu já começou a chegar. Minha mãe foi a primeira. Minha filha, você é uma obra de Deus. Você também, mãe. A senhora é uma obra de Deus. Meu pai, minhas irmãs, a Maria Joana, cada irmã que está aqui, cada irmão, cada pessoa é uma obra de Deus. Você vai dizer isso para cada pessoa hoje na tua casa. A irmã Pietra já está dizendo ali para a irmã Agnes, a irmã Agnes já disse para a irmã Pietra, você é uma obra de Deus. São palavras exorcísticas, são palavras que libertam, né? Pai nosso que estás nos céus, santificado seja o vosso nome. Venha a nós o vosso reino, seja feita a vossa vontade, assim na terra como no céu.
1: O pão nosso de cada dia nos dai hoje, perdoai-nos as nossas ofensas, assim como nós perdoamos a quem nos tem ofendido. E não nos deixeis cair em tentação, mas livrai-nos do mal. Amém.
0: Ave Maria, cheia de graça, o Senhor é convosco. Bendita sois vós entre as mulheres. Bendito é o fruto do vosso ventre, Jesus.
1: Santa Maria, Mãe de Deus, rogai por nós, pecadores, agora e na hora de nossa morte. Amém.
0: Ave Maria, cheia de graça, o Senhor é convosco. Bendita sois vós entre as mulheres. Bendito é o fruto do vosso ventre, Jesus.
1: Santa Maria, Mãe de Deus, rogai por nós, pecadores, agora e na hora de nossa morte. Amém.
0: Ave Maria, cheia de graça, o Senhor é convosco. Bendita sois vós entre as mulheres. Bendito é o fruto do vosso ventre, Jesus.
1: Santa Maria, Mãe de Deus, rogai por nós, pecadores, agora e na hora de nossa morte. Amém.
0: Ave Maria, cheia de graça, o Senhor é convosco. Bendita sois vós entre as mulheres. Bendito é o fruto do vosso ventre, Jesus.
1: Santa Maria, Mãe de Deus, rogai por nós, pecadores, agora e na hora de nossa morte. Amém.
0: Ave Maria, cheia de graça, o Senhor é convosco. Bendita sois vós entre as mulheres. Bendito é o fruto do vosso ventre, Jesus.
1: Santa Maria, Mãe de Deus, rogai por nós pecadores, agora e na hora de nossa morte. Amém.
0: Ave Maria, cheia de graça, o Senhor é convosco. Bendita sois vós entre as mulheres. Bendito é o fruto do vosso ventre, Jesus.
1: Santa Maria, Mãe de Deus, rogai por nós pecadores, agora e na hora de nossa morte. Amém.
0: Ave Maria, cheia de graça, o Senhor é convosco. Bendita sois vós entre as mulheres. Bendito é o fruto do vosso ventre, Jesus.
1: Santa Maria, Mãe de Deus, rogai por nós pecadores, agora e na hora de nossa morte. Amém.
0: Ave Maria, cheia de graça, o Senhor é convosco, bendita sois vós entre as mulheres. E bendito é o fruto do vosso ventre, Jesus.
1: Santa Maria, Mãe de Deus, rogai por nós, pecadores, agora e na hora de nossa morte. Amém.
0: Ave Maria, cheia de graça, o Senhor é convosco, bendita sois vós entre as mulheres. E bendito é o fruto do vosso ventre, Jesus.
1: Santa Maria, Mãe de Deus, rogai por nós, pecadores, agora e na hora de nossa morte. Amém.
0: Ave Maria, cheia de graça, o Senhor é convosco. Bendita sois vós entre as mulheres. Bendito é o fruto do vosso ventre, Jesus.
1: Santa Maria, Mãe de Deus, rogai por nós, pecadores, agora e na hora de nossa morte. Amém.
0: Glória ao Pai, ao Filho e ao Espírito Santo,
1: como era no princípio, agora e sempre, por todos os séculos dos séculos. Amém.
0: Ó meu Jesus,
1: perdoai-nos, livrai-nos do fogo do inferno, levai as almas todas para o céu e socorrei principalmente as que mais precisarem da vossa misericórdia.
0: Segundo o mistério, contemplamos a dolorosa flagelação de nosso Senhor Jesus Cristo atado à coluna. Rezemos.
1: Pai nosso que estais no céu, santificado seja o vosso nome. Venha a nós o vosso reino, seja feita a vossa vontade, assim na terra como no céu.
0: O pão nosso de cada dia nos dai hoje, perdoai-nos as nossas ofensas, assim como nós perdoamos a quem nos tem ofendido. E não nos deixeis cair em tentação, mas livrai-nos do mal. Amém. Ave Maria, cheia de graça, o Senhor é convosco. Bendita sois vós entre as mulheres. E bendito é o fruto do vosso ventre, Jesus.
1: Santa Maria, Mãe de Deus, rogai por nós, pecadores, agora e na hora de nossa morte. Amém.
0: Ave Maria, cheia de graça, o Senhor é convosco. Bendita sois vós entre as mulheres. Bendito é o fruto do vosso ventre, Jesus.
1: Santa Maria, Mãe de Deus, rogai por nós, pecadores, agora e na hora de nossa morte. Amém.
0: Ave Maria, cheia de graça, o Senhor é convosco. Bendita sois vós entre as mulheres. E bendito é o fruto do vosso ventre, Jesus.
1: Santa Maria, Mãe de Deus, rogai por nós, pecadores, agora e na hora de nossa morte. Amém.
0: Ave Maria, cheia de graça, o Senhor é convosco. Bendita sois vós entre as mulheres. E bendito é o fruto do vosso ventre, Jesus.
1: Santa Maria, Mãe de Deus, rogai por nós, pecadores, agora e na hora de nossa morte. Amém.
0: Ave Maria, cheia de graça, o Senhor é convosco. Bendita sois vós entre as mulheres. e bendito é o fruto do vosso ventre, Jesus.
1: Santa Maria, Mãe de Deus, rogai por nós, pecadores, agora e na hora de nossa morte. Amém.
0: Ave Maria, cheia de graça, o Senhor é convosco. Bendita sois vós entre as mulheres. Bendito é o fruto do vosso ventre, Jesus.
1: Santa Maria, Mãe de Deus, rogai por nós, pecadores, agora e na hora de nossa morte. Amém.
0: Ave Maria, cheia de graça, o Senhor é convosco. Bendita sois vós entre as mulheres. E bendito é o fruto do vosso ventre, Jesus.
1: Santa Maria, Mãe de Deus, rogai por nós, pecadores, agora e na hora de nossa morte. Amém.
0: Ave Maria, cheia de graça, o Senhor é convosco. Bendita sois vós entre as mulheres. E bendito é o fruto do vosso ventre, Jesus.
1: Santa Maria, Mãe de Deus, rogai por nós, pecadores, agora e na hora de nossa morte. Amém.
0: Ave Maria, cheia de graça, o Senhor é convosco. Bendita sois vós entre as mulheres. E bendito é o fruto do vosso ventre, Jesus.
1: Santa Maria, Mãe de Deus, rogai por nós, pecadores, agora e na hora de nossa morte. Amém.
0: Ave Maria, cheia de graça, o Senhor é convosco. Bendita sois vós entre as mulheres. E bendito é o fruto do vosso ventre, Jesus.
1: Santa Maria, Mãe de Deus, rogai por nós, pecadores, agora e na hora de nossa morte. Amém.
0: Glória ao Pai, ao Filho e ao Espírito Santo.
1: Como era no princípio, agora e sempre, por todos os séculos dos séculos. Amém.
0: Ó meu Jesus, perdoai-nos e livrai-nos do fogo do inferno. Levai as almas todas para o céu.
1: E socorrei principalmente as que mais precisarem da vossa misericórdia.
0: Terceiro mistério, nós contemplamos a coroação de espinhos de nosso Senhor Jesus Cristo. Pai nosso que estais nos céus, santificado seja o vosso nome. Venha a nós o vosso reino, seja feita a vossa vontade, assim na terra como no céu.
1: O pão nosso de cada dia nos dai hoje, perdoai-nos as nossas ofensas, assim como nós perdoamos a quem nos tem ofendido. E não nos deixeis cair em tentação, mas livrai-nos do mal. Amém.
0: Ave Maria, cheia de graça, o Senhor é convosco. Bendita sois vós entre as mulheres. Bendito é o fruto do vosso ventre, Jesus.
1: Santa Maria, Mãe de Deus, rogai por nós, pecadores, agora e na hora de nossa morte. Amém.
0: Ave Maria, cheia de graça, o Senhor é convosco. Bendita sois vós entre as mulheres. Bendito é o fruto do vosso ventre, Jesus.
1: Santa Maria, Mãe de Deus, rogai por nós, pecadores, agora e na hora de nossa morte. Amém.
0: Ave Maria, cheia de graça, o Senhor é convosco, bendita sois vós entre as mulheres, bendito é o fruto do vosso ventre, Jesus.
1: Santa Maria, Mãe de Deus, rogai por nós, pecadores, agora e na hora de nossa morte. Amém.
0: Ave Maria, cheia de graça, o Senhor é convosco, bendita sois vós entre as mulheres. E bendito é o fruto do vosso ventre, Jesus.
1: Santa Maria, Mãe de Deus, rogai por nós, pecadores, agora e na hora de nossa morte. Amém.
0: Ave Maria, cheia de graça, o Senhor é convosco. Bendita sois vós entre as mulheres. E bendito é o fruto do vosso ventre, Jesus.
1: Santa Maria, Mãe de Deus, rogai por nós, pecadores, agora e na hora de nossa morte. Amém.
0: Ave Maria, cheia de graça, o Senhor é convosco. Bendita sois vós entre as mulheres. E bendito é o fruto do vosso ventre, Jesus.
1: Santa Maria, Mãe de Deus, rogai por nós, pecadores, agora e na hora de nossa morte. Amém.
0: Ave Maria, cheia de graça, o Senhor é convosco. Bendita sois vós entre as mulheres. Bendito é o fruto do vosso ventre, Jesus.
1: Santa Maria, Mãe de Deus, rogai por nós, pecadores, agora e na hora de nossa morte. Amém.
0: Ave Maria, cheia de graça, o Senhor é convosco. Bendita sois vós entre as mulheres. Bendito é o fruto do vosso ventre, Jesus.
1: Santa Maria, Mãe de Deus, rogai por nós, pecadores, agora e na hora de nossa morte. Amém.
0: Ave Maria, cheia de graça, o Senhor é convosco. Bendita sois vós entre as mulheres. Bendito é o fruto do vosso ventre, Jesus.
1: Santa Maria, Mãe de Deus, rogai por nós, pecadores, agora e na hora de nossa morte. Amém.
0: Glória ao Pai, ao Filho e ao Espírito Santo.
1: Como era no princípio, agora e sempre, por todos os séculos dos séculos. Amém.
0: Ó meu Jesus, perdoai-nos, livrai-nos do fogo do inferno. Levai as almas todas para o céu e socorrei principalmente as que mais precisarem da vossa misericórdia. Quarto mistério, nós contemplamos nosso Senhor carregando a pesadíssima cruz às costas no caminho do Calvário. E quanto esse rosário hoje, meditando na vida do Padre Pio, nos faz refletir sobre a nossa própria vida, né? Porque tudo aquilo que é obra humana, puramente humana, tudo aquilo que é obra tão somente dos homens, vai ruir. Se recorda de Jesus no Evangelho segundo São Mateus, quando os discípulos estão comentando sobre o esplendor do templo, e Jesus vai dizer: templo será destruído. Não ficará pedra sobre pedra. O grande templo de Jerusalém. Mas aquilo que é a obra de Deus permanece. Referindo-se a si, ele vai dizer: destruam esse templo. E em 3 dias ele será reerguido. Daqui a pouquinho nós vamos contemplar a crucificação, a paixão, a morte do Senhor. Mas ele ressurgirá, ele ressuscitará, porque aquilo que é obra de Deus não pode ser suprimido, não pode ser destruído. Aquilo que é obra de Deus permanece. Aquilo que é obra de Deus. E hoje nós refletimos, então reflete na sua vida, o que é obra dos homens, o que é obra do maligno. Porque tudo isso passa, tudo isso cai por terra. Quanto joio o maligno tem lançado. Basta ligar o noticiário que sai fora. Quantas obras do maligno, quantas insídias, quantas investidas do maligno. Mas tudo isso passa. Tudo isso passará. Porque só a obra de Deus permanece. Só a obra de Deus que não passa. Só a obra de Deus que é eterna. Reza pedindo esse discernimento. Senhor, dá-me essa graça de reconhecer que eu sou uma obra, que eu sou obra de Deus. Que a minha vida é uma obra de Deus. E afastar-me de tudo aquilo então que não é obra das tuas mãos, que não é da tua santa vontade. Me dá essa graça de reconhecer hoje na minha vida. Porque só aquilo que vem das tuas mãos permanece. Conta a Sagrada Escritura que certa vez homens se uniram para construir uma torre na pretensão de escalar o céu. A Torre de Babel. Não deu certo. Porque era uma obra puramente humana. Só aquilo que é obra de Deus permanece. Só aquilo que é obra de Deus permanece. Pai nosso que estais nos céus, santificado seja o vosso nome. Venha a nós o vosso reino, seja feita a vossa vontade, assim na terra como no céu.
1: O pão nosso de cada dia nos dai hoje, perdoai-nos as nossas ofensas, assim como nós perdoamos a quem nos tem ofendido. E não nos deixeis cair em tentação, mas livrai-nos do mal. Amém.
0: Ave Maria, cheia de graça, o Senhor é convosco. Bendita sois vós entre as mulheres. Bendito é o fruto do vosso ventre, Jesus.
1: Santa Maria, Mãe de Deus, rogai por nós, pecadores, agora e na hora de nossa morte. Amém.
0: Ave Maria, cheia de graça, o Senhor é convosco. Bendita sois vós entre as mulheres. Bendito é o fruto do vosso ventre, Jesus.
1: Santa Maria, Mãe de Deus, rogai por nós, pecadores, agora e na hora de nossa morte. Amém.
0: Ave Maria, cheia de graça, o Senhor é convosco. Bendita sois vós entre as mulheres. Bendito é o fruto do vosso ventre, Jesus.
1: Santa Maria, Mãe de Deus, rogai por nós, pecadores, agora e na hora de nossa morte. Amém.
0: Ave Maria, cheia de graça, o Senhor é convosco. Bendita sois vós entre as mulheres. E bendito é o fruto do vosso ventre, Jesus.
1: Santa Maria, Mãe de Deus, rogai por nós, pecadores, agora e na hora de nossa morte. Amém.
0: Ave Maria, cheia de graça, o Senhor é convosco. Bendita sois vós entre as mulheres. Bendito é o fruto do vosso ventre, Jesus.
1: Santa Maria, Mãe de Deus, rogai por nós, pecadores, agora e na hora de nossa morte. Amém.
0: Ave Maria, cheia de graça, o Senhor é convosco. Bendita sois vós entre as mulheres. Bendito é o fruto do vosso ventre, Jesus.
1: Santa Maria, Mãe de Deus, rogai por nós pecadores, agora e na hora de nossa morte. Amém.
0: Ave Maria, cheia de graça, o Senhor é convosco. Bendita sois vós entre as mulheres. Bendito é o fruto do vosso ventre, Jesus.
1: Santa Maria, Mãe de Deus, rogai por nós pecadores, agora e na hora de nossa morte. Amém.
0: Ave Maria, cheia de graça, o Senhor é convosco. Bendita sois vós entre as mulheres. E bendito é o fruto do vosso ventre, Jesus.
1: Santa Maria, Mãe de Deus, rogai por nós, pecadores, agora e na hora de nossa morte. Amém.
0: Ave Maria, cheia de graça, o Senhor é convosco. Bendita sois vós entre as mulheres. e bendito é o fruto do vosso ventre, Jesus.
1: Santa Maria, Mãe de Deus, rogai por nós, pecadores, agora e na hora de nossa morte. Amém.
0: Ave Maria, cheia de graça, o Senhor é convosco. Bendita sois vós entre as mulheres. E bendito é o fruto do vosso ventre, Jesus.
1: Santa Maria, Mãe de Deus, rogai por nós, pecadores, agora e na hora de nossa morte. Amém.
0: Glória ao Pai, ao Filho e ao Espírito Santo.
1: Como era no princípio, agora e sempre, por todos os séculos e séculos. Amém.
0: Ó meu Jesus, perdoai-nos, livrai-nos do fogo do inferno. Levai as almas todas para o céu. E socorrei principalmente as que mais precisarem
1: da vossa misericórdia.
0: Quinto mistério, nós contemplamos a crucificação e morte de nosso Senhor Jesus Cristo. Por todos os fiéis defuntos e agonizantes deste dia. Pai nosso que estais nos céus, santificado seja o vosso nome. Venha a nós o vosso reino, seja feita a vossa vontade, assim na terra como no céu.
1: O pão nosso de cada dia nos dai hoje, perdoai-nos as nossas ofensas, assim como nós perdoamos a quem nos tem ofendido. E não nos deixeis cair em tentação, mas livrai-nos do mal. Amém.
0: Ave Maria, cheia de graça, o Senhor é convosco. Bendita sois vós entre as mulheres. E bendito é o fruto do vosso ventre, Jesus.
1: Santa Maria, Mãe de Deus, rogai por nós, pecadores, agora e na hora de nossa morte. Amém.
0: Ave Maria, cheia de graça, o Senhor é convosco. Bendita sois vós entre as mulheres. Bendito é o fruto do vosso ventre, Jesus.
1: Santa Maria, Mãe de Deus, rogai por nós, pecadores, agora e na hora de nossa morte. Amém.
0: Ave Maria, cheia de graça, o Senhor é convosco. Bendita sois vós entre as mulheres. Bendito é o fruto do vosso ventre, Jesus.
1: Santa Maria, Mãe de Deus, rogai por nós, pecadores, agora e na hora de nossa morte. Amém.
0: Ave Maria, cheia de graça, o Senhor é convosco. Bendita sois vós entre as mulheres. E bendito é o fruto do vosso ventre, Jesus.
1: Santa Maria, Mãe de Deus, rogai por nós, pecadores, agora e na hora de nossa morte. Amém.
0: Ave Maria, cheia de graça, o Senhor é convosco. Bendita sois vós entre as mulheres. E bendito é o fruto do vosso ventre, Jesus.
1: Santa Maria, Mãe de Deus, rogai por nós, pecadores, agora e na hora de nossa morte. Amém.
0: Ave Maria, cheia de graça, o Senhor é convosco. Bendita sois vós entre as mulheres. E bendito é o fruto do vosso ventre, Jesus.
1: Santa Maria, Mãe de Deus, rogai por nós, pecadores, agora e na hora de nossa morte. Amém.
0: Ave Maria, cheia de graça, o Senhor é convosco. Bendita sois vós entre as mulheres. Bendito é o fruto do vosso ventre, Jesus.
1: Santa Maria, Mãe de Deus, rogai por nós, pecadores, agora e na hora de nossa morte. Amém.
0: Ave Maria, cheia de graça, o Senhor é convosco. Bendita sois vós entre as mulheres. E bendito é o fruto do vosso ventre, Jesus.
1: Santa Maria, Mãe de Deus, rogai por nós, pecadores, agora e na hora de nossa morte. Amém.
0: Ave Maria, cheia de graça, o Senhor é convosco. Bendita sois vós entre as mulheres. E bendito é o fruto do vosso ventre, Jesus.
1: Santa Maria, Mãe de Deus, rogai por nós, pecadores, agora e na hora de nossa morte. Amém.
0: Ave Maria, cheia de graça, o Senhor é convosco. Bendita sois vós entre as mulheres. E bendito é o fruto do vosso ventre, Jesus.
1: Santa Maria, Mãe de Deus, rogai por nós, pecadores, agora e na hora de nossa morte. Amém.
0: Glória ao Pai, ao Filho e ao Espírito Santo.
1: Como era no princípio, agora e sempre,
0: por todos os séculos dos séculos. Amém. Ó meu Jesus,
1: perdoai-nos, livrai-nos do fogo do inferno, levai as almas todas para o céu. E socorrei principalmente as que mais precisarem da vossa misericórdia.
0: Ó Maria concebida sem pecado,
1: rogai por nós que recorremos a vós.
0: Ó Virgem dolorosíssima,
1: as vossas lágrimas derrubaram o império infernal.
0: Vamos iniciar os mistérios gloriosos. Abra sua Bíblia na carta aos Filipenses, no capítulo 1. Filipenses capítulo 1, versículo 6, o apóstolo vai dizer assim: estou certo de que aquele que começou em vós tão boa obra há de levá-la a bom termo até o dia do Cristo Jesus. Estou certo de que aquele que começou em vós esta boa obra há de levá-la a bom termo, há de concluí-la. Deus não deixará inacabada a obra de suas mãos. Contemplando a ressurreição de nosso Senhor Jesus Cristo, vai reconhecendo. Se há ódio dentro do coração, isso não é obra de Deus. Desejo de vingança não é obra de Deus. A murmuração, a reclamação não é obra de Deus. Inclusive foi um dos pecados mais graves do povo israelita no deserto, porque cada vez que você murmura, que você reclama, você perde um tempo precioso de louvar a Deus. E o que Deus espera de mim, de você, é louvor. Cada vez que você odeia, que você permite que os maus sentimentos se instalem, isso é obra do demônio. Ergue essa cruz na sua casa agora. E por intercessão do Padre Pio, vai repelindo e vai renunciando às obras de Satanás na tua vida e na tua história. Ergue a tua cruz e diga assim comigo: Senhor Jesus.
1: Jesus.
0: Senhor Jesus.
1: Senhor Jesus.
0: Eu te louvo.
1: Eu te louvo.
0: Eu te bendigo.
1: Eu te bendigo.
0: Pelo teu amor.
1: Pelo teu amor.
0: Por tua misericórdia.
1: Por tua misericórdia.
0: Por esse dia que desponta.
1: Por este dia que desponta.
0: Pela graça de estar aqui na tua presença.
1: Pela graça de estar aqui na tua presença.
0: Eu te louvo, eu te bendigo.
1: Eu te louvo e te bendigo.
0: Até pelas dores.
1: Até pelas dores.
0: Por aquilo que não deu certo.
1: Por aquilo que não deu certo.
0: Por aquilo que foi contrariedade.
1: Por aquilo que foi contrariedade.
0: Por aquilo que foi difícil.
1: Por aquilo que foi difícil.
0: Eu te louvo.
1: Eu te louvo.
0: E eu renuncio.
1: E eu renuncio.
0: A toda obra de Satanás.
1: A toda obra de Satanás.
0: Na minha vida.
1: Na minha vida.
0: Na minha casa.
1: Na minha casa.
0: Na vida da minha família.
1: Na vida da minha família.
0: No meu trabalho.
1: No meu trabalho.
0: Eu renuncio às obras de Satanás.
1: Eu renuncio às obras de Satanás.
0: Em teu nome, Jesus.
1: Em teu nome, Jesus.
0: Eu renuncio ao ódio.
1: Eu renuncio ao ódio.
0: À vingança.
1: À vingança.
0: Aos maus sentimentos.
1: Aos maus sentimentos.
0: Aos maus pensamentos.
1: Aos maus pensamentos.
0: Às más palavras.
1: Às más palavras.
0: Eu renuncio em teu nome, Jesus.
1: Eu renuncio em teu nome, Jesus.
0: E eu declaro.
1: E eu declaro.
0: A tua obra.
1: A tua obra.
0: O teu amor.
1: O teu amor.
0: E a tua misericórdia.
1: E a tua misericórdia.
0: Na minha vida.
1: Na minha vida.
0: Amém.
1: Amém.
0: Obrigada, Jesus.
1: Obrigada, nós te amamos, Jesus.
0: Nós te adoramos. E reza com confiança esse mistério, já se preparando. Vamos rezar daqui a pouquinho esse primeiro dia da novena em honra a São Padre Pio. Pai nosso que estais nos céus, santificado seja o vosso nome. Venha a nós o vosso reino, seja feita a vossa vontade, assim na terra como no céu.
1: O pão nosso de cada dia nos dai hoje, perdoai-nos as nossas ofensas, assim como nós perdoamos a quem nos tem ofendido. E não nos deixeis cair em tentação, mas livrai-nos do mal. Amém.
0: Ave Maria, cheia de graça, o Senhor é convosco. Bendita sois vós entre as mulheres. Bendito é o fruto do vosso ventre, Jesus.
1: Santa Maria, Mãe de Deus, rogai por nós, pecadores, agora e na hora de nossa morte. Amém.
0: Ave Maria, cheia de graça, o Senhor é convosco. Bendita sois vós entre as mulheres. Bendito é o fruto do vosso ventre, Jesus.
1: Santa Maria, Mãe de Deus, rogai por nós, pecadores, agora e na hora de nossa morte. Amém.
0: Ave Maria, cheia de graça, o Senhor é convosco. Bendita sois vós entre as mulheres. Bendito é o fruto do vosso ventre, Jesus.
1: Santa Maria, Mãe de Deus, rogai por nós, pecadores, agora e na hora de nossa morte. Amém.
0: Ave Maria, cheia de graça, o Senhor é convosco. Bendita sois vós entre as mulheres. Bendito é o fruto do vosso ventre, Jesus.
1: Santa Maria, Mãe de Deus, rogai por nós, pecadores, agora e na hora de nossa morte. Amém.
0: Ave Maria, cheia de graça, o Senhor é convosco. Bendita sois vós entre as mulheres. Bendito é o fruto do vosso ventre, Jesus.
1: Santa Maria, Mãe de Deus, rogai por nós, pecadores, agora e na hora de nossa morte. Amém.
0: Ave Maria, cheia de graça, o Senhor é convosco. Bendita sois vós entre as mulheres. Bendito é o fruto do vosso ventre, Jesus.
1: Santa Maria, Mãe de Deus, rogai por nós, pecadores, agora e na hora de nossa morte. Amém.
0: Ave Maria, cheia de graça, o Senhor é convosco. Bendita sois vós entre as mulheres. Bendito é o fruto do vosso ventre, Jesus.
1: Santa Maria, Mãe de Deus, rogai por nós, pecadores, agora e na hora de nossa morte. Amém.
0: Ave Maria, cheia de graça, o Senhor é convosco. Bendita sois vós entre as mulheres. Bendito é o fruto do vosso ventre, Jesus.
1: Santa Maria, Mãe de Deus, rogai por nós, pecadores, agora e na hora de nossa morte. Amém.
0: Ave Maria, cheia de graça, o Senhor é convosco. Bendita sois vós entre as mulheres. Bendito é o fruto do vosso ventre, Jesus.
1: Santa Maria, Mãe de Deus, rogai por nós, pecadores, agora e na hora de nossa morte. Amém.
0: Glória ao Pai, ao Filho e ao Espírito Santo,
1: como era no princípio, agora e sempre, por todos os séculos dos séculos. Amém.
0: Ó meu Jesus,
1: perdoai-nos e livrai-nos do fogo do inferno, levai as almas todas para o céu e socorrei principalmente as que mais precisarem da vossa misericórdia.
0: Nesse segundo mistério, nós contemplamos a ascensão de nosso Senhor ao céu. Pai nosso que estais nos céus, santificado seja o vosso nome, venha a nós o vosso reino, seja feita a vossa vontade, assim na terra como no céu.
1: O pão nosso de cada dia nos dai hoje, perdoai-nos as nossas ofensas, assim como nós perdoamos a quem nos tem ofendido. E não nos deixeis cair em tentação, mas livrai-nos do mal. Amém.
0: Ave Maria, cheia de graça, o Senhor é convosco. Bendita sois vós entre as mulheres. Bendito é o fruto do vosso ventre, Jesus.
1: Santa Maria, Mãe de Deus, rogai por nós, pecadores, agora e na hora de nossa morte. Amém.
0: Ave Maria, cheia de graça, o Senhor é convosco. Bendita sois vós entre as mulheres. Bendito é o fruto do vosso ventre, Jesus.
1: Santa Maria, Mãe de Deus, rogai por nós, pecadores, agora e na hora de nossa morte. Amém.
0: Ave Maria, cheia de graça, o Senhor é convosco. Bendita sois vós entre as mulheres. Bendito é o fruto do vosso ventre, Jesus.
1: Santa Maria, Mãe de Deus, rogai por nós, pecadores, agora e na hora de nossa morte. Amém.
0: Ave Maria, cheia de graça, o Senhor é convosco. Bendita sois vós entre as mulheres. Bendito é o fruto do vosso ventre, Jesus.
1: Santa Maria, Mãe de Deus, rogai por nós, pecadores, agora e na hora de nossa morte. Amém.
0: Ave Maria, cheia de graça, o Senhor é convosco. Bendita sois vós entre as mulheres, bendito é o fruto do vosso ventre, Jesus.
1: Santa Maria, Mãe de Deus, rogai por nós, pecadores, agora e na hora de nossa morte. Amém.
0: Ave Maria, cheia de graça, o Senhor é convosco. Bendita sois vós entre as mulheres, bendito é o fruto do vosso ventre, Jesus.
1: Santa Maria, Mãe de Deus, rogai por nós, pecadores, agora e na hora de nossa morte. Amém.
0: Ave Maria, cheia de graça, o Senhor é convosco. Bendita sois vós entre as mulheres, bendito é o fruto do vosso ventre, Jesus.
1: Santa Maria, Mãe de Deus, rogai por nós, pecadores, agora e na hora de nossa morte. Amém.
0: Ave Maria, cheia de graça, o Senhor é convosco. Bendita sois vós entre as mulheres. Bendito é o fruto do vosso ventre, Jesus.
1: Santa Maria, Mãe de Deus, rogai por nós, pecadores, agora e na hora de nossa morte. Amém.
0: Ave Maria, cheia de graça, o Senhor é convosco. Bendita sois vós entre as mulheres. E bendito é o fruto do vosso ventre, Jesus.
1: Santa Maria, Mãe de Deus, rogai por nós, pecadores, agora e na hora de nossa morte. Amém.
0: Glória ao Pai, ao Filho e ao Espírito Santo.
1: Como era no princípio, agora e sempre, por todos os séculos dos séculos. Amém.
0: Ó meu Jesus, perdoai-nos, livrai-nos do fogo do inferno. Levai as almas todas para o céu. E socorrei principalmente as que mais precisarem da vossa misericórdia. Neste terceiro mistério, nós contemplamos com alegria a vinda do Espírito Santo sobre os apóstolos reunidos com Nossa Senhora. É obra de Deus. Meus queridos, vamos rezar então o primeiro dia dessa novena em honra ao Padre Pio. De uma maneira tão significativa, nós vamos juntos agora com o Padre Emanuel Maria, dentro deste rosário, diretamente para Pietrelcina, onde o Padre Pio nasceu, para rezar esse primeiro dia da novena. Vamos juntos.
2: Imagina um santo que podia ler o coração das pessoas, um santo que intercedia e com a sua oração ele curava e libertava do demônio, quase não dormia e passava a noite rezando o rosário e intercedendo pelas pessoas. É este santo Padre Pio que fez milagres lá atrás, quando ele estava aqui na terra, e agora, lá no céu, ele quer ajudar você nas suas lutas, nos seus combates. Eu estou na cidade de Pietrelcina, o lugar onde esse santo nasceu. Aqui nós começamos a caminhar junto com o Padre Pio e você vai rezar esse primeiro dia aqui na casa onde ele nasceu. Nós vamos rezar pelas nossas famílias, pelos nossos relacionamentos nesse primeiro dia. E essa é a hora de você já apresentar a sua intenção de oração para esse santo que quer te ajudar. Foi aqui nessas paredes que o Padre Pio nasceu, no dia 25 de maio de 1887. Uma vez ele estava conversando com uma pessoa que ninguém via, e a sua mãe perguntou: "Mas Francesco", esse era o nome de batismo dele, "com quem você está conversando?" E ele disse: "Com meu amigo, a senhora não está vendo?" E a mãe dele começou a entender que ele tinha um relacionamento especial com seu anjo da guarda, mas algo muito especial também com relação a você. Certa vez o Padre Pio escreveu para sua filha espiritual, a Rafaelina Tcheraz. Ele disse: "Se você algum dia se sentir tentada, achar que está sozinha, não esqueça que você tem um anjo da guarda sempre pronto para te ajudar, para te escutar." Então hoje eu quero rezar

0: Amém. E eu convido você a voltar nesse próximo dia. No segundo dia, nós vamos rezar junto com o Padre Pio pelos nossos filhos, pelos nossos jovens que precisam de tantas palavras e de tanta graça de Deus. Eu te vejo amanhã. Que Deus abençoe.
1: Amém. Deus lhe pague muito, Padre Emanuel Maria, por nos introduzir neste caminho do Padre Pio, gente. Vocês gostaram? Olha que novena especial hoje, primeiro dia, e você já reza esse primeiro dia diretamente de Pietrelcina, onde o Padre Pio nasceu. Façamos juntos esta oração, dizendo: São Pio de Pietrelcina, que trouxestes em vosso corpo os sinais da paixão de nosso Senhor Jesus Cristo, e carregastes a cruz por todos nós, suportando os sofrimentos físicos e morais que vos flagelavam a alma e o corpo no martírio contínuo, intercedei junto a Deus para que cada um de nós saiba aceitar as pequenas e as grandes cruzes da vida, transformando cada sofrimento num vínculo inabalável que nos una à vida eterna. Amém. São Padre Pio, rogai por nós. Olha que palavra. Transformando cada sofrimento num vínculo que nos una à vida eterna. Pai nosso que estais nos céus, santificado seja o vosso nome, venha a nós o vosso reino, seja feita a vossa vontade, assim na terra como no céu.
2: O pão nosso de cada dia nos dai hoje, perdoai-nos as nossas ofensas, assim como nós perdoamos a quem nos tem ofendido. E não nos deixeis cair em tentação, mas livrai-nos do mal. Amém.
1: Ave Maria, cheia de graça, o Senhor é convosco. Bendita sois vós entre as mulheres. Bendito é o fruto do vosso ventre, Jesus.
2: Santa Maria, Mãe de Deus, rogai por nós, pecadores, agora e na hora de nossa morte. Amém.
1: Ave Maria, cheia de graça, o Senhor é convosco. Bendita sois vós entre as mulheres. E bendito é o fruto do vosso ventre, Jesus.
2: Santa Maria, Mãe de Deus, rogai por nós, pecadores, agora e na hora de nossa morte. Amém.
1: Ave Maria, cheia de graça, o Senhor é convosco. Bendita sois vós entre as mulheres. Bendito é o fruto do vosso ventre, Jesus.
2: Santa Maria, Mãe de Deus, rogai por nós, pecadores, agora e na hora de nossa morte. Amém.
1: Ave Maria, cheia de graça, o Senhor é convosco. Bendita sois vós entre as mulheres. Bendito é o fruto do vosso ventre, Jesus.
2: Santa Maria, Mãe de Deus, rogai por nós, pecadores, agora e na hora de nossa morte. Amém.
1: Ave Maria, cheia de graça, o Senhor é convosco. Bendita sois vós entre as mulheres. Bendito é o fruto do vosso ventre, Jesus.
2: Santa Maria, Mãe de Deus, rogai por nós, pecadores, agora e na hora de nossa morte. Amém.
1: Ave Maria, cheia de graça, o Senhor é convosco. Bendita sois vós entre as mulheres. E bendito é o fruto do vosso ventre, Jesus.
2: Santa Maria, Mãe de Deus, rogai por nós, pecadores, agora e na hora de nossa morte. Amém.
1: Ave Maria, cheia de graça, o Senhor é convosco. Bendita sois vós entre as mulheres. E bendito é o fruto do vosso ventre, Jesus.
2: Santa Maria, Mãe de Deus, rogai por nós, pecadores, agora e na hora de nossa morte. Amém.
1: Ave Maria, cheia de graça, o Senhor é convosco. Bendita sois vós entre as mulheres. E bendito é o fruto do vosso ventre, Jesus.
2: Santa Maria, Mãe de Deus, rogai por nós, pecadores, agora e na hora de nossa morte. Amém.
1: Ave Maria, cheia de graça, o Senhor é convosco. Bendita sois vós entre as mulheres. E bendito é o fruto do vosso ventre, Jesus.
2: Santa Maria, Mãe de Deus, rogai por nós, pecadores, agora e na hora de nossa morte. Amém.
1: Ave Maria, cheia de graça, o Senhor é convosco. Bendita sois vós entre as mulheres. E bendito é o fruto do vosso ventre, Jesus.
2: Santa Maria, Mãe de Deus, rogai por nós, pecadores, agora e na hora de nossa morte. Amém.
1: Glória ao Pai, ao Filho e ao Espírito Santo.
2: Como era no princípio, agora e sempre, por todos os séculos, amém.
1: Ó meu Jesus, perdoai-nos, livrai-nos do fogo do inferno, levai as almas todas para o céu. E socorrei principalmente as que mais precisarem
2: da vossa misericórdia.
1: Quarto mistério, nós contemplamos a assunção de Nossa Senhora ao céu. Pai nosso que estais nos céus, santificado seja o vosso nome. Venha a nós o vosso reino, seja feita a vossa vontade, assim na terra como no céu.
2: O pão nosso de cada dia nos dai hoje, perdoai-nos as nossas ofensas, assim como nós perdoamos a quem nos tem ofendido. E não nos deixeis cair em tentação, mas livrai-nos do mal. Amém.
1: Ave Maria, cheia de graça, o Senhor é convosco. Bendita sois vós entre as mulheres. Bendito é o fruto do vosso ventre, Jesus.
2: Santa Maria, Mãe de Deus, rogai por nós, pecadores, agora e na hora de nossa morte. Amém.
1: Ave Maria, cheia de graça, o Senhor é convosco.

0: Convosco, bendita sois vós entre as mulheres, e bendito é o fruto do vosso ventre, Jesus.
1: Santa Maria, Mãe de Deus, rogai por nós, pecadores, agora e na hora de nossa morte. Amém.
0: Ave Maria, cheia de graça, o Senhor é convosco. Bendita sois vós entre as mulheres, bendito é o fruto do vosso ventre, Jesus.
1: Santa Maria, Mãe de Deus, rogai por nós, pecadores, agora e na hora de nossa morte. Amém.
0: Ave Maria, cheia de graça, o Senhor é convosco. Bendita sois vós entre as mulheres, e bendito é o fruto do vosso ventre, Jesus.
1: Santa Maria, Mãe de Deus, rogai por nós, pecadores, agora e na hora de nossa morte. Amém.
0: Ave Maria, cheia de graça, o Senhor é convosco. Bendita sois vós entre as mulheres, e bendito é o fruto do vosso ventre, Jesus.
1: Santa Maria, Mãe de Deus, rogai por nós, pecadores, agora e na hora de nossa morte. Amém.
0: Ave Maria, cheia de graça, o Senhor é convosco. Bendita sois vós entre as mulheres, e bendito é o fruto do vosso ventre, Jesus.
1: Santa Maria, Mãe de Deus, rogai por nós, pecadores, agora e na hora de nossa morte. Amém.
0: Ave Maria, cheia de graça, o Senhor é convosco. Bendita sois vós entre as mulheres, e bendito é o fruto do vosso ventre, Jesus.
1: Santa Maria, Mãe de Deus, rogai por nós, pecadores, agora e na hora de nossa morte. Amém.
0: Ave Maria, cheia de graça, o Senhor é convosco. Bendita sois vós entre as mulheres, e bendito é o fruto do vosso ventre, Jesus.
1: Santa Maria, Mãe de Deus, rogai por nós, pecadores, agora e na hora de nossa morte. Amém.
0: Ave Maria, cheia de graça, o Senhor é convosco. Bendita sois vós entre as mulheres, e bendito é o fruto do vosso ventre, Jesus.
1: Santa Maria, Mãe de Deus, rogai por nós, pecadores, agora e na hora de nossa morte. Amém.
0: Ave Maria, cheia de graça, o Senhor é convosco. Bendita sois vós entre as mulheres, e bendito é o fruto do vosso ventre, Jesus.
1: Santa Maria, Mãe de Deus, rogai por nós, pecadores, agora e na hora de nossa morte. Amém.
0: Glória ao Pai, ao Filho e ao Espírito Santo,
1: como era no princípio, agora e sempre, por todos os séculos dos séculos. Amém.
0: Ó meu Jesus,
1: perdoai-nos, livrai-nos do fogo do inferno, levai as almas todas para o céu e socorrei principalmente as que mais precisarem da vossa misericórdia.
0: Quinto mistério, contemplamos a coroação de Nossa Senhora como Rainha do céu e da terra. E você que estava se perguntando como posso discernir aquilo que é obra de Deus, aquilo que é obra da carne, do maligno. Gálatas capítulo 5, vou deixar você com essa passagem. O versículo 19, a palavra vai dizer: imoralidade sexual, impureza, devassidão, idolatria, feitiçaria, inimizades, contenda, ciúmes, iras, intrigas, discórdias, facções, invejas, bebedeiras, orgias e outras coisas semelhantes. Tudo isso são obras da carne. E aqueles que praticam essas coisas não herdarão o reino de Deus. O fruto do Espírito, porém, é o amor, a alegria, a paz, a paciência, a amabilidade, a bondade, a lealdade, a mansidão, o domínio próprio. Isso tudo é obra de Deus. Onde há amor, onde há alegria, paz, paciência, amabilidade, bondade, lealdade, mansidão, domínio próprio. São esses os frutos do Espírito. Você possa reconhecer e se abrir às obras de Deus na tua vida. Nosso que estais nos céus, santificado seja o vosso nome, venha a nós o vosso reino, seja feita a vossa vontade, assim na terra como no céu.
1: O pão nosso de cada dia nos dai hoje, perdoai-nos as nossas ofensas, assim como nós perdoamos a quem nos tem ofendido, e não nos deixeis cair em tentação, mas livrai-nos do mal. Amém.
0: Ave Maria, cheia de graça, o Senhor é convosco. Bendita sois vós entre as mulheres. Bendito é o fruto do vosso ventre, Jesus.
1: Santa Maria, Mãe de Deus, rogai por nós, pecadores, agora e na hora de nossa morte. Amém.
0: Ave Maria, cheia de graça, o Senhor é convosco. Bendita sois vós entre as mulheres, e bendito é o fruto do vosso ventre, Jesus.
1: Santa Maria, Mãe de Deus, rogai por nós, pecadores, agora e na hora de nossa morte. Amém.
0: Ave Maria, cheia de graça, o Senhor é convosco. Bendita sois vós entre as mulheres, bendito é o fruto do vosso ventre, Jesus.
1: Santa Maria, Mãe de Deus, rogai por nós, pecadores, agora e na hora de nossa morte. Amém.
0: Ave Maria, cheia de graça, o Senhor é convosco. Bendita sois vós entre as mulheres, e bendito é o fruto do vosso ventre, Jesus.
1: Santa Maria, Mãe de Deus, rogai por nós, pecadores, agora e na hora de nossa morte. Amém.
0: Ave Maria, cheia de graça, o Senhor é convosco. Bendita sois vós entre as mulheres, bendito é o fruto do vosso ventre, Jesus.
1: Santa Maria, Mãe de Deus, rogai por nós, pecadores, agora e na hora de nossa morte. Amém.
0: Ave Maria, cheia de graça, o Senhor é convosco. Bendita sois vós entre as mulheres, e bendito é o fruto do vosso ventre, Jesus.
1: Santa Maria, Mãe de Deus, rogai por nós, pecadores, agora e na hora de nossa morte. Amém.
0: Ave Maria, cheia de graça, o Senhor é convosco. Bendita sois vós entre as mulheres, e bendito é o fruto do vosso ventre, Jesus.
1: Santa Maria, Mãe de Deus, rogai por nós, pecadores, agora e na hora de nossa morte. Amém.
0: Ave Maria, cheia de graça, o Senhor é convosco. Bendita sois vós entre as mulheres, e bendito é o fruto do vosso ventre, Jesus.
1: Santa Maria, Mãe de Deus, rogai por nós, pecadores, agora e na hora de nossa morte. Amém.
0: Ave Maria, cheia de graça, o Senhor é convosco. Bendita sois vós entre as mulheres, e bendito é o fruto do vosso ventre, Jesus.
1: Santa Maria, Mãe de Deus, rogai por nós, pecadores, agora e na hora de nossa morte. Amém.
0: Ave Maria, cheia de graça, o Senhor é convosco. Bendita sois vós entre as mulheres, e bendito é o fruto do vosso ventre, Jesus.
1: Santa Maria, Mãe de Deus, rogai por nós, pecadores, agora e na hora de nossa morte. Amém.
0: Glória ao Pai, ao Filho e ao Espírito Santo.
1: Como era no princípio, agora e sempre, por todos os séculos dos séculos. Amém.
0: Ó meu Jesus,
1: perdoai-nos e livrai-nos do fogo do inferno. Levai as almas todas para o céu e socorrei principalmente as que mais precisarem da vossa misericórdia.
0: Embora diante de um relatório favorável e provas suficientes para inocentar completamente o Padre Pio de todas as acusações que pesavam sobre ele, no entanto, morre o então Papa, aquela época, Bento XV, que era muito favorável ao Padre Pio, e vai assumir o trono pontifício um amigo pessoal do Padre Gemelli, aquele que perseguia o Padre Pio. Em outras palavras, a perseguição ao Padre Pio continuará e vai se intensificar nos próximos dias. Mas nós podemos hoje olhar para este frade capuchinho e, junto com a igreja, já hoje dizer: foi tudo obra de Deus. É obra de Deus. Vamos rezar esta Salve Rainha. Amanhã nós vamos estar recebendo o Padre Rafael Romão aqui no Rosário, segundo dia da novena em honra ao Padre Pio, 28º dia do seu caminho, da sua quaresma de São Miguel. Reza com confiança, dizendo: Salve, Rainha, Mãe de Misericórdia, vida, doçura, esperança, nossa salve. A vós bradamos, degredados filhos de Eva, a vós suspiramos, gemendo e chorando neste vale de lágrimas. Eia, pois, advogada nossa, esses vossos olhos misericordiosos a nós volvei, e depois desse desterro mostrai-nos Jesus. Bendito o fruto do vosso ventre, ó clemente, ó piedosa, ó doce sempre Virgem Maria. Rogai por nós, Santa Mãe de Deus,
1: para que sejamos dignos das promessas de Cristo.
0: Receba com muita confiança a bênção do Santíssimo Sacramento. Graças e louvores se deem a todo momento
1: ao Santíssimo e Diviníssimo Sacramento.

0: obra de Deus. Não podemos negar o amor, não podemos negar esta voz. É obra de Deus.
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0: Senhor, no silêncio deste dia que amanhece, venho pedir-te a paz, a sabedoria e a força. Quero hoje, Pai, olhar o mundo com os olhos cheios de amor. Quero ser paciente, compreensivo, manso e prudente. Quero ver além das aparências teus filhos assim como tu mesmo os vê. E deste modo não vê senão o bem em cada um deles. Cerra os meus ouvidos a toda calúnia. Guarda a minha língua de toda maldade, que só de bênção se enche a minha alma. Que eu seja tão bom e tão alegre, que todos aqueles que de mim se aproximem sintam a tua presença. Reveste-me de tua beleza, Senhor, e que no decurso deste dia eu te revele a todos.
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Eita, coisa boa! Agora já são 6:05, 6:05. Deixa comigo, Thales Tavares, até às 7 da manhã. Eu acompanho você, ouvinte. Pode ligar e participar, então. Olha, 037-3521-2400, nosso zap 3521-2400 também. Tá no seu trabalho, bom trabalho, ouvinte, tá descansando, um ótimo descanso. Tá aí no sítio, na fazenda, tá em todo o centro-oeste de Minas, bom dia, bom dia. Que chuva maravilhosa, que chuvinha boa, bom demais, Deus sabe de tudo. Vamos agradecer a Deus, ouvinte. Você que tá aniversariando, parabéns, tá bom? Deixa eu ver o zap aqui, vários ouvintes ligando, participando, mandando a sua mensagem. Isso é bom demais, com certeza, que maravilha, que beleza. Alô, Meire, bom dia, Meire, lá no Buriti Grande. Meire, obrigado você pela audiência, viu, Meire? Obrigado pela sintonia também, tá pedindo música sonada com Dino Frank e Moraí pra começar Caboclo na Cidade. Deixa eu ver o zap aqui, vários ouvintes. Alô, meu amigão Gerson, lá na Oficina Santa Luzia, na BR-262. Bom dia, Gerson, obrigado pela audiência. Amigo, obrigado Gerson pela sintonia. Deixa eu ver, são vários ouvintes ligando, participando, mandando a sua mensagem, isso é bom demais, com certeza. Abração para o Silvio, alô Silvio, lá em Dores do Indaiá, bom dia Silvio. Também o Gordo, alô Gordo, a sua mãe Maria Xavier na ressaca, bom dia Gordo, obrigado amigão pela audiência. Gordo, obrigado pela sintonia também. Tá pedindo Zé Mulato e Cassiano, Carapuça Real. Alô, William do táxi, bom dia, o William do táxi, gente boa demais, obrigado William pela audiência, amigão, obrigado pela sintonia também, William do táxi, tá pedindo música linda, William, deixa eu ver direitinho aqui, tá querendo ouvir nosso amigão, o Padre Libério. Ah, tá bom, Padre Libério, William, obrigado pela audiência, viu companheiro, obrigado pela sintonia também. Alô, Lúcio, Lúcio, lá no São Cristóvão, na comunidade São Cristóvão, bom dia Lúcio, e toda a equipe aí das vans escolares, né, Lúcio? Bom dia, amigão. O Preto na Casa de Carne Santa de Virgens. Bom dia, Preto. Tá pedindo música acionada com Christian Ralph. Diz pra ela. Segura então, ouvinte.

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0: Sorte, é uma bênção muito grande para nós, Carlos César Eduardo, prestarmos juntos esta homenagem ao nosso saudoso Padre Libério.
1: Obrigado, Carlos César e Eduardo, pelo convite para homenagear esse irmão sacerdote.

Igreja é povo de Deus que se organiza. Sacerdote é um outro Cristo presente no meio do povo de Deus. A presença de Padre Libério marcou muito todas as comunidades. E que a vida dele desperte em todos os jovens o desejo de servir a Deus. Que cada família seja uma sementeira de vocações.

É isso aí, agora já são 6 horas mais 21 minutos, a hora vai passando, ouvinte, bom dia, 6 horas mais 21, pode ligar e participar então, 037-3521-2400, olha nosso WhatsApp, 3521-2400 também, tá no seu trabalho, bom trabalho, ouvinte, tá descansando, um ótimo descanso, tá aí no sítio, na fazenda, tá em todo o Centro-Oeste de Minas, bom dia! Já são 6 horas mais 21 minutos, 6 horas e 21. Bom dia, bom dia. Deixa eu ver o zap aqui. Vários ouvintes ligando, participando, mandando a sua mensagem. Tá aí, que música linda. Cantaram bonito Carapuça Real, Zé Mulato e Cassiano. Antes, Carlos César e Eduardo Padre Libério. Também o Christian Ralph diz pra ela: alô, Kátia, bom dia, Kátia. Obrigado você pela audiência, Kátia. Obrigado pela sintonia, tá bom? Filho do João da Casinha, né, Kátia? Do nosso amigão aí no bairro do Rosário. Obrigado, Kátia, pela audiência. Obrigado pela sintonia também, tá bom? Já são 6 horas e 22. Filha do Chico da Ração. Alô, Chico da Ração. Bom dia, Chico. Já são 6h22 agora, bom dia, 6 horas mais 22 minutos, que chuvinha gostosa, vai ligando e participando, 037-3521-2400, ô Silvio, meu amigão Silvio Garçom, gente boa demais, bom dia Silvio, obrigado pela audiência, amigo. Deixa eu ver direitinho aqui, a Ivan, também o João Tonaco, tá pedindo música Chonada Menina da Aldeia com o Lourenço Lorival. Obrigado vocês pela audiência, obrigado mesmo pela sintonia. Alô, Iva! Abração, meu amigão Lalado, bom dia Lalado, filho Éder, aí no Santa Marta, Lalado, gente boa demais. Obrigado você, Lalado, pela audiência, obrigado pela sintonia, viu Éder? Bom dia pra vocês. Deixa eu ver aqui, vários ouvintes ligando, participando, a Edna Aparecida, bom dia Edna Aparecida. Mandando alô para o seu pai, José, que tá na sua casa aí, né, Edna? Obrigado pela audiência, viu? Alô, Zé Eurips, bom dia, Zé Eurips. Vou ouvir o seu áudio aqui e tocar a sua música, Zé Eurips. Obrigado pela audiência, companheiro. Obrigado mesmo pela sintonia. O Ricardo na Vargem Grande. Alô, Ricardo, na Fazenda Vargem Bonita, né, Ricardo? Obrigado pela audiência, amigão. Tá pedindo, deixa eu ver direitinho aqui, tá pedindo música Chonada com o Sistema Caipira, Eduardo Costa. Obrigado, amigão, pela audiência, obrigado mesmo pela sintonia, gente boa. A Cidinha, bom dia, Cidinha, lá em Santa Gertrudes, obrigado pela audiência, Cidinha. Segura então, 6h23 agora.

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É isso aí, agora já são 6 horas mais 36 minutos, a hora vai passando, ouvinte, bom dia, 6 horas mais 36 é a sua manhã sertaneja. Manhã de terça-feira, hoje terça-feira já é dia 15 de setembro do ano 2026, eu falo sempre, ouvinte, agradeça a Deus por tudo, muita paz, saúde em sua vida. Alô, meu amigão, alô, meu companheirão Ronaldo, bom dia, Ronaldo, obrigado pela audiência, Ronaldo, obrigado você pela sintonia. Alô, meu cunhado Anderson, Anderson. Alô, Rato Anderson, bom dia, amigão em São Vicente. Alô, Rosimeire, bom dia, Rosimeire. Aí da paróquia São Vicente, bom dia, Rosimeire. Obrigado pela audiência, viu, Rose? Obrigado você pela sintonia também, bom dia, bom dia. Deixa eu ver o zap aqui, vários ouvintes ligando, participando, mandando a sua mensagem. Alô, Paré, Paré da paróquia São Vicente de Paulo, bom dia, Paré. Tá acontecendo a festa, né, de São Vicente de Paulo, que maravilha, que beleza. Dia 19, sábado, após a Santa Missa, lá no Pátio Eventos, tem shows, tem vários shows lá, vários eventos na Paré. Obrigado pela audiência, viu, Paré? Obrigado pela sintonia também. Agora, 6 horas mais 37 minutos, deixa eu ver o zap aqui. Também é o seguinte, perda de documentos, atenção, Adão Assis Reis perdeu sua carteira com a cor preta, contendo todos seus documentos. Perdeu nas imediações do Lojão Global. Olha só, ele reside no Mato Seco, vindo pro Mato Seco, né? E é o seguinte, quem encontrar, ligue 31 99935-5665, viu, Adão? Adão lá do Mato Seco vai encontrar, se Deus quiser, viu, Adão, a sua identidade aí, seus documentos. Já são 6 horas mais 38 minutos, daqui a pouco eu volto com mais Manhã Sertaneja pra você, 6 horas mais 38.

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1: É isso aí, agora já são 6 horas mais 46 minutos, 6 horas mais 46, bom dia, bom dia. Alô, Almir do VAP Supermercados, bom dia, Almir, grande empresário, grande ouvinte, Almir do VAP Supermercados, bom dia, Almir, David, toda a equipe do VAP Supermercados, hein? Obrigado vocês pela audiência, obrigado vocês pela sintonia, bom dia, bom dia. Já são 6 horas mais 47 minutos, agora 6 horas mais 47, meu amigão JDS. Alô, JDS, grande cantor JDS, bom dia, amigão. Obrigado pela audiência, JDS. Obrigado pela sintonia também, bom dia, bom dia. Meu primo, alô, Félix do Carreto, bom dia, Félix. Obrigado pela audiência, Félix. Obrigado pela sintonia também. O Dilson do Engenho do Ribeiro, bom dia, Dilson. Tá pedindo filho adotivo com o Sérgio Reis, vai ouvir agora, viu, Dilson? Lalado no Santa Marta, bom dia, Lalado, filho Éder, tá pedindo João Bobo com Jacó e Jacózinho, segura!

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É isso aí, agora já são 6 horas mais 55 minutos. Bom dia, sua manhã sertaneja. Alô, meu amigo Osvaldo. Alô, Osvaldo, bom dia, Osvaldo, aí no São Vicente. Obrigado, Osvaldo, pela audiência, gente boa. Obrigado pela sintonia, grande amigão Osvaldo. Alô, Valmir Otones, da Otones Motos e Veículos. Bom dia, Valmir Otones. Alô, José Eurips. Alô, Zé Eurips. Tá pedindo Folha Seca com Amado Batista. Simone Simaria vai ouvir agora. Alô, Alisson Boquinha, carpinteiro. Bom dia, Alisson Boquinha. Alô, Helena, cuidadora de idosos. Bom dia, Helena. Segura então, 6h55.

É isso aí, agora já são 6 horas mais 59 minutos. Alô, João da Bateria, bom dia, João da Bateria. Murilo Iraque, obrigado vocês pela audiência, obrigado vocês pela sintonia, tá bom? Ouvinte, agora tem o horário eleitoral Guaituto, depois tem para vocês o programa Fé e Esperança. Antes tem o Jornal da Itatiaia, primeira edição. 8 horas tem o Fé e Esperança, 9 horas tem ele, Cláudio Francis. 4 e meia tem a Rose Mesquita, hein? 18 horas, Senhora do Anjos. 18:10 tem o Filho da Bola. 8 horas da noite, nosso amigão Everton Cordeiro. Uma terça-feira abençoada. Valeu, agora horário eleitoral gratuito. Bom dia.

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1: 7:26, Jornal da Itatiaia. Hoje é terça-feira, 15 de setembro de 2026. Apresentação, Eustáquio Ramos e Aline Neves. Muito bom dia para você que está com a gente. Estamos ao vivo também no YouTube, no site, no aplicativo da Itatiaia, na Alexa, na TV a cabo e no canal 957 da Parabólica Digital. A partir de agora, toda a rede Itasat reunida para trazer os principais destaques de Minas, do Brasil e do mundo. 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
3: Acidente entre três carros e uma moto bloqueia a faixa da esquerda da rodovia Fernão Dias, no sentido Belo Horizonte, próximo a Regape, em Betim. Ainda nas estradas, tem um acidente com dois carros na BR-381, próximo ao posto 30, no sentido Belo Horizonte. Pista interditada, já há congestionamento nos dois sentidos. Direto da Central de Trânsito Itatiaia Emive, repórter Isabela Gouveia.
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5: Minas Gerais segue sendo influenciada por uma frente fria estacionada no Oceano Atlântico, que provoca pancadas de chuva e nebulosidade durante todo o dia na maioria das regiões mineiras. Apenas a faixa norte, bem na divisa com a Bahia, tem previsão de sol forte e predomínio de calor por todo o dia. Nas demais áreas, sol com momentos de nebulosidade e pancadas de chuva. Os termômetros variam de uma mínima de 13 a uma máxima de 38 graus. Repórter João Felipe Loli.
2: 7:28. Após uma semana de crise, os olhos do país se voltam para o Supremo Tribunal Federal, que analisa hoje, em uma sessão considerada histórica, o pedido de investigação contra o ministro Alexandre de Moraes.
1: A Itatiaia acompanha de perto os desdobramentos e traz ao longo do dia as principais informações, decisões e as repercussões do julgamento no Supremo.
2: De Brasília, o repórter João Pedro Melo, ao vivo, tem os detalhes. A expectativa, João, é de uma discussão marcada pela tensão interna na corte e que pode definir os próximos passos do caso. Bom dia para você.
6: Eustáquio, bom dia a você, bom dia a todos que nos acompanham. Tensão extrema, viu? Esse é o clima aqui no Supremo Tribunal Federal, principalmente nos bastidores. Isso é o que a gente tem conversado, inclusive, com algumas fontes ligadas aqui ao STF. O plenário vai analisar esse pedido de investigação contra o ministro Alexandre de Moraes. E para a gente trazer ali um retrospecto do caso, a gente teve praticamente uma guerra de decisões ao longo do fim de semana. De um lado, Moraes tentava ter acesso ali a alguns dados, né, da investigação, e André Mendonça dizia que todos os dados necessários já tinham sido divulgados. O ministro Edson Fachin, presidente do STF, acabou entrando também nesse circuito, definiu que alguns dados sim teriam que ser divulgados, que não comprometeriam as investigações que ainda estão por vir. E hoje a gente chega aqui a essa sessão com Edson Fachin no papel de protagonista. Além de presidente da corte, ele deve dar o primeiro voto e, portanto, pode antecipar o que pensa ou o que julga de Moraes nessa sessão. A gente tem ali também, né, uma expectativa de divisão de grupos, uma parte votando com Mendonça e outra parte votando com Alexandre de Moraes. Mas o fato que a gente precisa dizer aqui também é que essa sessão ela vai ser marcada assim por uma tensão. Fachin, inclusive, foi perguntado se não queria mudar a data dessa sessão, julgar todo mundo no dia 23, já que ele marcou também o julgamento de André Mendonça para essa data. Disse que não, disse que manteria a sessão para hoje com relação a Alexandre de Moraes, para o dia 23, a de Mendonça, e que, portanto, essas decisões seriam diferentes. A gente vai seguir acompanhando, a expectativa de que uma sessão seja um tanto quanto tensa também. Alguns ministros podem levantar a voz, mas a expectativa é de que a sessão seja assim mantida. Vai começar logo mais às 10 horas da manhã. Aline Neves.
1: Obrigada, João Pedro Melo. Agora 7:30, o repórter Mardélio Couto também está no Supremo Tribunal Federal e tem mais informações. Mardélio, bom dia.
7: Bom dia para você, Aline Neves e Eustáquio. Bom dia para todos os ouvintes que nos acompanham aqui na Itatiaia. Queria fundamentar minha entrada aqui em três pontos: sobre a possibilidade de pedido de vistas, sobre a divisão desses grupos e também sobre como vai transcorrer a situação por aqui. Vou destacar aqui, a Itatiaia fez aqui um esforço para entender todo o rito, como vai funcionar essa votação e as apurações sobre essa divisão de grupos. Sobre o pedido de vistas, o primeiro ponto, a gente pode saber sobre essa possibilidade logo no início, porque destacando para o ouvinte, como será aqui a ordem da votação. O presidente da corte, o ministro Edson Fachin, que também é relator do caso, vai abrir os trabalhos e já fazer o seu primeiro voto. Na sequência, nós temos aqui, segundo os critérios do STF, vão votar os ministros do mais recente na corte para o decano. Então, será na seguinte ordem: ministro Flávio Dino, Cristiano Zanin, André Mendonça, Nunes Marques, Alexandre de Moraes, Luiz Fux, Dias Toffoli, Carmen Lúcia, Gilmar Mendes, que é o decano do STF. Isso estou destacando todos os ministros na ordem do rito, sem levar em conta a possibilidade de suspeição, impedimento ou afastamento na votação. O que diz o rito? Por que eu digo que nós vamos saber sobre a possibilidade de vista logo no início? Porque as fontes que eu venho conversando ao longo dos últimos dias, que a Itatiaia vem ouvindo aqui em Brasília, ouvindo especialistas, apontam, Eustáquio, Aline e ouvintes, que a possibilidade de vista, segundo os entendedores, está concentrada no Gilmar Mendes e no Flávio Dino. Então, se eventualmente a gente tiver um pedido de vistas por parte do Flávio Dino, a gente vai saber logo no início, porque após o Edson Fachin, ele é o primeiro a se manifestar. Ou a gente vai ter um pedido de vistas do Gilmar Mendes lá no final, que é o último a se manifestar, já que ele é o decano. Para finalizar aqui essa minha participação nessa divisão de grupos, o esforço que a Itatiaia fez de apuração para entender os bastidores. Esta divisão, repito, é com base no retrospecto de votações, afinidade entre os ministros, como eles vêm votando até aqui, declarações públicas que foram dadas até o momento. Com base nisso, a Itatiaia chegou a dois grupos. O grupo mais próximo a Alexandre de Moraes, o grupo pró-Moraes, que tem o próprio ministro, temos Gilmar Mendes, Flávio Dino e Cristiano Zanin. Quatro ministros nessa ala mais próxima a Alexandre de Moraes, incluindo o próprio Moraes. Num grupo mais próximo de Mendonça, nós temos Mendonça, além de Luiz Fux, Cássio Nunes Marques. Dois mistérios: como será o voto do presidente Edson Fachin, que é um voto ainda indefinido, embora nos bastidores digam que ele há uma inclinação para votar pela abertura de investigação, porque está em jogo aqui o futuro da presidência dele, porque isso pode ser um marco na carreira dele no STF. Dependendo da postura que ele tomar, ele será marcado como alguém que defendeu a punição, a investigação ou eventualmente não acabou cobrando isso. E por fim, nós temos o ministro Dias Toffoli, que pelo menos pelo que eu conversei, estaria impedido por ter citado no caso. Essa é a divisão, lembrando que agora nós estamos com a composição de 10 ministros, com um ministro a menos. Aline Neves.
1: Obrigada, Mardélio Couto. Sobre o assunto, a gente conversa ao vivo com o advogado criminalista André Vartulli, que também é conselheiro da OAB Minas. Bom dia, doutor André.
8: Bom dia.
2: Bom dia, doutor. Olha só, vamos esclarecer, porque ainda muita gente tem dúvida sobre a sessão de hoje, o objetivo dela. O objetivo principal é decidir se será aberta uma investigação específica contra o ministro Alexandre de Moraes pela relação dele com o ex-banqueiro André Vorcaro. E nas últimas horas, nos últimos dias, surgiu muita discussão a respeito de afastamento, impeachment de ministro Supremo. Essa sessão, esse julgamento, não pode terminar num possível afastamento ou impeachment. Ele vai julgar especificamente a abertura ou não de investigação contra Alexandre de Moraes.
8: Exato. Na realidade, o que vai se analisar hoje é a possibilidade de se investigar pela primeira vez, inédito, um Supremo, um componente do Supremo Tribunal Federal. Na realidade, hoje é o Supremo sentado no banco dos réus. E no que diz respeito ao afastamento, nós temos duas possibilidades. É claro que compete ao Senado cassar o cargo do ministro do Supremo Tribunal Federal, conforme está lá previsto no artigo 52, mas nós temos uma possibilidade um pouco mais analógica, que é um afastamento cautelar pelo Supremo Tribunal Federal. O artigo 319 do Código de Processo Penal, que fala das medidas alternativas ao cárcere absoluto, tem um inciso, o inciso 6, que prevê o afastamento da função pública cautelarmente, momentaneamente. Isso poderia também ser uma hipótese para o Supremo Tribunal Federal, caso entenda pela necessidade do afastamento do ministro Alexandre de Moraes. Mas compete ao Senado esse afastamento definitivo do ministro, se entender dessa maneira. O que é um obstáculo, porque nós temos uma decisão liminar do final de 2025, que fala que para um afastamento de um ministro definitivo deveria ter um quórum de 2/3 dos seus integrantes. Então é uma dificuldade, mas o que o Supremo analisa hoje é essa abertura de investigação para ver se o ministro usurpou da sua função pública.
1: O doutor André, o repórter Mardélio Couto trouxe há pouco, né, que pode haver aí pedido de vista de alguns ministros. O senhor também acredita nessa possibilidade?
8: Olha, eu acredito que em julgamentos dessa natureza é bastante comum que hajam esses pedidos de vista. Na realidade, entendo que por se tratar de uma sessão excepcionalíssima, esse acordo, essa conversa já deve ter existido nos bastidores, se vão pedir ou não. Mas eu acredito que seja bastante provável que haja esse pedido de vista, que nada mais é do que um pedido para analisar mais profundamente, por mais tempo, aquilo que foi colocado. E o argumento central nessa conjectura, nessa possibilidade, a título de hipótese desse pedido de vista, seria o pouco tempo que os ministros tiveram no que diz respeito ao acesso dessas mensagens. Porque tivemos uma guerra de decisões do ministro Cristiano Zanin, do ministro Gilmar, da própria presidência, no que diz respeito à remessa dessas mensagens a eles. Então, pode haver uma alegação de que não tiveram tempo hábil, adequado, apto a analisar aquelas mensagens.
2: Tá certo. Estamos ao vivo aqui no estúdio do Jornal da Itatiaia com o advogado criminalista André Vartulli, analisando essa sessão histórica de hoje no Supremo Tribunal Federal. E a expectativa, o que pode ser julgado e os desdobramentos, as consequências. Ele vai continuar conosco e volta ao longo do Jornal da Itatiaia, ao longo da nossa programação. Doutor André, obrigado. A gente continua contando com a sua contribuição aqui no jornal. Até já.
8: À disposição.
1: 7h38, a seguir, com o mercado atento ao Supremo, o Banco Central inicia hoje reunião sobre taxa de juros.
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5: 7:41, voltamos a falar sobre o julgamento histórico no Supremo Tribunal Federal que pode decidir o futuro do ministro Alexandre de Moraes. A gente conversa agora ao vivo com a repórter, nossa correspondente, comentarista Edilene Lopes, e tem informações de bastidores lá da Capital Federal. Bom dia, Edilene.
6: Bom dia, Eustáquio. Bom dia, Aline. Bom dia aos nossos ouvintes. Pois é, grande a expectativa em relação a essa sessão do Supremo Tribunal Federal que vai autorizar ou não a investigação contra o ministro Alexandre de Moraes, e ontem ele disponibilizou a sua defesa e nela ele diz que essa investida contra ele, segundo ele, é uma continuidade da tentativa do golpe que teria se iniciado em 2023, depois da posse do presidente Lula e com os ataques do 8 de janeiro. Essa também será a mesma argumentação sustentada pelo seu colega de corte, Flávio Dino. Eles têm a mesma leitura em relação a esse episódio. No momento em que tiverem a fala no início do julgamento, devem expor essas colocações. Flávio Dino, inclusive, preparou um duro discurso na mesma linha do ministro Alexandre de Moraes, em uma defesa de que há uma tentativa continuada de golpe, em que eles consideram que esse momento também não é o final. Uma tentativa de impeachment de ministros do Supremo Tribunal Federal em uma próxima legislatura também estaria como parte desse plano. Inclusive, os ministros já consideram a possibilidade de, a partir do ano que vem, também sofrerem uma forte investida de parlamentares, principalmente da direita, que tem a pauta anti-STF, alguns deles com a eleição praticamente garantida para o Senado Federal. Prevendo esse embate, eles já antecipam esse discurso que pode, de alguma forma, prejudicar o presidente Lula, já que ali ainda mais o discurso do Supremo Tribunal Federal, da ala ligada a Alexandre de Moraes, que inclui Flávio Dino, que foi ministro da Justiça do presidente Lula, inclusive estava na posição quando logo depois entrou na posição em relação ao 8 de janeiro. Então há essa dualidade, essa polarização também vai para dentro do Supremo Tribunal Federal e deixa esse discurso mais próximo do discurso do presidente Lula, o que pode acabar prejudicando na corrida eleitoral. Mas foi a opção que fez o ministro Alexandre de Moraes, que ele acredita que deva ser colocado, e é claro, os ministros estão preparados com munição para contra-atacarem e atacarem o tempo inteiro. Por exemplo, há a possibilidade de informações de ligação de ministros ou parentes com o Banco Master ou Daniel Vorcaro serem expostas nessa sessão, o que irritou bastante o ministro Edson Fachin, o presidente da corte, porque seria uma lavagem de roupa suja do Supremo Tribunal Federal a olho nu para todo o Brasil, em um momento em que a Suprema Corte já enfrenta a sua mais profunda crise até então. Essa possibilidade, ela existe, podem ser citados outros ministros que porventura alguém da família tenha tido alguma ligação com Daniel Vorcaro, embora todos aleguem ilegalidade. Nessa leva poderiam estar os ministros Cássio Nunes Marques, Luiz Fux, Dias Toffoli, que já foi citado porque foi relator do caso Master e teve que se declarar impedido por ser sócio de um resort no Paraná que teve uma parte comprada pelo fundo de Fabiano Zetel, que é cunhado de Daniel Vorcaro, e até o próprio ministro André Mendonça, que se encontrou com Daniel Vorcaro na sede do instituto dele, o ITER, ou ITER, que logo depois ele se desfez da sociedade, ele que é o fundador do instituto, depois que a informação foi divulgada sobre o encontro. Então, todos podem ser expostos em um dia histórico para o Supremo Tribunal Federal e também, claro, para a história do Brasil. Esse ficará guardado na memória dos brasileiros por muito tempo, mas pode acabar terminando sem uma definição hoje, que seria, por exemplo, o julgamento completo em relação a acatar ou não o pedido de investigação contra Moraes. Eu estou aqui, Aline.
3: 15:08.
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3: Rita, o mercado divide as atenções entre a reunião sobre a taxa de juros e os desdobramentos no Supremo. Bom dia.
7: Bom dia. Hoje é o primeiro dia da reunião do Copom, Comitê de Política Monetária do Banco Central. A expectativa é de uma queda na Selic de 0,25 ponto percentual. E essa precificação de uma Selic terminal desse ano de 13,75 foi mantida ontem no relatório de mercado, Boletim Focus do Banco Central, que reduziu a inflação pela terceira semana consecutiva, passando de 5 para 4,9%, e reduziu também a projeção para o PIB de 1,93 na semana passada para um crescimento de 1,89%. Menos crescimento, menos inflação. A economia está se desacelerando. Para o ano de 2027, também houve uma redução

0: redução de 0,25 na taxa básica de juros. Nós vamos ficar de olho mesmo na plenária do STF. É claro que a decisão, o final da reunião plenária do STF pode e deve fazer preço no mercado brasileiro, porque o mercado precifica alternância ou não no poder. E a alternância ou não no poder tem a ver com a permanência do modelo na condução da política fiscal pelos governos petistas ou na mudança da condução da política fiscal em caso de uma alternância de poder. Rita Mundim, para a Rádio Itatiaia.
1: 7:47. No próximo bloco você acompanha. A partir de hoje, China reforça controle sobre entrada e saída de pessoas.
2: No futebol, o Atlético fecha hoje a preparação para duelo decisivo contra o Santos pela Sul-Americana.
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2: Para a entrada e saída de estrangeiros no país.
1: As medidas padronizam os procedimentos de imigração e reforçam a segurança nas fronteiras.
2: Segundo o governo chinês, o objetivo é facilitar os procedimentos e, ao mesmo tempo, proteger a segurança e os interesses do país.
1: 7:51.
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1: Confirmando, 7:51. Quem chega com tudo é Natália Fiuza. Falando, Nath, que o foco do futebol mineiro nas próximas horas é o Galão da Massa amanhã, decidindo uma vaga para a semifinal da Copa Sul-Americana. Preparação final do time. Bom dia para você.
9: É isso mesmo, Eustáquio. Bom dia para você também, a todos que nos acompanham. Amanhã o Atlético enfrenta o Santos na Arena MRV, precisando reverter uma desvantagem de 2-0 para seguir adiante na Copa Sul-Americana. Para esse desafio, o técnico Eduardo Domingues prepara mudanças no time. Não é isso, Cláudio Rezende?
10: Bom dia a você também. No Galo, mudanças à vista no time. No ataque, o Reinier, no lugar do Cassierra. Na defesa, o Vitão deve ter oportunidade ao lado do Vitor Hugo, e fica uma interrogação se vai Natanael, Alan Franco ali pelo lado direito da defesa. É casa cheia, expectativa.

0: expectativa para 40 mil torcedores, assim como foi no clássico que o Galo virou contra o Cruzeiro na Copa do Brasil. Agora tem que conseguir uma reviravolta no confronto diante do Santos para seguir vivo na Copa Sul-Americana. Detalhe, proibido sinalizadores. Torcedores do Atlético que foram ao estádio tem que se atentar a isso, porque o time pode ser punido com perda de mando de campo pela Conmebol.
1: Tá certo, Cláudio. Muito obrigada pelas informações. Bom dia, viu? E nós já vamos conhecer hoje os primeiros classificados às semifinais da Copa Sul-Americana e da Libertadores. Na Sul-Americana, o Vasco recebe o Santa Fé da Colômbia às 7 da noite em São Januário. Na ida, empate por 0-0. Vasco precisa de uma vitória simples para seguir adiante. Às 9:30 da noite, no Morumbi, o São Paulo recebe o Boca Juniors. Na ida, em Buenos Aires, vitória do Boca por 1-0. Então, o São Paulo precisa vencer hoje por 1-0 e levar para os pênaltis ou por 2 ou mais gols de diferença para seguir adiante. E na Libertadores, o Fluminense joga na Argentina contra o Platense às 7 da noite. O Fluminense, numa situação mais tranquila, venceu no Rio de Janeiro por 2-0. Pode até perder por um gol de diferença, que ainda assim seguirá na Libertadores. Ontem, encerramento da 27ª rodada do Brasileirão, o Bahia venceu o Remo por 2-1 em Salvador. Cruzeiro se prepara para o desafio contra o Vitória no próximo domingo e hoje teremos a apresentação do novo lateral esquerdo lá na Toca da Raposa. Com mais detalhes, Emerson Pancieri, bom dia.
2: Bom dia para você, Nath. A terça-feira vai ser de apresentação do lateral esquerdo Matias Vinha, jogador de 28 anos, uruguaio, que chega emprestado pelo Flamengo até o fim do ano para o Cruzeiro, sem custos, né, de negociação e também de salário. Chegou animado, né, no desembarque no último sábado. Tem agora essa missão de vestir a camisa do time celeste e fica também na expectativa de viajar para o duelo contra o Vitória da Bahia, domingo às 16h, em Salvador, 28ª rodada do Campeonato Brasileiro. Ontem, na Toca da Raposa, lideranças da Máfia Azul estiveram cobrando melhor resultado, melhor desempenho dos jogadores e da comissão técnica. Foi um clima pacífico, sem briga, mas com cobrança de um Cruzeiro que busque vitórias nesta reta final do Campeonato Brasileiro. Nath.
1: Obrigada, Emerson Pancieri, pelas informações. Falando também de Série B, ontem, jogando na Arena Independência, em casa, o América foi derrotado pelo São Bernardo por 2-0. O América segue na penúltima colocação da Série B, tem apenas 17 pontos, são 14 de diferença para o Botafogo, primeiro time fora da zona de rebaixamento. As notícias do esporte com Nath Fiuza. Volto com você, Aline Neves. Bom dia.
3: Bom dia para você também, Nath. Agora 7h55, a seguir, julgamento inédito aumenta a tensão entre alas do Supremo.
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0: 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Pensou Esporte, lembrou?
1: Fonte Esporte.
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5: 7h57.
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7: 3 para as 8. 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
8: Roberta, o que esperar hoje do julgamento histórico no Supremo Tribunal Federal, na sua visão, hein? Bom dia.
9: Bom dia, Eustáquio. Bom dia, Aline. Bom dia, amigos da Itatiaia. É um julgamento inédito que acontece em meio ao cabo de guerra e grande tensão entre duas alas do Supremo Tribunal Federal. De um lado, o grupo aliado a Alexandre de Moraes e, de outro, o grupo de André Mendonça, que foi relator do caso Master e do INSS, agora sob relatoria do presidente da corte, Edson Fachin. O plenário vai analisar na manhã desta terça-feira, 15 de setembro, se há base fática para se abrir investigação sobre as relações de Alexandre de Moraes com o ex-banqueiro do Master, Daniel Vorkado. Edson Fachin será o primeiro a votar dentro de um rito genérico já informado, mas, antes do início do julgamento, há uma série de questões procedimentais que possivelmente serão levantadas. Ainda não se sabe quem votará e quem pode se declarar suspeito ou ter a suspeição arguída. Esse é o caso de Dias Toffoli, que já sinalizou que não deve participar da análise de mérito. Ele próprio já se declarou impedido em outro julgamento porque a empresa familiar teve negócios com o ex-banqueiro. Por estar implicado, em tese, Alexandre de Moraes também não votaria, mas isso ainda não foi anunciado. É esperado que também sejam questionados o direito de voto de André Mendonça e dos ministros Nunes Marques e Luiz Fux, ambos por supostas relações de seus familiares com Vorkado. Podem também ocorrer procedimentos para adiar a sessão com pedidos de vistas. André Mendonça se articula para antecipar o voto. Já a campanha de Flávio Bolsonaro, também oficialmente investigado pela Polícia Federal desde julho por sua associação com Daniel Vorkado, se prepara para avaliar os melhores cortes que usará nas redes. Em clima conflagrado entre ministros do Supremo e de divulgação de informações também das relações de parlamentares com Vorkado, o Congresso sabe que está no caminho das balas perdidas. Na montanha russa destas eleições presidenciais e da crise do Supremo, ninguém comemora por muito tempo. Berta Macaron para o Jornal da Itatiaia.
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10: 8 horas, hoje é terça-feira, 15 de setembro de 2026. 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
7: 8:05.
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2: Bom dia, meu ouvinte, bom dia. Você está feliz, certamente, todo mundo, pois já estamos no mês de setembro, metade já do mês, e as chuvas já começaram. Chuva é sempre bênção. Há preocupação, sim, nos lugares que tem rio, né, que passa dentro da cidade, e onde tem montanhas, barrancos. Aí preocupa, mas o homem tem engenharia, tem juízo, ele organiza as coisas de modo que ninguém construa sua casa na beirada do rio, né? Fugir o mais possível, numa elevaçãozinha, porque também quando vem enchente não é assim para arrasar tudo. Se arrasa é porque o homem ocupou o lugar da água correr, e aí então ela quer passar, é onde entra na casa dos outros, etc. Mas a chuva aí está, chuva lembra vida, chuva é água, água é vida. Jesus e o teólogo, só uma curiosidade e um detalhe da teologia, João, o evangelista, que estava lá no Calvário, quando Jesus morria, João registra no seu escrito posterior que, mesmo depois de morto, furaram o peito de Jesus para atingir o coração, para não ficar nenhuma dúvida se ele estava morto ou não. E São João diz que correu ainda um tiquinho d'água e um tiquinho de sangue. Não é só um detalhe, né, sobre a vida biológica, não. Essa água e esse sangue aí, na escrita e na intenção do evangelista, tem um significado profundo. São os sacramentos da igreja, o batismo, água, e a Eucaristia, sangue de Cristo, sangue, corpo, sangue, alma e divindade. Enfim, não precisamos agora fazer uma catequese maior, eu estou ali dando um abraço, manifestando o quanto me sinto até realizado de poder ter um microfone através do qual eu chego a tanta gente, e como eu tenho a sinceridade daquilo que eu falo, nas ideias que proponho e até nos ensinamentos, né? Então eu fico feliz de poder ter essa oportunidade. E quero, enquanto as pernas me permitirem e a voz também, quero estar com você todos os dias. Aliás, já há mais de 20 anos que eu estou com você aqui através da Rádio Nova Veredas. Meu abraço, pois, e vamos ao assunto do dia. Meu ouvinte, você está sereno para votar agora no dia 4, né, de outubro? Primeiro domingo de outubro, está pertinho, nem 20 dias mais. Você está já assim sereno, já procurou conhecer bem os candidatos? Eles estão falando nas rádios, na televisão, estão andando por toda a parte, não é? Todo mundo que quer ser eleito. E nessas horas, realmente encontramos muita gente boa, sincera, que dá até vontade de acreditar. Não, vamos por aqui, vamos ver se melhora. Na parte de deputados, temos muitas opções. Então, tem gente boa, aos montões, e você conhece, né? Então, serenidade, escolher. E, quanto a governador, aí os candidatos são menos. Então, aí, afunila a escolha, porque são uns quatro, né? Aqui em Minas Gerais, deve ser uns quatro. Ou mais. Mas os que se destacam, dois, três ou quatro no máximo. Então, serenidade, se a gente não conhece bem, procure saber, através de pessoas confiáveis que você conhece, a opinião delas sobre um candidato ou outro, para a gente poder escolher com mais acerto, certamente, para governador. Para senador também, são poucos candidatos. São muitos, mas os viáveis, né? Mas só que a gente não pode votar só em candidato que é viável. O critério primeiro é aquele que se parece com você. Esse é um critério que aperta a gente. Aperta escolher candidato ou candidata que você acha que parece com você. Com seus valores, com seu modo de vida, com seus projetos. Alguém que se pareça com você. E para presidente, aí fica mais ainda afunilado. Porque uns 3, no máximo 4, é que vão ganhar votos assim significativos. Tem mais de candidato, é um punhado, mas os viáveis, né, volto a usar esta palavra, são poucos, poucos. E aí ficamos mais encantuados, porque a política brasileira é feita na base de desmerecer o adversário. E aí pronto, aí vira briga. Os eleitores de um e de outro começam a se provocar. Desmerecendo um, xingando de ladrão, de mentiroso, de desonesto, de corrupto, e etc., de falso, que não tem família, família bagunçada, começa a acusar um ao outro. Aí pronto, esse não pode ser o critério. O critério, aliás, aquele folhetim da nossa diocese, sempre é oportuno voltar a ele, dá uns critérios, umas orientações, né, para a gente acertar. Agora, quando se trata de dois, aí pronto, é quase meio a meio. Meio a meio. Aí é que entra a sua decisão pessoal. Totalmente. Porque não tem opções. São os dois ou três que têm viabilidade para ser eleitos. Então, na hora, quem vamos escolher? Pela campanha, aí a gente vai vendo um candidato ou outro, em vez de falar do que ele pensa para o Brasil, gasta o tempo todo mais procurando a ficha suja de um e de outro. O que que o outro tem de defeito, o que que ele já fez na vida dele, e começa a falar uma coisa e outra, e esquece que governar é para além de defeitos que a pessoa tenha tido. Governar é para além, porque ninguém pode atirar a primeira pedra. Quem vai tirar a primeira pedra? Quem é o justo? Quem é o bom total? Mas então, nós podemos lidar sabendo sim o histórico, o pensamento, a índole da pessoa. E aí, nós podemos sim eliminar e já aí fazer a escolha nossa. Sabemos que a escolha, embora seja a melhor que um e outro faz, a escolha é sempre de pessoas limitadas, defeituosas, mas que a gente julga mais apta para lidar com as coisas públicas em vista do bem da coletividade. E aí a gente pode relevar nos candidatos algumas falhas, alguns defeitos. Pode relevar. Mas, sobretudo, segundo os critérios que nos foram apresentados para a escolha dos candidatos, aquele critério do que o candidato pensa sobre a pessoa humana, quem é o ser humano, é apenas supermercado, é apenas dinheiro no banco, é apenas saúde, o que que ele pensa a respeito da criatura humana? Isto é sério. Um outro critério, passando rapidinho, né, é o critério da honestidade. Honestidade. Você deve procurar cada vez mais se informar a respeito do candidato. Porque um lado e outro fala da ficha suja de um e de outro. Não vamos comparar a ficha suja de ninguém. Mas a ficha suja nos dá critério, para uma decisão mais serena. Não vamos encontrar o candidato perfeito. Sempre todo mundo tem suas mazelas, suas feridas e suas impropriedades de comportamento. Então, esse critério da honestidade, do que pensa da pessoa humana e o critério das capacidades. Tem candidato que não leu nada, nunca estudou, passou no curso, passou, conseguiu às vezes até algum título acadêmico, mas não é gente que lê. Falo lê, porque pelo livro a gente tem contato com o pensamento dos outros. Tem contato. E aí, gente, quem não lê, não sabe. Ele pensa que o mundo é só ele. Ele não entende. Então, não entende assim, a problemática humana. Entende só do seu quintal, do seu dia a dia. Mas é preciso a pessoa ter horizonte maior, né? Então, se o candidato nunca leu nada, nunca escreveu nada, Nossa Senhora, para governar o Brasil, que vai se relacionar com o mundo inteiro. Então, a capacidade, os estudos, né? O candidato tenha tido para mais estar informado das coisas e tomar decisões, levando em conta o que os outros também pensam e dizem, né? O outro critério é a respeito dos valores: família, pátria. O que o candidato manifesta quanto a isto? Família. Hoje em dia, vou usar uma ironiazinha aqui, tá difícil avaliar candidatos a partir da família. Primeiro que a família de um filho ou dois. Então, ele não teve oportunidade de exercitar plenamente o seu comando, sua administração, seu lugar de formador dos filhos. Um ou dois, e taca cada um num quarto, cada um pega um celular e pronto. Então, não é família. Não é família. Os homens, os casais hoje em dia não estão tendo como exercitar-se e demonstrar o que ele pensa de família. Porque ele pensa, muita gente pensa, tem dois filhos para tomar conta. Zela da saúde, do alimento, da roupa, pronto, um emprego. E não é isto. A família é o berço de tudo. Se o candidato não liga, nem quis ter filho, tem que ter um cuidadinho aí ao olhar esse valor chamado família. O outro critério seria a respeito do que a pessoa pensa, como a pessoa é no trato com os demais. É aquela palavra diálogo. Se é pessoa que dialoga. E dialogar não é somente um fala e o outro fala, não. Dialogar é fazer um exercício interno de passar para o lado do outro, para entender o mais possível, com claridade, o que o outro está dizendo. O que, que está até para além da palavra que o outro diz. Dialogar é procurar entrar na alma. Alma. Outro dia um homem, essa semana passada onde eu estava, um homem pilantra, chegou perto de mim contando uma história que eu prestei atenção, de verdade, mas era um homem pilantra. Ele arquitetou bem uma história de desastre de carro. Naquele dia, morreram 3 pessoas da família dele que estavam vindo para a casa dele, para acompanhá-lo na enfermidade que ele estava, de próstata, urinando sangue, toda aquela tragédia. Mas é pilantra. Mas eu passei para o lado dele. Procurei ver verdade no que ele estava dizendo. Não era verdade. Mas eu tenho que, se eu quero dialogar, eu tenho que tentar passar para o lado da pessoa, até para dar esse flagrante da pilantragem, da desonestidade. Então, se um candidato é mandão, é estúpido, é autoritário, não é um bom candidato. Ele tem tudo para ser um ditador e não alguém que dialogue, que leve em conta o que os outros também pensam. E, meu ouvinte, para quase concluir, há um apelo aqui nesse folhetinho que a Diocese preparou, a CNBB também está, isso aqui é da igreja toda, há um apelo, vou falar dele para você. Um apelo. Até os nossos bispos usam a palavra em nome de Deus, gente. Um pedido. Não deixemos que as nossas escolhas políticas pessoais interfiram em nossas famílias e em nossas comunidades, que são sagradas. Interferir, sim, criar briga, inimizade, largar para lá. Eu já vivi essa experiência de um rapaz, de um senhor, né, cujo casamento eu fiz lá por onde eu morava. Ele é muito bom homem, honesto na família dele, era o mais querido e admirado pelo homem bom, pacífico, alegre. E eu também até fiz o casamento desse senhor, né, e tudo. E, mas com a política eu vi que não tinha jeito de eu continuar nesse período muito próximo dele. Porque eu teria que também apresentar meus pontos de vista políticos. E ele também, mas ele está radicalizado. Eu não sei se eu estou radicalizado, eu penso que eu sou sensato, penso, né? Outros podem não ver assim em mim, mas eu tive que parar de trocar mensagens com ele, que eu trocava sempre. É um homem cristão, é um bom pai, né? Ele já tem uns 60 anos ou mais, mas a política, eu vi que se eu continuasse a querer falar das coisas como ele falava também, né, iria dar um trancamento. Então, achei melhor não ter muita constância em mensagem. Distanciei 3 meses, 4 meses. Não é da agora, não. Já bem antes. Porque a visão dele política é, por um lado, que eu acho que é um pouco cega. Acho, mas só isso. Então, muitas famílias estão ficando divididas. Divididas. Não pode nem falar do seu candidato em casa, que começa a briga. Apelam. Quando o critério para quem vive na mesma casa é a liberdade mesmo. Sem debate assim, né, violento, mas fale suas razões, mas com ternura e não querendo derrotar o outro, mas expressando o que você pensa em família. Em família. Porque há famílias que se dividem. Se divide aí. E não podemos. Exige-se muita humildade para admitir que o outro também pode estar certo. Então, nada de refregas, de acusações, de gritos ou de estupidez. E isto tem acontecido. Mas isso não é só uma questão da época eleitoral, não. É o tempo todo. Nós ficamos dividindo o campo da aqui é o bom ou bem, aqui é o mal. E isso não é justo fazer desse jeito. Não é justo. Admitir que o outro também pode estar certo, nossa mãe, é uma decisão de pessoas bem livres e, ao mesmo tempo, de gente convicta das suas ideias também. É um momento de muita maturidade. Deixar que o outro seja livre para escolher o seu candidato. E naquilo que eu posso influir, é correto e é obra da caridade. Expressar também o que eu penso, mas sempre respeitando o que o outro também pensa. É um momento até doloroso.

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2: O Evangelho de Nosso Senhor Jesus Cristo. Evangelista São João, e é o capítulo 19. A igreja comemora hoje a Virgem Maria com o título Nossa Senhora das Dores. E o Evangelho que nós lemos, São João, capítulo 19, do versículo 25 ao 27. Naquele tempo, Jesus crucificado lá no Calvário, perto da cruz de Jesus, estavam de pé a sua mãe, a irmã de sua mãe, também Maria de Cleofas e Maria Madalena. Jesus, ao ver sua mãe e ao lado dela o discípulo que ele amava, disse à mãe: Mulher, esse é o teu filho. Depois disse aos discípulos: Esta é a tua mãe. Daquela hora em diante, o discípulo a acolheu consigo. Até aqui o Evangelho de Jesus. Ouvinte da palavra de Deus, ao celebrar, fazer memória da Virgem Maria ao pé da cruz, a igreja está proclamando, e até com palavras do Papa São Paulo VI, ali ao pé da cruz, Maria adquire uma dimensão universal. No mistério de Cristo. Porque não é um teatrinho, não é uma palavrinha de última hora que Jesus estava falando ali. Ele vai instituir Maria no mistério da redenção, proclamando-a Mãe dos Redimidos. É por isso que nós católicos dizemos: Maria é nossa mãe. É por toda essa revelação bíblica, e aqui inclusive com palavras do próprio Jesus, Maria instituída no lugar da nova Eva, fazendo essa analogia da primeira Eva com o primeiro Adão. Jesus, naquele dia, ao proclamar a Mãe dos Redimidos, ele está proclamando que ela, com o novo Adão, que é Jesus, vou falar quase uma heresia, mas não é heresia, através de Maria, a graça da redenção chega para nós. A redenção é de Cristo, ele é quem redimiu. Ele é quem pagou o preço total da nossa libertação da escravidão do pecado. E, portanto, o preço que nos dá direito a participar do banquete eterno. Mas ele claramente, na última hora ainda, mas não era a última, era apenas o arremate da vida dele, ele vai revelar, além de tudo mais que revelara, que uma mulher, uma nova Eva, está estabelecida na nova criação. Já a criação pela graça redentora de Cristo. E Deus quis que Maria, não por ser mãe geradora do Filho ou de Jesus, não só por isso, mas por outro dom, outro privilégio que Deus quis dar e colocar naquela criatura, que dissera o sim desde jovenzinha, quase adolescente. Diz a tradição, Maria deveria ter uns 12, 13 anos, já o corpo de mulher formado, né? Então, ela deu o sim naquele dia, e esse sim foi a vida inteira. Não foi só para dar corpo, gerar o corpo do Redentor, não. É a obra redentora que estava ali começando, através do sim de Maria. E lá no pé do Calvário, ela estava reafirmando o mesmo sim. Não só pelo sentimento de ser mãe, então quero ver meu filho, não só por isso também, por que não? Mas aí as coisas mudam de significado, deixam de ser manifestações do afeto comum de mãe para com filho e torna-se um momento de revelação divina. Deus quis introduzir no mistério da redenção a mulher com um lugar único, único em relação a nós todos, porque também nós todos recebemos de Deus a missão de salvar o mundo. Nós também podemos ser chamados de corredentores, ou vamos colocar uma palavra mais aceita, talvez nós somos colaboradores, nós somos complemento da redenção. São Paulo fala isto, alegrando-se de poder contribuir com o sofrimento dele, São Paulo, pela igreja e, portanto, por Cristo, para complementar, dar como que o arremate que se espera de todos nós, o arremate à obra redentora de Cristo. Uai, mas isso aí é uma heresia? Não é, não. Talvez minhas palavras não estejam sendo assim claras, e às vezes pode dar essa intenção, essa impressão de que Jesus não basta, precisa mais gente. Jesus basta. Não, para a salvação é crer em Jesus. Mas espera aí, Jesus quis revelar que nós continuamos com nosso lugar importante para que a salvação aconteça de fato para todo mundo. Mistério de Deus que quis contar com criaturas desde sempre, é claro. Mas no momento solene do Calvário, isto é reafirmado e ampliado. Mas, meu ouvinte, continuemos um pouquinho mais, porque, aparentemente, aquela palavra de Jesus, eis tua mãe, eis o teu filho, pode ser apenas uma expressão. Maria, ali ao pé da cruz, pode apenas ser uma expressão adverbial de lugar? Eu sei, né? Nós todos sabemos, sim, que nós todos somos chamados a ter um lugar ao pé da cruz, para ali recebermos de Jesus o mandato da missão. Como vai, depois da ressurreição, um dia ele manifesta, revela e ordena aos apóstolos e também àqueles que lá estavam no monte do qual Jesus subiu ao céu. Ele manda, ide pelo mundo, anunciai a boa nova. Então, com isto, Jesus está passando para nós a missão dele, como na cruz, ele, dirigindo-se a João e a Maria, ele proclamou esta união constante a modo de mãe e filho, dos redimidos, dos batizados, a missão deles de continuar sendo salvadores do mundo. Não precisamos, pois, estranhar que alguém se destaque nisto, por vontade mesmo de Deus, que não se repete em nenhuma pessoa. Todo mundo tem um dom próprio que se soma aos dos demais. Ora, se assim é, Jesus na cruz, lá junto à cruz, estavam apenas algumas mulheres e um jovem discípulo chamado João. Não é de espantar, não? Cadê Pedro, hein? Cadê Judas, o Simão Zelota, homem bravo, destemido, musculoso, homem de guerra? Cadê ele? Cadê o Mateus, hein? Cadê? Cadê o Bartolomeu? Cadê o Natanael? Cadê os dois Tiago? Um deles até irmão de João. Só João e Maria. E algumas amigas, companheiras de Maria, duas ou três. Todo mundo sumiu. É que a missão espanta. E todo mundo percebia que tinham que continuar a missão de Jesus. Mas lá estava de pé a Virgem Maria. Lá estava de pé. E aí aconteceu aquela solenidade de universalizar o lugar de Maria na redenção que Cristo mereceu para a humanidade toda. Meu ouvinte, se alguém deseja conhecer um pouco melhor, com mais até firmeza de escrita e também das ideias, se alguém deseja conhecer o que a Igreja realmente fala da Virgem Maria, é muito necessário, é bom e também necessário, ler no documento do Concílio Vaticano II, documento chamado Lumen Gentium, lá há todo um capítulo a respeito de Maria no mistério redentor de Cristo e no trato pastoral ou do dia a dia dos cristãos. O que realmente a Igreja diz de Maria? Parar com essa bobagem de muitos protestantes falando que a Igreja adora Maria, que ela é salvadora, que não sei o quê. Leia, porque ali está oficialmente o que a Igreja realmente pensa de tudo relativo à nossa fé e à nossa vivência de discípulos de Jesus. Lá está tudo. Procure o capítulo, se não me engano, é o capítulo 7º. No documento principal do Concílio Vaticano II. Quando a Igreja toma consciência, mais uma vez, do que ela é para o mundo, para continuar a obra redentora de Jesus. Seria bom, porque há muita gente que adquiriu um preconceito quanto à Mãe de Deus, a Maria Santíssima, um preconceito. Preconceito. Alguns, com muito constrangimento, ainda estão dizendo, não, nós sabemos que Maria é uma mulher santa, é uma mulher boa, sabemos disso, mas mesmo assim estão com o pé atrás. Não admitem a totalidade de Maria no mistério de Cristo. Então, mas leia, se você tiver honestidade com você mesmo, querendo entender as coisas, leia. Eu falo ler, é porque pode ser em particular, né? Pessoa pode ler até escondido, se for o caso, se precisa esconder, né? Leia, para entender que Maria é escrava, é serva do Senhor. O Senhor fez em mim maravilhas, porque santo é seu nome, ele olhou para a minha humildade, eu não mereço nada, mas ele olhou para mim. É isso.

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2: Nossas comunicações. Hoje temos Santa Missa, além aqui da Matriz, duas todos os dias, não é? Mas hoje temos a Santa Missa na comunidade dos Santos Anjos e também na comunidade de Nossa Senhora da Piedade. Até com uma solenidade, porque hoje é dia de Nossa Senhora das Dores e a comunidade Nossa Senhora da Piedade é Nossa Senhora das Dores. Haverá uma missa solene com a participação das comunidades vizinhas e vai ser uma grande bênção celebrar a Virgem Maria ao pé da cruz, ao pé da fonte de salvação, que é o Calvário de Jesus. Meu ouvinte, lembro que daqui a um mês, né, no dia 15 de outubro, estaremos indo em Romaria Aparecida do Norte. É todos os anos. Eu tenho promovido. Já enchemos dois ônibus. E um terceiro está de sobreaviso. Se alguém deseja ir, venha nos procurar, vamos anotar. E tendo um certo número já, uns 25, e o ônibus tem mais de 40, 50 lugares, mas tendo uma metade, dá para ir sem prejuízo. Dá para pagar o ônibus, vamos falar assim, né? E também o hotel. Mas, se você pensa em ir, venha correndo ao nome para nos dar também uma condição de confirmar, porque até o dia 30 deste mês, nós temos que confirmar, lá com hotel, inclusive, e com a empresa de ônibus. É meu convidado, e você vai gostar muito, porque vamos juntos, todo mundo se relaciona, todo mundo conversa, brinca, enfim, o convite aí está. Procure o nosso escritório paroquial para informações mais esmiuçadas, mais detalhadas. Até amanhã com mais um Fé e Esperança, se Deus quiser.

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11: 8h59. 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

Olá, muito bom dia, meu povo querido, muito bom dia, meu povo amado. Tô chegando por aqui no rádio pra gente poder fazer um programa de excelência, viu? Um programa muito gostoso, um programa muito essencial. Manhãzinha de terça-feira boa, terça-feira gostosa. Eu tô que tô, eu tô numa boa, tô ligado em você. Mais um dia pra gente ser feliz. Muito obrigado pela sua audiência, muito obrigado pela sua simpatia. Pode mandando a sua mensagem de texto que iremos atender por aqui através do nosso WhatsApp, tá bom, pessoal? É isso mesmo, 3735212400, é o WhatsApp da Nova Veredas FM, para vocês se entrarem em contato com a nossa programação, mandando sua mensagem, eu vou atender daqui a pouquinho, tá bom, pessoal? Vamos lá! Mais um dia pra gente ser feliz, mais um dia de fé, de energia positiva e de muito alto astral para você. Vamos nós! 9:06, 9:06, é o programa de maior repercussão em todo o centro-oeste de Minas que vai começar agora. E eu vou te amarrar na minha cama, hein? Bruno e Marrone!

Por aqui na melhor de sempre. Bom dia para você, bom dia Cleiton e Camargo. Foi pensando em você, César Menotti e Fabiano na programação com a Ana Castela. Eu sem você, ainda tivemos Bruno e Marrone. Vou te amarrar na minha cama. Bom dia pessoal, bom dia, bom dia, bom dia, bom dia. O solzinho já saiu, mas temos previsão para chuva para hoje, viu? Daqui a pouquinho eu vou falar a previsão do tempo para você que está conectado, está ligado comigo, está ligado com o Cláudio Francis. Super terça-feira, terça-feira gostosa. Hoje é dia 15 do mês 9, ano 2026. Um forte abraço para você, muito obrigado pela companhia. Obrigado sempre pelo seu alto astral. Vamos se ligando com o Cláudio Francis, porque tem muita coisa boa, meu povo querido, meu povo amado. É isso aí. A minha querida Bom Despacho, sempre ouvindo o meu programa, a região centro-oeste inteira, ouvindo a programação. Eu fico tão feliz da vida em saber que você está comigo. Neto Henrique, Diego e Victor Hugo, cheiro de problema.

Nossa programação, Matheus e Cauã, tinha subir pro Brasil, Michel Teló, Metamar Fode Ambulante, Ana Júlia, Murilo Ruf, Neto Henrique, Cleiton e Romário, e César Melotti, Fabiano, Bruno e Marrone, 9:30, bom dia pra você, bom dia, bom dia, bom dia, obrigado pela companhia, obrigado pelo alto astral, viu pessoal, é isso aí, chega mais, eu tô aqui, tô numa boa, tô ligado em você, hoje é dia 15, pessoal, é dia do cliente, tá bom? Viva o cliente, né? Hoje é dia do cliente, dia de Nossa Senhora das Dores, viva Nossa Senhora das Dores também, é dia mundial de conscientização sobre linfomas, hoje é dia também da musicoterapia, meu amigo Tia Tiaguinho é musicoterapeuta, né, Tiaguinho? Bom dia pra você, obrigado pela companhia. Dia Internacional também da Democracia, viu? E os demais musicoterapeutas aí da cidade e da região, meu abraço sempre especial a vocês e muito obrigado pela companhia, pela audiência, tá bom, pessoal? Vamos à previsão do tempo pra você que se conecta com a gente. É previsão do tempo, vamos lá, vamos lá, vamos lá, vamos lá, manda ver, manda ver, manda ver. 9 horas mais 32 minutos, eu tô aqui, tô numa boa, eu tô ligado em você, mais um programão de rádio pra gente ser feliz. Confere por aqui, hoje, terça-feira, dia 15, é sol com muitas nuvens, chove rápido durante o dia e também à noite. A temperatura mínima é 17 graus, a máxima 28 graus, pelo menos 10 milímetros de chuva pra hoje, viu? A temperatura mínima pra hoje 17, a máxima 28, viu? A umidade relativa do ar 52% na mínima, na máxima chega a 96, intensidade 207 km/h, pessoal, 7 km/h, 9:32, 9:32, eu vou pro intervalo comercial, daqui a pouco eu volto aqui na melhor. Bom dia!

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3: Estamos de volta, por aqui na melhor do seu rádio. Ótimo dia para você, muito obrigado pela companhia, obrigado pela audiência. Vamos seguindo, seguindo por aqui, porque a música não para, a música não para. 9 horas e 40 minutos, gente boa, 9 e 40. Tem mais músicas para você. Christian e Ralph, Quebradas da Noite.

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É a nossa banda gravação, René Ronaldo, de coração para coração, ainda Rick Renner, Você Decide, Trio Parada Dura, Passa Lá, Daniel do Fundo do Meu Coração, Christian e Ralph, Quebradas da Noite, agora 10 em ponto, bom dia. Ô pessoal, a Sociedade São Vicente de Paulo e de Bom Despacho convida todos os vicentinos e devotos de São Vicente de Paulo para a Santa Missa em Ação de Graças pelo Dia de São Vicente de Paulo, tá bom? E pelos 130 anos da presença da Sociedade Vicentina em Bom Despacho. Contamos com a sua presença neste momento de fé, agradecimento e devoção. Local, Capela São Vicente de Paulo, endereço Rua Faustino Teixeira, 1232, bairro Ozanã. Horário, 18 horas. Data, dia 19 do mês 9, 2026, sabadão, beleza? Apoio total, 9 veredas FM, essa potência do rádio, viu? 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Ô pessoal, vamos lá então, o programa segue no oferecimento de Drogaria Santa Maria, a drogaria da nossa família, para sua família, menor preço em medicamentos, posto Primavera, o superposto do Novo Mundo. Daqui a pouquinho tem almoço com aquele churrasco bem gostoso, tá bom? 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Intervalo comercial, pessoal. É hora do break comercial. Daqui a pouquinho eu volto com mais músicas pra você.

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8: 10:05.
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16: É isso aí, meu povo querido, povo amado. Vamos lá, pessoal. 10 horas e 10 minutos, porque a música não para. 10 e 10, a música não para, viu? Ó, gente boa, só música boa pra você. 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Alô, Zé Vitor. Vitor Leonardo, um abraço, obrigado pela companhia, Gilberto. 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Seguimos por aqui com o programa Alegria e Companhia, a maior audiência do Rádio Mineiro, a maior audiência de todo o Centro-Oeste de Minas, às 10 horas e 12 minutos. A música não para. Canta Zezé, canta Mirosmar. É, canta Mirosmar, irmão da lua, amigo das estrelas.

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0: Na nossa programação, Milionários é Rico, Sonhei com Você, Chitãozinho Chororó, Pé na Estrada, Zezé de Camargo e Luciano, Irmão da Lua, Amigo das Estrelas, horas certas, 10h24.
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Eita, Gilberto e Gilmar, na programação Fátima Leão, Pecado de Amor, hein? É a música que o Juarez gosta, a música do Gilberto e Gilmar, e a música que a Aureliane Lilian também gosta, Fátima Leão, Pecado de Amor. É o pessoal do Mercadinho do Povão, Barateira aí de novo, São Vicente, obrigado pela companhia, viu? Ô Juarez, bom dia pra você, bom dia pra Aureliane Lilian, bom dia pra todo mundo que esteja aí comprando no Mercadinho do Povão, muito obrigado por estarem participando ativamente aí das diversas e diversas ofertas e promoções que o Mercadinho do Povão tem, viu? Ah, Juarez, obrigado pela audiência, viu, gente boa? 10h32 agora aqui no meu, no seu, no nosso rádio. Vamos ao intervalo comercial, intervalo mais gostoso do Brasil. 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Obrigado pela companhia. 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Bom dia, gente boa, bom dia. Vamos seguindo por aqui às 10h33, o nosso intervalo mais rápido do Brasil. A gente volta daqui a pouquinho. Música.

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9: Bom dia pra você. Obrigado pela companhia, obrigado por estar com o Cláudio Francis por aqui no rádio. Confere a hora certa comigo. Ô, gente boa, 10h45 agora, vamos seguindo, 10h45, vamos com o cantor Panda. Eu te seguro, depois tem Rio Negro e Solimões.

0: Tá dividida na programação Sonzeira com Eduardo Costa, participação do Ralph, Rio Negro e Solimões, a gente se entrega, Panda, eu te seguro. Ô, gente, confere comigo a hora certa aqui no rádio, bom dia pra você ligado, ouvindo o meu programa. Ô, gente boa, onde quer que você esteja me ouvindo, quero te agradecer pela audiência, pela preferência de todos os dias, de nos estar dando essa audiência muito grande, né? Essa audiência que a gente tem de muitos e muitos anos, né? Cada dia que cresce, a audiência cresce cada vez mais, né? Então, muito obrigado a você que sintoniza 89.3, tá em casa, tá no sítio, tá na fazenda, tá no seu carro, tá no seu trabalho, onde quer que esteja me ouvindo, muito obrigado pela companhia, obrigado pelo alto astral. Vamos seguindo por aqui no rádio, tocando o melhor de tudo, viu? Daqui a pouquinho eu vou falar com o Itamar Bairink, viu? Daqui a pouquinho, só esperando a conexão direta lá de BH pra gente conversar, saber como é que tá a capital maravilhosa lá em Belo Horizonte, saber como é que tá as informações direto da Assembleia Legislativa, né? Vai ser bom a gente conversar com o Itamar Bairink, que sempre traz as informações aqui neste período, né? E o Itamar já chegou e vai nos contar tudo sobre a capital maravilhosa, vai nos contar todos os assuntos sobre a Assembleia Legislativa de Minas Gerais. Oi, Itamar, bom dia!
1: Bom dia para você também, meu caro Cláudio Francis, bom dia para todos na sintonia da Nova Veredas FM, ligados na programação, curtindo a programação nessa manhã de terça-feira, que é de céu parcialmente nublado aqui na capital mineira. Temperatura nesse momento 21 graus, máxima não deve passar aí dos 25 graus hoje, segundo previsões da meteorologia. Nesse momento 77% é a umidade relativa do ar aqui em Belo Horizonte. Cláudio Francis e ouvintes, o Parlamento Jovem de Minas Gerais realiza a plenária final de 2026 com a participação recorde de debate sobre inclusão. A partir de amanhã, quarta-feira, estudantes de diversas regiões do Estado vão discutir e votar aqui na Assembleia Legislativa propostas para pessoas com deficiência e neurodivergentes. Os detalhes a gente acompanha agora com Luiz Felipe Balona.
2: A edição do Parlamento Jovem deste ano reúne alunos de 185 municípios. É a maior participação das 22 edições do projeto de formação política do Legislativo, que tem o apoio da PUC Minas e das câmaras municipais. Desse total, 48 cidades participam pela primeira vez. A abertura oficial é nesta quarta-feira, 16, e inclui atividades de estudo e integração. Na quinta-feira, 17, os jovens formam grupos de trabalho e também escolhem o tema da próxima edição do Parlamento Jovem, em 2027. Já a plenária estadual ocorre na sexta-feira, 18. Nessa etapa, os estudantes debatem e votam as propostas construídas ao longo do ano. O tema de 2026 é a inclusão da pessoa com deficiência e com neurodivergência. De março a agosto, alunos do ensino médio participaram de oficinas sobre formação política e estudaram formas de ampliar a inclusão dessa população. Desse trabalho saíram 74 propostas, distribuídas em três eixos: enfrentamento ao capacitismo e à violência, direito à informação e comunicação e criação de espaços acessíveis e ambientes inclusivos. Depois da votação, o documento final segue para a Comissão de Participação Popular da Assembleia. As sugestões podem dar origem a propostas de ação legislativa e, posteriormente, a projetos de lei ou requerimentos a órgãos públicos.
3: Direito do consumidor.
1: Muitas promoções oferecidas aos consumidores pelas empresas de telefonia móvel são vinculadas a uma cláusula de fidelidade. Mas a exigência desse prazo de permanência do cliente na operadora é legal? Quem nos responde é o coordenador do PROCON Assembleia, Marcelo Barbosa.
4: Para que haja a fidelização, a operadora tem que oferecer no mínimo dois benefícios. Ou ela oferece um aparelho celular a preço abaixo do preço de mercado, ou ela oferece tarifas promocionais. Se oferecer um desses dois benefícios, poderá haver sim a fidelização. Se não oferecer, o contrato vai seguir sem fidelização.
1: Lembrando que a entrevista completa do coordenador do PROCON Assembleia sobre o assunto está disponível no portal almg.gov.br/rádio. Boa terça-feira para você, Cláudio Francis, para todos na sintonia da Nova Veredas FM e até amanhã com outras informações da Assembleia Legislativa de Minas Gerais, em Belo Horizonte, Itamar Bairink.

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9: 11:03.
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4: Fechamos a programação de hoje, porque nós voltaremos amanhã, se Deus quiser, por volta das 9 da manhã. Daqui a pouquinho tem para você o Rádio Esportes, tem para você a propaganda eleitoral gratuita ao meio-dia. Muita coisa bacana no decorrer do dia aqui em nossa rádio. Forte abraço, fica com Deus, pessoal.

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8: 11 horas 31 minutos. A Itatiaia Clara acompanhando em tempo real essa sessão no Supremo Tribunal Federal sobre as relações de Alexandre de Moraes com Daniel Vorcaro. E você, nosso ouvinte, internauta, pode acompanhar em tempo real a sessão do Supremo Tribunal Federal pelo nosso YouTube. Tem uma live no YouTube com transmissão em tempo real da sessão, tá? Não perca, vá na nossa live lá no YouTube e acompanhe. 11 horas 31 minutos, final do Rádio Vivo desta terça-feira. Produção Patrícia Joe e Hasler Abras. 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Patrícia, um abraço, até amanhã.
9: Outro grande Eustáquio, gratidão e alegria, obrigada pela sua companhia, até amanhã.
8: 11h31, vem o Rádio Esportes, Thiago Reis, até amanhã.
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bom dia pra você, torcedora, torcedor, ligados na Itatiaia. São 11 horas com mais 34 minutos. Estamos chegando com o Rádio Esportes desta terça-feira, 15 de setembro de 2026, com a produção de Daniele Rodrigues e Rafael Cruz, a coordenação de Alexandre Simões, direção de esportes de Michel Ângelo. A apresentação nesta terça é comigo. E vamos às manchetes e destaques do programa de hoje.

0: manchete é do Cruzeiro. O destaque do Cruzeirão cabuloso. Fala aí, Emerson Pancieri.
1: A terça-feira é de apresentação do lateral esquerdo, Matias Vinha, aqui na toca. E volante deve ficar de fora do duelo contra o Vitória, domingo.
0: Destaque do Atlético, a manchete do Galão da Massa, Pedro Abílio.
2: Barba prepara novidades no time para a partida de amanhã. Último treino acontece à tarde na cidade do Galo. Diretoria comemora venda antecipada dos ingressos e faz alerta à torcida para amanhã.
0: Tem decisão na Sul-Americana e na Copa Libertadores da América. Wellington Campos.
3: Vasco e Fluminense buscam resultados positivos para avançar nas Copas da Conmebol.
0: O destaque do América, Equelhão. Coelhão, outro vexame na Série B do Brasil, Fabrício Calazans.
4: Coelho completa um turno de derrotas na Série B e abre contagem regressiva para o rebaixamento.
0: O destaque da Europa, o velho continente, Renato Paim.
5: Kaique Bruno marca o primeiro gol pelo Como e Liverpool enfrenta o Tottenham hoje pela Copa da Liga Inglesa.
0: No Rádio Esportes de hoje tem análise e opinião, comentarista Ale Oliveira, e claro que a sua opinião também é muito importante. 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Cola comigo no Itatiaia Esporte. Lembrando que ao meio-dia tem horário eleitoral gratuito. A gente faz uma pausa no rádio, mas pra você no digital, no YouTube, no aplicativo, no site da Itatiaia, o Rádio Esportes não para. Vamos juntos nesta terça-feira na rádio mais ouvida do Brasil.

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9: São 11 horas com mais 40 minutos. Rádio Esportes, hein? Já com o Tour do Galo. Amanhã tem o Galão da Massa na Copa Sul-Americana. Falar do Cruzeiro, semana importante de acertos na Toca da Raposa. Falar do América, e América perdeu de novo na Série B e hoje começam os confrontos de volta da Sul-Americana e Libertadores. É decisão no continente todo. A pergunta do Rádio Esportes, valendo prêmios pra você, é a seguinte: quem é o artilheiro brasileiro da Libertadores? Qual atacante brasileiro marcou o maior número de gols até aqui na Liberta, hein? Qual brasileiro tá dando show na Libertadores? E ó, é mineiro, viu? É de BH. Quem é o artilheiro da Libertadores entre os brasileiros? Tem par de ingressos pro jogo do Galo. Amanhã contra o Santos, decisão na Arena MRV. 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Você também responde a pergunta de hoje no WhatsApp 99651-9657. WhatsApp, gente, é mensagem de texto com o seu nome completo. 31 99651-9657. Qual é o jogador brasileiro com o maior número de gols até aqui na Copa Libertadores da América? Agora são 11 horas com mais 42 minutos, uma pausa no esporte para abrir espaço ao nosso time de jornalismo, que segue acompanhando o dia importante, histórico em Brasília, no STF. A informação de momento com Bernardo Estilac. O que que tá pegando, hein, Bernardo? Bom dia.
10: Bom dia, Tiago, ouvinte da Rádio Itatiaia. No momento, no julgamento da sessão de plenário do Supremo Tribunal Federal, que avalia abrir ou não a investigação contra Alexandre de Moraes pelo envolvimento no caso Master, o momento do julgamento é de abertura para que os ministros se declarem impedidos ou suspeitos de participar da votação. Agora há pouco, o ministro Cássio Nunes Marques se declarou impedido e Dias Toffoli também declarou suspeição para avaliar o caso de Alexandre de Moraes. Relembrou, inclusive, o afastamento anterior da relatoria do caso, que estava sob as mãos do ministro. Cássio Nunes Marques, inclusive, pediu para poder deixar a sessão para o ministro Edson Fachin, que é o presidente da Suprema Corte. O Dias Toffoli, apesar de não votar, vai continuar participando, acompanhando a sessão de dentro do plenário. No momento, quem fala é o decano da corte, o ministro Gilmar Mendes. A gente volta com novas atualizações assim que tivermos novidades, Tiago.
9: Muito bem, lembrando que a Itatiaia está transmitindo ao vivo o julgamento no YouTube. Você tem um canal agora dentro da página da Itatiaia transmitindo na íntegra o julgamento. Você também pode acompanhar no YouTube. E claro, aqui no Rádio Esportes a gente segue e a qualquer momento o nosso time de jornalismo volta com outra informação, o que aconteceu de momento em Brasília. 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Pra Toca da Raposa 2, a concentração do Cruzeiro. A Itatiaia acompanha a semana de preparação e de novidades. O reforço que já está treinando e que vai ser apresentado logo após o Rádio Esportes. Quem é ele? Como está sendo a adaptação do Matias Vinha na Toca da Raposa? Ele já joga no fim de semana? Conta aí, Pansieri, bom dia.
11: Bom dia para você, Tiago. Um abraço para quem nos acompanha aqui no Rádio Esportes da Itatiaia, confirmando 11 horas 45 minutos. Estamos aqui na Toca da Raposa mais uma vez e daqui a pouco vai ter a apresentação às 13 horas do lateral esquerdo Matias Vinha. Temos até as imagens do Matias Vinha já com o manto celeste. Ele vai jogar com a camisa número 6. Que responsa, hein? 6 que foi do Nonato. Foi do Sorim, boa sorte pra você, viu, Matias Vinha, que você consiga desempenhar todo o futebol apresentado na época do Palmeiras, né, na época da Roma também, foi bem na Roma, também bons jogos na seleção uruguaia, que você consiga fazer tudo isso aqui no Cruzeirão. Ele, que chega por empréstimo até o fim do ano, já está regularizado no BID da CBF e fica essa dúvida, viu, Thiagão, será que ele vai viajar para Salvador? Para o duelo contra o Vitória? Essa é uma interrogação que a gente vai deixar aí ao longo da semana. Essa resposta vai aparecendo em relação aos treinos. Uma coisa importante é que ele já participou da atividade ontem, também participou da atividade hoje. O aspecto físico, segundo ele, estava bem, né? Não vai ser problema, até porque vinha treinando, vinha ficando à disposição para jogar também com a camisa do Cruzeiro, estava bem lá no River e não vinha atuando. Pelo jeito, era muito mais uma questão da direção do River Plate. Mas do aspecto clínico, físico, tá tudo certo com o Matias Vinha. Repito, então, a apresentação hoje às 13 horas. Você ligado no YouTube da Itatiaia, faz o seguinte, fica com a gente. Acabou o Rádio Esportes? Vamos trazer a apresentação ao vivo com tudo aqui da Toca da Raposa. Vamos continuar as informações, Thiago, nessa primeira participação? Porque o Jonathan Jesus é a boa notícia. O Jonathan Jesus ele está recuperado do problema na perna esquerda, falava disso ontem aqui no programa, e pelo jeito vai sim ser reforço do técnico Arthur Jorge para domingo. O Jonathan Jesus com ótimos números, jogador que vem desempenhando bom papel na defesa do Cruzeiro ao lado do Fabrício Bruno, esse jogador vai para a partida do fim de semana. Sobre Fabrício Bruno, o que disse o jogador em relação àquele problema na lombar, nas costas? Ele falou isso na nossa zona mista da jornada esportiva do jogo contra o Santos. Pelo jeito, não vai atrapalhar e o atleta está à disposição para esse confronto também contra o Vitória. É mais uma boa notícia. Agora, eu falei duas boas notícias para deixar a última por último. Lucas Romero, não é uma lesão grave. Aí é uma parte importante a ser destacada, na panturrilha esquerda, mas ele tá com uma fadiga que vai sim, pelo jeito, tirar do jogo contra o Vitória. Vai dar uma parada no Pero, dar uma segurada no volantão do Cruzeiro, no argentino, recordista de jogos como estrangeiro no time celeste. O Lucas Romero, a tendência é que fique de fora do jogo contra o Vitória. E aí, Thiagão, sinceramente, eu acho que uma oportunidade, né? Pro Zé Lucas, jogador que quando tá entrando tá mostrando personalidade, apesar de jovem, mas acho que pode ser um caminho para esse duelo lá na Bahia. Thiagão.
9: O Romero também merece um descanso, né? Aliás, a informação que você já nos trazia de que ele já jogou com essas dores contra o Santos para não agravar. E é nessa hora que aparece a oportunidade, ou pro garoto, ou para uma mudança de sistema, enfim. Já o Ale Oliveira, hein? Vai comentar essa situação do Cruzeiro no YouTube, porque o Rádio Esportes não para.

17º treinador demitido no Campeonato Brasileiro de 2026. 11:49. 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

0: Tá chegando a hora, amanhã tem decisão, é o galão da massa em campo pra fazer a remontada, pra avançar na Copa Sul-Americana. Informações do Atlético com ele, Barbante Neles. Pedro Abílio, amanhã mais do que nunca, Abílio, é Barbante Neles. Ô, Abílio, caiu na rede, é peixe. Amanhã tem que ter pelo menos duas na rede do Peixão pro Galo levar ao menos para a decisão nos pênaltis. E a preparação do Atlético, Barbante Neles. Bom dia, Pedro Abílio.
1: Bom dia pra você, Thiago, amigos do Rádio Esportes. É isso aí, dois gols de diferença precisa o Galo para levar a decisão pros pênaltis, três gols para se classificar às semifinais da Copa Sul-Americana. Time do técnico Eduardo Domingues realiza mais uma atividade. Será às 15h30 de hoje na Cidade do Galo. Jogadores devem ser liberados e amanhã a reapresentação no horário do almoço para aquela palestra durante o período da tarde, a concentração acontecendo nesta tarde e noite de quarta-feira, dia do jogo na Arena MRV, Thiago. A arena vai pulsar, foi a publicação, ou melhor, foram as publicações que o Atlético fez nas últimas horas, celebrando e inclusive convocando a torcida. Afinal de contas, espera um público, como o Cláudio Rezende já falava ontem aqui na programação da Itatiaia, parecido com o grande público que tivemos no clássico contra o Cruzeiro pela Copa do Brasil. Se a expectativa, né, lá para partir da casa dos 40 mil, já foram comercializados 27 mil até às 5 da tarde de ontem. Lembrando, no fim da manhã e no fim da tarde, o Atlético costuma divulgar as atualizações de público. O desta manhã ainda estamos aguardando, mas, repito, 27 mil até o fim da tarde de ontem já haviam sido comercializados. 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Thiago, vamos lá. O Atlético se prepara com a expectativa de ter em campo o Vitão, o zagueiro. Ontem, inclusive, quero trazer essa dica aqui para quem está acompanhando, quem vai ficar aí no período da tarde e noite na expectativa para o jogo de amanhã. A mesa redonda do Galo, que ontem recebeu o pai e a irmã do Vitão, falando muito sobre os bastidores, sobre como é o dia a dia, a rotina, né, do jovem jogador do Galo, que marcou pela primeira vez no fim de semana, que tem feito bons jogos e, acima de tudo, um jogador que tem se demonstrado apto para ser titular neste momento importante da temporada. Se a expectativa é essa de que o Vitão jogue, existe ainda uma grande dúvida em relação à ala pela direita no campo defensivo do Galo. O Barba deve treinar alternativas e deve também realizar treinamentos de penalidades, Thiago. E aí, vamos ao tópico sensível desta noite de quarta-feira. Goleiro Everson segue no departamento médico tratando. O Atlético nem trata como possibilidade que ele esteja em campo amanhã. Mas, Thiago, a informação é de que o Everson está treinando e sabe da importância desse momento, como aconteceu na Copa do Brasil. Poderia, quem sabe, um tratamento intensivo, colocá-lo em campo numa reta final, numa decisão por pênaltis? A Itatiaia observou, né? O goleiro Everson, nessa segunda-feira, na atividade de fisioterapia na Cidade do Galo, ainda está mancando, ainda está sentindo sintomas daquela lesão no pé esquerdo, ou melhor, da fratura que ele sofreu no pé esquerdo, e a expectativa ainda está distante, cerca de 2-3 semanas para o retorno. Mas, já que jogou no sacrifício no clássico, muitos começam a especular, né, a possibilidade.

0: possibilidade de ele aparecer pelo menos entre os relacionados para a partida de amanhã. No mais, Gabriel Delfim, o titular do Atlético nesta quarta, caso não haja nenhuma outra novidade. As outras novidades que o Barba vai ter estão no banco de reservas: a ausência do Vitor Hugo segue sendo sentida, problema no pubis, e a presença do Tomás Pérez, pelo menos nos treinamentos, já que ele foi liberado no último fim de semana, assim como o zagueiro Léo Duarte. Foram as últimas atualizações do DM, Thiago.
1: Ô, Pedro Abílio, a programação do Galo para esse compromisso de amanhã, você já falou que vamos ter casa cheia, ainda com ingressos à venda, a presença do torcedor amanhã é fundamental, a massa do Galo tá animada, confirmando então, venda prossegue e o Galo fechando a preparação, Abílio.
0: E aí a gente vai ter um pouco mais de noção, né, Thiago, com base nas informações oficiais do que terá o Atlético em termos de relacionados. 15h30, Cidade do Galo, o Atlético fecha a sua preparação para este duelo de volta das quartas da Copa Sul-Americana diante do Peixe, Thiago.
1: Boa, Pedro Abílio, que vai continuar aqui nos estúdios, porque ao meio-dia nós vamos seguir no YouTube com mais informações do Atlético, Cruzeiro, jogos, Libertadores e Sul-Americana, com decisões importantes, com a participação do Ale Oliveira. 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Mais uma vez, nosso time de jornalismo acompanhando os desdobramentos do julgamento do STF em Brasília. Eustáquio Ramos e a informação de momento, Eustáquio.
2: Pois é, Thiago Reis, 11:56, quase uma hora e meia da sessão no Supremo Tribunal Federal, que vai decidir se será aberta uma investigação contra o ministro Alexandre de Moraes pelas relações com o ex-banqueiro Daniel Vorcaro. Informação de momento, dois ministros não vão votar nessa sessão. Nunes Marques, alegando que é presidente do Tribunal Superior Eleitoral, estamos às vésperas das eleições, e Dias Toffoli, que disse, né, ele também foi citado em todo esse processo relativo ao Banco Master. Portanto, dos 10 ministros que temos hoje no Supremo, 8 vão votar. Nesse momento, o ministro Flávio Dino faz o seu pronunciamento e vamos ver se ele também vai se dizer impedido de votar nesta sessão. Um abraço, Thiago, até lá.
1: Valeu, Eustáquio Ramos. Fica a pergunta, né? Se todo mundo se disser impedido, o que que vão arrumar? Vai chamar mais alguém para votar? Vamos ter esclarecimentos ao longo da programação da Itatiaia, acompanhando o julgamento. 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Agora, 11:58, pergunta do Rádio Esportes, hein? Com prêmios para você que se liga na Itatiaia. Hoje começam os confrontos de volta da Libertadores. Qual é o brasileiro que mais marcou gols na edição 2026 da Libertadores? Quem é o brasileiro artilheiro da Liberta? Você participa com a gente no YouTube, seu nome completo e a resposta do programa de hoje. Uma dica, hein? É mineiro de BH e é artilheiro da Libertadores. Manda aí o seu nome completo. Você concorre a ingressos para ver o Galo. Bora, massa! Vê o Galão da Massa. 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Rádio Esportes, na mais ouvida do Brasil, vai fazer uma pausa. Vem pro YouTube, vem pro aplicativo no site. Você continua a acompanhar notícias do Rádio Esportes. Para você do rádio, vem aí o horário eleitoral gratuito. A gente retoma a programação normal no AM, no FM, na rede Itasat em 25 minutos. E aí, vamos destacar com o futebol internacional, jogos de Libertadores e Sul-Americana, o América, hein? Ê, Coelhão, perdeu de novo, América, perdeu de novo. Pelo amor de Deus, Coelho, o torcedor, a torcedora vão continuar conosco a partir de agora nas nossas plataformas digitais.

0: Observatório Nacional. 11 horas, 59 minutos, 50 segundos.
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27: Agora meio-dia com mais 25 minutos para você do rádio. Estamos de volta na rede Itaçati para toda Minas Gerais, para você do AM, do FM. Você que estava no YouTube, pode continuar. A gente segue nas plataformas digitais no YouTube. O papo rolou. Falamos de Atlético, Cruzeiro, do pênalti que o América perdeu. Pelo amor de Deus, William do Bigode. E você ligado no Rádio Esportes vai saber mais do Galo, do Cruzeiro e de jogos de Libertadores e Sul-Americana aqui no Rádio Esportes. 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

0: começando hoje, hein? Jogos de volta da Libertadores. Aliás, é tema do Rádio Esportes hoje, a pergunta premiada pra você que tá ligado aqui no Rádio Esportes. Eu quero saber quem é o brasileiro que mais marcou gols até aqui na atual edição da Libertadores. O atacante brasileiro, é mineiro de BH, que mais marcou gols até agora na Libertadores. Você concorre a ingresso pro jogo do Galo amanhã na Sula, jantar com acompanhante no Farroupilha Grill. 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Pode colocar na tela do YouTube jogos de volta da Libertadores, começando hoje com o Fluminense lá na Argentina. Wellington Campos, o Flusão tem decisão na Liberta, o Vasco também tem decisão, o Vascão da Gama tem decisão também na Sul-Americana. Wellington Campos, hoje os cariocas na tensão com Fluminense e Vasco, e também essa semana tem o Flamengo para jogar no Maraca. Fala aí, Wellington.
1: Alô, Thiago. Alô, amigos da Itatiaia. E o Vasco joga às 19h. Hoje, em São Januário, diante do Santa Fé, pela Copa Sul-Americana, lá em Bogotá, foi 0-0 na semana passada. Pedro Emanuel poupa titulares pensando no jogo com Coritiba, sábado à noite, por causa do time na zona de rebaixamento do Brasileirão, dando prioridade a esta competição. Já o Fluminense coloca força máxima no que ele chama de jogo mais importante do ano, contra o Platense, em Buenos Aires, também às 19h, Libertadores. Aqui foi 2-0 e o tricolor pode perder até por diferença de um gol que se classifica, mas a ideia é trazer uma vitória da Argentina. Do Rio de Janeiro, Wellington Campos, na Itatiaia.
0: Ô, Ale Oliveira, comentarista do Rádio Esportes, eu tenho a impressão que desses confrontos de Libertadores, né? O outro brasileiro é o Corinthians, que empatou com o Estudiantes de La Plata na Argentina, vai decidir sua vida em casa. De todos, o que tem a vida mais encaminhada é o time do Fluminense. O Flamengo também fez 2-0, vai decidir em casa, mas é um time melhor o Del Valle do que o Platense. Qual a sua análise, que você pensa dos brasileiros na Liberta, hein, Ale?
2: É, eu acho que
0: Palmeiras
2: que
0: também ganhou, né, Ale?
2: Ganhou de 1-0, vantagem mínima, agora vai jogar na altitude, né? Então, pode ser que encontre um pouco de dificuldade. O Flamengo já tá classificado, 2-0 fora de casa, embora Del Valle seja uma equipe qualificada, mas já matou o confronto. O Corinthians, que empatou com Estudiantes fora, decide diante da sua torcida. Inclusive, o Diniz poupou todo mundo no jogo contra o Flamengo para chegar saudável para esse confronto. Eu, sincero e honestamente, acredito, / torço, para que a gente tenha pela primeira vez na história, né, quatro equipes do mesmo país na semifinal da Libertadores. Eu acho que os brasileiros têm a vantagem. Tem a vantagem técnica, alguns têm a vantagem de jogar como mandante, não é o caso do Palmeiras, mas eu acredito sim que a gente vai ter as semifinais: Fluminense e Palmeiras, Flamengo e Corinthians. Já pensou, Tiagão?
0: Seria demais, hein, Ale? Seria demais uma Libertadores só com os brazucas, né? Os argentinos pediriam pra morrer. Meio-dia com mais 30 minutos. É o tema da pergunta: o artilheiro brasileiro na Libertadores. Quem mais marcou gols até aqui na Copa Libertadores da América? Agora, meio-dia, 30 minutos. 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
0: Vamos às informações da Europa e tem jogador brasileiro debutando. Velho conhecido do Cruzeiro, garoto Kaique, marcou o primeiro gol dele na Itália. Renato Paim, dia também importante de jogos aí na Europa. A Itatiaia é a casa da Liga dos Campeões também. Fala aí, Paim.
4: Fala, Thiago Reis, boa tarde pra você e pra audiência do Rádio Esportes. O lateral esquerdo, Kaique Bruno, ex-cruzeiro, marcou o primeiro gol dele pelo Como da Itália e ainda foi eleito o melhor jogador da partida. Kaique vem ganhando espaços aos poucos no time italiano e quem sabe ele não possa estrear em breve na Champions League. Vamos falar de outro jovem brasileiro, o Rayan, o atacante que pertence ao Burnham, está sendo monitorado pelo Liverpool e uma possível negociação pode chegar a 150 milhões de euros, quase 900 milhões de reais, segundo o The Athletic. Que os Reds monitoram apenas para a próxima temporada. Na Espanha, o atacante do Real Madrid, Rodrigo, voltou a aparecer trabalhando no gramado durante a recuperação na lesão do joelho. Ele sofreu uma lesão no ligamento cruzado anterior e no menisco esquerdo no dia 2 de março. A evolução é considerada positiva, mas ainda falta muito tempo. A expectativa do clube é que ele possa voltar a treinar apenas em dezembro. E hoje tem bola rolando aqui na Europa pela La Liga. O Real Madrid visita o Elche de olho em mais uma vitória para seguir na parte de cima da tabela. E na Inglaterra tem Liverpool e Tottenham que se enfrentam pela Copa da Liga, enquanto o Arsenal visita o Ipswich Town. Lembrando que o Tottenham tem toda a polêmica do Richarlison. O técnico diz que, mesmo se ele estiver disponível, não vai usá-lo. Está praticamente escanteado o Richarlison por lá. Com as informações do futebol internacional, direto de Paris, repórter Renato Paim.
0: Ô, Ale Oliveira, essa história do Richarlison é uma das maiores covardias da história recente. Não deixaram o cara sair. Acho que o Richarlison também mandou meio mal, ficou ali forçando essa saída sem ter alguma coisa pronta. Tentou ir pro Everton, não rolou. Tentou ir pro Trabzonspor da Turquia, não aconteceu. Teve Vasco e Atlético na parada, também não rolou. Pro cara ficar, já são 3 meses do ano que já se foram, desse início de temporada ele pouquíssimo aproveitado, e agora totalmente escanteado, como explicou o Paim, má gestão da carreira, erro do Richarlison, sacanagem do clube, pra usar um termo forte. O que você pensa da situação do Pombo, hein, Ale?
2: Eu acho que é uma sacanagem do Tottenham, e olha que o Richarlison já foi bem importante pra esse clube, né? É bem verdade que o Tottenham queria envolvê-lo numa negociação e o Richarlison não aceitou. E em função disso, tá tentando se vingar. Fato é que o cara não pode trabalhar, né? Não pode fazer o que ele ama. O Tottenham também vai ter um prejuízo, né? Que vai pagar um alto salário aí nesses próximos meses sem utilizar o jogador. E é uma pena, né? Porque a gente que conhece o Richarlison, você conhece também, sabe que ele é um cara bonzinho pra caramba, um cara de bom coração. E vai dar... Tudo bem, vai ganhar o dinheiro dele, mas não vai fazer o que ele ama durante um período aí, viu, Tiagão?
0: É uma pena realmente, viu, Ale? Meio-dia com mais 34 minutos, já já mais do Galo, do Cruzeiro, aqui no Rádio Esportes.
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0: 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Do Brasil tem jogos hoje, hein? Fechando a 28ª rodada. São 2 partidas às 19h30 da noite. No Paraná tem Londrina e Ponte Preta. Londrina e Ponte, a Ponte é lanterna. Lanternaça, também assim como América, já praticamente rebaixada. Em Recife tem Náutico e Operário. Em Alagoas, CRB e Sport. Esse jogo do CRB às 21h. Ontem foram 3 jogos. Botafogo de Ribeirão Preto perdeu pro Goiás de virada, 3-1. Em Santa Catarina, Avaí e Vila Nova empataram por 1-1. E no Independência, mais um vexame do América. O Coelho Grêmio segurava o empate até os 33 do segundo tempo. Teve um pênalti. O William do Bigode bateu de maneira bizarra o pênalti, gente. Tá nas redes da Itatiaia, no Itatiaia Esporte. Você confere a imagem. É uma coisa grotesca. Bateu o pênalti bizarro. 2 minutos depois, gol do São Bernardo. E para liquidar a fatura, time paulista ainda fez mais um. Outra derrota do América. E não basta perder, né? Tem que ter requinte de crueldade, de vexame. Que campanha horrorosa do América, Fabrício Calazans.
5: Tô ligado, Thiago, deixa comigo. Boa tarde para você, para quem se liga no Rádio Esportes, para a nação americana. Mais uma derrota do Coelhão na Arena Independência e já são 19 derrotas do Coelho na Série B, o que equivale a um turno de derrotas na competição. 5 empates e apenas 4 vitórias, vice-lanterna, 17 pontos. Para o América chegar a 44 pontos, uma pontuação mais ou menos segura na briga contra o rebaixamento, o Coelhão precisaria, ou precisará, de 9 vitórias em 10 jogos. É quase que impossível. Então o América agora abre contagem regressiva para o rebaixamento à Série C. O próximo compromisso será contra o Vila Nova de Goiás, sexta-feira, no estádio Oba, em Goiânia. A reapresentação aconteceu esta manhã e o técnico Douglas Leite, que ontem repetiu a escalação, terá que mexer no meio-campo, já que o volante Gustavo Barreto vai cumprir suspensão pelo terceiro cartão amarelo. Tendência do paraguaio Jorge Jiménez fazer a função, porque o Felipe Amaral ainda vem convivendo com dores no pubis. Thiago.
0: Ei, Calazans, o Ale Oliveira, sabe o que é mais curioso na situação do América? É que os responsáveis por esse projeto desastroso, né? Diretor de futebol, supervisor, presidente, tá todo mundo normal. Diretor de futebol, salarão, todo mundo, não muda nada, tá tudo certinho e já planejando a Série C do ano que vem.
2: Ah, então o planejamento tá perfeito, né?
0: Não é? Claro que é o melhor projeto da história.
2: Eu vou
0: da
2: te
0: América.
2: Falar que pra fazer esse papelão aí não é fácil não, não é pra qualquer um. O cara tem que ser muito ruim de serviço, hein, ô Thiagão?
0: É de doer, viu, Ale? Meio-dia, 38 minutos pra você que quer um projeto bom, de qualidade na sua obra, não esse projeto ridículo do América, mas um projeto bom mesmo pra sua obra. 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Rápido intervalo, na volta direto pra Toca da Raposa 2. Novidades no Cruzeiro. Hoje tem apresentação do reforço do Cruzeiro. Será que a diretoria do Cruzeiro vai se manifestar? Vai ter a palavra do Pedro Lourenço na Toca da Raposa? O Emerson Pansieri conta pra gente já já. E mais do Galo. Amanhã tem, hein? O Galão da Massa na Copa Sul-Americana.
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5: Essa é a expectativa, né, Thiago Reis? O Pedro Júnior também geralmente participa dessas entrevistas. O Pedro Lourenço, quando não está aqui, sempre é representado, né, pelo Pedro Júnior, para que possa falar também à diretoria do Cruzeiro sobre esse acordo. Mas vale destacar, viu, Thiago, para a gente ainda trazer no radinho, porque daqui a pouco a gente vai ficar no YouTube só com a apresentação, mas é um detalhe importante em relação a esse acordo, porque pesou muito essa boa relação entre as diretorias. O Matias Vinha é um jogador que, apesar de não ter feito vários jogos no River, tem mercado, né? Ele tem um mercado legal por toda a história construída no Palmeiras, no Roma, na Roma, melhor dizendo. E aí o que pegou? O Pedrinho com o BAP sentaram, conversaram. Ele tá vindo de graça, né? Sem salário pago pelo Cruzeiro. É, a negociação também 0800. No final do ano, tudo dando certo, o Matias Vinha jogando bem, demonstrando bom futebol, o que que vai acontecer? As partes vão sentar e vão conversar. O preço é 4 milhões e meio de dólares, né, para uma permanência do Matias Vinha, que tem 28 anos. Então, ele jogando bem, ele tendo uma boa atuação, as partes sentam, conversam para uma permanência. Todo mundo quer isso, né? Todo mundo quer uma permanência do jogador, mas para isso vai ter que jogar, mostrar dentro de campo. E fica, como eu disse na minha primeira participação, essa dúvida, vamos colocar assim, participou do treino de hoje também. Se ele vai viajar para Salvador. Seria o primeiro compromisso do Matias Vinha. Certamente o Rojas deve ser o titular, óbvio, né? Vem atuando e é o jogador que vem participando dos jogos do Cruzeiro. Foi assim no Atlético Paranaense, foi assim também no Santos. Mas é uma sombra, é um jogador que já se coloca à disposição, porque do aspecto físico ele falou que tá bem, né? Então é um atleta que conta também a favor dele a experiência e o conhecimento no futebol brasileiro, algo que a gente falava também aqui no programa ali naquela parte que a gente tava só conectado no YouTube para nossa audiência aqui da Itatiaia. Thiagão.
6: Boa, Emerson Pancieri, o Ale Oliveira, sobre o Matias Vinha, algumas explicações que o Pancieri já deu aqui de maneira recorrente. É um negócio de ocasião, o jogador tava lá encostado no River Plate, porque o River teria que comprar o Matias Vinha junto ao Flamengo e ele não desempenhou pra tanto. É bem verdade que com o Eduardo Cudê, né, com o técnico como Cudê, derruba Deus e o mundo. Ale, é hora de dar um voto de confiança ao Vinha ou é também um retrato do que o Rojas não deu conta de fazer desde que a sua chegada foi efetivada no meio do ano, Alê?
7: Essa é a avaliação da comissão técnica, né? Que o Rojas não correspondeu. A minha é que ele precisa de um pouquinho mais de tempo para se adaptar, para entender como é que funciona o futebol brasileiro, o sistema, o time. Nos últimos jogos caiu um pouco, né? Com as eliminações traumáticas aí, tanto da Libertadores como da Copa do Brasil, realmente fica mais difícil, mas eu esperaria um pouquinho mais, até porque o Thiagão, o Vinha, eu quero acreditar que ele vem para ser titular, tem a confiança do treinador para isso, mas eu não vejo uma diferença técnica tão gritante do Vinha para os jogadores que o Cruzeiro tem à disposição, Rojas e Vidiaba, não vejo, sinceramente. E isso aí, tomara que não, né? Mas isso acaba tendo um impacto ali nos jogadores que estão no dia a dia, que estão trabalhando, que estão treinando, o Rojas principalmente. De qualquer maneira, é uma contratação que eu não faria. Mas vamos torcer para que dê certo.
6: Tomara. E olha, a coletiva do Vinha, você vai acompanhar aqui direto no YouTube da Itatiaia, o Pansieri ao vivo da Toca da Raposa. Deixa eu mandar um abraço aqui pro querido Alberto Rodrigues, nosso companheiro de tantas décadas na Itatiaia. Ontem foi realizado o lançamento do livro dele, Bola em Jogo, Alegria do Povo, Narrações de uma Vida Vibrante. A Itatiaia, claro, compareceu, nosso time aqui, todo mundo prestigiando o Alberto Rodrigues. Estive lá, pude dar um beijo no Papai Vibrante, né? Parabéns, Alberto. Sua trajetória merecia mesmo esse livro. E o Rubens Júnior conversou com o Alberto Rodrigues sobre esse lançamento histórico do livro com a vida de Alberto Rodrigues. Fala aí, Rubens Júnior.
8: Pois é, Thiago, estivemos ontem na sede do Cruzeiro no Barro Preto para uma noite especial, porque Alberto Rodrigues, o Dom Vibrante, com seus 87 anos e com muita história, mais de 50 anos no rádio na Itatiaia, transmitindo títulos, passando emoção, e o Bola em Jogo, Alegria do Povo, é o nome que leva o livro, com muitas histórias, e o Alberto fala sobre isso aqui na Itatiaia.
9: 50 anos de Itatiaia, uns 12 de Inconfidência, outras rádios que começaram naquela época, de 1962, 63. Então já vão aí mais ou menos mais de 60 anos. Que eu estou enchendo a cabeça de vocês aí. Né?
8: Vibrante. E a voz segue vibrante. Agora, muita história foi contada, o rádio ele traz isso, né? O que não falta é história de viagem, de jogo.
9: Principalmente as viagens, né?
8: Tem muita coisa que pode contar, Alberto?
9: Naquela época do Pinguim, naquela época do Arthur Moraes, né? Tantos locutores que passaram pela gente, né? Muitos comentaristas, né? Carlyle, do grande Atlético daquela época,

0: Menininha, é lá de Sete Lagoas.
1: Tamo junto, Alberto.
0: Tamo junto, um abraço pra vocês e toda a turma da Itatiaia.
1: Estão aí, portanto, as palavras e muita história que foi contada no Bola em Jogo, a alegria do povo, livro do Dom Vibrante, Thiago.
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0: 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Pensou Esporte, lembrou?
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2: Olha só você que está ligado com a gente no Rádio Esportes desta terça-feira. Amanhã tem Galo e Santos na Arena. Jogo decisivo e o Santos deve ter o retorno de Lucas Veríssimo, zagueiro, para este jogo. E também do Escobar, que não atuou no final de semana contra o Cruzeiro, na lateral esquerda. O zagueiro está recuperado de dores no tornozelo direito, treinou em campo nesta segunda-feira, também agora pela manhã, e portanto pode ser esse reforço esperado. E assim, o que se espera é um Santos bem fechadinho, viu, Thiago? Com três zagueiros, quem sabe, com Veríssimo, com Luan Pérez e também com Ilharão, que fez um grande jogo contra o Galo na semana passada. Eu vou trazer aqui o provável Santos daqui a pouquinho, porque agora, no Rádio Esportes, vou trazer a palavra do comandante Cuca, técnico Cuca, com a gente aqui no Rádio Esportes, para falar inicialmente deste encontro que terá com a torcida atleticana e do que espera para o jogo de amanhã. Fala, Cuca!
3: A gente vai pegar lá um estádio cheio, uma torcida, não preciso falar, vocês conhecem o quão boa que é a torcida do Atlético. E a gente tem que preparar bem o espírito e o corpo todo para fazer um bom jogo. Tem que se preparar de todas as formas, porque vamos ter muitas dificuldades lá na quarta-feira, sem dúvida nenhuma.
2: Ok.

0: deixa então o Cuca com a gente aqui no Rádio Esportes. O Santos, que terminou o treinamento agora há pouco, vai pro almoço depois da viagem aqui para Belo Horizonte, chegando por volta de 4 ou 5 da tarde em Confins. O provável Santos para amanhã com Gabriel Brazão, Rodinei, Lucas Veríssimo, Willian, Luan Pérez e Escobar, Oliva, Gustavo Henrique e Gabriel Bontempo, Rony e Gabigol. Deve ser este o Santos que começa amanhã às 7 na Arena, Thiago.
1: Boa! Amanhã, transmissão da Itatiaia já a partir das 5 horas da tarde. Ô, Pedrabilho, pra gente arrematar o galo, a preparação do galão. Amanhã, hein, galo? Daquele jeito, se não for sofrido, não é galo. Bora, galo, pra classificar. Fala aí, Abílio.
2: O Atlético fecha sua preparação às 3:30 da tarde na cidade do Galo, Thiago. Mais de 33 mil ingressos comercializados para Atlético e Santos amanhã, 7 da noite. As vendas continuam a partir de R$29,90 para o sócio Galo na Veia. Expectativa para a solução das dúvidas: Natanael ou Franco pela direita, Vitão ou Leandro na zaga, Reinier ou Cassierra no comando de ataque. O Barba soluciona nesta tarde, Thiago.
1: Valeu, galão da massa, amanhã em Sul-Americana. Vamos juntos na cobertura da rádio mais ouvida do Brasil. Intervalo rápido, na volta os ganhadores do programa de hoje.
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1: O Rádio Esportes de hoje perguntou quem é o artilheiro brasileiro da Libertadores. É o Bruno Henrique do Flamengo, BH, né? Da Concórdia pro Mengão com 6 gols. Olha aqui, par de ingressos pro jogo do Galo amanhã, Edson Antônio vai levar presente do Rádio Esportes, vai ver o Galo amanhã na Arena MRV. O jantar com acompanhante no Farroupilha Grill, José Ocimar da Silva. E o Vale Combustível, R$150, postos Beija-Flor e convites pro Space Friends Park. Pedro Henrique Rodrigues. Se você ganhou, fique tranquilo. Nossa produção para contato explicando como retirar o seu prêmio. Rádio Esportes de hoje. Muito obrigado pela audiência, pelo carinho, pela companhia. Até a próxima. Valeu, gente.
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14: Uma hora.
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0: 1h32.
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0: 1:36.
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22: 1h42.

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16: 12:03.
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6: 12:31.
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5: 2h36.

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1: Hoje a Igreja Católica celebra a festa de Nossa Senhora das Dores, dedicada à Virgem Maria, em sua imagem de mãe sofredora que compartilhou as dores de seu filho. Essa festa recorda o papel de Maria na redenção e destaca a importância do sofrimento na vida do cristão. O título de Nossa Senhora das Dores está ligado à colaboração de Maria na missão redentora de Cristo. E a tradição católica identifica 7 grandes dores que Maria viveu ao longo da vida de Jesus. São elas: a profecia de Simeão, a fuga para o Egito, a perda de Jesus no templo, o encontro com Jesus a caminho do Calvário, a crucificação e morte de Jesus, a descida do corpo de Jesus da cruz, o sepultamento de Jesus. Esta festa é uma ocasião de reflexão sobre o mistério do sofrimento e redenção que Maria sofreu ao lado do Filho, mistério que somos chamados a contemplar o valor redentor do sofrimento na vida cristã. Mais do que um símbolo de tristeza, Nossa Senhora das Dores é um sinal de esperança e resiliência, lembrando que, em meio às dores da vida, há uma promessa de ressurreição e vida nova para aqueles que confiam em Deus. Entreguemos-nos a Maria, pedindo que fique conosco e nos ajude a converter as lutas em vitórias e as dores em alegrias. Amém.

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1: Virgem Imaculada, minha Mãe Maria, eu renovo hoje e sempre a consagração de todo o meu ser, para que disponhais de mim para o bem de todos. Somente peço que eu possa, minha Rainha e Mãe da Igreja, cooperar fielmente com a vossa missão de construir o reino de vosso Filho Jesus no mundo. Para isso vos ofereço minhas orações, sacrifícios e ações. Coloque em vossas mãos poderosas nossa comunidade, bem como todas as intenções de nossos ouvintes. Ó Maria concebida sem pecado, rogai por nós que recorremos a vós, e por todos quantos não recorrem a vós, especialmente pelos inimigos da Santa Igreja, e por todos quantos são a vós recomendados. E a bênção de Deus Todo-Poderoso, pela intercessão da Santíssima Virgem Maria. Em nome do Pai, do Filho e do Espírito Santo.

Nós estamos lembrando hoje da bem-aventurada Virgem Maria das Dores. A devoção Nossa Senhora das Dores sintetiza as tribulações de toda a vida de Maria. Ela viveu na própria alma o sofrimento do seu filho. Esta memória litúrgica foi inserida no calendário romano pelo Papa Pio VII em 1814. Somos convidados a reviver um momento decisivo da história da salvação, venerar juntamente com o filho exaltado na cruz a mãe que com ele compartilha o sofrimento. É o que o Papa São Paulo VI fala na exortação Marialis Pulto. Prezado irmão, querida irmã, aprofundando um pouco o sentido da oração em Daniel. A vida de oração de Daniel se apresenta de vários modos, a saber, pessoal e comunitária, súplica e adoração, contrição e ação de graças. Ele ora quando jovem, ora com seus amigos diante do perigo, ora 3 vezes ao dia, ora com jejum, pano de saco, cinzas, marcando a humildade, sinceridade, presa fecundas. Sua linguagem teológica recorre a palavras como misericórdia e compaixão, reconhecendo que não se trata de persuadir a Deus a realizar desejos humanos, mas de buscar discernimento da vontade divina, coragem para cumprir. Às vezes o silêncio de Deus é a própria resposta que purifica e orienta. Ao olharmos para Daniel e sua vida de oração, aprendemos que nos cumpre orar frequentemente, mesmo quando não sentimos vontade. É o que o Daniel nos inspira e nos ensina. Vamos tomar o Salmo 30, que faz parte do livro do Salmo. Senhor, eu ponho em vós a minha esperança, que eu não fique envergonhado eternamente, porque sois justo, defendei-me e libertai-me. Apressai-vos, ó Senhor, em socorrer-me. Sede uma rocha protetora para mim, um abrigo bem seguro que me salve. Sim, sois vós a minha rocha e fortaleza. Por vossa honra, orientai-me e conduzi-me. Retirai-me desta rede traiçoeira, porque sois o meu refúgio protetor. Em vossas mãos, Senhor, entrego meu espírito, porque vós me salvareis, ó Deus fiel. A vós, porém, ó meu Senhor, eu me confio e afirmo que só vós sois o meu Deus. Eu entrego em vossas mãos o meu destino. Libertai-me do inimigo e do opressor. Como é grande, ó Senhor, vossa bondade, que reservastes para aqueles que vos temem, para aqueles que em vós se refugiam, mostrando assim o vosso amor perante os homens. Glória ao Pai, ao Filho e ao Espírito Santo, como era no princípio, agora e sempre. Amém. Prezado irmão, querida irmã, vamos tomar o Evangelho de hoje, o Evangelho segundo João, capítulo 19, versículo de 25 a 27. Naquele tempo, perto da cruz de Jesus, estavam de pé sua mãe, a irmã de sua mãe Maria, de Cleofas, e Maria Madalena. Jesus, ao ver sua mãe ao lado dela, o discípulo que ele amava, disse à mãe: Mulher, esse é o teu filho. Depois disse ao discípulo: Esta é a tua mãe. Daquela hora em diante, o discípulo a acolheu consigo. Palavra da salvação. Prezado irmão, querida irmã, estamos lembrando de Maria, a bem-aventurada das Virgem das Dores. A profecia de Simeão, a mãe de Jesus, uma espada de dor transpassará tua alma. Cumpre-se. Na Sexta-feira Santa, saber que o filho está preso, vê-lo condenado injustamente, acompanhá-lo no caminho do Calvário, receber o frio em seus braços trêmulos, depositá-lo no sepulcro. São as dores de Maria. Sua paixão
na paixão do Filho, lançada nos abismos da dor com Ele, ressurgirá com alegria indizível na manhã do primeiro dia da semana. Se o grão de trigo caindo na terra não morrer, não dará fruto, mas se morrer, dará muito fruto. Prezado irmão, querida irmã, segundo João, as últimas palavras de Jesus são: mulher, eis o teu filho, eis a tua mãe. São as palavras de Jesus, e Jesus dirige a sua mãe e ao discípulo amado, respectivamente. Aos que o crucificaram, Jesus doou as vestes, a mãe, o discípulo e ao discípulo a mãe. E depois que tudo estiver realizado, ele dará o Espírito. No Calvário, há uma sequência de 5 cenas: a crucifixão, entronização, a entrega das vestes da túnica, a entrega da mãe, o dom do Espírito e o dom do sangue e da água. Não são retratos para documentação, mas o ícones para contemplação. O ícone de hoje ocupa o centro das 5 cenas que representam o que se deu no Calvário e que, na perspectiva de João, tem um valor definitivo. É a hora para a qual tudo tende. Por isso é importante ler esse texto, aprender com Jesus a doar a própria vida. No nível simbólico específico, Maria é chamada de mulher, é esposa, o povo de Israel, que espera o esposo, Deus, seu aliado. Agora que ele veio, torna-se mãe e dá à luz o homem novo, o povo messiânico, a igreja. A igreja é personificada pelo discípulo amado, que Jesus diz que não morrerá. O discípulo amado ficará para sempre testemunha do amor do Senhor até o seu retorno. O discípulo entregue a mulher como filho e a mulher entregue ao discípulo como mãe. Um entregue ao outro, como o Espírito que é dado por um ao outro e vice-versa. É o grande trigo que, morrendo, não fica só, mas dá muito fruto. Do grão de trigo morto debaixo da terra, Jesus, brota na terra a unidade do amor entre o povo de Deus, o antigo e o novo, todos os filhos dispersos. Prezado irmão, querida irmã, ao pé da cruz, Maria testemunha a fé que não desiste diante da dor. Em silêncio permanece junto ao Filho, exatamente quando a obediência de Cristo atinge seu ponto extremo. Sua fidelidade mantida nesse momento é sinal de confiança total em Deus. A Bíblia fala das 7 dores de Maria. Primeira dor, a profecia de Simeão, Lucas 2:35. Segunda, a fuga para o Egito, Mateus 2:13. Terceira, a perda de Jesus no templo, Lucas 2:48. O caminho de Jesus para o Calvário, quarta, Lucas 23:27. Quinta, a crucificação de Jesus, Lucas 23:33. Sexta, Jesus deposto na cruz, João 19:38. A sepultura de Jesus, João 9:40. Oremos. Ó Deus, junto ao vosso Filho exaltado na cruz, quisesses que a mãe estivesse de pé e sofrendo com ele. Concedei que a vossa igreja, associada com Maria Paixão de Cristo, mereça participar da sua ressurreição. Por nosso Senhor Jesus Cristo, vosso Filho, que convosco vive e reina na unidade do Espírito Santo. Meu irmão, minha irmã, vamos pedir a Deus a bênção para você, para sua casa, sua família, para os seus de modo geral. O Senhor esteja a teu lado para te defender, diante de ti para te conduzir, acima de ti para te abençoar. Em nome do Pai, do Filho, do Espírito Santo. Amém. Uma boa tarde para você, meu abraço. Até amanhã, nesse mesmo horário, se Deus quiser.

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25: 3h25.

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8: 3h33.
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1: 4 horas.
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1: 4:02.
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1: 46.

0: 4h23.
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9: 4h27. 89 FM.
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3: 4h32.

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5: Ei, galera, e aí, me conta, como é que você tá? Tá tudo bem, tudo legal, tudo em cima na Santa Paz? Que coisa boa, hein? Tarde gostosa de terça-feira e hoje tá agora, a tarde tá bem nublado aqui na nossa cidade Sorriso. Me conta como é que tá aí nas comunidades rurais e também nas cidades vizinhas, hein? Pode me contar aqui como que tá o tempo por aí. Olha o nosso programa Essência Sertaneja até às 18 horas com o melhor da música pra você, hein? 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Bom demais da conta, né, gente? Ei, coisa boa, hein? É o nosso programa Essência Sertaneja, onde toca sempre as melhores músicas pra você. Olha o nosso programa Essência Sertaneja. Abraça você em casa, você no seu trabalho, você nas ruas com seu foninho de ouvido, você no seu carro nos dando carona, nas comunidades rurais, cidades vizinhas, nas estradas da vida. Aos nossos amigos internautas em qualquer lugar do mundo, obrigada sempre pelo carinho da sua audiência. 3521-2400 é você ligando, participando comigo. Esse mesmo número é o nosso WhatsApp, você pode adicionar no seu WhatsApp aí, mandar sua mensagem de texto, sua mensagem de áudio, mas mande aquele abraço para quem você quiser. Hoje, 15 de setembro do ano de 2026, você está aniversariando hoje? Parabéns, felicidades, muita saúde e muita paz para você! Que Deus te abençoe sempre! São os votos da equipe 89.3, especialmente da amiga Rose Mesquita aqui, para você aniversariando o dia de hoje. 4 horas e 43 minutos, aumentando as emoções, dividindo alegrias, diminuindo as tristezas. Vamos com o nosso programa!

0: Jean Giovanni, Cansei de Namorar a Solidão. Enquanto o sol brilhar, Mato Grosso e Matias, você ouviu Gustavo Lima e o apelido carinhoso. Também do Guarujá com Meu Primeiro Amor, Sou Gaúcho, Mário Zan. 3 minutos para as 5.
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19: Opa, boa tarde. 5:06. Esse é o nosso programa Essência Sertaneja. Abraçando todo o pessoal nas refrigerações Protec. Abraço também pro Fábio lá na loja Matrix, conserto de games e controles. Meu amigo Ronaldo, autoescola particular. Daniel e toda a sua equipe, Foco Atual Móveis, na Avenida Amazonas. Meu amigo Toninho, lá do Lava Jato, também o Omar, a Tamires, enfim, também a Adriana. Muito obrigado sempre pelo carinho. 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Meu amigo Jorge Martins, JM Acessórios. Obrigado pelo carinho, viu, meu amigo. Também a esposa Cida Duarte. Estão em Belo Horizonte, ligado no nosso programa. Rodarte Implantes, abraça a doutora Gisele e também doutor Mauro. Bife Sonho Meu, muito obrigado ao Francisco, Douglas, a Rayane e também a Kátia Verônica. GLV Celulares Assistência Técnica, Miguel Otávio e também o Gabriel. Estão ligados aí no nosso programa Essência. Muito obrigada pelo carinho de cada um de vocês. Aparecida em Nova Serrana também tá curtindo o nosso programa, pediu a velha porteira, vai vir comigo daqui a pouquinho. Ainda o Marcão, também o irmãozão aí, ó, o Zé Eurípides, estão ligados no nosso programa Essência, coisa boa, né? Muito obrigada sempre pelo carinho da audiência de cada um de vocês. 5:08, Evaldo Ribeiro, amigo comunicador do rádio na cidade de Pitangui, tá ligado no nosso programa Essência. Zezé de Camargo, irmão da lua, amigo das estrelas.

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Goiânia e Paranaense, meu reino, meu paraíso. Eu vejo também Chico Rei Paranaizinho na cama. João Mineiro e Marciano, caro amigo, transplante de coração, Teodoro Sampaio. Esse é o nosso gostoso programa Essência Sertaneja, hora certa para você. São 5 horas e 34 minutos. Olha, atenção para a perda de documentos. Nosso amigo Adão Assis Reis perdeu sua carteira cor preta contendo todos os seus documentos. Ele perdeu nas imediações do Lojão Global, sentido ao Mato Seco. Quer encontrar, ligar no 31 999 35 5665. Falar com Adão, nosso amigo lá do Mato Seco, ou deixar aqui na nossa emissora, Praça da Matriz, 344 Centro.

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1: Boa tarde. 5 horas e 39 minutos. Obrigada a você que tá aí do outro lado, ligadinho no nosso programa. Meu amigo Rapilo tá lá em Pitangui, pediu o Seresteiro da Lua, daqui a pouquinho você vai ouvir comigo, tá? Nosso amigo Neno também tá ligado, fala comigo, Neno.
2: Fala comigo, Rose.
1: Opa.
2: Menina, alegria das tardes.
1: Opa, tamo junto.
2: Boa tarde.
1: Tarde.
2: Tarde bonita, né, Rose?
1: Tá, bacana.
2: Chuva de novo.
1: Tá, com certeza.
2: Como é que Deus é glorioso?
1: Fala não.
2: É setembro gostoso de chuva, né?
1: Eva, fala não.
2: Não vou tomar muito seu tempo, não. Se for possível, que eu acho que já tá meio esgotado o tempo, porque só agora que eu pude participar.
1: Certo.
2: Queria que você passasse aquela música, Palco do Mundo, com o Trio Parado Duro pra mim aí.
1: Boa demais. Falou, meu amigo Neno, tamo junto e misturado. Nosso amigo Adão tá lá no Mato Seco preocupado com os documentos, mas você vai encontrar, viu, meu amigo? Com certeza. Fala comigo, Adão.
3: Alô, Rose, boa tarde.
1: Tarde.
3: Por gentileza, me inclui eu no próximo sucesso aí. Ofereço a todos os ouvintes que estão ligados na rádio Nova Vereda FM. É isso aí, vamos que vamos.
1: Vamos que vamos.
3: E vem chuva pra nós. Vem. O mar seco aqui tá molhado agora, viu?
1: Ô, trem, hein? Sou bom demais, hein? Aí o nosso amigo Adão no Mato Seco, o Jardim Bigode, tá lá na Vila Gontijo. Também tá ligado o nosso programa. Muito obrigado a Selma em Dores do Indaiá, também tá curtindo. Muito obrigado aí pelo carinho, tá? Pessoal do Engenho do Ribeiro, como é que tá o Engenho aí? Tá chovendo, Joãozinho? Grande abraço ao Júlio. Júlio do Bar também tá ligado. A Sandra. Obrigado. Amanhã já vai abrir, né? Amanhã tem. Amanhã é dia, né? Amanhã é dia lá do bar do Júlio, mas da Sandra. Na quarta-feira é a noite do pastel frito na hora. Tem frango com requeijão, tradicional carne moída com mussarela, tem de queijo e de pizza. Oh, delícia, hein? É amanhã, lá no bar do Júlio, lá no Engenho Ribeiro. Ê, turminha do Engenho, obrigado sempre pelo carinho cada um de vocês, viu? Rapilo também tá lá na cidade de Pitangui, tá lá ligado. Meu amigo Omar em Sacramento, muito obrigado pelo carinho. Lá tá lá no Santa Marta, de orelha em pé no rádio. Oh, coisa boa, né? Vamos pro nosso momento carinhoso.
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0: Ditadura e o palco do mundo. Canga do Tempo, Lourenço e Lorival. Nosso amigo Iraque no bairro Ana Rosa. Abraçando aí o Sacarroia, também o João da Bateria, o João Borracheiro, Murilo e também Orlando. Valeu, Iraque. Grande abraço, obrigada pelo carinho. Você ouviu também os Mani Manito? Olha o som aí pra você. Escuta minha canção, nosso amigo Zé Eurípides, ligado no nosso programa. Nosso saudoso carinhoso com a Ingrata Maria. Faltando 4 minutos para as 6, deixa eu ir embora, gente!
1: 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Tô indo embora, mas deixo com você, meu povo.
0: Finalzinho da minha participação de hoje. Daqui a pouquinho, a hora do Ângelos com o Padre Estevão. Na sequência, tem o Filho da Bola. Logo mais tem Everton Cordeiro. Amanhã, às 6 da matina, em Thales Tavares e Manhã Sertaneja. Tem Jornal da Itatiaia, programa Fé e Esperança. Cláudio Francis. Rádio Esporte, Jornal da Itatiaia, segunda edição. Programa de Bem com a Vida com o Padre Luiz Paulo. A gente se fala às 16h30 com mais um gostoso programa Essência Sertaneja. 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Valeu,

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anjo do Senhor anunciou a Maria, e ela concebeu do Espírito Santo. Ave Maria, cheia de graça, o Senhor é convosco. Bendita sois vós entre as mulheres, bendito é o fruto do vosso ventre, Jesus. Santa Maria, Mãe de Deus, rogai por nós, pecadores, agora e na hora da nossa morte. Amém. Eis aqui a serva do Senhor. Faça-se em mim segundo a vossa palavra. Ave Maria, cheia de graça, o Senhor é convosco. Bendita sois vós entre as mulheres, bendito é o fruto do vosso ventre, Jesus. Santa Maria, Mãe de Deus, rogai por nós, pecadores, agora e na hora da nossa morte. Amém. E o Verbo se fez carne e habitou entre nós. Ave Maria, cheia de graça, o Senhor é convosco. Bendita sois vós entre as mulheres, bendito é o fruto do vosso ventre, Jesus. Santa Maria, Mãe de Deus, rogai por nós, pecadores, agora e na hora da nossa morte. Amém. Rogai por nós, Santa Mãe de Deus, para que sejamos dignos das promessas de Cristo. Oremos. Derramai, ó Deus, a vossa graça em nossos corações, para que, conhecendo pela mensagem do anjo a encarnação do vosso Filho, cheguemos por sua paixão e cruz à glória da ressurreição, pelo mesmo Cristo nosso Senhor. Amém. Glória ao Pai, ao Filho e ao Espírito Santo, como era no princípio, agora e sempre. Amém. As almas dos fiéis, pela misericórdia de Deus, descansem em paz. Amém. Anjo de Deus, que por divina piedade sois minha guarda e proteção, iluminai-me, guardai-me, dirigi-me, governai-me. Amém.

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1: Oi, alô você, são 18 horas e 15 minutos, 18 e 15, está começando o programa Fino da Bola, nessa terça-feira de chuva aqui na cidade de Montes Paixos, dia 15 de setembro de 2026, a temperatura é de 23 graus, nesse momento aqui no centro de Montes Paixos. Estamos falando ao vivo, aqui da Praça da Matriz 344, no coração de BD, né? Falando programa de esporte, né? Vamos falar de futebol profissional, vamos falar do futebol amador e da nossa região. Tudo aqui e agora no programa Fino da Bola, abraçando nossos amigos que acompanham a gente todos os dias. Antônio de Faria Morato, presidente da Liga, grande Moratim, também a Conceição de Lourdes Morato, a Donação. Um abraço pro Alexandre, o secretário da Liga, né? Grande Alexandre, abração para você. Ticrim, o nosso amigo Paulo Cunha, ex-funcionário da Liga, né? Bacana demais o Ticrim, Pedro Paulo Pontes. Um abraço pro meu amigo Sinésio, lá no bairro do Rosário, lá no Buracão, pertinho da casa do Ranchinha, né? O goleirão Sinésio, aquele abraço para você, Sinésio. Também o Nelinho, é o Valdirinho da Prefeitura, grande Nelinho. Um abraço pro meu amigo Valtemir Pracinha, aí no São José. Também o Marcelo, no bairro Ana Rosa, na Rua Oriente. Toda a galera que tá no bar do Marcelo, aquele abraço para vocês todos. Também o Nego, lá no bar, lá na passagem. É, amigo do Bill, grande Nego. Também o Leleco, o Elton Cruz, o Cássio lá da BD Pesca, grande Cássio, Claudinho Pintor, Júlio Rodrigues, o Marcão, lá na Chácara Sagrada Família. É, grande Marcão. Guimarães, o Benguedengo, Alim Benguedengo, o Pepino, lá no São Vicente, o Marquinho do blog. Tá sumido, hein, Marquinho? Aquele abraço para você, Marquinho. Também o Libero aí no Jardim América, o Agostinho Rodrigues, é o homem que salvou a pé do Ranchinho. Também o Valmir Nova Serrano, o Heleno lá na cidade de Moema, o goleirão Heleno, José Eurípides ali na Cruz do Monte. E meu amigo DJ Alex BD, aquele abraço. São 18 horas e mais 17 minutos. Tá por aqui ele, José Francisco Santos, o tal de Ranchinho. Chega mais, Ranchinho, boa noite.
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2: Boa noite, Arone. Boa noite, Thales Tavares. Boa noite, Ivaldo Ferreira. Boa noite, os ouvindo
3: da Nova. Arone, tem desligado o microfone do Ranchinho.
1: Fala no outro, Ranchinho, por favor. Espera só um minutinho, tá? O Ranchinho tá dando aquela ajeitada aqui, né? Programa Fim da Bola. São 18 horas e 17 minutos. 18 e 17. Agora sim, né? Vamos ver se dá certo. Chega mais, Ranchinho. Boa noite.
3: Boa noite, Arone. Boa noite, Thales Tavares, boa noite, Balto Ferreira, boa noite os ouvintes da Nova Vereda. Aonde você estiver, tá junto e misturado com a gente. Pra gente é um prazer ter vocês com a gente. Aquele abração. Boa noite lá pro pintor, Claudinho Pintor. Tio com ele ali na praça ali, tá todo satisfeito, todo feliz da vida, né? É, diz que dinheiro com ele não tem problema, Aron. É a solução.
1: É, com ele não tem problema não.
3: Pois é, com ele é a solução, mas não pinta nada pra gente não, viu? É brincadeira. Aquele abraço. Um abraço também pra todo mundo que tá acompanhando a gente. Toca o bar, cara. Eu vou arrumar meu som aqui, que meu som tá estragado.
1: Mas quando estraga o som, você não tem da conta do brinquedo. Continua o programa Fim da Bola. 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Tá sumido, hein, Ismar? Aquele abraço pra você, meu amigo. 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Aquele abraço para esse pessoal lá da Domac. São 18 horas e 19 minutos. Vamos falar de futebol, vamos falar das categorias de base. Meu amigo Ladinho, Geraldo Mangela, lá no Caique. Tá ligado e tá acompanhando a gente. Boa tarde, né? Boa noite já. Resultado da semifinal da categoria de 4 a 6 anos. 4-6 anos, o resultado é o seguinte: França 2, Brasil 8, Cruzeiro 4, Portugal 1. A final é Brasil e Cruzeiro. Resultado dos jogos de ontem, no caso, né? É, tá por aqui, deixa eu ver aqui. França e Brasil, né? Resultado aqui, Brasil, França e Brasil, o resultado foi França e Brasil, é, Brasil 8-2 na França, isso mesmo. Hoje não deve haver jogos, né? Ladinho tiver ligado, pode falar aí pra gente, Ladinho. Então já tem, né? Já tem a final da categoria, resultado dos jogos de ontem. Já tem as finais, algumas finais já definidas na categoria de 4 a 6 anos. A final é Brasil e Cruzeiro. Nas outras, já tem outras finais também definidas. Final da categoria 2012-2013 é o 15 de Piracicaba e o Mato Seco. É, ainda mais aqui, ó, quer ver? Final da categoria 2014-2015 é Santos e Espanha. A final da categoria 2016 é Cruzeiro e Barcelona. A final da categoria, deixa eu ver aqui, essas finais, só essas finais já definidas, né? Quatro finais já definidas. É o projeto Bom na Escola, Ferinha no Esporte, nosso amigo Ladinho, né? Sempre junto e misturado com a equipe Dona da Bola, grande Ladinho. 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São 18 horas e 22 minutos, continuando o programa Fino da Bola. Abraçando nosso amigo Jardim do Bigode, o Jardim Couto, né? Tá ligado também, tá acompanhando nosso grande amigo Jardim do Bigode. Continuando aqui, falar agora da equipe, vou falar da Copa Jornal Fique Sabendo. Vamos falar da Copa Jornal Fique Sabendo, que já tem as finais, né? Já tem as semifinais definidas. Jogo das semifinais definidas nessa quarta-feira, dia 16, semifinais. Copa Jornal Fique Sabendo, empresarial de futebol Society. Ela mesmo, CTR João Delgado, na Praça Chico Pio, antigo Pamonhão, né? Pertinho do Pamonhão, é lá no CTR João Delgado. Às 19 horas tem o primeiro jogo, Bombas Diesel enfrentando o Agrovete. 19 horas, Bombas Diesel e Agrovete. E às 20 horas tem Qualis enfrentando o Marte Minas. Qualis e Marte Minas, lá no CTR João Delgado, no dia 16, portanto, amanhã. Programada essa grande semifinal, convidar todo mundo para estar participando, né? Para estar participando dessa grande semifinal. Agora ficou as quatro melhores equipes, com certeza vai ser dois grandes jogos amanhã. Lembrando a todos que os cartões aplicados na primeira fase da competição estão zerados. É, então quem estava com dois cartões, então tá zerado, pode chegar junto. Quem recebeu o cartão vermelho, esses assim não pode jogar. Quem recebeu o cartão vermelho na última rodada permanece suspenso para a semifinal, né? Então é esse mesmo. Então quem a automática tem que ser cumprida. São 18h24, vai pro intervalo, daqui a pouquinho a gente tá de volta.
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0: Oi. Estamos de volta, são 18h29 no ritmo dessa música bonita demais da Madonna. 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Continuando o programa O Fino da Bola, abraçando o meu amigo presidente da Liga, o Moratinho. É, Moratinho hoje tá chique, né? Moratinho hoje tá lá no IP. É, hoje é 15, né? Então tá lá na abertura do 13ª edição dos Jogos Escolares de Bom Despacho 2026. Convite especial para o presidente, né? Prefeitura de Bom Despacho. É, por meio da Secretaria de Esporte e Lazer, tenho a honra de convidar Vossa Senhoria para a participação da 13ª edição dos Jogos Escolares de Bom Despacho. Esse importante evento celebra o esporte, a educação e a integração e o espírito de equipe, reunindo nosso estudante em momento de competição, aprendizado e confraternização. Sua presença será uma honra e contribuirá muito para tornar este momento ainda mais especial para nossos alunos, toda a comunidade escolar. De 15 de setembro de 2026, às 19 horas, no Polo Esportivo do IP. É o convite da Secretaria de Esporte, nosso amigo presidente da Liga, Antônio Faria Morata, abraçando a Roberta, a Aline e também o Robinho, o pessoal lá da Secretaria de Esporte, né, Rantinho?
1: Um abraço para essa galera lá, bacana demais, um abraço pro Moratinho que tá lá, né? Bacana, aquele
0: forte, né? O homem é forte demais, né? Falando em Moratinho, tem aqui uma nota oficial, né, da Liga. A Liga Municipal de Esporte, Bom Despacho, nota oficial número 47, Bom Despacho, 15 de setembro de 2026. A Liga Municipal de Esporte, Bom Despacho, vem por meio do seu presidente, Antônio de Faria Morato, mais conhecido Moratinho, comunicar que o jogo do Campeonato de Bom Despacho, edição 2006, entre as equipes do Operário Futebol Clube e Famorino Esporte Clube, será dia 17 de nove, quinta-feira, às 20 horas, no campo do Operário, estádio Pedro de Almeida Filho. Famorino Esporte Clube Tupi será dia 19, no sábado, às 16 horas, no campo do Famorino Esporte Clube, na Arena Famorini. Então, os jogos marcados aí, um para quinta, né, no campo do Operário, estádio Pedro de Almeida Filho, Operário e Famorini, e outro jogo no sabadão, né, lá no campo do Famorini e Tupi, é os jogos do Campeonato de Bom Despacho. Publica-se e cumpre-se, Antônio Faria Morato, presidente da Liga, um jogo na quinta, Operário e Famorini, e no sábado, Famorini e a equipe do Tupi, é o Campeonato de Bom Despacho.
1: Tá aí, o Morato bateu o martelo, acabou, né, Aron?
0: Tá aqui em nota oficial, né, já espera que, vamos ver como é que vai estar definindo essas equipes para quem vai estar chegando a finalíssima. As duas equipes vão estar chegando a finalíssima. Lembrando que no jogo do Operário e a equipe do Famorino na quinta-feira, o jogo teria o jogo da Associação e Tupi, mas o Tupi vai ganhar os 3 pontos, não contando o saldo de gols, né? Porque a Associação não está na competição. E no jogo de sábado, entre a equipe do Tupi e a equipe do Famorino, a equipe do Operário vai estar somando 3 pontos e também não contando saldo de gols. 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
1: Isso, é facinha.
0: 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Continuando aqui com o programa Fim da Bola, É, o Moratinho não tá lá, né? Representando a liga nessa abertura do campeonato. Abraçando o Alexandre, é o secretário da liga. Cara, bacana esse Alexandre. Vamos falar aqui da Copa Centro-Oeste Master. É, a Copa Centro-Oeste Master Cinquentões 2026, dia 16 do 9. Portanto, amanhã, quarta-feira, às 20 horas, pela quinta rodada, no estádio Joaquim Caetano Sobrinho, campo da Associação em Arcos. Tem o Maringá, é Maringá de Formiga e o Operário de Bom Despacho. Maringá de Formiga e o Operário de Bom Despacho. É, tá aqui a arbitragem, né? A foto dos três, eu não conheço nenhum. Conheço nenhum e não tenho nome de nenhum.
1: Pois é.
0: É, tá aqui, ó, três árbitros aqui, ó. Tão, tá tem aqui, isso. O pessoal da arbitragem tá aqui, viu?
1: Só essas que, coisas, né,
0: Arão? É, só que aqui não tem o nome de ninguém, eu não conheço nenhum, não tem nem como falar. Só tem três árbitros calados pra esse jogo aqui: o bandeira, dois bandeiras e o árbitro. Só não tem o nome deles aqui. Depois o Deus tiver. Se você descobrir, Deus, você manda pra nós, o Deus.
1: Isso.
0: Esse Deus é brinquedão. Olha quem descobrir, manda, né, gente?
1: Manda, ele é atento lá.
0: É, né? Essa Copa Centro-Oeste Master aqui. Teve a sétima. Esse jogo, lembrando que esse jogo é da quarta rodada, viu, Ranchinho? Esse jogo é aquele que foi adiado devido ao acidente que aconteceu com aquele jogador do Maringá.
1: Sei.
0: Infelizmente, dias depois veio a falecer, mas esse jogo vai ser cumprido. Maringá e Operário.
1: Isso.
0: Tá aqui o resumo da sétima rodada. A sétima rodada que aconteceu no último final de semana. O Maringá ganhou em casa, perdeu de 2-0 para o Ipiranga. O América Água Preta jogando em casa, gol do Marcelo, 3-1, e o Operário perdeu mais uma, agora perdeu em bom despacho para a equipe do Moema.
1: Ei, Operário, filma o taco, meu filho.
0: Classificação, o primeiro colocado é o Ipiranga de Arcos, 16 pontos, o segundo, o América Água Preta, 12, o terceiro é o Marcelo, 10, o quarto, o Moema, com 8, o quinto é o Maringá, com 6, o sexto, o Rio Branco, com 4, e o Operário é o último, com 0 pontos. É. Essa é a classificação. Os artilheiros até o presente momento: Wagner Vasconcelos do América Lagoa Preta tem 6 gols. Com 5 gols está o João Flávio Soares do Ipiranga. Com 4 gols, Rogério Arimateia da Silva do Moema. Com 4 gols, Gilson Antônio Brito do América Lagoa Preta tem 3 gols. O Júlio César Almeida do Ipiranga tem 3 gols. Raimundo Luiz Santana do América de Lagoa Preta, esse também tem 3 gols. São os principais artilheiros da Copa Centro-Oeste Mato, cinquentões, que são só jogos decisivos. Atletas com pendurado, com 2 cartões amarelos do América de Lagoa Preta: Renato Geraldo Lopes, 2 cartões amarelos. Do Maringá tem o Alencar Eustáquio Félix, José Rafael da Silva, 2 cartões amarelos também. Do Moema, José Gilberto Delfino, 2 cartões amarelos. Do Operário, Mário Lúcio de Souza, Ulisses de Souza Costa, 2 cartões amarelos. Do Rio Branco de Nova Serrana, Adivaldo Pereira Lima, Delmiro Luciano Reis, do Rio Branco, 2 cartões amarelos. São os atletas pendurados. Lembrando que esse jogo tem esse jogo amanhã, Maringá e Operário, na cidade de Arco, já com a equipe do Maringá. Vai estar mandando seus jogos da cidade de Arco. São 18h37, vai para o intervalo daqui a pouquinho, a gente está de volta.
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0: Estamos de volta, são 18h40. É, 18h40, programa Fim da Bola nessa terça-feira, né? Terça-feira de chuva aqui na cidade de Bom Despacho. Muito bacana, muito bom a chuvinha, né, Ranchinho?
1: É, muito bom. Chuvinha
0: isso
1: é bom.
0: Isso é bom lá na roça, né, Ranchinho? Lá no João Libero. Você não mandou alô pra ele, não, Ranchinho?
1: Eu não mandei, não, porque no início o trem deu pepino
0: então,
1: aqui, né?
0: Então agora tá na hora. Vamos.
1: Deixa eu mandar um abraço lá pro João Libero, lá na roça. E também o Vicente, o Caio, também o Vicente vinha pra roça hoje, não sei se foi.
0: Que ele é mala, não é?
1: Porque choveu,
0: nossa,
1: é mala.
0: Foi. Nossa
1: senhora. Mala pesada.
0: Não, Deus me livre, vizinho, tem mais um que deve ser vizinho dele.
1: Um abraço tá também, um abraço também lá em Nova Serrana pro meu amigo lá, que tá lá acompanhando, deve ter pensado, né? O rapaz pisou na bola.
0: Esqueci
1: comigo.
0: Esqueci dele, né? Valmir.
1: Valmir. E também o Nelinho também, eu mandei abraço pro Nelinho. O Nelinho, aquele abraço pro Nelinho.
0: Pode esquecer dele, não.
1: Aquele abração pra ele, não pode não. É. Ele chegou de viagem, tá entusiasmado.
0: Eu vi, né? Ele agora, tô bem aqui na vez Palmeiras, que eu vi do serviço, ele falou, tô indo embora de pré, vou escutar o programa, manda aula pra mim, esquece
1: tá,
0: não.
1: Tá entusiasmado, chegou de viagem, tá entusiasmado.
0: Ah, foi lá no Divino Pai Eterno.
1: Foi.
0: Bacana demais, muito bom, né, gente?
1: Vista Forgado.
0: É, e o Sotoneco, tem alô
1: Sotoneco
0: pra ele?
1: Sotoneco também, tem que mandar alô pra ele também. Sotoneco! Aquele abraço pro senhor e toda a família, né? O Edinho casado com a...
0: O Edinho é o da pracinha ali.
1: Da pracinha.
0: Pedro
1: ali.
0: Coelho.
1: Isso,
0: Coelho. Saudoso Coelho, né?
1: O Edinho também tá com
0: gente boa. Ali, tem abraço. Mais também o Pedrinho Pó, Pedro Vargas.
1: Pedro Vargas e também lá o Dila.
0: Dila do Açougue.
1: O Dila do Açougue, aquela abraço.
0: Valdir Firmino, grande Dila, né, gente?
1: É, grande Dila.
0: Gente boa. Também o Gilberto Tonhão, Gilberto Leandro da Costa, aquele abraço pro Gilberto, né? Também o Edmar, né? Mais conhecido como Piu Piu. Tá lá tomando aquela...
1: Ah, é. Não sai de lá.
0: Tá lá. O que que tá fazendo a dessa? Tomando água, né, gente?
1: Boiando a garganta.
0: É, não faz. Não sei que é pra tirar o pó da garganta.
1: Tirar o pó.
0: É, mas gasta umas 10 cervejas pra tirar. É, Piu Piu, você é forte demais, viu? Grande Delcio aí na cidade de Moema, né? Falando... Ontem a gente trouxe aquela notícia aqui, Ranchinho, né? Conversando com o Deus depois por telefone, ele me esclareceu, me contou tudo o que aconteceu detalhadamente, né?
1: Pois é, a pessoa esclarecida,
0: é,
1: né?
0: E eu confio muito na palavra do Deus.
1: Com
0: né?
1: certeza.
0: A pessoa do índole muito bacana, muito boa. Né? Ele disse, né, que o helicóptero chegou para pousar no campo, mas o pessoal não aceitou. As duas equipes, né? O pessoal do Famorino e o pessoal do América não aceitou. Certo. O árbitro também não parou o jogo.
1: Certo.
0: O jogo continuou a mesma coisa. Não parou o jogo hora nenhuma, faltava 10 minutos pro jogo terminar. O jogo terminou e o Delcio disse que o avião, né, aterrissou num lote vago ao lado do campo.
1: Certo.
0: Não foi dentro do campo, igual o pessoal falou, né? Então, assim, gente...
1: Ao lado do campo.
0: Ao lado do campo. A gente até disse que eu não ia entrar muito detalhe, porque a gente não estava lá.
1: Isso.
0: Então, ouvindo da boca do Deus, vindo do Deus, então o pessoal, quem colocou muitas coisas aí, tem muita coisa que não é o correto, né? Que estão divulgando nas redes sociais, principalmente. O jogo não foi interrompido, o avião não desceu dentro do campo.
1: Certo.
0: Continuou normalmente, o avião aterrissou num lote ao lado do campo. Eles queriam que o avião descesse do campo, mas só que as equipes do Famorino e do América não aceitou e o árbitro não parou o jogo, continuou normalmente.
1: Tá certo.
0: Então, você tá esclarecido então, né?
1: Respeitaram, né?
0: Os entendidos entenderão.
1: Isso.
0: Né, Ranchinho?
1: Com certeza.
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1: Esse tem mesmo.
0: É, tem gente boa, né, Jim?
1: Tem, esse tem mesmo.
0: O Almir é um cara bacana, né, Jim?
1: O Almir, o pai dele, né, e os empregados também, todos são bacanas.
0: É, com a equipe a dona da bola tem mais de 20 anos junto, né?
1: Mais de 20 anos junto.
0: Parceria, cara, esse aí é parceiro de verdade, né? Os outros também são, mas esse aí é o mais velho da turma aí, né, Jim?
1: É um dos mais velhos, né?
0: Um dos mais velhos, a turma é fiel, né, graças a Deus. 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
0: Esse aí é da nossa terra.
1: Esse aí também é da nossa terra.
0: É, pessoal.
1: É junto e misturado com nós.
0: Verdade. Continuando aqui falando, né, vamos falar agora dos resultados da UCASF. Sábado em Moema, categoria 2018, América 1, Famorini de Bom Despacho 2. Na categoria 2017, América 4, Famorini 0. Domingo em Morada Nova, categoria 2014, Elis de Morada Nova 0, Famorini 3. Categoria 2013, Famorini 2, Elis 2, Famorini 1. E categoria 2012, Elis 0, Famorini 2. Foi o resultado dos jogos aqui, dos jogos do Famorini. Tem aqui o resultado. Deixa eu procurar o meu amigo Delcio aqui. Aqui, ó. Tem o resultado da praticamente quase todos os jogos aqui, né? 20º Regional da UCASF, resultado da quarta rodada, súmulas enviadas. Dia 12 do 9, sábado, na cidade de... lá em Arcos, Ipiranga, IP, categoria 2018, Ipiranga 1, IP 4. Oh. Os gols aqui tá Ian para o IP, né? O Ian para a equipe do Ipiranga, para o IP marcou o Antônio, o Henrique, o Joaquim e o Vitor. Categoria 2016, Ipiranga 1, IP 0. Gol do Ipiranga foi marcado pelo Pedro Lucas. Cristalino de Bom Despacho, Associação, categoria 2018. 3-0 para o Cristalino. Os Lucas, o Samuel e o Vitor marcaram para a equipe do Cristalino.
1: Cristalino não tá brincando.
0: 3-0. E na categoria 2016 houve empate. Cristalino, Associação, 0-0. Domingo, o jogo que aconteceu em Moema, né? América e Famorini, categoria 2018, América 1, Famorini 2, gol do América foi do Theo, do Famorini, o Yuri e também o Theo. Categoria 2017, 4-0, 4-0 para o América. Everton marcou 3 vezes e Davi Lucas fez 1 gol. Em Morada Nova, Elis e Famorini, 3-0, Famorini. Os gols do Famorini foi Theo 2 e... Ítalo marcou 1 gol. Certo. Categoria 2013, 2-1 para a equipe do Elis, Bernardo e Lucas para a equipe do Elis, e o Famorino foi marcado pelo Davi. Categoria 2012, 2-0, Famorino, Davi e Luiz, 0 gols do Famorino. Afacém e Ipiranga, categoria 2015, Afacém 1, Ipiranga 3, gol da Afacém foi marcado pelo Enzo e do Ipiranga, Emílio, o Lucas e o Miguel. Categoria 2014, Afacém 1, Ipiranga 3. Gol da Afacém foi marcado pelo Davi. Os gols do Ipiranga, Anderson marcou 2 vezes e o Gabriel fez 1 gol. Categoria 2013, Afacém 1, Ipiranga 3. O gol da Afacém foi do Iago e o gol da equipe do Ipiranga, 3 gols marcado pelo Rafael. Ó, 3 gols. Dia 13 do 9, domingo, Lanús Independente, categoria 2017, 6-1 para o Lanús. Gol do Lanús foi marcado, Vitor marcou 2 vezes, o Arthur 2 vezes, o Henri marcou 1 e o Ulisses marcou 1. Murilo marcou para a equipe do Independente. Categoria 2016, 6-0 também para o Lanús. Lanús 6, Independente 0. Bernardo, Braia, Davi, o Lucas, o Luiz, né, marcou 2 gols. Esse foi o resultado da 21º Regional da UCASF pela quarta rodada. Esse campeonato é um sucesso da região, né? É a União dos Clubes do Alto São Francisco.
1: Parabéns pra eles, ó.
0: Muito bom, né? Muito bom. Bem. A gente agradece o Delcio, né? Mandando os resultados, também o pessoal do Famorini, Teodoro. Isso. E só lembrando que as equipes de Bom Despacho vão ficar paradas, né? Vão ficar paradas uns dias do Regional da UCASF, né? Por causa dos jogos colegiais que vai acontecer aqui na cidade de Bom Despacho. Do dia 15, né? Portanto, de hoje, 15 de novo, até o dia 6 do 10, de 15 de setembro a 6 de outubro, as equipes de Bom Despacho não estarão jogando pelo Regional da UCASF devido aos jogos escolares de Bom Despacho, né? Então o pessoal já está avisado.
1: Essa categoria do Famorini, você tem condição de me dar a idade dela, por favor?
0: Qual categoria?
1: Essa jogou aí, assim.
0: Foi um punhado aí?
1: Foi meio de semana, foi contra a Associação, não foi?
0: Tem um jogo contra a Associação aqui. Isso. Depois do intervalo eu te falo. Hoje já vai pro intervalo, daqui a pouquinho já tá de volta.
1: Então é pai e bola também, viu?
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0: Tem jogos hoje. É, tem jogo hoje, a partir das 19 horas, tem Vasco da Gama e Santa Fé. No jogo de ida, 0-0. Agora o Vasco ganhando de 1-0. Quem ganhar de 1-0 passa pra outra fase, né, Ranchinho?
1: Qualquer um dos dois que ganhar de 1-0 passa, né?
0: Passa pra semifinal, não é isso?
1: Isso.
0: É, também tem hoje às 21h30, tem Boca, tem São Paulo e Boca Júnior. Jogo de ida. O Boca Júnior ganhou do São Paulo pelo placar de 1-0.
1: Isto.
0: É, o São Paulo tem que ganhar de 1-0 para levar para os pênaltis. O jogo é a partir das 21h30, Ranchinho.
1: E o São Paulo vai jogar de solcar, viu?
0: É, São Paulo é um time mais regular que existe no planeta, né?
1: É.
0: E amanhã, 19 horas, amanhã às 19 horas, a partir das 7 horas da noite, você pode acompanhar aqui também na Rádio Nova Veredas, tem Atlético Mineiro e Santos no jogo de ida. 2-0 para o Santos. Santos 2, Atlético 0. Agora tem o jogo da volta. Santos 2, Atlético 0. Agora tem o jogo da volta na Arena MRV. O Atlético tem que ganhar com diferença 2 gols. Vai para pênalti. Diferença 2 gols. Acima de 2, o Atlético passa. Se perder de 1-0, o Galo está eliminado, Ranchinho.
1: Isso.
0: É o jogo de amanhã, Ranchinho.
1: É jogo difícil, Arano. Muito difícil, porque essa derrota de 2-0 não deu conta de fazer
0: e
1: um gol.
0: E outra coisa, Ranchinho. Ah. Desculpa ter te cortado. O Tilo Santos é um grande treinador que conhece tudo o Atlético.
1: Tudo o Atlético. Conhece tudo o Atlético. E o jogador também. A maioria dos jogadores tudo conhece do Atlético. E estão jogando bem lá no Santos. Você vê, só o do Atlético não estava jogando nada, foi pro Santos estar jogando bem. O time do Atlético é cheio de altos e baixos, você sabe disso, está acompanhado. Um jogo joga bem, outro jogo joga mal. Vamos aguardar o que vai acontecer.
0: Vamos ver o que vai acontecer, né, gente? 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
0: 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Fale com Edson Ivo e o Moisés, Ranchinho.
1: É pai e bola.
0: É. Quem entende que é pai e bola?
1: Na hora, escutei.
0: Ah, agora eu entendi.
1: Que é isso?
0: É na hora, né, Ranchinho?
1: Aí na hora.
0: Vamos falar de jogos da Comebol Libertadores. Comebol Libertadores tem hoje, 19 horas. Tem Pratense e Fluminense. Pratense e Fluminense pelas quartas de finais.
1: Que é aquilo? Eu vi o falar em Fluminense, deixa eu só ver o negócio. Eu vi o Hulk saindo de campo contra o Atlético, tudo remendado, que é aquilo?
0: Não, mas o Hulk não jogou contra o Atlético, não,
1: velho. Ah, não, foi quem?
0: Ele jogou, não, porque por conta que foi negócio do contrato, né? Não pode jogar. E o Fluminense também entrou com o time mesclado, bastante reserva.
1: O jogador do Fluminense saiu todo remendado, velho.
0: Não, eu não vi, não. É quarta de finais, jogo de segundo jogo, de total de 2 jogos, né? Jogo de ida, Fluminense 2-0. Fluminense jogou no Maracanã e ganhou 2-0 o primeiro jogo. Agora tem o jogo da volta contra esse Platense aí. No Platense também tem que ganhar a diferença de 2 gols para levar para os pênaltis. Fluminense ganhar de qualquer empate, pode perder até de 1-0 que da Fluminense, gente. Então Fluminense, tá bem encaminhada a situação do Fluminense.
1: Né? O Fluminense tá com a situação mais tranquila, mas também não pode parar, não. Tem que correr, né, Aron?
0: É, e o time do Fluminense é um time meio veterano, né, Ranchinho?
1: Isso.
0: É, vamos ver mais. Tem mais jogos aqui amanhã, 19 horas, tem LDU de Quito e Palmeiras no jogo de ida, 1-0 Palmeiras. Palmeiras ganhou de 1-0. Agora tem o jogo da volta. Tem Corinthians e Estudiantes, jogo de ida 1-1. Agora tem o jogo da volta também. O jogo agora é no, na Arena, lá em Itaquera.
1: Jogo difícil pro Corinthians.
0: Jogo difícil pro Corinthians, é Corinthians Estudiantes. Tem Flamengo Independente Del Valle, o Flamengo tá com a vida boa. Primeiro jogo o Flamengo ganhou de 2.

0: 2-0 fora de casa e agora joga em casa. O Flamengo está tudo encaminhado, Flamengo esse ano,
1: Flamengo,
0: né, Chico?
1: O Flamengo lá vai encaminhando tudo, é o time, né?
0: Que... É, brasileiro, que é o líder.
1: Além de encaminhar tudo, ainda encaminha da CBF também.
0: É, né? Ainda tem um VAR Flamengo. Hoje, uma boa, falta 30 segundos para 19 horas.
1: Já está na hora?
0: Está na hora.
1: Mas agora que eu cheguei.
0: Mas está na hora mesmo.
1: Pois é, aquele abraço, fica com Deus que eu estou indo com ele. Obrigado, Arona, obrigado, Thales Tavares. Obrigado, os ouvintes da Nova Vereda. Amanhã nós estamos juntos e misturados novamente. Tchau, tchau e até lá.
0: Também estou indo embora, agradecendo a todos que participou com a gente, ouviu nem que seja um pouquinho do nosso programa. Um abraço a todos, fique com Deus e até amanhã.
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5: Brasília, 19 horas. Está no ar a Voz do Brasil. As notícias do governo federal que movimentaram o país no dia de hoje.
6: Olá, uma boa noite.
5: Boa noite para você que nos acompanha em todo o país.
6: Terça-feira, 15 de setembro de 2026.
5: Vamos aos destaques do dia.
6: A infraestrutura por trás da tela. Data Centers mantém o mundo conectado.
5: E Brasil sanciona a lei que cria regime tributário especial para a instalação desses espaços no país.
6: É o Redata. Medida prevê incentivos fiscais e uso de energia renovável. Pablo Mundim.
7: A nova legislação também contempla serviços de computação em nuvem e operações de inteligência artificial, como treinamento e geração de respostas para modelos de IA.
5: Produção agrícola e pecuária.
6: O Brasil colheu cerca de 361 milhões de toneladas de grãos na safra 2025-26, 2,6% a mais em relação à anterior.
5: E produção de carnes deve ultrapassar 34 milhões de toneladas em 2026 e 2027. Natália Kozlik.
8: De acordo com a Conab, o resultado permitirá um aumento nas exportações sem comprometer o abastecimento do mercado interno.
6: Um refúgio científico no meio da Amazônia.
5: Às margens do Lago Tefé, a biblioteca reúne mais de 28 mil obras ligadas à região. Cleide Lopes.
9: Localizada em uma região cercada por áreas protegidas, ela é o único local com conteúdo científico em um raio de mais de 500 quilômetros.
6: Hoje na apresentação, Luciana Vasconcelos e Nazi Brum.
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6: Sancionado o regime especial de tributação para serviços de data centers, o Redata.
5: A lei prevê incentivos fiscais e suspende a cobrança de tributos federais para a compra de equipamentos destinados à instalação, ampliação e modernização dos centros de tecnologia, os data centers.
6: Uma das obrigações das empresas é o compromisso com a sustentabilidade e o uso de energia limpa.
5: Mas você sabe o que são os data centers? Vamos entender na reportagem de Pablo Mundim.
7: Data centers são estruturas que armazenam, processam e gerenciam grandes volumes de dados e aplicações digitais. O Brasil passa a ter um regime especial de tributação para estimular a instalação de data centers no país. A nova lei cria incentivos fiscais para a compra de equipamentos usados nesses centros de processamento de dados. Para ter acesso aos benefícios, as empresas terão de cumprir contrapartidas. Entre elas, reservar pelo menos 10% da capacidade de processamento para o mercado interno, utilizar energia de fontes limpas ou renováveis e investir no país. Também haverá exigências de eficiência no uso da água para o resfriamento dos equipamentos. O secretário executivo do Ministério da Fazenda, Rogério Seron, destaca o papel dessa medida na indústria 4.0.
10: É uma crítica muito recorrente quando se discute data centers, a questão do consumo excessivo de água e que isso pode ser um problema. As novas soluções já que se chamam de circuitos fechados, o projeto endereça isso de uma forma muito adequada. Então, o consumo de água não será um problema. E a energia, a nossa energia, sim, é muito, esses data centers consomem muita energia, mas diferente do resto do mundo, aqui a gente produz energia limpa, de baixo carbono e renovável. Então, novamente, isso não vai ser um gargalo, vai ser uma grande oportunidade.
7: A nova legislação também contempla serviços de computação em nuvem e operações de inteligência artificial, como treinamento e geração de respostas por modelos de IA. Segundo o ministro do Desenvolvimento, Indústria, Comércio e Serviços, Márcio Elias Rosa, o regime prevê a suspensão por 5 anos de tributos na compra de componentes eletrônicos e outros equipamentos de tecnologia da informação e comunicação.
11: Há uma suspensão dos tributos federais, nós temos a expectativa de que estados nos acompanhem, que os municípios nos acompanhem, mas o fato é que há uma suspensão dos tributos federais sempre que o produto não tiver produção nacional equivalente, desde que seja destinado para o ativo, né, imobilizado desses investimentos, e vale por 5 anos. Ou seja, nós estamos em face de uma grande inovação.
7: A entrada no programa dependerá de autorização do Ministério da Fazenda e as empresas precisam estar em dia com os tributos federais. Reportagem Pablo Mundim.
12: A gente acabou de falar dos incentivos aos data centers, aqueles galpões gigantes, verdadeiros supercomputadores que fazem a mágica da internet acontecer hoje em dia, guardando nossas fotos e fazendo funcionar a inteligência artificial.
5: Mas para entender como a gente chegou até aqui, vale a pena voltar um pouquinho no tempo e ver como a internet evoluiu ao longo das décadas.
12: Quem é dessa época vai lembrar. 30 anos atrás, navegar na web era aquela novela da conexão discada, cheia de bips, chiados e paciência.
5: Pois é, Nazi, de lá para cá tudo mudou. Hoje, mais de 90% dos brasileiros estão conectados. E aquela internet lenta deu lugar a uma rede rápida, que está na palma da mão, no celular, no trabalho e no nosso dia a dia.
12: Pois é, confira os detalhes dessa evolução na reportagem de Gabriela Noronha.
13: Quem lembra desse som inconfundível da conexão discada? Há cerca de 30 anos, esses bips e chiados significavam que alguém estava se conectando ao mundo novo. No Brasil, a internet começou a se popularizar no final dos anos 90 por meio de modems ligados à linha telefônica. Só na década de 2000, com a introdução da banda larga, foram possíveis conexões mais rápidas e estáveis, como explica Giovanni Almeida, professor da Faculdade de Ciências e Tecnologias em Engenharia da Universidade de Brasília.
14: No início, era a tecnologia discada. Então, quem poderia ter acesso à internet era quem tinha um telefone em casa. E depois, então, começa a ter uma evolução, que é quando surge a tecnologia que a gente, né, chama de rede de telefonia celular. Então, se tem desde a primeira geração, né, por isso tem 1G, 2G, 3G, 4G e hoje 5G. Aí, a partir da tecnologia 4G é que ficou mais forte, aí coincide com o uso do smartphone, surgimento do smartphone, que aí permite que hoje a gente tenha, né, esse acesso na palma da mão.
13: Com a expansão da infraestrutura de internet e a diversificação das tecnologias, cerca de 169 milhões de pessoas no Brasil já estão conectadas hoje. Segundo dados do Instituto Brasileiro de Geografia e Estatística, o IBGE, mais de 90% da população já tem acesso à rede. O que muitos não sabem é que, embora o destino final seja a tela do celular ou do computador, o caminho percorrido pelo sinal varia entre a fibra ótica, a rede móvel e o satélite. De acordo com Thiago Brown, assessor do Departamento de Investimento e Inovação do Ministério das Comunicações, cada tecnologia atende a uma realidade geográfica e a diferentes necessidades de uso.
15: O que é muito importante a gente ter em mente é que todas essas tecnologias, seja satélite, telefonia móvel ou fibra ótica, elas se complementam, né? Então, naquela região onde é mais difícil chegar a fibra ótica, a gente consegue, através de uma comunicação telefonia móvel, levar conectividade banda larga para a população. E aí, mais difícil ainda, aquela região mesmo remota, de rural, de fronteira, por exemplo, em estados que tem muita densidade de floresta, mas existe gente morando ali, existem brasileiros morando ali, a gente tem a solução via satélite para levar também. também.
13: O assessor do Ministério das Comunicações destaca ainda que, para além das experiências cotidianas, redes estáveis e ultrarrápidas permitem o acesso a serviços públicos digitais, como telemedicina e conteúdos educativos.
15: Com a chegada da internet de alta velocidade, a gente consegue levar saúde. Um especialista da área médica consegue fazer o atendimento desse brasileiro que está numa região rural, por exemplo, né? E aí acesso à educação nem se fala, né? A internet hoje tem todo o conteúdo de todos os tipos.
13: Para mais informações sobre as tecnologias disponíveis e a qualidade dos serviços prestados, basta consultar a página da Anatel na internet no endereço anatel.gov.br. A agência regula e fiscaliza o setor de telecomunicações, estabelecendo normas técnicas e mediando conflitos entre consumidores e operadoras. Reportagem Gabriela Noronha.
5: O Brasil colheu cerca de 361 milhões de toneladas na safra 2025-26, segundo estimativa da Companhia Nacional de Abastecimento, a Conab.
12: O volume representa alta de 2,6% em relação à temporada anterior. A área plantada também deve crescer, chegando a 83,5 milhões de hectares. Confira na reportagem.
16: A produção brasileira de grãos na safra 2025-2026 fechou o ciclo estimado em 361 milhões e 700 mil toneladas, segundo a Companhia Nacional de Abastecimento, a Conab. É o 12º e último levantamento para o período de setembro do ano passado a agosto deste ano. Os números mostram um aumento de 2,6% em relação à temporada anterior. A área de plantio estimada é de 83 milhões e 500 mil hectares, crescimento de 1,7% em comparação com o ciclo anterior. Os maiores aumentos de área estão nas lavouras de soja e milho. Segundo Nayara Bittencourt, diretora de Política Agrícola e Informações da Conab, as condições climáticas contribuíram para os dados estimados.
17: Então, em relação à soja, nós temos 180,4 milhões de toneladas colhidas. Esse resultado ele decorre tanto de uma expansão de área plantada e também das condições climáticas que foram bastante favoráveis nesse ano, com uma boa produtividade do ciclo. O milho também é uma cultura de destaque aqui, com 144 milhões de toneladas, também com condições climáticas bastante favoráveis nas principais regiões produtoras.
16: A Conab também apresentou uma estimativa para a próxima safra, de 2026 a 2027. A produção brasileira pode chegar a 366 milhões e 600 mil toneladas de grãos. Soja e milho apresentam tendência de crescimento. De acordo com a Conab, o resultado projetado reflete uma maior área semeada, o que compensa uma ligeira perda esperada na produtividade média nacional das lavouras. Quem comenta é o presidente da companhia, Silvio Porto.
18: Nós estamos apresentando aqui uma expectativa de crescimento de área praticamente para todas as culturas, mas nós estamos identificando uma redução de área no Rio Grande do Sul, mas nós estamos identificando também uma compensação dessa redução em outros estados.
16: O IBGE, que faz um levantamento anual da safra, estima para 2026 uma produção agrícola de 352 milhões e 900 mil toneladas, 2% acima do resultado registrado em 2025. Arroz, milho e soja representam 92,9% da produção estimada e ocupam 87,4% da área a ser colhida. Entre as regiões, o Centro-Oeste apresenta a maior estimativa de produção, seguido por Sul, Sudeste, Nordeste e Norte. E Mato Grosso é o maior produtor, com 32,1%, seguido por Paraná, Rio Grande do Sul, Goiás, Mato Grosso do Sul e Minas Gerais. Com locução de Thaís de Araújo, reportagem Luciana Colares de Holanda.
5: No mercado de carnes, também há projeção de alta nos próximos anos.
12: Segundo a Conab, o resultado será puxado pela produção de carne suína e de frango em 2026 e 2027.
19: Segundo projeções da Conab, Companhia Nacional de Abastecimento, a produção brasileira de carnes deve ultrapassar 34 milhões de toneladas neste ano e no próximo. O valor é 2% maior que o volume obtido em 2025 e foi influenciado sobretudo pela avicultura de corte e a suinocultura. De acordo com a Conab, o resultado permitirá um aumento nas exportações sem comprometer o abastecimento do mercado interno. Os dados divulgados nesta terça-feira também estimam alta na produção de ovos no país nos próximos anos. A publicação completa pode ser acessada no endereço www.gov.br/Conab. Natália Koslick para a Voz do Brasil.
5: Atenção participantes da Prova Nacional Docente.
20: O Instituto Nacional de Estudos e Pesquisas Educacionais Anísio Teixeira, o INEP, recomenda aos inscritos consultar com antecedência o local de prova, que será aplicada no próximo domingo, 20 de setembro.
5: As informações estão disponíveis no cartão de confirmação da inscrição no sistema PND.
20: Os portões serão abertos ao meio-dia, no horário de Brasília, e fechados pontualmente à 1 da tarde.
5: O resultado final está previsto para 15 de dezembro.
20: Mais informações em pnd.inep.gov.br.
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22: Oi, meu nome é Davi Enzo e a minha pergunta é: quantas horas por dia eu preciso estudar?
5: A professora de Biologia Maria Antônia Ferreira vai responder essa dúvida. Vamos conferir.
23: Para essa pergunta, não existe uma resposta exata, porque isso é muito individual de cada um. Eu diria para vocês focarem mais em qualidade de estudo e menos em tempo. Porque, por exemplo, se você estudar 2 horas por dia, mas essas 2 horas forem bem proveitosas com foco total, é mais eficiente do que 5 horas toda hora oscilando o foco. Então, eu acho que assim, o máximo possível que você consiga manter um bom rendimento, um bom foco ali nesse tempo de estudos. Lembre-se, no dia da prova vocês estarão realizando exercícios. Vocês precisam estar preparados para responder questões. O Enem é muito mais do que simplesmente decorar um monte de teoria. Ele é uma prova de leitura, interpretação e preparação para responder exercícios.
5: As provas do Enem vão ser realizadas nos dias 8 e 15 de novembro. 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Um local de conhecimento no interior do Amazonas, onde é possível acessar obras dos primeiros cientistas que pesquisaram a região.
20: Biodiversidade, populações ribeirinhas e recursos naturais estão entre os temas das pesquisas.
5: A biblioteca que fica em Tefé é um convite para pesquisadores, estudantes e qualquer pessoa que queira saber mais sobre a Amazônia brasileira.
20: Ela é um centro de pesquisa de excelência vinculado ao Ministério da Ciência, Tecnologia e Inovação.
24: Preservar a Amazônia é garantir vidas no planeta, mas para preservar é preciso conhecer, e é justamente esse o objetivo da biblioteca Henri Waterbeats. Às margens do Lago Tefé, no Amazonas, a biblioteca conta com 28 mil obras científicas dedicadas à região. Mais do que reunir livros, a biblioteca é há mais de 3 décadas uma guardiã da memória científica da Amazônia. A bibliotecária Graciete do Socorro Rolim conta um pouco sobre a sua história.
25: Nós temos vários títulos de vários viajantes naturalistas que andou aqui pela região amazônica. Se você quiser fazer uma pesquisa histórica dos primeiros estudos relacionados aqui na região, tanto na parte de biologia, botânica, zoologia, arqueologia, a parte da antropologia, esses livros, eles são fontes riquíssimos dessas informações.
24: O acervo conta com publicações sobre a conservação da biodiversidade, uso sustentável dos recursos naturais, estudos sobre populações ribeirinhas e diversidade socioambiental. A biblioteca é uma fonte de consulta para pesquisadores, estudantes e profissionais de diversas áreas. Localizada em uma região cercada por áreas protegidas, ela é o único local com conteúdo científico em um raio de mais de 500 quilômetros, como explica Graciete do Socorro Rolim.
25: Além da importância dela científica, né, o lugar é muito bonito. Tem os janelões de vidro. Então, dá a vista direta para o Lago Tefé. A vista é muito linda.
24: Para saber mais sobre a biblioteca Henri Waterbeats, é só acessar a página mamirauá.org.br. Reportagem Cleide Lopes.
5: Os gabaritos preliminares do Exame Nacional de Avaliação da Formação Médica, o ENAMED, e da primeira etapa do Revalida já estão disponíveis para consulta.
20: O prazo para apresentar recursos termina nesta quinta-feira, dia 17 de setembro.
5: As versões definitivas do gabarito oficial da prova, objetiva e o resultado definitivo serão publicados no dia 4 de dezembro.
20: O ENAMED avalia a formação médica, já o Revalida comprova diplomas médicos expedidos por universidades de fora do Brasil para exercício profissional no SUS.
5: Para mais informações, acesse gov.br/inep.
20: Conhecer o território indígena e seus caminhos pode fazer toda a diferença na hora de salvar uma vida.
5: Por isso, foi implementado um projeto piloto em Dourados, no Mato Grosso do Sul, o SAMU Indígena.
20: A equipe conta com profissionais indígenas e reduzem mais da metade o tempo de resposta em emergências em saúde nos territórios.
0: Com atendimento na língua nativa, o SAMU indígena funciona 24 horas por dia, 7 dias por semana, e atende cerca de 25 mil indígenas de três etnias que vivem na Reserva Dourados, em Mato Grosso do Sul. Desde agosto do ano passado, quando foi implementado o projeto piloto, o serviço já registrou mais de 2.400 ocorrências, uma média de 204 atendimentos por mês. A secretária de Saúde Indígena do Ministério da Saúde, Lucinha Tremembé, diz que o SAMU Indígena dá mais celeridade aos atendimentos de urgência.
1: Com o SAMU, a gente consegue aí um fato muito importante, que é a redução do tempo de espera.
0: O número para acionar o serviço é o mesmo que funciona no restante do país, o 192. O que muda no caso do SAMU indígena é a equipe. Ao todo, são 14 profissionais da saúde. 7 deles são indígenas e falam fluentemente português e guarani. A equipe também conhece bem a região, o que dá mais celeridade ao atendimento. O Everton Nunes, da etnia Terena, é um dos enfermeiros que trabalham na viatura e fala da importância da rapidez na resposta ao chamado.
2: O que difere é que nós já conhecemos a aldeia, né? A gente sabe por onde conseguimos entrar, até porque em dia de chuva é mais difícil de entrar. Os condutores sabem, por aqui eu não posso passar, porque se eu passar por aqui, a minha VTR vai ficar. Essa questão de logística mesmo, da condução, do condutor levar a equipe até esse atendimento e até também do tempo resposta. Tempo é vida.
0: As comunidades indígenas da reserva de Dourados contam com o suporte de duas unidades básicas de saúde indígena, um polo base e um distrito sanitário especial indígena. Mas nos casos de ocorrências mais graves, a equipe do SAMU leva o paciente para unidades de saúde e hospitais da região para atendimento especializado. Reportagem Graziele Bezerra.
5: Com as eleições chegando, é importante reforçar: o voto é livre e secreto.
20: Prática de assédio eleitoral no trabalho é crime.
5: Quem traz os detalhes é a repórter Larissa Graciano.
3: Nos últimos 4 anos, o Ministério Público do Trabalho recebeu quase 5 mil denúncias de assédio eleitoral. O voto é secreto, é um direito previsto na Constituição. Mas tem patrão, tem chefe que usa do cargo e do poder econômico para pressionar empregados a apoiar esse ou aquele candidato. E isso é crime. No começo, a prática do assédio eleitoral envolvia pressões diretas, como ameaça de demissão. Hoje, a maioria dos casos é mais velada, como mensagens do chefe com vídeo ou pesquisas eleitorais postadas em grupos da empresa ou enviadas diretamente ao trabalhador. Falas do patrão no ambiente de trabalho, sugerindo que a situação pode ficar difícil se determinado candidato vencer
4: é outro exemplo. E para configurar assédio, não precisa ser um ato repetido. É que essa pressão, esse constrangimento, ainda que feito uma única vez, tem potencial de gerar medo no trabalhador e direcionar seu voto, afirmou a advogada da União, Alessandra Lopes.
6: Sobretudo esse medo que a pessoa vai nutrir de ser penalizada, de ser removida, de ser transferida, né, de local, de ir para um local onde tem menos condições, de mudar a sua escala de trabalho, de perder o emprego também, né, no final das contas. A gente não quer que ninguém que esteja numa relação hierarquizada, que tenha poder econômico privilegiado, possa coagir outras pessoas e, portanto, desequilibrar o pleito.
4: Uma das provas mais comuns apresentadas pelo trabalhador são as conversas de WhatsApp. Por isso, a orientação para você que é dono de empresa ou coordenador de uma área e que tem poder hierárquico sobre seus trabalhadores é saber os limites do que pode e do que não pode, como alerta o procurador do trabalho, Igor Souza Gonçalves.
8: O empregador tem direito à sua liberdade de pensamento, à sua liberdade política, mas quando ele está dentro do ambiente empresarial, ainda que ele esteja num grupo de WhatsApp, numa conversa informal com aquele determinado trabalhador, ele deve se recordar que, em muitos casos, o que está ali não é o CPF dele, é o CNPJ dele. Então, às vezes, esse tipo de brincadeira, esse tipo de mensagem, ele pode ter uma conotação e um potencial de constranger aquele determinado trabalhador. A gente já teve diversas condenações aí a valores vultuosos, né, nas eleições de 2022, de 2024, a responsabilização de empregadores públicos e privados, condenações de dano moral coletivo que passaram e a casa dos milhões, né, porque é um dano que se entende que não é só a liberdade de pensamento do trabalhador, é um dano a toda a democracia.
4: Abrir as portas da fábrica, da loja ou da repartição pública para que um candidato converse com os funcionários é outro tipo bem comum de assédio eleitoral e deve ser denunciado. Para prevenir a prática também no serviço público, foram realizadas mais de 50 palestras em vários órgãos federais. Houve ainda a assinatura de uma parceria para dar agilidade no encaminhamento das denúncias que podem ser feitas, por exemplo, no site do MPT, o Ministério Público do Trabalho. De Brasília, Larissa Graciano.
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10: Fique agora com as notícias do Poder Judiciário do Congresso Nacional. Uma boa noite.
9: Boa noite, até amanhã.
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27: STF analisa petição referente ao relatório da PF no âmbito do caso Master.
28: STJ define que milhas e pontos de programas de fidelidade podem ser penhorados para pagar dívidas.
27: Mesários vão até o dia 3 de outubro para concluir o treinamento para as eleições 2026.
28: Boa noite, eu sou Leandro Bezerra.
27: E eu sou Walter Lima.
28: O plenário do Supremo Tribunal Federal realizou nesta terça-feira uma sessão extraordinária com o objetivo de analisar a petição 16662 referente ao relatório produzido pela Polícia Federal no âmbito do caso Master, relacionado ao ministro Alexandre de Moraes.
27: Na sessão de hoje, os ministros debateram questão de ordem apresentada pelo decano da Corte, ministro Gilmar Mendes.
28: Os ministros, neste primeiro momento, analisam se acompanham ou não o presidente do STF, ministro Edson Fachin, no sentido de julgar a petição 16662 separadamente da petição que faz questionamentos sobre a conduta do ministro André Mendonça nas investigações sobre o caso Master.
27: Depois houve o pedido de vista do ministro Flávio Dino para ter mais tempo para analisar o caso e o julgamento foi suspenso.
28: Milhas aéreas e pontos de programas de fidelidade podem ser penhorados para pagar dívidas.
27: O entendimento é do STJ, Fátima Uchoa.
29: A penhora é um ato processual que vincula bens do devedor ao pagamento de dívidas. Uma empresa credora pediu que operadoras de cartão de crédito e programas de fidelidade de companhias aéreas informassem a existência de pontos em nome de um devedor. O Tribunal de Justiça do Distrito Federal negou o pedido, mas no STJ a relatora ministra Nancy Andrighi destacou que a lei não impede, em regra, a penhora de pontos de fidelidade com valor econômico, que são considerados bens digitais integrantes do patrimônio do devedor. devedor. E no caso julgado, a empresa deverá indicar quais programas pretende consultar para que o Tribunal de Origem avalie a possibilidade de penhora.
7: Você já teve dificuldade para se desconectar do trabalho?
27: Para chamar a atenção para este problema, o TST e a Universidade de Brasília lançaram uma campanha sobre saúde mental. Larissa Batista.
12: A campanha tem um recado direto: sua saúde é a fronteira que o trabalho não pode ultrapassar. E ela mostra que o descanso também é cuidado. Os materiais serão divulgados durante o mês de setembro nas redes sociais da Justiça do Trabalho, em parceria com os 24 TRTs espalhados pelo Brasil. Não deixe de conferir. E se precisar de apoio emocional, ligue para o Centro de Valorização da Vida, pelo número 188. As ligações são gratuitas e o atendimento é feito 24 horas por dia.
7: Mesários têm até o dia 3 de outubro para concluir treinamento para eleições 2026.
27: Capacitação pode ser feita pelo aplicativo Mesário ou pelo ambiente virtual de aprendizagem do TSE. Fábio Ruas.
13: Além da capacitação à distância, o treinamento também pode ser presencial, de acordo com a orientação de cada cartório eleitoral. O curso virtual reúne informações sobre os procedimentos que deverão ser adotados por quem vai trabalhar nas sessões eleitorais. O conteúdo foi atualizado para as eleições 2026 e contempla o novo fluxo de votação, com orientações práticas para o dia da eleição. Quem concluir o treinamento e trabalhar nos dois turnos poderá acumular 6 dias de folga.
7: Justiça Federal condena líder de esquema financeiro a mais de 23 anos de prisão por lavagem de dinheiro.
27: Decisão atendeu a pedido do MPF e também responsabilizou outros dois envolvidos na fraude. Carla Zanetti.
14: Segundo investigações, o esquema fraudulento operava a partir da cooptação de vítimas para contratação de empréstimos consignados de alto valor em instituições financeiras. Em troca, os suspeitos prometiam quitar as parcelas dos financiamentos e repassar os lucros do investimento para as vítimas. Entre 2019 e 2022, foram movimentados cerca de R$ 156 milhões de reais. O réu líder do esquema foi condenado a 23 anos de reclusão por lavagem de dinheiro. Já os outros dois acusados já estão cumprindo as próprias penas.
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7: A você uma boa noite.
27: E até amanhã.
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16: Eu sou Humberto Pinheiro e estes são os destaques de hoje do Jornal do Senado, que começa agora. Senado deve analisar projeto que protege recursos do Fundo Constitucional do Distrito Federal. Campanha busca conscientizar a população sobre a doação de órgãos. Senado vende mais de 20 mil livros na Bienal de São Paulo. Boa noite. O Senado Federal deve analisar o projeto de lei complementar que busca proteger os recursos do Fundo Constitucional do Distrito Federal. A proposta altera o novo arcabouço fiscal para garantir o funcionamento dos serviços essenciais da capital do país. Repórter Douglas Castilho.
17: O texto tem como objetivo central retirar o Fundo Constitucional do Distrito Federal, o FCDF, das restrições fiscais que recentemente passaram a limitar o aumento dos seus recursos. O FCDF é utilizado para manter as polícias militar, civil e penal, o Corpo de Bombeiros, a saúde e a educação de Brasília, mas passou a ter seu orçamento obrigatoriamente limitado nos anos em que a União registrar contas no vermelho. O consultor de orçamento do Senado, Sérgio Machado, demonstrou cautela com as idas e vindas de exceções às regras fiscais, porque podem prejudicar a transparência orçamentária.
18: O problema da inclusão sucessiva de exceções às regras fiscais
0: é que isso traz prejuízo à transparência, à simplicidade do nosso sistema orçamentário e, em alguma medida, à própria efetividade da medida original. Por outro lado, é claro que há mérito em muitas dessas exceções. Afinal, estamos mesmo tratando de uma obrigação prevista constitucionalmente.
1: A lei do arcabouço fiscal já havia excluído expressamente o FCDF dos limites de controle de gasto, mas uma lei complementar aprovada em agosto estabeleceu uma regra geral que afetou os repasses ao fundo. O projeto agora apresentado altera esse quadro ao inserir uma exceção expressa para o FCDF, garantindo que seu reajuste volte a acompanhar integralmente a variação da receita corrente líquida. O projeto aguarda envio para as comissões do Senado.
2: Estamos em um mês marcado por campanhas de conscientização sobre diversos temas. Uma delas é o Setembro Verde, que alerta para a importância da doação de órgãos. A campanha busca informar a população e incentivar a doação, um gesto que pode salvar vidas. Repórter Lana Dias.
18: A decisão comunicada de se tornar um doador de órgãos pode orientar a família no momento de luto e, principalmente, salvar a vida de quem aguarda um transplante. É por isso que existe o Setembro Verde, com o objetivo de conscientizar a população sobre a importância da doação. A campanha é relacionada ao Dia Nacional da Doação de Órgãos, em 27 de setembro, e busca, sobretudo, incentivar as pessoas a expressarem a vontade ainda em vida às suas famílias, como explicou a médica nefrologista da Fundação ProRim, Amanda Meyer da Luz.
19: Durante todo esse mês, nós procuramos esclarecer dúvidas, combater mitos e, principalmente, estimular pessoas a ter essa conversa com a sua família sobre o seu desejo de serem doadores. Hoje nós sabemos que existem mais de 45 mil pessoas em uma lista de espera para um rim.
18: A doação pode acontecer em duas circunstâncias. A primeira é com doador vivo, quando estiver saudável e em condições para que o procedimento não prejudique sua saúde. A outra é com doador falecido, quando a morte encefálica é decretada. Amanda esclareceu que, nessa situação, a família é acolhida e consultada sobre a doação.
19: Após a confirmação, então, dessa morte encefálica, a família é acolhida e é consultada sobre a doação. Se houver, então, a autorização, são realizados, então, por último, exames para avaliar quais órgãos, né, podem ser aproveitados. Um deles, então, pode ser o rim. Então, a central de transplantes identifica o possível depois receptor, segundo os critérios clínicos, critérios de compatibilidade, tempo de espera e logística para a chegada do órgão na pessoa que será a receptor.
18: A doação e o transplante de órgãos e tecidos são incentivados por lei no Brasil, que prevê, na última semana de setembro, a realização de atividades de conscientização dos estudantes de todos os níveis de ensino. Quem deseja ser doador ou doadora de órgãos deve conversar com a família. Mais de 49.500 pessoas aguardam transplante de órgãos no Brasil, segundo a lista de espera do Ministério da Saúde.
2: Mais de 20 mil livros foram vendidos pela Livraria do Senado durante a Bienal do Livro de São Paulo, realizada neste mês. A Constituição Federal e títulos sobre a história do Brasil estiveram entre as obras mais procuradas. Outro destaque foi a coleção Em Miúdos, que leva a educação cidadã a crianças e jovens por meio de ilustrações e linguagem informal. A 28ª Bienal Internacional do Livro de São Paulo terminou no domingo, dia 13. O Senado levou ao público uma variedade de títulos e também apresentou iniciativas de educação legislativa, preservação da memória e participação popular. A reportagem é de Yasmin Rodrigues.
21: O Senado participou com cerca de 250 títulos publicados pela própria casa. O espaço também recebeu atividades sobre o arquivo e a biblioteca do Senado, a coleção Escritoras do Brasil, Sustentabilidade e o programa E-Cidadania, que aproxima a população do processo legislativo. A servidora do Senado, Paula Oda, explica que a proposta foi apresentar ao visitante diferentes formas de conhecer e se aproximar da casa.
22: O espaço de eventos, ele é muito interessante, porque a instituição tem a possibilidade de conversar com a sociedade aqui. E mais do que vir aqui só e vender livros, a gente está aqui para representar a instituição, a gente está aqui para demonstrar, né, tudo que a gente tem de melhor para o cidadão, que muitas vezes não conhece tudo isso.
21: Entre livros de história e legislação e documentos que preservam a memória do país, a presença na Bienal mostrou que aproximar o cidadão do legislativo também pode começar por algo tão simples quanto a abrir um livro.
3: Um projeto que autoriza porte de arma de fogo para mulheres sob medida protetiva da Lei Maria da Penha avança no Senado. Ao defender o projeto, o relator, senador Flávio Bolsonaro, do PL do Rio de Janeiro, alegou que o agressor se aproveita da vulnerabilidade física da mulher para colocá-la novamente em risco e defendeu a concessão do porte. A reportagem é de Bruno Lourenço.
4: O projeto de lei que está pronto para ser votado na Comissão de Segurança Pública altera o Estatuto do Desarmamento para garantir o direito ao porte de arma de fogo a mulheres sob o amparo de medidas protetivas da Lei Maria da Penha. O texto também reduz a idade mínima de 25 para 18 anos, tanto para aquisição quanto para o porte de arma pelas vítimas. O relator, senador Flávio Bolsonaro, do PL do Rio de Janeiro, alegou que o agressor se aproveita da vulnerabilidade física da mulher para colocá-la novamente em risco e defendeu a concessão do porte.
5: A arma de fogo, caso assim deseje a mulher, sob medida protetiva de urgência, servirá como instrumento equalizador contra a diferença de força física existente entre ela e o agressor. Ressaltamos que o porte de arma de fogo não será obrigatório, mas apenas facultativo, somente para as mulheres sob medidas protetivas de urgência e que cumpram os requisitos arrolados no presente projeto de lei e no corpo normativo do próprio Estatuto.
4: A CSP pode acrescentar alteração ao texto aprovado na Comissão de Direitos Humanos para deixar claro que, revogada a medida protetiva de urgência, cessará também a autorização excepcional para a arma de fogo, mas nada impedirá a mulher de buscar a posse da arma dentro das regras gerais do Estatuto.
6: Eleições 2026.
3: Nas eleições deste ano, presos em regime provisório poderão votar. No entanto, essa pode ser a última vez que brasileiros nessa condição participam das eleições. Isso porque a lei antifacção que entrou em vigor em março de 2026 proíbe o alistamento eleitoral e o voto de pessoas presas, seja em regime definitivo ou provisório. Porém, o Tribunal Superior Eleitoral decidiu suspender esse trecho da legislação, permitindo que presos provisórios e adolescentes que cumprem medidas judiciais restritivas votem em outubro. O TSE argumentou que a lei antifacção viola o princípio da anualidade eleitoral, que impede mudanças na legislação a menos de um ano da eleição. O Supremo Tribunal Federal também pode julgar o tema para manter ou anular, em definitivo, o direito ao alistamento e ao voto do preso provisório. A Constituição já proíbe o voto de pessoas condenadas em decisão final. Nos últimos anos, a Justiça Eleitoral instalou cabines de votação em alguns estabelecimentos penais para garantir o direito dos presos. Em 2026, poderá votar o preso sem condenação definitiva que estiver com o título eleitoral em dia e tiver solicitado o voto. O prazo para o pedido terminou em maio. Com trabalhos técnicos de Eliseu Caires, o Jornal do Senado fica por aqui. Acompanhe agora as notícias da Câmara dos Deputados. Boa noite e até amanhã.
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8: Plenário. Pode voltar punição para quem tentar fraudar interdição de idosos.
10: Avança projeto que cria política de reintegração de brasileiros deportados.
8: Gestantes poderão ter direito a condições especiais em concursos públicos.
10: Boa noite. Os deputados estão analisando a proposta que garante condições especiais para mulheres grávidas em concursos públicos. A repórter Fabielle Pires traz mais informações sobre a proposta.
20: Um projeto de lei em discussão na Câmara dos Deputados quer garantir que mulheres grávidas ou puérperas não sejam prejudicadas em concursos públicos por causa da gestação ou do parto. A autora da proposta, a deputada Denise Pessoa, do PT do Rio Grande do Sul, disse que apresentou o texto ao acompanhar notícias de gestantes prejudicadas em concursos. Em 2025, por exemplo, três grávidas passaram por dificuldades no concurso nacional unificado ao não conseguirem da banca organizadora autorização para assistir de forma remota ao curso de formação em caso de parto. Pelo texto em discussão na Câmara, candidatas impossibilitadas de participar de qualquer etapa de concurso público em razão da gestação, parto ou puerpério terão direito a participar participar remotamente da fase do certame quando houver compatibilidade com a situação de saúde, desde que essa forma de participação não frustre o caráter competitivo do concurso. A proposta também permite a realização da prova em segunda chamada, quando a candidata não puder comparecer no dia previsto em edital, com nova data a ser agendada pela banca organizadora. A impossibilidade deverá ser comprovada antes ou imediatamente após a realização da prova, mediante documento assinado por profissional médico. O direito será garantido em qualquer estágio da gestação para todas as etapas do concurso, independentemente de previsão expressa no edital. Segundo a autora do projeto, Denise Pessoa, a segunda chamada e a participação remota de gestantes em etapas de concurso público já vem sendo conquistadas na Justiça.
9: Essa proposta ela é importante porque ela combate e enfrenta uma desigualdade que atinge as mulheres. A gente sabe que essa é um caso que já apareceu, como eu disse, em vários concursos, especialmente no concurso nacional unificado, e que decisões judiciais já garantiram o direito às mulheres. E, portanto, a gente transforma em legislação algo que já vem sendo reconhecido em processos judiciais. É importante que as mulheres elas possam correr em condições iguais e elas não precisem ser punidas por uma condição física que não deveria ser um fator de exclusão.
20: O projeto que garante a gestantes ou puérperas condições diferenciadas em concursos públicos foi aprovada pela Comissão de Administração e Serviço Público. O texto ainda vai passar pelas Comissões de Defesa dos Direitos da Mulher e de Constituição e Justiça. Da Rádio Câmara de Brasília, Fabielle Pires.
11: Economia.
12: Josenildo, do PDT do Amapá, defende a aprovação de projeto que cria regras para reduzir a burocracia. Autor da matéria, ele explica que o objetivo é digitalizar processos de licenciamento com prioridade para microempresas, pequenos negócios e empreendedores individuais.
13: Josenildo propõe que os órgãos públicos deixem de exigir documentos já disponíveis bases de dados governamentais. O deputado aponta que a integração dos sistemas vai reduzir custos, acelerar as decisões administrativas e melhorar o ambiente de negócios.
12: Carlos Veras, do PT de Pernambuco, apoia projeto que regulamenta a criação e o funcionamento das cooperativas solidárias. O texto define essas entidades como sociedades sem fins lucrativos e voltadas à promoção social, geração de renda e superação das desigualdades.
13: Carlos Veras entende que o projeto oferece a essas cooperativas tratamento tributário diferenciado e prioridade em licitações públicas. Além disso, a proposta regulamenta a atuação das cooperativas em finanças solidárias e em plataformas digitais de trabalho.
12: João Carlos Bacelar, do PL da Bahia, pediu informações à Casa Civil sobre a regulamentação de incentivos fiscais para sistemas de armazenamento de energia por baterias. Ele quer saber como o governo pretende incluir essa tecnologia no regime especial de incentivos para o desenvolvimento da infraestrutura, o REIDI.
13: O deputado pede esclarecimento sobre o andamento da regulamentação e os estudos técnicos, fiscais e regulatórios relacionados ao tema. João Carlos Bacelar argumenta que a medida pode incentivar investimentos e fortalecer a infraestrutura do setor elétrico.
12: Projeto de Heloísa Helena, da Rede do Rio de Janeiro, proíbe as apostas esportivas online no Brasil. A parlamentar argumenta que a expansão das bets contribui para o endividamento das famílias e para o aumento do transtorno relacionado ao vício em jogos.
14: O que acontece hoje é que as pessoas não precisam nem se deslocar de casa, como se fazia antes, para jogar nos cassinos, nos bingos ou em qualquer lugar. As pessoas com um celular, elas podem ter toda a sua vida destruída. São muitos casos de ludopatia já diagnosticados, casos gravíssimos de famílias inteiras que perdem tudo que têm, muitos jovens suicidam em função dessa jogatina que são as bets. Então, nós entendemos que é de fundamental importância que elas sejam proibidas.
13: Heloísa Helena critica a regulamentação do setor e alerta que a arrecadação tributária obtida com as apostas não compensa os impactos sociais causados pelo vício em jogos. Ela acrescenta que grande parte dos recursos movimentados por essas plataformas vai para o exterior.
11: Trabalho.
7: Delegado Éder Mauro, do PL do Pará, defende a criação de uma política de qualificação profissional e reinserção no mercado de trabalho para pais de pessoas com deficiência após a morte de quem era cuidado. A proposta prioriza esse público em programas federais de capacitação e intermediação de emprego.
11: Delegado Éder Mauro afirma que os beneficiários também poderão receber acompanhamento psicossocial e participar de ações de empreendedorismo. Ele argumenta que a ideia é reduzir a vulnerabilidade de famílias que deixaram o mercado de trabalho para exercer o cuidado contínuo.
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23: Relações Exteriores.
7: A proposta que cria política para a reintegração de brasileiros deportados ou repatriados avançou na Câmara. A repórter Silvia Munhato tem mais detalhes.
24: A Comissão de Previdência, Assistência Social, Infância, Adolescência e Família da Câmara dos Deputados aprovou o projeto que cria a política Reintegra Brasil. O objetivo é apoiar a reinserção social e profissional de brasileiros que retornam ao país após repatriação ou deportação. Em 2025, 3.924 brasileiros foram deportados pelos Estados Unidos e outros 3.050 tiveram que sair da União Europeia. A deputada Rogéria Santos, do Republicanos da Bahia, relatora do texto, destacou que esses brasileiros chegam ao país com dificuldades econômicas, mas também com outros problemas.
25: Existe um outro pormenor também, que na sua maioria eles retornam ao Brasil, inclusive indocumentados, com seus documentos expirados, com dificuldades de acessar o poder público, inclusive em relação à saúde. E aí, a política ela vem trazendo exatamente esse bojo para acolher e reintegrar esses brasileiros.
24: Entre as medidas previstas está a criação de unidades de recepção nos pontos de entrada no país, com encaminhamento para abrigos temporários ou auxílio para transporte até o município de origem. Também deverá ser ofertado atendimento psicológico e assistência social, além da criação de espaços de convivência para mães e filhos e apoio para a localização de parentes no Brasil. O texto ainda concede atendimento prioritário no Cadastro Único para Programas Sociais e prioridade no acesso ao Bolsa Família e ao benefício de prestação continuada. Outras ações estão relacionadas à empregabilidade das pessoas e à proteção de bens adquiridos no exterior. A proposta que cria uma política de acolhimento de deportados e repatriados será analisada agora pelas Comissões de Finanças e Tributação e de Constituição e Justiça. Da Rádio Câmara de Brasília, Silvio Minhato.
23: Desenvolvimento Regional.
11: Sérgio Brito, do PSD da Bahia, solicita a realização de uma audiência pública para discutir o projeto que transfere às assembleias legislativas a competência para criar municípios. A ideia é impulsionar o desenvolvimento regional de distritos com potencial econômico.
26: A criação de novos municípios tem relação direta com o desenvolvimento regional. Tem distritos e comunidades que comprovadamente têm capacidade de crescer, se desenvolver, gerando renda e progresso para centenas de regiões pelo Brasil. O projeto estabelece critérios claros e responsáveis, assegurando que novas unidades administrativas tenham viabilidade econômica, social e estrutural, garantindo a sustentabilidade e melhor prestação de serviços à população.
7: Sérgio Brito cita como exemplos os distritos baianos de Roda Velha e Rosário para defender a proposta. Segundo o deputado, o projeto estabelece critérios técnicos para a criação dos municípios e pode facilitar o acesso da população a serviços públicos, além de
0: O desenvolvimento regional.
1: Da Vitória, do PP do Espírito Santo, defende a aprovação de projeto que permite transformar a ocupação regular de terrenos de marinha em direito de uso registrado em cartório. Pela proposta de sua autoria, a União permanece como proprietária enquanto o morador passa a ter o domínio útil do imóvel.
0: Da Vitória explica que a medida alcança ocupantes inscritos na Secretaria do Patrimônio da União com posse pacífica há pelo menos 5 anos. O texto mantém a cobrança anual pelo domínio útil do terreno, além da taxa devida quando esse direito for transferido a outra pessoa.
1: Está pronto para a pauta da Comissão da Amazônia o relatório de Dilvanda Faro, do PT do Pará, ao projeto que amplia garantias em desapropriações por utilidade pública. O texto determina processo prévio e proteção reforçada a comunidades tradicionais e famílias de baixa renda.
0: De acordo com Dilvanda Faro, o projeto supera a lógica patrimonial ao incorporar dimensões sociais, culturais e territoriais, garantindo a manifestação prévia dos atingidos e reconhecendo o valor subjetivo da terra.
1: É de Elmar Nascimento, do União da Bahia, projeto para levar perícias médicas do INSS a localidades de difícil acesso. Entre os critérios previstos estão distância superior a 100 quilômetros da agência mais próxima, problemas de deslocamento da população e demanda reprimida pelo atendimento.
0: A proposta de Elmar Nascimento determina que o atendimento ocorra pelo menos uma vez por mês nessas localidades. Ele explica que, ao cumprir a medida, o INSS poderá utilizar unidades móveis, realizar mutirões, recorrer à telemedicina ou deslocar peritos para os municípios.
23: Meio Ambiente.
1: Gleisi Hoffmann, do PT do Paraná, quer proibir a exportação de animais destinados ao abate ou à engorda para abate no exterior. A medida vale para bovinos, búfalos, ovinos, caprinos, suínos e equídeos e prevê multas de até R$ 20 mil por animal, além de outras sanções para quem descumprir a regra.
0: Gleisi Hoffmann ressalta que a proposta não impede a exportação de animais para reprodução, pesquisa e conservação. Segundo a deputada, a iniciativa amplia a proteção e o bem-estar animal

0: Autorização prévia da administração do cemitério.
1: Mário Frias, do PL de São Paulo, é um dos autores da proposta que endurece as regras de proteção aos animais. A ideia é aumentar as penas para crimes de maus tratos, tornar esses crimes hediondos e impunitíveis e determinar a perda da guarda dos animais pelos condenados.
0: O texto, que tem apoio de Mário Frias, também prevê educação sobre proteção animal nas escolas, atendimento veterinário público com castração gratuita e a criação de um cadastro nacional de pessoas condenadas por crimes contra animais.
2: Justiça.
1: Está pronto para ir a plenário o projeto que prevê punições para quem interditar idoso de forma abusiva. A repórter Paula Bittar explica a proposta.
3: A Comissão de Constituição e Justiça da Câmara aprovou um projeto que cria sanções civis e penais para quem tentar interditar idosos de forma abusiva ou fraudulenta. O objetivo é impedir que familiares ou pessoas de confiança utilizem processos judiciais de interdição para assumir o controle de bens e rendimentos de idosos que ainda possuem plena capacidade. O relator, deputado Felipe Carreiras, do PSB de Pernambuco, considerou que é necessário garantir o caráter de medida excepcional para a curatela, com o objetivo apenas de assegurar apoio aos que não consigam praticar atos da vida civil de forma autônoma. Para ele, utilizar a medida com finalidade patrimonial e sucessória representa evidente desvio de finalidade e vulnera direitos fundamentais relacionados à liberdade, à autonomia privada, ao patrimônio e à dignidade da pessoa humana. O texto aprovado define a tentativa de curatela por má-fé como motivo para excluir o herdeiro da sucessão, resultando na perda do direito à herança. Além da sanção civil, o projeto altera o Estatuto da Pessoa Idosa para aumentar a punição nos casos de apropriação ou desvio de bens. A pena para esse crime, que é de reclusão de 1 a 4 anos e multa, será aumentada de 1/3 até a metade se ele for praticado mediante a instauração de processo de curatela abusiva ou fundada em motivos falsos. A proposta também atualiza termos legais e permite que o juiz reconheça a intenção de enganar de forma mais ágil durante o processo, evitando que a lentidão da justiça beneficie herdeiros de má fé. A proposta, que cria sanções civis e penais para quem tentar interditar idosos de forma abusiva ou fraudulenta, ainda será analisada pelo plenário. Da Rádio Câmara de Brasília, Paula Bittar.
2: Segurança Pública.
0: Projeto de defensor Stélio Denner, do União de Roraima, inclui na Lei Maria da Penha o monitoramento eletrônico do agressor como medida protetiva de urgência em situações de alto risco à mulher. Segundo o deputado, a iniciativa visa conter a escalada do feminicídio no Brasil.
1: Pelo texto de defensor Stélio Denner, o juiz deverá observar novos critérios para conceder a medida protetiva, como casos de ameaça grave, histórico de agressões e perseguição. O texto também prevê a integração da tornozeleira eletrônica com mecanismos de alerta direto à vítima.
2: Direitos Humanos.
0: Amanda Gentil, do PP do Maranhão, recomenda a aprovação de proposta de emenda à Constituição que inclui a primeira infância como etapa prioritária na proteção dos direitos e garantias das crianças. Relatora da matéria, ela propõe reforçar a obrigação do poder público no desenvolvimento integral até os 6 anos de idade.
1: O substitutivo de Amanda Gentil determina que União, Estados, Distrito Federal e atuem de forma integrada em políticas para a primeira infância. O texto também exige a divulgação dos recursos destinados a essas ações e inclui creches e visitas domiciliares entre as medidas previstas.
2: Educação.
0: Jorge Sola, do PT da Bahia, defende a ampliação das escolas públicas em tempo integral, especialmente no ensino médio. Para o deputado, a política é também uma medida de enfrentamento ao crime organizado, já que é nessa faixa etária que adolescentes são mais vulneráveis ao aliciamento.
4: Oferecer escola de tempo integral, ou seja, segunda a sexta, de manhã e de tarde, o dia todo, com alimentação durante todo o dia, com formação profissional, com qualificação em várias áreas, cultura, esporte, línguas, e você, com isso, permite, né, que esse adolescente tenha uma melhor formação

0: e perspectivas futuras, sendo afastado do risco da cooptação pelo crime organizado.
1: Jorge Sola acrescenta que a Bahia já conta com mais de 70 escolas de ensino médio reformadas ou construídas, com laboratórios, auditórios e espaços esportivos, e que outras 252 serão entregues. Ele aponta que a parceria com o Programa Federal Pé de Meia ajudou a reduzir a evasão escolar.
2: Termina agora o jornal Câmara dos Deputados, produzido pela Rádio Câmara, com trabalhos técnicos de Wellington Teles e apresentação de Luciana Vieira e Val Monteiro. Boa noite.
1: A Voz do Brasil volta amanhã. Uma boa noite para você.
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14: 8 horas, 8 minutos.

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1: Muito boa noite, ouvintes da Nova Veredas FM. Eu sou Everton Cordeiro e está no ar a partir de agora 89 Noturna, com os grandes sucessos, as melhores músicas de todos os tempos aqui para a sua noite, hoje, dia 15 de setembro, terça-feira. Boa noite especial para você aqui de Bom Despacho e toda a região Centro-Oeste, ligado na 89. Também é você que nos ouve pelo nosso aplicativo ou pelo site. Lembrando que você pode participar conosco pelo telefone ou pelo WhatsApp no número 037-3521-2400. Lembrando também que às 10 horas tem o Chamego, às 11 a Rede Imaculada de Comunicação. E é isso aí, curta a sua noite aqui na 89 FM. A gente começa com New Order, True Fight, na sequência Zé Cabaleiro, Telegrama.

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8: 8h40.